0: Nacional. O diretor-geral da Polícia Federal, Andrei Rodrigues, destacou a colaboração do Brasil nesse trabalho.
1: Vamos reunir os 12 países sul-americanos num grande esforço para o enfrentamento ao tráfico de drogas, tráfico de armas, crimes ambientais, enfim, todos aqueles delitos que nós pudermos fazer a investigação. Ano passado, retiramos mais de 10 bilhões de reais do crime organizado e agora, com essa nova iniciativa e essa parceria, não só do Brasil, mas de todos os países com a Interpol, vai ser possível ampliar essa capacidade operacional e alcançar patrimônios ocultos.
0: Ainda na entrevista que deu aos jornalistas, o presidente Lula destacou a relação do país com a China e voltou a reafirmar a soberania brasileira, inclusive em relação às eleições. Ao final da coletiva, o presidente Lula embarcou de volta ao Brasil. De Genebra, na Suíça, Luana Karen.
2: Mais água para 498 municípios que sofrem com o período de clima seco.
3: O governo do Brasil anunciou a instalação de quase 21 mil cisternas para garantir o abastecimento nos estados do semiárido.
2: A repórter Gabriela Noronha acompanhou esse anúncio e traz para a gente os detalhes. Boa noite, Gabriela.
4: Boa noite, Luciano, Mariana, boa noite a todos que nos ouvem na Voz do Brasil. Olha, foram assinados hoje as ordens de serviço que autorizam a instalação de cerca de 21 mil cisternas. Essas unidades vão beneficiar 498 municípios em 8 estados. São Bahia, Ceará, Minas Gerais, Paraíba, Pernambuco, Piauí, Rio Grande do Norte e Sergipe. Para esta ação estão sendo investidos mais de 250 milhões de reais. Segundo o governo, o objetivo é garantir a captação e armazenamento de água em períodos de estiagem, além de reduzir a dependência de soluções emergenciais no semiárido brasileiro, como o abastecimento por carros-pipa. As famílias beneficiadas foram selecionadas de acordo com critérios técnicos e sociais, priorizando populações em situação de maior vulnerabilidade, inscritas no cadastro único, famílias chefiadas por mulheres, comunidades quilombolas e pessoas com deficiência. De acordo com o ministro da Saúde, Alexandre Padilha, a iniciativa marca um avanço importante na política de segurança hídrica no país.
5: Um acesso à água de qualidade, de forma permanente, com estruturas resilientes, com tecnologias adaptadas à realidade local, mecanismos que garantam formas resilientes para enfrentar de forma transitória situações das tragédias climáticas ou da seca ou das enchentes, são fundamentais.
4: E olha, desde 2023, o governo do Brasil já entregou mais de 121 mil unidades de cisternas por meio do programa Cisternas. A maioria das distribuições se concentra nos estados do semiárido do Brasil. Mas o programa também beneficia comunidades na região amazônica, assim como em localidades de Mato Grosso do Sul, Goiás e Rio Grande do Sul, e utilizando aí tecnologias que se adequam às particularidades dessas regiões. As cisternas implementadas pelo programa têm uma capacidade que varia de 16 mil a 52 mil litros de água, o que possibilita o armazenamento seguro durante as secas. Mariana, Luciano.
3: Obrigada, Gabriela Noronha, pelas informações ao vivo na Voz do Brasil.
2: E outra forma de garantir segurança hídrica para a população mais vulnerável é por meio da tarifa social de água e esgoto.
3: O benefício já chegou a 1.905 municípios, onde vivem mais de 156 milhões de brasileiros.
2: E a Agência Nacional de Águas e Saneamento Básico, ANA, alerta que o prazo para a implantação ou implementação da tarifa se encerra em dezembro deste ano.
3: A tarifa social foi criada por lei em 2024.
6: A tarifa social de água e esgoto chegou em municípios onde vivem mais de 156 milhões de brasileiros. O benefício garante desconto de pelo menos 50% na conta de água e esgoto para famílias de baixa renda inscritas no Cadastro Único ou que tenham integrantes que recebem o benefício de prestação continuada, o BPC. A implementação ocorre em diferentes etapas, como a coleta de dados do Cadastro Único e do BPC, ajustes de equilíbrio econômico-financeiro dos contratos e a conclusão do benefício pelos prestadores de serviço. A meta é que a tarifa social esteja implementada em todo o país até dezembro, explica Silvano Silvério, e superintendente de regulação de saneamento básico da ANA.
7: A partir de dezembro de 2026, já não estará cumprindo a lei aqueles municípios que não tiverem a tarifa social instituída. Isso é muito importante, então é preciso correr com esse processo de

0: obter as informações do Cade Único, do BPC, fazer os estudos em reequilíbrio econômico financeiro, implementar a tarifa até dezembro de 2026, que é o limite dado pela lei.
1: A tarifa social de água e esgoto foi criada por lei em 2024 e busca ampliar o acesso à população de baixa renda a um serviço essencial, com a concessão automática do desconto a partir das informações do Cade Único e do BPC. Reportagem Pablo Mundim.
2: Para facilitar o acesso aos serviços de saúde e humanizar os atendimentos, o governo do Brasil já entregou mais de 3.300 veículos para transportar a população que mora a mais de 50 quilômetros de distância dos grandes centros urbanos.
3: São vans, micro-ônibus e ambulâncias adquiridos com um investimento de R$1,4 bilhão.
2: A medida faz parte do programa Agora Tem Especialistas.
4: Foram entregues 3.300 veículos, entre vans, micro-ônibus e ambulâncias. Muitos desses veículos...
2: Faz parte do programa Agora Tem Especialistas.
4: Foram entregues 3.300 veículos, entre vans, micro-ônibus e ambulâncias.
2: Do programa Agora Tem Especialistas.
4: Foram entregues...
5: Ô, Trenzinho, bora brincar de fazer besteirinha comigo.

0: fisioterapia, até utilizando aí as ambulâncias tipo A.
1: A ação faz parte do programa Agora Tem Especialistas, Caminhos da Saúde. O investimento é de R$1,4 bilhão na compra dos veículos. Mozart Salles, do Ministério da Saúde, destaca que a ideia é reduzir problemas de transporte e democratizar o acesso à rede pública de saúde.
0: O programa ele é uma iniciativa extremamente importante para a democratização, humanização do acesso e qualificação desse acesso. Alguns equipamentos e estruturas, elas são agrupadas em determinadas regiões e cidades. E ao agrupar, você acaba gerando um problema e uma necessidade, que é o deslocamento dos pacientes das cidades menores para os centros maiores.
1: Além do aumento do atendimento especializado e a oferta de transporte, o programa Agora Tem Especialistas prevê mais atendimentos em exames e cirurgias. Reportagem Márcia Fernandes.
2: Em 2027, tem Copa do Mundo Feminina da FIFA na América do Sul e o Brasil se prepara para sediar a competição pela primeira vez.
3: Durante participação no programa Bom Dia Ministro, transmitido pela empresa Brasil de Comunicação, o ministro do Esporte, Paulo Henrique Cordeiro, ressaltou que o maior impacto do evento será a inclusão.
2: O ministro destacou que a prioridade do governo é trazer o futebol feminino para um patamar de igualdade em relação ao masculino e garantir a permanência de meninas e mulheres no esporte.
4: Pode ter certeza que o maior legado que nós vamos ter dessa Copa não é um legado de infraestrutura física. É uma mudança de como encara o futebol masculino e feminino. De incluir mais meninas e jovens com essa concepção de gênero, fazendo com que o futebol mude e traga as mulheres e traga as meninas para essa prática desportiva. E essa é a nossa principal ideia, fazer com que as mulheres possam efetivamente estar no futebol.
3: O ministro Paulo Henrique Cordeiro falou também dos esforços do governo na ampliação da lei de incentivo.

0: operação de equipamentos já existentes e também de projetos de esporte com qualidade para a nossa população.
1: E o governo do Brasil está apertando o cerco contra ações maliciosas de sites de apostas online, as chamadas bets.
2: Um acordo assinado pelos Ministérios da Fazenda e da Justiça e Segurança Pública vai combater os chamados padrões manipulativos.
1: São recursos visuais usados para induzir usuários a gastarem sem consciência dos riscos.
2: A ação prevê fiscalização de propagandas abusivas e estudos sobre os perigos do vício em jogos digitais.
3: A Secretaria de Prêmios e Apostas do Ministério da Fazenda e a Secretaria Nacional de Direitos Digitais do Ministério da Justiça e Segurança Pública assinaram um acordo de cooperação técnica para aumentar a proteção dos consumidores em relação aos jogos de aposta online. Segundo o governo, o objetivo do acordo é desenvolver ações para identificar e combater os chamados padrões manipulativos, recursos utilizados pelas plataformas digitais que podem influenciar indevidamente o comportamento dos usuários e comprometer a tomada de decisões conscientes. Os Ministérios da Fazenda e da Justiça vão atuar em conjunto para compartilhar informações e experiências que possam contribuir para o fortalecimento da regulação e da fiscalização do setor. A cooperação também prevê análises sobre publicidade responsável, transparência das plataformas, mecanismos de proteção aos consumidores e classificação de riscos associados ao uso de jogos e apostas. Priscila Machado, para a Voz do Brasil.
1: O novo Desenrola Brasil chega à marca de 10 milhões e 300 mil reais em operações de crédito com o uso do FGTS.
2: A utilização dos recursos do Fundo de Garantia por Tempo de Serviço foi registrada pelo Ministério do Trabalho e Emprego em mais de 17 mil renegociações de dívidas no âmbito do programa.
4: O uso do FGTS como garantia para renegociação de dívidas no programa Desenrola Brasil movimentou 10 milhões e 300 mil reais em operações até junho. Ao todo, foram registradas 17.085 operações de crédito, com valor médio de R$ 604,73 por trabalhador. Os dados foram apresentados pelo Ministério do Trabalho e Emprego nesta terça-feira, durante reunião do Conselho Curador do FGTS. O levantamento também aponta maior participação das mulheres na utilização da modalidade. 55% dos contratos foram firmados por trabalhadoras, enquanto os homens representam 45% das operações realizadas. Em relação à distribuição regional, o Sudeste concentra a maior parcela das operações, com 50% do total. Em seguida, aparecem o Nordeste, Sul, Centro-Oeste e Norte. Thaisa Vitória, para a Voz do Brasil.
1: Grandes propriedades rurais na Amazônia estão recebendo orientações do Ibama para tentar evitar incêndios florestais.
2: A medida faz parte da Operação Apoena, que começou este mês.
5: Donos de grandes propriedades rurais na Amazônia Legal estão recebendo um aviso do Ibama. Ou adotam medidas contra o fogo agora, ou serão punidos. É a estratégia da Operação Apoena, que começou este mês para tentar se antecipar aos incêndios florestais. O Instituto notificou fazendas no Pará, Mato Grosso, Amazonas, Rondônia, Acre, Maranhão e Roraima que têm maior risco de queimadas. Jair Schmidt, presidente substituto do Ibama, explica as principais orientações.
6: A primeira delas é que, em hipótese alguma, utilize e faça qualquer uso do fogo na vegetação sem a devida autorização de queima controlada do órgão ambiental competente. O segundo alerta, em caso de qualquer ocorrência de incêndio, que ele imediatamente comunique aos órgãos de controle, aos órgãos de combate, né, para estabelecer as medidas de resposta.
5: Os donos de terras também são obrigados a limpar o material combustível e a vegetação seca, além de criar aceiros para segurar as chamas. As ações tentam diminuir os impactos do Super El Niño, que pode agravar a seca na região este ano. E o governo já destinou mais recursos para fortalecer o combate aos incêndios florestais. Na última segunda-feira, foi autorizado um crédito extraordinário de R$ 337,5 milhões para o Ministério do Meio Ambiente e Mudança do Clima. recursos.

0: curso que vai permitir medidas como compra de equipamentos, pagamento de diárias de equipes e aluguel de aeronaves. Jair Schmidt, do IBAMA, comenta outras ações para o período da seca.
1: Nós estamos também com um número recorde de contratação de brigadistas. O governo federal deve contratar esse ano aí mais de 4.400 brigadistas. O IBAMA ele tem uma previsão aí, de dispor aí de até 19 aeronaves. Nós estamos mobilizando mais de 400 veículos especializados voltados ao combate aos incêndios florestais.
0: Quem descumprir as notificações do IBAMA ou for flagrado queimando a vegetação sem autorização será multado e poderá ter a propriedade embargada. Reportagem Luciana Colares de Holanda.
2: O Brasil passa a contar com a rede de proteção aos direitos da pessoa idosa.
3: A iniciativa vai assegurar direitos com base nos princípios da equidade, da não discriminação e do respeito à diversidade.
4: Foi instituída pelo governo federal a Rede Nacional de Proteção e Defesa dos Direitos Humanos das Pessoas Idosas. A iniciativa visa promover a articulação entre os estados e a cooperação entre os órgãos e entidades públicas na garantia, promoção e proteção dos direitos humanos das pessoas idosas. Órgãos e entidades da administração pública podem aderir à Rede Nacional de Proteção e Defesa dos Direitos Humanos das Pessoas Idosas. A adesão será voluntária. A rede tem como atribuição recomendar a realização de diagnósticos sobre o envelhecimento populacional e os direitos humanos, propor estratégias para acompanhar o acesso das pessoas idosas às políticas setoriais e fortalecer os fóruns, movimentos e entidades com atuação na defesa dos direitos das pessoas idosas e na participação social. A coordenação geral será feita pelo Ministério dos Direitos Humanos e da Cidadania, junto com o Conselho Nacional dos Direitos da Pessoa Idosa. Daniele Popov para a Voz do Brasil.
2: Mais arte e música nas salas de aula de todo o país.
3: Um estudo divulgado essa semana mostrou que o uso de materiais dessas disciplinas em escolas públicas aumentou quase 10% desde 2019.
2: O que trouxe ganhos para o desempenho dos alunos dessas instituições e para sua trajetória escolar.
5: Uma pesquisa inédita realizada pelo Instituto Itaú, em parceria com os Ministérios da Cultura e da Educação, mostrou que o uso de materiais de arte e música nas escolas públicas aumentou, alcançando 45% das instituições em 2024. Em 2019, o índice era quase 10% menor, segundo dados do Censo Escolar. Essa ampliação está associada a melhores notas em língua portuguesa e matemática, entre outros benefícios. É o que explica Eduardo Saron, presidente da Fundação Itaú.
6: Quando a educação se junta com cultura, a gente vai mais longe. A gente cria pertencimento, a gente impacta a trajetória escolar deste jovem. Então a ideia é que esses estudos possam oferecer ainda mais elementos para fortalecer a escola de tempo integral. Com mais matemática, mais língua portuguesa, mais ciência, mas com mais arte, mais cultura, mais esporte.
5: O estudo aponta ainda outros reflexos na trajetória escolar. O uso dos materiais pedagógicos está associado a taxas de reprovação e de abandono ligeiramente mais baixas, além de menores índices de distorção idade-série. O estado de São Paulo lidera em volume absoluto, passando de 7.140 escolas com materiais de artes e música em uso em 2019 para 8.681 em 2024. Para a ministra da Cultura, Margareth Menezes, aumentar a presença da arte e da música em sala de aula é investir na formação do ser humano como um todo.
7: Então isso é um ativo importantíssimo que a gente tem que mudar a nossa maneira de perceber, qualificar esses talentos. Porque quando a gente qualifica o talento através da cultura e da arte, não é só pela cultura e arte que ela é aproveitada. Ela se expande para qualquer outra direção das suas profissões. Então é a qualificação do ser humano.
5: Para garantir a sustentabilidade das ações, o estudo apresenta algumas recomendações, como planejamentos conjuntos entre as pastas da cultura e da educação, destinação de recursos públicos para investimentos em salas multiuso e na contratação de profissionais, e integração de práticas artísticas e culturais no currículo de tempo integral. Reportagem Natália Koslick.
3: E essas foram as notícias do governo do Brasil.
2: E agora com o minuto do TCU e em seguida as notícias do Poder Judiciário e do Congresso Nacional. Boa noite.
3: Boa noite para você, até amanhã.
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0: 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Hoje, a maior parte das mercadorias é transportada por rodovias. Na avaliação do TCU, o transporte hidroviário pode reduzir custos, aumentar a eficiência logística e diminuir impactos ambientais. A auditoria identificou problemas como falhas de planejamento, falta de coordenação entre órgãos públicos e dificuldades na execução de investimentos para o setor. Também foram apontadas falhas para definir prioridades e acompanhar projetos. O tribunal fez recomendações para melhorar a gestão. 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
2: STF decide manter até 30 de junho de 2027 a aplicação dos critérios de repartição dos recursos do Fundo de Participação dos Estados e do Distrito Federal.
3: STJ mantém ações penais contra engenheiros da Vale e de empresa alemã por rompimento da barragem Brumadinho.
2: TSE e partidos políticos firmam acordo pela integridade das eleições 2026.
3: Boa noite, eu sou Marcela Luiza.
2: E eu sou Walter Lima.
3: Supremo Tribunal Federal decide manter até 30 de junho de 2027 a aplicação dos critérios de repartição dos recursos do Fundo de Participação dos Estados e do DF.
2: O prazo foi fixado como improrrogável. Marcelo Della Libera.
4: O Fundo de Participação dos Estados e do Distrito Federal é uma transferência de dinheiro do governo federal para os entes da federação. A Constituição determina que os recursos sejam distribuídos com o objetivo de reduzir desigualdades regionais. Por isso, a regra de rateio considera fatores como população e renda. Uma ação do Estado de Alagoas questionava a lei que define os critérios de repartição dos recursos do fundo. Em 2023, o Supremo declarou inconstitucionais trechos dessa norma, mas manteve as regras em vigor até 31 de dezembro de 2025, para dar tempo ao Congresso de aprovar uma nova lei. Como o Legislativo não editou a nova regra, o presidente do STF, ministro Edson Fachin, prorrogou a validade dos critérios até 1º de março. A decisão foi referendada pelo plenário. Depois, em março, Carmen Lúcia prorrogou novamente a aplicação das regras por 90 dias. O prazo terminou sem que houvesse nova legislação. Por isso, a ministra decidiu conceder mais 30 dias e enviar o tema ao plenário. O colegiado, então, decidiu prorrogar até 30 de junho de 2027 a aplicação dos atuais critérios de repartição dos recursos do Fundo de Participação dos Estados e do Distrito Federal. O prazo foi fixado como improrrogável.
3: STJ mantém ações penais contra engenheiros da Vale e de empresa alemã por rompimento da barragem da mina do Córrego do Feijão, em Brumadinho, Minas Gerais.
2: No desastre, 272 pessoas morreram. Fátima Uchoa.
5: Pela acusação, três profissionais da TUV-SUD teriam participado da emissão de declarações de estabilidade da barragem, mesmo com indícios de comprometimento da segurança. Já um engenheiro da Vale é acusado em relação à gestão dos riscos da estrutura, como a obtenção de declarações de estabilidade supostamente irregulares e a não adoção de medidas de emergência. O relator na sexta turma do STJ, ministro Sebastião Reis Júnior, observou que o habeas corpus para o trancamento de ação penal só é concedido quando não há justa causa ou quando fica evidente que o acusado não participou do delito, mas não se justifica se exige exame técnico aprofundado dos fatos, como nesse caso.
3: TSE e partidos políticos firmam acordo pela integridade das eleições 2026.
2: Dos 30 partidos registrados no Brasil, 26 aderiram à iniciativa. Fábio Ruas.
6: O acordo foi firmado entre o presidente do TSE, ministro Cássio Nunes Marques, e representantes dos partidos. O documento reforça compromissos para as eleições de outubro, entre eles o combate à desinformação. O acordo também destaca a importância dos partidos na fiscalização e nas auditorias do sistema eletrônico de votação, além da promoção da acessibilidade e do enfrentamento à violência política, especialmente contra as mulheres.
3: Indígenas de Oiapoque, no extremo norte do Amapá, começaram a ser atendidos hoje na itinerância Cidadania Aqui com Você.
2: Até 2 mil pessoas devem receber suporte jurídico gratuito nestes dois primeiros

0: Os dias, Rafael Silva.
1: O mutirão está concentrado na aldeia Manga, cerca de 22 quilômetros de Oiapoque. Indígenas de diversas aldeias da região chegaram cedo para receber suporte jurídico nas áreas trabalhista, previdenciária, de saúde, social, entre outros. Mais de 150 profissionais de diversos órgãos se juntam ao mutirão organizado pela Justiça do Trabalho. A proposta é concentrar em um único local e de graça serviços que normalmente exigiriam viagens longas e custos elevados para os moradores da região. No sábado e domingo, a itinerância vai atender indígenas da aldeia Espírito Santo.
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2: Uma boa noite.
3: E até amanhã.
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1: Eu sou Paula Groba.
2: E eu sou Humberto Pinheiro.
1: E estes são os destaques de hoje do Jornal do Senado, que começa agora.
2: Aprovada a inclusão de educação política e cidadania nas escolas.
1: PEC da aposentadoria especial de agentes de saúde e de endemias pode ir ao plenário na próxima semana.
2: Segue para a sanção Banco Nacional de Boas Práticas contra a Violência à Mulher.
1: Boa noite.
2: Boa noite.
1: Como funcionam os três poderes? Qual é o papel do cidadão na democracia? E de que forma as decisões políticas impactam o dia a dia da população? Questões como essas poderão ganhar mais espaço nas salas de aula.
2: Seguiu para a sanção presidencial o projeto que torna obrigatório o ensino de educação política e direitos da cidadania nas escolas brasileiras. A proposta busca ampliar o conhecimento dos estudantes sobre as instituições do país e fortalecer a participação do cidadão. Repórter Douglas Castilho.
3: O conteúdo não será incluído como disciplina, mas estará inserido no contexto do ensino da realidade social e política, que já é obrigatório e será ministrado como tema multidisciplinar e transversal, perpassando diversas matérias. O senador Jordano, do Podemos de São Paulo, se manifestou a favor da iniciativa.
4: Das pessoas saberem o que é um vereador, o que é um deputado estadual, do que é um deputado federal, do que faz uma casa legislativa, o que é o Senado da República. Nesse momento de se discute muito política, mas poucas pessoas da população sabem o que os poderes fazem.
3: O senador Hamilton Mourão, do Republicanos de São Paulo, foi em sentido contrário, preocupado com o que chamou de ideologização.
5: Quem é que vai ministrar essa aula? São aquelas docentes formados em escolas de nível superior, onde nós sabemos qual é a corrente ideológica que predomina.
3: Além de Mourão, outra senadora que fez questão de marcar sua posição e registrar voto em contrário foi Damaris Alves, do Republicanos do Distrito Federal. O texto vai à sanção presidencial.
1: E o Senado aprovou um projeto de lei complementar que proíbe o contingenciamento de recursos destinados às agências reguladoras federais. A proposta busca garantir autonomia financeira a esses órgãos responsáveis pela fiscalização de setores essenciais, como saúde, transporte, energia, telecomunicações e mineração.
2: O texto segue agora para análise da Câmara dos Deputados. Segundo o relator, senador Marcos Rogério, do PL de Rondônia, a medida evita prejuízos às atividades de controle e regulação.
6: A descontinuidade de fiscalizações, análises técnicas e processos tende a acumular passivos administrativos, atrasar decisões, ampliar litígios e exigir posteriormente esforços orçamentários mais elevados para recompor a capacidade operacional perdida.
1: O presidente do Senado, Davi Alcolumbre, sinalizou a possibilidade de colocar em votação na próxima semana a proposta de emenda à Constituição que concede aposentadoria especial aos agentes comunitários de saúde e aos agentes de combate às endemias. Ele lembrou que o texto já foi aprovado pela Câmara dos Deputados e recebeu apoio unânime na Comissão de Constituição e Justiça do Senado.
2: Pela proposta, os agentes terão direito à aposentadoria com idade mínima de 57 anos para mulheres e 60 anos para homens, desde que comprovem 25 anos de contribuição e de efetivo exercício na atividade profissional. Alcolumbre afirmou que é necessário garantir ao Senado a oportunidade de analisar uma reivindicação

0: São considerada importante para, segundo ele, cerca de 400 mil trabalhadores em todo o país.
1: É impossível um presidente do Senado Federal ser o único responsável por prejudicar a vida de 400 mil agentes comunitários de saúde ou de agentes de endemia. E eu não percebi no ano passado, em nenhum momento, que alguém disse que isso aqui era uma bomba muito grande fiscal no Brasil. E eu estou cansado de ser cobrado todos os dias como homem que está desestabilizando as contas públicas brasileiras, as finanças do nosso país.
2: Uma proposta que proíbe a obrigatoriedade da vacinação contra a Covid-19 avançou no Senado.
0: A Comissão de Direitos Humanos aprovou a transformação de uma sugestão legislativa apresentada por um cidadão do Ceará em projeto de lei. A proposta agora passa a ser analisada pelo Congresso Nacional. Os detalhes com o repórter Márcio Maturana.
3: Uma sugestão que proíbe a obrigação de vacina contra a Covid-19 virou projeto de lei. A ideia foi encaminhada por um cidadão do Ceará por meio do portal E-Cidadania, ainda durante a pandemia. O relatório favorável do senador Márcio Bittar, do PL do Acre, lido pelo senador Jaime Bagatoli, do PL de Rondônia, destacou o direito à liberdade individual.
4: Ainda que pareça ter perdido o objetivo, em razão de inexistir, no momento, imposição vigente de vacinação obrigatória, a sugestão mantém relevante mérito por buscar assegurar, de forma permanente, a inviolabilidade da liberdade individual, o direito à objeção da consciência e a proteção da integridade física do cidadão brasileiro.
3: Qualquer pessoa pode enviar uma ideia legislativa pelo portal senado.leg.br/e-cidadania.
2: E a Comissão de Relações Exteriores aprovou o acordo da Organização Mundial do Comércio que elimina tarifas de importação para aeronaves civis, motores, peças e outros componentes do setor aeronáutico.
0: A proposta busca ampliar a competitividade da indústria e fortalecer o comércio internacional na área de aviação. O texto segue agora para análise do plenário do Senado. Repórter Rodrigo Rezende.
5: Entre 2018 e 2022, o mercado de aviação civil movimentou 3,7 trilhões de dólares em todo o mundo. O acordo assinado pelo Brasil na Organização Mundial do Comércio sobre as negociações de aeronaves civis permite ao país participar ainda mais do setor, onde a Embraer já conta com destaque. O relator do acordo, senador Nelsinho Trade, do PSD de Mato Grosso do Sul, explica algumas vantagens do texto.
6: Porque o acordo sobre o comércio de aeronaves civis da OMC é um instrumento multilateral que objetiva a máxima liberalização do mercado mundial de aviação. Nesse sentido, ele assegura a eliminação de tarifas de importação para aeronaves, motores e peças, proíbe subsídios à exportação e reduz barreiras não tarifárias aos signatários.
5: O acordo, assinado em 1979 e atualizado em 2015, prevê a eliminação de tarifas para componentes de aviação como turbinas, partes de aeronaves, simuladores de voo, pontes de embarque de passageiros e produtos utilizados a bordo.
2: A Comissão de Constituição e Justiça aprovou um projeto que permite a continuidade de ações de divórcio e de dissolução de união estável mesmo após a morte de uma das partes. A proposta evita a extinção automática do processo e garante a análise de questões como partilha de bens e outros direitos discutidos em juízo.
0: Segundo a relatora, senadora Elisiane Gama, do PSD do Maranhão, a medida preserva a vontade manifestada em vida e evita prejuízos a familiares e herdeiros. O projeto está pronto para votação em plenário, com pedido de urgência.
7: O projeto de lei é importante porque acaba assegurando o direito dessa mulher ou desse homem em vida. Isso é muito importante. É o respeito, inclusive, à memória dessas pessoas.
2: E seguiu para a sanção presidencial um projeto que cria um Banco Nacional de Boas Práticas para reunir e divulgar ações, programas e políticas públicas que já apresentaram resultados positivos na prevenção e no enfrentamento da violência contra a mulher.
0: A ideia é identificar e replicar iniciativas que dão certo no combate a esse crime. Repórter Alexandre Campos.
8: O banco conterá dados como nome do programa, ação ou projeto, data de sua vigência e descrição sumária do local, perfil e número de pessoas atendidas, além de órgãos públicos envolvidos em sua implementação. Relatora do projeto na Comissão de Direitos Humanos, a senadora Roberta Accioli, do Republicanos de Roraima, lembrou que o banco, além

0: valorizar as iniciativas exitosas implementadas no país vai permitir que essas experiências sejam multiplicadas.
1: Isso facilitará não apenas a consulta e o intercâmbio de informações entre os entes federados, mas também o aproveitamento desses dados pela sociedade e soluções inovadoras possíveis de gerar benefícios concretos para a formulação e o aperfeiçoamento de políticas públicas de combate à violência de gênero.
0: Dados do Atlas da Violência de 2026 indicaram que entre 2014 em 2024, 46.336 mulheres foram assassinadas no Brasil.
2: Edição de Paula Groba e trabalhos técnicos de Eliseu Caires. O Jornal do Senado fica por aqui. Acompanhe agora as notícias da Câmara dos Deputados. Boa noite.
3: Boa noite e até amanhã.
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5: Câmara garante atestado para funcionários acompanharem filhos doentes.
6: O plenário estabelece mudanças na estrutura da Advocacia Geral da União.
5: Avança projeto de lei que aumenta a punição para ameaças feitas por Pix.
6: Boa noite. Ranieri Paulino, do Republicanos, destaca iniciativas desenvolvidas na Paraíba para coibir a violência contra a mulher e combater o feminicídio. O deputado acredita que programas de conscientização e acolhimento têm fortalecido a rede de apoio às vítimas.
5: Ranieri Paulino também ressalta a atuação de órgãos públicos na defesa dos direitos das mulheres, além de medidas legislativas voltadas à responsabilização de agressores. Para ele, o enfrentamento à violência exige ações permanentes de prevenção, proteção e mudança cultural.
6: Flávio Nogueira, do PT do Piauí, é autor de projeto que aumenta as penalidades para quem utilizar o Pix para fazer ameaças, perseguições e intimidações. A ideia, segundo ele, é ampliar a proteção das vítimas, especialmente mulheres alvo de violência psicológica.
5: Flávio Nogueira destaca a importância desse sistema de pagamentos como uma inovação tecnológica brasileira, mas alerta para o uso indevido da ferramenta por criminosos que utilizam o campo de descrição das transferências para praticar assédio e ameaças.
6: O projeto que aumenta a pena para ameaças feitas por Pix já foi aprovado na Comissão de Constituição e Justiça. Entenda como funciona com a repórter Paula Bittar.
7: A Comissão de Constituição e Justiça da Câmara aprovou um projeto que aumenta as penas para os crimes de ameaça, de perseguição e de violência psicológica contra a mulher quando cometidos no campo de mensagem do Pix. O Pix é o meio de pagamento eletrônico instantâneo criado pelo Banco Central, que entrou em funcionamento em 2020. O texto estabelece que no crime de ameaça, que tem pena inicial de detenção de 1 a 6 meses ou multa, a penalidade é aumentada de 1/3 até a metade se o crime é cometido por mensagem do Pix. No caso da perseguição, com pena inicial de reclusão de 6 meses a 2 anos e multa, a pena é aumentada da metade se o crime for pela mensagem do Pix. E o aumento também é de metade para crime cometido pela mensagem do Pix no caso de violência psicológica contra a mulher, que tem pena inicial de reclusão de 6 meses a 2 anos e multa se a conduta não constituir crime mais grave. O autor, deputado Flávio Nogueira, do PT do Piauí, disse que apresentou o projeto para coibir uma prática que tem sido cada vez mais comum nos crimes de violência contra mulheres. Segundo ele, em muitos casos, o valor enviado é mínimo, irrisório, e serve apenas como um veículo para que a mensagem abusiva alcance a vítima, mesmo diante de medidas protetivas, bloqueios em redes sociais ou tentativas de afastamento. A deputada Érica Cocai, do PT do Distrito Federal, também defendeu o projeto.
8: Esse instrumento Pix, que reafirma a nossa soberania, que reafirma, sem dúvida nenhuma, a democracia, que reafirma a inclusão, não pode ser um instrumento para propagar, para incentivar ou para efetivar violências contra as mulheres. Violência contra as mulheres é uma luta que é absolutamente estruturante para a construção de uma sociedade mais justa e mais igualitária.
7: O projeto que aumenta as penas nos crimes de ameaça, de perseguição e de violência psicológica contra a mulher quando cometidos no campo de mensagem do Pix ainda depende de análise pelo plenário. Da Rádio Câmara de Brasília, Paula Bittar.
4: Direitos Humanos.
9: Benedita da Silva, do PT do Rio de Janeiro, destaca a aprovação na Comissão de Direitos Humanos de projeto que reconhece a responsabilidade do Estado pela chacina de Acari. Ela lembra que 11 jovens foram sequestrados em julho de 1990, sem que os corpos tenham sido encontrados.
6: Benedita da Silva afirma que a proposta prevê pensão vitalícia aos familiares das vítimas.

0: vítimas como reparação moral e simbólica pelo desaparecimento forçado. A legisladora acrescenta que o texto também define a data de 26 de julho como Dia Nacional das Vítimas de Desaparecimentos Forçados.
1: Justiça. A Câmara aprovou o projeto que altera a estrutura da Advocacia Geral da União. O repórter Marcelo Lascher explica as mudanças.
2: O plenário da Câmara aprovou o projeto que inclui a Procuradoria-Geral Federal e a Procuradoria-Geral do Banco Central entre os órgãos da Advocacia Geral da União, a AGU. A Procuradoria-Geral Federal é responsável por representar na Justiça as autarquias e fundações públicas federais, com o INSS, o IBAMA e as universidades. Hoje, a direção da AGU é composta pelo Advogado-Geral da União, pelas Procuradorias-Gerais da União e da Fazenda Nacional, pelo Conselho Superior da AGU e pela Corregedoria-Geral da Advocacia da União. O projeto aprovado e enviado pelo governo ao Congresso altera a lei orgânica da AGU para permitir que as carreiras jurídicas de procurador federal e de procurador do Banco Central também passem a integrar o órgão. O projeto foi criticado em plenário e o deputado Kim Kataguiri, do Missão de São Paulo, diz que a alteração aumenta os poderes do advogado-geral da União e pode comprometer a autonomia de outros órgãos como o Banco Central.
3: O principal argumento sendo utilizado aqui é o seguinte: todos os órgãos que já estão subordinados à Advocacia Geral da União vão continuar subordinados. Eu duvido muito que haveria essa mobilização política em torno dessa matéria se fosse para não mudar nada. E me causa preocupação a possibilidade de diminuir a autonomia das autarquias, a autonomia das agências reguladoras, a autonomia do Banco Central e, ao mesmo tempo, dar superpoderes para que o advogado-geral da União avoque para si causas que não deveriam ser da sua competência.
2: O relator da proposta, o deputado Lafayette de Andrada, do PL Mineiro, negou que a proposta ameaça a autonomia de outros órgãos, mas admitiu um erro que, na redação original, permitia que o advogado-geral da União indicasse o procurador da Fazenda Nacional e o procurador-geral do Banco Central sem ouvir o ministro da Fazenda e o presidente do Banco Central, o que foi corrigido no texto final. A proposta aprovada determina que esses cargos são de indicação conjunta do advogado-geral da União com o ministro da Fazenda e o presidente do Banco Central. Para Lafayette de Andrada, o texto apenas incorpora à AGU carreiras que, na prática, já são subordinadas ao advogado-geral da União.
4: Alguns jornalistas, sem ler o projeto, publicaram algumas matérias alarmistas dizendo que esse projeto confere poderes agigantados ao advogado-geral da União, o que não é verdade. O que esse projeto traz, na verdade, é incorporando ao escopo da AGU as carreiras que hoje, na prática, já são comandadas pela AGU, que são a Procuradoria da Fazenda Nacional e a Procuradoria do Banco Central.
2: O projeto, que inclui a Procuradoria-Geral Federal e a Procuradoria-Geral do Banco Central entre os órgãos da Advocacia-Geral da União, seguiu para análise do Senado. Da Rádio Câmara de Brasília, com informações de Antônio Vital, Marcelo Lascher.
1: Trabalho.
0: Merlon Solano, do PT do Piauí, cobra do Senado o andamento da proposta de emenda à Constituição que reduz a jornada de trabalho e acaba com a escala 6x1. Lembra que a PEC recém-aprovada na Câmara prevê 2 dias de descanso semanal sem redução salarial.
1: Merlon Solano aponta a melhoria na qualidade de vida dos brasileiros como um dos fatores de destaque. Em sua opinião, a aprovação da matéria no Senado vai contribuir para a atualização da CLT, reduzindo o adoecimento e o número de acidentes de trabalho.
0: Já Luiz Lima, do Novo do Rio de Janeiro, celebra a retirada de urgência do projeto do governo que coloca fim à escala 6x1. Segundo ele, executivo e lideranças do legislativo perceberam os impactos negativos da medida, como o encarecimento de serviços básicos, como as tarifas de ônibus.
1: Na avaliação de Luiz Lima, diante de um cenário de inflação, juros altos, endividamento público e alta informalidade, a matéria é irresponsável e, caso prospere, vai prejudicar profissionais que dependem de comissões e gorjetas e diminuir a competitividade internacional do Brasil.
0: Pedro Ayrara, do PP de Minas Gerais, defende a derrubada de veto a projeto que estabelece regras nacionais para a idade máxima de ingresso nas polícias militares e nos corpos de bombeiros. Ele esclarece que a proposta amplia de 30 para 35 anos o limite de entrada em concursos.
1: Pedro Ayrara defende que a mudança atualiza a legislação diante do aumento da expectativa de vida e das novas exigências de formação para o ingresso nas carreiras militares. O parlamentar pede apoio à análise do veto a ser apreciado em sessão do Congresso Nacional.
0: Aloysio Mendes, do Republicanos, homenageia os 190 anos da Polícia Militar do Maranhão. O deputado exalta a atuação da corporação na proteção da sociedade e na preservação da ordem pública.
1: Aloysio Mendes reconhece o trabalho de homens e mulheres que integram a instituição e cumprem papel fundamental no sistema de segurança do Maranhão. Ele diz que a corporação tem uma trajetória marcada pela dedicação

0: prestação ao serviço público.
1: Economia.
2: Bom Gás do PT do Rio Grande do Sul registra a participação de membros do Ministério da Fazenda em audiência na Câmara para debater o cenário econômico do país. Segundo o deputado, foram apresentadas na reunião medidas para estimular o crescimento, ampliar o emprego e conter a inflação.
0: Bom Gás também defende ações do governo para enfrentar os efeitos de crises internacionais sobre a economia brasileira. O parlamentar cita avanços na reforma tributária e a ampliação da faixa de isenção do imposto de renda como medida voltada à redução da carga tributária.
2: José Nelto, do União de Goiás, cobra a abertura de uma CPMI para apurar possíveis irregularidades envolvendo o Banco Master. O deputado afirma que a comissão é necessária para identificar responsabilidades e dar resposta à população sobre os prejuízos causados.
0: José Nelto reclama de demora na instalação da CPMI e afirma que a apuração deve alcançar eventuais agentes públicos e privados implicados nas operações financeiras. Ele sustenta que a falta de investigação aumenta a desconfiança da sociedade sobre o caso.
2: Sargento Faur, do PL do Paraná, defende a atuação de integrantes da Operação Lava Jato em processos conduzidos no Estado. O deputado contesta críticas feitas por setores da esquerda, afirmando que a Força-Tarefa teve papel relevante no enfrentamento à corrupção no país.
0: Sargento Faur diz que decisões judiciais posteriores contrárias à Lava Jato não apagam a relevância da operação. Na avaliação dele, a oposição deve rebater tentativas de desqualificar as investigações e seus desdobramentos políticos.
1: Agricultura.
2: Sérgio Turra, do PP, defende a aprovação do projeto que prevê mecanismos de securitização e renegociação das dívidas aos produtores rurais. Segundo ele, a medida é necessária para auxiliar agricultores afetados por estiagens e enchentes no Rio Grande do Sul.
0: O parlamentar rebate críticas de que a proposta representaria um desfalque nas contas públicas. De acordo com Sérgio Turra, o projeto cria condições para que os produtores reorganizem suas finanças e mantenham a atividade agropecuária sem prever o perdão das dívidas.
2: Delegado Caveira, do PL, denuncia que o ICMBio tem entrado em fazendas e confiscado gás de produtores no Pará. Ele acusa os governos federal e estadual de apoiarem abusos contra agricultores e alega que os produtores afetados já estão há mais de 50 anos na região.
0: Delegado Caveira cobra ação imediata do Ministério Público contra apreensões em Altamira e pede que o governo do Pará seja investigado por corrupção. Segundo sua análise, a administração estadual tem sido palco de clientelismo para garantir a perpetuação de determinadas famílias no poder.
1: Meio Ambiente.
2: Inácio Arruda, do PCdoB, festeja a realização, na data em que se celebra o Dia Internacional do Combate à Desertificação, de um seminário internacional para combater a degradação das terras. Ele sublinha a busca por soluções científicas para o solo do semiárido, especialmente no Ceará.
0: O evento ocorrido na Câmara, segundo Inácio Arruda, reuniu cientistas e a ONU para propor tecnologias que ajudem o pequeno produtor. O deputado esclarece que a meta é usar a pesquisa de órgãos como a Embrapa para salvar a agricultura familiar no Nordeste brasileiro.
1: Turismo.
2: Eduardo Bismarck, do PV do Ceará, comemora a realização em Fortaleza de encontro que está reunindo agentes de turismo de todo o país até o dia 20 de junho. Ele destaca que a programação inclui visita à técnica à Canoa Quebrada, no município de Aracati, para ampliar a divulgação da Rota das Falésias.
0: Eduardo Bismarck também destaca o novo voo da Azul entre Belo Horizonte e Aracati, previsto para operar a partir de outubro. O parlamentar avalia que a ligação aérea deve fortalecer o turismo no litoral leste do Ceará, contribuindo para a geração de negócios na região.
2: Hildo Rocha, do MDB do Maranhão, pede apoio para projeto de sua autoria que visa incluir a temporada de praias do Rio Tocantins no calendário oficial de eventos nacionais, para fomentar o turismo e a economia local durante os meses de junho a setembro.
0: De acordo com Hildo Rocha, a oficialização da temporada vai atrair turistas e facilitar o financiamento de atividades culturais e de lazer. O deputado lista as cidades de Imperatriz, Ribeirãozinho, Ribamar, Fiquene, Estreito e Porto Franco como principais polos turísticos maranhenses.
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1: Saúde.

0: aprovou proposta que garante atestado para o funcionário acompanhar filhos doentes sem desconto no salário. O repórter Antônio Vital acompanhou a votação.
1: A Câmara dos Deputados aprovou o projeto que permite que pais ou responsáveis por crianças de até 12 anos se afastem do trabalho por até 14 dias por ano, sem desconto no salário, para acompanhar os filhos em caso de doença. O afastamento, porém, deverá ser justificado com atestado médico, que contém informações como o diagnóstico, o registro do médico no Conselho Regional de Medicina e uma declaração expressa da necessidade de acompanhamento pelos responsáveis. O atestado servirá como justificativa para a ausência no trabalho somente se for demonstrada a incompatibilidade entre o acompanhamento do filho e o exercício da atividade, e se a assistência dos pais for indispensável e não puder ser compensada no emprego. Durante o período de licença, será assegurada a manutenção do emprego e os direitos trabalhistas. O projeto foi apresentado pelo deputado Alencar Santana, do PT de São Paulo, e o texto final foi alterado pela relatora, deputada Denise Pessoa, do PT do Rio Grande do Sul. Ela retirou, por exemplo, a previsão de o INSS arcar com o pagamento dos empregados durante afastamento e limitou em 14 dias por ano o período máximo de afastamento dos pais. O projeto foi criticado pela deputada Adriana Ventura, do Novo de São Paulo, que apontou prejuízo para as pequenas empresas.
2: Isso estimula absenteísmo, é uma agressão, novamente, à negociação direta entre empregadores e empregados. Mas 14 dias, a gente está falando de meio mês, onde libera, pode faltar, leva o filho e não precisa voltar para o trabalho, não é obrigado a compensar, não é obrigado a fazer nada. Então isso é uma vergonha, é um intervencionismo, não dá para ficar jogando tudo nas costas de quem produz.
1: O autor da proposta, a deputada Alencar Santana, disse que o texto final prevê medidas para evitar abusos e fraudes.
3: A deputada Denise aperfeiçoou o texto, garantindo medidas de proteção para evitar que, se porventura uma pessoa queira abusar dessa lei, não possa estar usando esse recurso sem necessidade. A lei visa garantir a proteção e o cuidado à criança e permitir que a responsabilidade que o pai e a mãe têm do cuidado possa ser exercida de maneira plena.
1: O projeto que permite que pais ou responsáveis por crianças de até 12 anos se afastem do trabalho por até 14 dias por ano, sem desconto no salário, para acompanhar os filhos em caso de doença, seguiu para análise do Senado. Da Rádio Câmara de Brasília, Antônio Vital.
4: Desenvolvimento Regional.
5: Marcelo Nilo, do Republicanos da Bahia, classifica como ineficiente a gestão estadual em áreas essenciais como educação, saúde e segurança pública. O congressista alega que o Estado apresenta índices alarmantes de violência, além de infraestrutura precária nas rodovias.
0: Marcelo Nilo acusa o executivo local de descumprir obrigações financeiras com prestadores de serviços e artistas contratados. Ele qualifica a administração do Estado como a pior da história, apontando problemas também nas políticas de geração de emprego e de proteção às mulheres.
5: Rodrigo Hollenberg, do PSB, critica o governo do Distrito Federal, mencionando uma operação policial contra autoridades do primeiro e segundo escalão da gestão atual. Para ele, os episódios reforçam a suspeita de irregularidades na administração.
0: Rodrigo Hollenberg também defende a instalação de uma CPI para investigar o Banco Master e operações envolvendo o Banco BRB. Ele afirma que a apuração dos fatos é necessária para garantir transparência e esclarecer possíveis responsabilidades.
5: Vavá, do Avante de Minas Gerais, relata preocupações de moradores do Vale do Jequitinhonha sobre a prestação de serviços públicos. O deputado informa que recebeu denúncias relacionadas às condições de estradas vicinais, transporte escolar e limpeza urbana.
0: Vavá cobra atenção dos gestores públicos da região para a aplicação dos recursos municipais e para a qualidade dos serviços oferecidos. Segundo ele, o atendimento às comunidades mais vulneráveis deve ser tratado com responsabilidade e compromisso com o interesse público.
5: Dr. Flávio, do PL do Rio de Janeiro, defende a derrubada do veto presidencial ao projeto que amplia a área reconhecida como semiárido no Estado. O deputado argumenta que a proposta beneficiaria produtores rurais fluminenses que enfrentam períodos frequentes de estiagem.
0: De acordo com o Dr. Flávio, o reconhecimento dessa área permite ampliar o acesso a políticas públicas voltadas ao desenvolvimento rural. Para ele, o projeto fortalece a produção agropecuária, gera renda e impulsiona a economia de mais de 20 municípios no interior do Rio de Janeiro.
5: Dr. Frederico, do PL, comemora a aprovação na Comissão de Legislação Participativa de moção de louvor à tratorada de Santa Rita de Caldas, realizada no município do Sul de Minas Gerais. Ele assinala que o evento reúne agricultura familiar, tradição religiosa e valorização das comunidades rurais.
0: Dr. Frederico também registra a presença de representantes da cidade de Coronel Xavier Chaves na Câmara. Ele destaca a produção rural, a cachaça mineira e o queijo artesanal, como expressões da cultura e da economia dos municípios da chamada região do Campo das Vertentes de Minas Gerais.
5: Termina agora o Jornal Câmara dos Deputados, produzido pela Rádio Câmara, com trabalhos técnicos de Everson.

0: Urani e a apresentação de Márcio Aquirissardi e José Carlos Andrade. Uma ótima noite para você.
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Massa FM, a minha rádio é massa, Zezé de Camargo e Luciano, Amor Selvagem, no Minha Saudade é Você, 11-3509-9290. Para você que tá chegando agora e é a primeira vez, eu vou te explicar, tá? Depois das 11, você manda seu recado do coração. Via áudio de até 30, 40 segundos, ou via texto, você manda um recadinho do coração, pode oferecer a tradução que acontece às 11, pode pedir também a música da sua vida. Nessa primeira hora, a gente vai contar a história. E depois da história, a gente comenta, aconselha e bate um papo bem agradável sobre o assunto. E hoje a história é da Silvinha. Tudo bem, Silvinha? Bem-vinda aqui ao Minha Saudade é Você. Hoje vamos contar a sua história. Boa noite, Gilson. Meu nome é Silvinha. Vou contar um pouco da minha vida porque carrego uma dor que parece que nunca passa. Em 1996, eu conheci o homem que viria a ser meu marido. A gente namorou 8 meses e se casou. Naquela época, eu achava que estava começando a história mais bonita da minha vida. Eu sonhava com família, com casa cheia, com filhos correndo pela casa, com amor. O amor durando para sempre. E durante muitos anos foi assim. Foram 17 anos de casamento. Tivemos 3 filhos, Letícia, Leonardo e Luan. Eles eram minha vida, meu motivo de acordar, de lutar, de continuar. Eu podia estar cansada, podia estar passando dificuldade, mas quando eu olhava para os meus filhos, eu sentia que tudo valia a pena. Só que em 2011 meu casamento acabou. E junto com o fim do casamento,

veio uma fase muito difícil da minha vida. Eu passei por uma depressão crônica. Eu estava fragilizada, machucada por dentro, tentando entender minha própria dor. Meu ex-marido não aceitava a separação. E no dia do divórcio, aconteceu algo que eu nunca vou esquecer. Para minha surpresa, ele levou meus laudos médicos. Levou como se aquilo fosse uma prova contra mim, como se a minha depressão anulasse o meu amor de mãe. Como se estar doente significasse não amar, não cuidar, não sentir. A juíza leu os laudos e no final deu a guarda dos meus filhos para ele. Naquele momento, meu mundo caiu. Eu, Silvinha, que sempre fui mãe, que sempre amei meus filhos, me vi sem eles de uma hora para outra. Passei quase 3 meses sem vê-los. 3 meses chorando, sem chão, sem saber como respirar direito. Para o meu ex, eu não tinha capacidade de cuidar deles. Mas dentro de mim, eu pensava: eu estou doente, mas eu sou mãe. Eu amo meus filhos. Eu não abandonei ninguém. Só que o tempo passou. E com o tempo veio uma dor ainda maior. Meus dois meninos foram se afastando de mim. O Leonardo, meu filho do meio, começou a acreditar que eu tinha abandonado ele. O Luan, o mais novo, também cresceu com essa ideia na cabeça. E isso me destrói até hoje, porque não existe dor maior para uma mãe do que ser vista como abandono, quando na verdade ela também foi arrancada da convivência. Eu não fui embora porque não o amava. Eu não virei as costas porque quis. Eu estava doente, fragilizada, perdendo tudo ao mesmo tempo. Hoje o Leonardo tem uma filha, minha netinha Maria Elisa, e eu quase não convivo com ela. Isso dói de um jeito que nem sei explicar, porque além de sentir que perdi parte do amor dos meus filhos, sinto que também estou perdendo a chance de viver minha neta, de abraçar, de acompanhar, de ser avó de verdade. A Letícia, minha filha, ainda me dá um pouco mais de atenção. Eu sou grata por isso, mas mesmo assim eu sofro muito. Eu choro todos os dias da minha vida. Sou sozinha. Tem dias que eu olho para trás e penso em tudo que eu perdi. Penso nos meus filhos pequenos. Penso no dia do divórcio, penso nos laudos, penso no olhar da juíza, penso nos meses sem vê-los. E a pergunta que me persegue é: como eu faço para os meus filhos entenderem que eu nunca abandonei eles? Eu não quero brigar, não quero acusar, não quero jogar ninguém contra ninguém. Eu só queria uma chance de sentar com o Leonardo e com o Luan e dizer: meus filhos, a mãe de vocês sofreu, a mãe de vocês adoeceu, mas

É pelo menos um pedaço do amor que parece ter ficado perdido lá atrás. Silvinha, muito obrigado por compartilhar com a gente a sua história. Muito obrigado por acreditar no programa. A família Minha Saudade, você, a família Massa, a partir de agora vai tentar, de uma forma sincera, dar a opinião, dar um conselho para essa pergunta. Quando filhos crescem acreditando que foram abandonados pela mãe, mas por trás existia uma história de doença, depressão e separação difícil, o que deve acontecer? Os filhos devem ouvir a versão da mãe antes de julgá-la para sempre? A mãe deve tentar conversar com calma, sem atacar o pai? O tempo ainda pode curar? Manda tua opinião, porque tem mãe que não abandonou os filhos, apenas foi vencida por uma dor que ninguém quis entender. Áudio de até um minuto no 11-3509-9290. Pode ser texto também. 11-3509-9290. A sua opinião é muito importante, aliás, é a mais importante de todas. E a Silvinha aguarda o seu conselho. José Augusto, Minha História.

Massa FM, a minha rádio é Massa, 10h27, Henrico com Chitãozinho e Chororó, Casa da Vó. Estamos discutindo sobre o assunto, sobre a história da Silvinha, que teve depressão crônica e por causa disso aconteceu o rompimento do casamento, né? Ela se separou e o pai, com um laudo médico, processou ela e pegou a guarda dos filhos. Então ela ficou sozinha. E até hoje ela sofre com isso. Então a gente está perguntando para você que é da família Massa. Família, minha saudade de você. Para que você possa, de alguma forma, confortar a Silvinha. O que você poderia dizer para a Silvinha nesse momento? O que ela poderia estar fazendo, né? Os filhos devem ouvir a versão da mãe antes de julgá-la para sempre? A família precisa buscar ajuda para reconstruir esse vínculo? Ninguém deveria usar uma doença emocional para afastar filhos da mãe. Manda tua opinião sincera em áudio até um minuto. Ou texto, porque tem mãe que não abandonou os filhos. Apenas foi vencida por uma dor que ninguém mais... ninguém quis entender. E ninguém entende essa dor, né? 11-3509-9290. Tô te esperando, viu? A Aparecida Ramos diz assim: Silvinha, eu senti sua dor aqui, tá? Mãe nenhuma deveria ser julgada só porque ficou doente. Depressão não tira amor de mãe. Seus filhos talvez tenham crescido ouvindo uma versão só, mas ainda existe tempo de eles conhecerem a sua verdade. Obrigado, Aparecida. Um beijo para você.

0: você. O Roberto Almeida diz aqui: o que fizeram com você, Silvinha, foi muito pesado. Usar laudo médico como arma no divórcio é uma crueldade. Uma coisa é proteger os filhos, outra coisa é transformar a doença de uma mãe em motivo para apagar ela da vida deles. Oi, boa noite, quem fala?
1: Boa noite, aqui quem fala é o tio Natal de Foz do Iguaçu, do Paraná. Silvinha, ô Silvinha, queria te conhecer pessoalmente, te dar aquele abraço, aquele conforto de um amigo. É complicado, é difícil, filhos têm que entender que mãe é pro resto da vida. Tem que perdoar, tem que levar os netos para as avós conhecerem, criarem junto, crescer e se tornar uma grande amizade, porque filhos são importantes, netos são mais importantes ainda. Fico aquele abraço, aquele carinho do tio Natal de Foz do Iguaçu. Perdoe sua mãe, perdoe Silvinha. Um abraço, querido, abraço, Rede Massa.
0: Muito bem, obrigado pela participação. Você também deve participar mandando a sua opinião. 11-3509-9290.
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Massa FM 10h41, não quero te perder, Cleiton e Camargo. Na Massa FM, a música do meu coração. Meu coração. Você pede aquela música que marcou a sua vida. A música do meu coração. O que você quer ouvir aqui no Música da Minha Vida? Boa noite, Dilson, sou a Juliana. Tudo bem? Boa noite, Ju. A música que marca a minha vida é Cyndi Lauper, Time After Time. No Dia dos Namorados de 1986, ele me deu um relógio de presente e colocou essa música e disse: eu vou estar aqui para você sempre. Até hoje usamos essa música para lembrar que o tempo com a pessoa certa é o melhor presente. E sua música qual é? 11-3509-9290. Eu quero a música e a história por trás da música também, tá bom? Fique à vontade. Cyndi Lauper, Time After Time.

Massa FM, a minha rádio é massa, é de Brito e Samuel, Romance Rosa. A história de hoje, a história da Silvinha. Pois é, ela contou a história. Tá vivendo uma vida difícil. Teve depressão profunda e ainda tem, por causa dos acontecimentos. O ex-marido usou os laudos contra ela para conseguir a guarda dos filhos. E ela tá aqui, né? Mandou a história e tá ouvindo o seu conselho, tá ouvindo a tua opinião. Eu te pergunto, quando filhos crescem acreditando que foram abandonados pela mãe, mas por trás existia uma história de doença, depressão, separação difícil, o que deve acontecer? Os filhos devem ouvir a versão da mãe antes de julgá-la para sempre. Ninguém deveria usar uma doença emocional para afastar filhos da mãe, né? 11-3509-9290. Eu quero ouvir você, tá bom? A Márcia Cristina diz assim: eu acho que ela precisa tentar conversar com o Leonardo e com o Luan sem atacar o pai deles.

chegar acusando, talvez eles se fechem mais. Mas se ela falar com calma, bem calma, tranquila, mostrando documentos, contando a dor que viveu, pode ser que aos poucos eles entendam. Obrigado, viu, Marcia? Um beijo para você. A Elaine Barbosa diz assim: oi, Silvinha, você não pode desistir. Pode demorar, pode doer, pode ter silêncio, mas mãe que ama tem que continuar. Continuar mostrando amor, uma mensagem no aniversário, uma ligação, uma lembrança, um gesto. Às vezes a porta abre devagar. Boa noite, Gilson. Sobre o caso de hoje, ela foi uma vítima tanto quanto os filhos. E é completamente compreensível que sinta raiva, tristeza e impotência. Ela não falhou por escolha. Tiraram o direito dela de exercer a maternidade. Não será fácil, mas o jeito é deixar claro que está disponível e sempre estará. Para contar o lado dela da história, amiga, faça terapia. O amor de mãe, nesse caso, também se manifestará na paciência dolorosa de esperar que eles estejam prontos para enxergar além do que sempre ouviram. Boa sorte e a sua opinião. Já já as últimas de hoje no 11-3509-9290.

0: Oi, massa, boa noite. No mesmo lugar, João Mineiro e Marciano no programa mais romântico do Brasil. As últimas respostas de hoje da história da Silvinha. Muito obrigado, Silvinha, por compartilhar a sua história com a gente aqui no Minha Saudade é Você. O Carlos Menezes. Dilson, eu entendo a dor dos filhos também. Para criança ficar longe da mãe por meses parece abandono mesmo. Mas agora eles são adultos e precisam entender que a história não foi simples. Silvinha. Silvinha não sumiu porque quis. Ela estava vivendo um sofrimento enorme. Muito obrigado, Carlos Menezes. Renata Figueiredo. Dilson, o Leonardo precisa pensar na filha dele. A Maria Elisa. Um dia essa menina também pode perguntar sobre a avó. Será que ele vai negar a convivência sem ouvir a verdade? Família não se cura com afastamento eterno. Oi, boa noite, quem fala?
1: Oi, boa noite, Gilson. Boa noite, família, minha saudade é você. Aqui é a Cristina de Maringá. Silvinha, o que eu tenho pra te dizer, minha querida, é que é uma situação difícil, né? Nós temos os dois lados, nós temos você, né, que sente a dor, né, de não ser valorizada, de não ter o carinho dos seus filhos. E a gente tem o lado dos seus filhos que só tiveram um lado, que sempre só ouviram um lado da história, sem conhecer, né, sem se aproximar de você para entender o que realmente aconteceu. Depressão é uma doença, né, e muitas vezes as pessoas não conseguem entender. Eu aconselho você a procurar ajuda, né? E assim, não desiste. Não desiste porque você ainda vai ter a oportunidade de se aproximar dos seus filhos. Boa noite.
0: Boa noite, muito obrigado. Daqui a pouquinho tem muito mais. 11-3509-9290. E se você tem uma história para contar, entre em contato com a gente, tá bom? Ainda hoje tem tradução, tem seu recadinho do coração, tem seu beijo especial.
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9: Massa FM, 11:02 da noite. Tudo bem? Eu sou o Dilson Campos, te acompanho até 10 para meia-noite. Vem comigo aqui. Ótima quarta-feira, meiota de semana. Rádio é massa.
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9: A partir de agora, o seu recadinho tá em evidência. Portanto, já capricha num recado aí pro seu amorzão, pra aquela pessoa que você gosta, de repente você tá paquerando. O pessoal fala paquerar ainda hoje? Para ter um date? Eu sei que date é bem atual. Você pode, de repente, se declarar, mandar um beijo para quem você quiser. Ah, eu quero mandar um beijo para minha mãe. Manda para o meu filhão. Manda também para o meu avô, para minha avó. Não esquece as pessoas assim. De repente, com um dia a dia tão corrido, a gente acaba esquecendo, né? Então, que tal utilizar esse tempo que a gente está mais tranquilo, está mais descontraído e deixar as pessoas saberem que são importantes para a gente, não é? 11-3509-9290, momento de tradução aqui no Minha Saudade. É você.

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0: 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Chico Rei Paraná, no Minha Saudade é Você. Ótima quarta-feira, uma ótima noite. Obrigado pelo carinho, obrigado pela companhia. Você é muito especial, sabia? Onde você tá? Com quem você está? Me conta. 11-3509-9290. A Silvinha gravou aqui um áudio agradecendo a você que participou, aconselhando, dando a sua opinião na história de hoje. Vamos ouvir.
1: Boa noite, Dilson. Aqui é a Silvinha. Boa noite, família Massa. Passando para agradecer de coração todas as mensagens recebidas. Estou muito grata. Foi muito bom ouvir a opinião de vocês. E eu vou sim ouvir cada opinião que eu ouvi hoje aqui para ter meus filhos de volta. Muito obrigada a todos. Beijo. Obrigado, meu amigo Dilson.
0: Imagina, a gente que agradece, viu, Silvinha? Força, menina. Estamos torcendo por você. Depois você traz a história resolvida pra gente contar, tá bom? Boa noite, família Massa. Manda um beijo, um abraço para minha esposa, a Rose. Diz pra ela que eu a amo muito. Uma ótima noite para você. Meu nome é Antônio Gaspar. Obrigado pela sua participação também. Oi, quem é?
2: Boa noite, pessoal da Massa. Me chamo Carla e eu tô aqui pra mandar um recado pro Bernardo Ferreira. Dizer que eu tô com muita, muita, muita saudade. Creio que logo, logo eu tô aí pra ver você. Um beijo.

0: Massa FM, a minha rádio é massa. 11:25, boa noite para você. Chegou agora, bem-vindo, tá? Bem-vinda, tapete vermelho, tá estendido, pode entrar, luz na passarela. Você é o artista principal aqui da massa. Oi, Júlia, Júlia Vitória, um beijinho para você. Maria Aparecida, beijo. Maria Dias Gonçalves, um beijo também, obrigado. Fernanda Esquiavo, um beijo. Isabel, beijinho também. Andressa Gomes, beijo pra você, viu, menina? Elisete Oliveira, também curtindo a massa, obrigado. A Patti Furman, um beijão, tá? Paulo Roberto Amâncio, abração, tem cadeira cativa aqui, também é o Paulão. Salete Teixeira Brito, um beijo. Ana Cláudia, um beijo na bochecha, também tem cadeira cativa, né? Fernandão tá aqui. Abraço, Aleia, beijinho. Alete, beijo pra você. Adriana Ramos, quando eu falo que tem cadeira cativa, porque participa em todos os programas e todos os dias também, tá? Aí eu vou percebendo que você tá participando também muitas vezes e te coloco na cadeira cativa, tá bom? Oi, boa noite.
1: Boa noite, massa, boa noite, Gilson. Sérgio Federalcária, Paraná. Eu estou passando aí para desejar aí uma ótima noite para todos, que Deus abençoe a você, a equipe da Massa FM e aos demais ouvintes. E também para deixar o meu abraço fraterno e carinhoso para minha ex-esposa, que infelizmente acabou aí optando por um outro caminho na vida dela e rompeu uma relação de casamento com 34 anos, aí, com 3 filhos maravilhosos. Mas apesar dos pesares, eu continuo amando ela e peço a Deus que conduza o caminho dela, que dê tudo certo para esse novo ciclo da vida dela. Beleza, Edilson?
0: Beleza, amém. Amém, sinto muito aí pelo fim, né, de uma relação. A separação nunca é boa, né? E coincidentemente a gente tocou separação com a Adalberto e Adriano. Obrigado, força. Vamos para mais um recado aqui. Você quer mandar o seu recadinho? Oi.
2: Boa noite, Gilson. Aqui Isabela falando pro amor da minha vida, Juarez. Meu bem, tô passando na nossa rádio favorita com um recadinho rápido pra alegrar o seu coração. Eu te amo e sou muito feliz por ter você. Você alegra todos os meus dias. Pensar em você me faz muito bem. Tenha uma boa noite, um beijo, se cuida e eu já tô morrendo de saudade. Eu te amo, meu amor.

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0: Massa FM, Chuva de Arroz, versão ao vivo. Luan Santana, no Minha Saudade é Você, o programa mais romântico do Brasil. Muito obrigado pelo seu carinho. Agradeço demais a sua companhia. Você não sabe a felicidade que eu fico quando você entra em contato, quando você participa, quando você me conta um segredo ou desabafa aqui no programa. 11-3509-9290. Eu sei que a vida anda difícil. Ai, como anda difícil. Aliás, nunca foi fácil, né? Acho que o momento mais fácil da vida da gente, em alguns casos, não em todos, é quando a gente ainda é adolescente, né? Época do colégio. Hoje, não sei, né? O mundo anda tão violento que nem a época do colégio está sendo tão legal assim, né? A gente fica aí perdido, perdida no mundo digital também. Mas o importante é que você tire um tempinho para você. Nem que seja 10, 15 minutos para respirar, para distrair a mente. De repente você está cansado ou cansada, a mente, não o corpo. Às vezes você não se sente cansado ou cansada, é a mente. Ouça uma boa música aqui no programa, mande seu recadinho, desabafe, fale teu nome. Você vai ver que você vai melhorar, tá bom? Micaele Marcos, um beijo na bochecha, menina, obrigado pelo carinho. Cadeira cativa também a Micaele Marcos. Rai Góes, um beijão pra você. Primeira vez que falo o teu nome, né, Rai? Elisete Oliveira, também cadeira cativa. Beijo pra você, menina. Oi, quem fala?
1: Oi, eu sou o Davi, quero mandar um cara pro meu pai Douglas. Oi, pai, minha riqueza, meu amor, meu gordinho. Que Deus te cuide e proteja. Tô com saudade, meu amor. Nossa!

Massa FM 11:45, seguindo no trem azul. Roupa nova na programação. Boa noite, Dilson, tudo bem? Ainda sobre a história da Silvinha. Triste história. Silvinha, tudo tem o seu tempo. Quem diz é a Silvana Silva. De Rita para o Lucas, amor da minha vida, só queria te lembrar.

0: aqui. Entre todos os caminhos que o tempo já me mostrou, você foi o mais certo de todos. Em meio à saudade e aos dias que não te tenho por perto, meu coração continua escolhendo você. Sem dúvida, sinto sua falta. Eu te amo. Gilson, boa noite. Sou a Lia de Astorga. Um beijo e um abraço, meu amigo. Todo dia, hoje, sinto falta quando eu não escuto minha rádio. Um beijo para minha netinha Aurora e o Bernardo, né? São os ouvintes cativos aqui da Massa FM. Obrigado, de verdade, de coração. Oi, quem é? Boa noite.
1: Boa noite, Dilson. Meu nome é Daiane, passando aqui para deixar um recado pro amor da minha vida, Roma. Tô morrendo de saudade, não vejo a hora de te ver de novo, te abraçar, te beijar, te amo muito, minha vida. Beijo, fica com Deus.
0: Amém. Amém, menina, amém. Muito bem, vambora. Vem aí o Wesley e o Companhia da Massa. Um beijo no seu coração. A gente se fala amanhã, 6 da tarde, com mais uma edição do nosso Giro Massa. Beijão, que Deus te abençoe fortemente nessa madrugada de quinta-feira. Até mais.

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4: Massa FM, faltando 9 para meia-noite.

0: bom ter você aqui na Massa.
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0: Rádio é Massa. Simbora, meu povo, amor e alegria, tudo de novo. Vai começar mais uma edição do Companhia da Massa até as 4 da manhã.
1: Eu

Ai, como é bom estar aqui na Massa FM, prazerzaço, por aqui eu tenho um amigo Ezra Oliveira. Ó, aumenta o volume, tá começando Companhia da Massa, e daqui a pouquinho tem o tema, hein, pra você participar e interagir com a gente através do nosso WhatsApp 11-3509-9290. Eu já tô esperando a sua mensagem aqui, tá bom? Vou tocar umas musiquinhas e a gente já começa o falatório da madrugada. Vamos entrar na madrugada de quinta-feira. Semana passou rápido, hein? Rapaz, passou muito rápido e eu quero você junto com a gente aqui nas madrugadas. Daqui a pouquinho vou abrir o telefone também pra gente papear bastante. Não vou deixar você dormir, é muita bagunça na madrugada. Bora começar! João Gomes, meu pedaço de pecado.

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0: lugar, gente, lindo demais. Valeu!
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Mas FM, ótima noite. Agora 2:30. Daqui a pouquinho tem o tema, hein? Quero você junto comigo até às 4 da manhã, até a chegada de Pedro Trucão e o pé na estrada.

0: Libera ela.
1: Massa FM, a minha rádio massa, Maiara Maraíza, libera ela. E vai começar a bagunça das madrugadas, hein? Já muito bem-vindo, bem-vinda. Tá só começando a madrugada aqui na Massa FM até as 4 da manhã. Sou teu amigo Wesley Oliveira e a partir de agora é festa e a

0: nosso WhatsApp tá liberado pra você mandar aquele boa noite bem animado. Entramos na quinta-feira, dia 18 já, hein? 18 de junho, Copa do Mundo. É amanhã que é o jogo do Brasil, né? Rapaz, já. Se não ganhar amanhã, pode parar, hein? Pode parar. 11-3509-9290. Manda aquele boa noite bem animado.
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0: Boa noite.
2: Welze, boa noite, Nelson, Rio do Sul.
0: Fala, Nelson.
2: Tudo certo?
0: Na boa.
2: Welze. Um conselho pro pessoal, os ouvintes aí.
0: Diga.
2: Botei 100 copos no Tiguinho e ele não pagou, o que que eu faço? Manda dar uns conselhos aí.
0: Não, primeiro você não devia estar jogando nisso aí, rapaz. Pelo amor de Deus, hein? 100 reais? Senta e chora, bicho.
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0: Alô, Ricardo Rocha! Tá junto com a gente aqui, chegou cedo. Oi!
3: E aí, Welze? Faz esse programa direito aí, hein? Senão, 4 horas eu vou aí na porta da rádio enfiar a mão na sua cara, seu balofo.
0: Que isso, você me respeita, velho. Ai, é meia-noite, 11, simbora! Todas as noites aqui na Massa FM, te fazendo companhia, né? Você trabalhador da madrugada, você que tá voltando pra casa também.

0: mensagens chegando aqui. É importante te ouvir. Daqui a pouquinho tem o tema, hein, pra você interagir e participar.
1: Fala, Wesley. Boa noite. Ô, Wesley.
0: Ah.
1: Esse programa aí é gravado ou é ao vivo?
0: Não, não. É gravado. Eu gravei em 2006. A gente tá reprisando. Lógico que é ao vivo, velho. Você não... Pô! Ao vivo! Meia-noite 12 agora, rapaz. Pô, pergunta besta. Vamos lá, oi.
2: Fala aí, Wesley, beleza? O Wesley aqui do Japão. Cara, agora é madrugada, agora ficou boa, hein, mano?
0: Ah, obrigado.
2: Mesmo, porque ultimamente tava feio, hein?
0: Tá feia a coisa, rapaz. Toda noite eu dava uma. Toda noite eu dava uma. Ô, senhor Wesley, você tá me ignorando. Aqui é o Vigia Misterioso. Alô, Vigia Misterioso. Olha, Vigia Misterioso. Gostei desse nome, hein? Ah, tudo bem, seu Vigia? Ô, Vigia, dá uma vigiada aqui, seu Vigia. Dá uma vigiada, ó. Tô brincando, brincadeira. Meia-noite 13, tá todo mundo aqui na massa, hein? Todo mundo participando. Quero ouvir a sua mensagem, pois não.
3: Então, passando por aqui para desejar uma ótima madrugada.
0: Opa!
3: Maravilha Rádio, falando aqui de Cotia.
0: Cotia! Tamo junto, galera de Cotia. Boa noite.
4: Boa noite, Wesley. Beleza, Rolice? E um conselho pro rapaz do Tigrinho. Liga pra Virgínia.
0: Vamos lá, mais mensagens chegando.
5: Fala, meu amigo Wesley.
0: Oi.
5: Tamo aí. Manda conta meus lugares de Almirante Tamandaré, Curitiba, Paraná. Tamo aí, operador de máquina da Ipecal. Alô, guri.
0: Valeu. Operador de máquina. Olha quanta mensagem aqui, viu? É importante te ouvir. Boa noite.
6: Boa noite, Wesley. Boa noite. Ô, Wesley, faz um favor pra mim, filho.
0: Que?
6: Late pra mim, late.
0: Ô. Vai começar já isso aí, ó. Latir, tá louco? Que latir, rapaz.
7: Wesley, ainda bem que tô escutando você agora, tava preocupado.
0: Por quê?
7: Porque diz que encontraram uma baleia soterrada, diz que nas praias aqui pro lado de Santa Catarina. Mas quando tô escutando sua voz, eu vi que não é você. Tamo junto, gordinho, até as quatro. Baleia, Mob Deep.
0: Fez sua graça já? Fez sua graça, rapaz? Então tá bom. Meia-noite, 14, simbora, meu povo! É mais uma madrugada. Bora colocar um sorrisão nesse rosto aí. É pra frente que se anda. Um dia sem sorriso é um dia perdido. Bora levantar essa cabeça. Até as 4 da manhã. É festa e alegria no rádio. E eu tô junto com você. Simbora!

0: ingresso comprado para ir no jogo de Brasil e Escócia, mas não vou mais não. Segundo a avó baiana falou, que vai descer nas naves lá, vai levar todo mundo e eu não quero estar lá não.
1: Ah, não é possível.
0: Ainda bem que ela já avisou, né?
1: Você acredita em vidente? Em 2026, você... não é possível. Olá!
2: Fala, jovem, boa noite. Estamos aqui em Foz do Iguaçu.
1: Foz do Iguaçu.
2: Paraná, aqui na Tríplice Fronteira.
1: Ó. Oh.
2: Brasil, Paraguai e Argentina. Tamo
1: aí
2: escuta,
1: sim,
2: hein?
1: Rapaz. Tamo junto.
2: Estamos aqui na manutenção da iluminação pública em Foz do Iguaçu. Abraço.
1: Um abraço pra você, obrigado. Atravessa a fronteira e traz uns monjaro pra... Meia-noite 16 aqui na massa. Olha quanta mensagem. Se eu não coloquei a sua mensagem, não fica chateado comigo. Fala, ô, seu Wesley, seu desgraça. Não, não fica bravo. É que são tantas agora, ó. Ó, mais de 3 mil mensagens só nesse exato momento aqui, ó.
3: Ô, elefante, você é um...
1: Olá, ó. Oi.
3: É um hipócrita, né?
1: Por quê?
3: Você fala pro cara que ele acredita em vidente, mas daí você leva o Carlinhos Vidente pro seu programa.
1: Ele foi embora.
3: Qual que é a lógica disso?
1: Não, ó, veja bem, eu levei o Carlinhos Vidente num programa que eu tenho na internet. Falaram assim, você é mó charlatão. Ele foi embora, na hora, foi embora. Não deu muito certo. Vazou do meu programa. Boa noite.
4: Bom dia, Wesley, vamos junto até as 5. Wesley, ainda Bora. Bem que você tá na maior rádio do Brasil, que é a Massa FM.
1: Ah, que beleza.
4: Você não precisa fazer aquele papel ridículo de Bia Vagabunda. Ou você ainda faz, Wesley?
1: Não, não, isso aí ficou no passado. Boa noite, Scooby-Doo por aqui. Aí sim, Scooby-Doo, um abraço pra você. Bora lá, meu povo. Daqui a pouquinho tem o tema pra você participar. Eu tô contando com você aqui na madrugada. Bora lá!
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1: Cadê você participando aqui, hein? 3509-9290.

0: Você vê minha, minha rádio é massa, Bruno Marrone. Agarrada em mim. Maravilhosa, né? Maravilhosa essa música aqui no Companhia da Massa até as 4 da manhã. Já vou pro tema de hoje, hein? Será que é polêmica hoje o tema pra você participar? 11-3509-9290. Você manda sua mensagem. Mais alguns. Boa noite aqui, ó. Deixa eu ver. Pois não.
1: Boa noite, Wesley. Scooby-Doo na área.
0: Olha que legal. Wesley,
1: podia estar em casa agora fazendo amor. Com minhas dois amores.
0: Olha que divertido.
1: A pata direita e a pata esquerda. Mas tô aqui escutando você. Você é um desgramado mesmo, olha, viu? Até as 4 da manhã. Tamo junto, seu cachorrão. Scooby-Doo.
0: Olha que cara divertido. Olha que... Meia-noite, 33 aqui na massa, tá todo mundo ligado, hein?
2: Ô, oi, vagabundo, vamos trabalhar, velho. Você começou o programa meia-noite e já é meia-noite e 33 e você só música até agora, velho. Bora trabalhar, vagabundo.
0: Tô trabalhando. Pô, não pode tocar uma musiquinha, véio. Tô vendo o jogo da Colômbia, que você tá me atrapalhando. Ó, a Colômbia fez 2-0 Uzbequistão. Ó, agora saiu. E 2-1, meu. O jogo emocionante que está atrapalhando aqui, Oxi. Aqui eu tô assistindo. Caramba, oi.
3: Aí você vai ver um pai de família com 55 anos imitando o Scooby. Que lamentável.
0: Não, ele é fã. Você não é fã de nada? Respeita o Scooby-Doo. Oi.
4: Bom dia, gente. É de Rueda da Freguesia Dona Área.
0: Fala,
4: bom dia,
0: Ender.
4: Wesley.
0: Bom dia.
4: As madrugadas continuam não sendo as mesmas na Companhia da Massa, ok? É assim, ó. Eu também já fui num vidente uma vez, né? Mas antes eu liguei pra ele e falou, quem é? Eu falei, você não é vidente? Então você tá perguntando o quê? Eu que tenho que perguntar. Minha rádio é massa, ansioso pela enquete. Valeu, gente. Vai trabalho.
0: Eu ia ligar pra um vidente aqui, mas não é melhor não, né? Fazer essa piada, mas é melhor não. Meia-noite e 30 aí, melhor não, né? Melhor não. Ai, que beleza, já vou pro tema de hoje, hein? Tá todo mundo participando aqui,
5: bom vai. Dia, Eve. Aqui dia. É o Léo de Maringá.
0: Ô, Léo.
5: Fala, Eve, meu amigo.
0: Ô,
5: roda
0: meu amigo.
5: Aquela música da Pavorô, a qual? Cama vai tremer.
0: Ah, hoje a cama vai tremer. Será que eu tenho aqui? Deixa eu ver. Milene Pavorô, deixa eu ver. Eu tenho. Ah, achei aqui, ó, essa aqui, ó. Ela melhorou a música, ó.

0: Bora lá, mais mensagem chegando aqui no Companhia da Massa. Todo mundo participando, hein? Alô, você trabalhador da madrugada, você que tá aí na guarita, você caminhoneiro também nas estradas, obrigado pela carona.
1: Fala, meu amigo Wesley Oliveira.
0: Olá.
1: Wesley, se tá ruim pra você,
0: o quê?
1: Imagina pra mim.
0: O que aconteceu?
1: Meu primo me convidou pra ir lá assistir o jogo do Brasil, tudo pago lá nos Estados Unidos. Só que ele tá meio tretado lá com o Donald Trump. O Donald Trump não aceitou eu entrar lá não, nos Estados Unidos. Meu primo Elon Musk
0: tá
1: até tretado com o Donald Trump. Aí não aceitou eu entrar lá não. Perdi tudo, perdi ingresso, perdi passagem, tudo na faixa.
0: Não é possível
1: que eu tô aqui, rodando de Uber, em Goiânia.
0: E que mentiroso.
1: Wesley, toca pra mim uma música aí. Libera o tanque, eu te dou 10 conto. Libera o tanque, eu te dou 10 conto. Libera o tanque pra nós, Wesley.
0: Não vou liberar nada.
1: É massa.
0: Olha, você deixa de ser mentiroso, que eu perdi tempo ouvindo seu áudio. Achando que era sério. Uber mais mentiroso da madrugada aqui, ó.

0: Toca o Manuel Gomes aí pra nós.
1: Manuel Gomes?
0: Pra ficar melhor do que tá.
1: Não, tudo tem limite, hein? Olha, se você continuar pedindo isso, eu vou colocar uma hora aqui de Luísa Sonza. Você vai ficar ouvindo aqui.
2: Tudo bem, tudo bem.
1: Vou castigar quem tá na madrugada. Uma hora de Luísa Sonza.
3: Ô, Wesley, boa noite, bom dia, beleza? Rapaz, eu pensei que quem era mentiroso era taxista, mas agora Uber? Ave
1: então,
3: Maria.
1: Você viu?
3: Toca uma do Belchior aí pra nós. Aí, Wesley,
1: Belchior, meu parceiro. Belchior é maravilhoso.
4: Fala, Wesley. Manda um abraço aqui pra nós aqui de Pato Branco, no Paraná.
1: Ó.
4: Aqui é o Pedro Henrique. Valeu.
1: Valeu.
4: Tamo junto até as 4 da manhã.
1: Aí sim, rapaz. Até as 4 da manhã, tamo junto.
5: Alô, meu parceiro Wesley. Minha rádio é massa, hein? Toca aí, Wesley. Uma pra nós aí. Não. O Teodoro Sampaio. A voz do povo é a voz de Deus. Até que essa música é massa. Chama.
1: Chama.
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7: Fala, Wesley, seu cabeça de girimum. Aqui que é o Jacques Chapecó, Santa Catarina. Ô, Wesley, deixa eu fazer uma pergunta pra você.
1: Diga.
7: Tu sabe que, o que aconteceu quando a barata entrou no cio?
1: Não.

0: Não sabe não? Vou responder. O barato ficou louco. Valeu, valeu, minha gente! Minha rádio é massa!
1: Ah, desculpa por isso. Sabia que era tão ruim. Desculpa, velho. É, bom, menos de 41, vamos pro tema. É melhor, né? Acabou com... Vamos para o tema. Vamos ver o que a produção separou pra gente. Tema de hoje: o contador Cláudio Andrei emocionou a internet ao pedalar sob chuva em Umuarama, Paraná, e registrar a frase "Amor, te amo" via aplicativo de treino como surpresa para a esposa. O gesto romântico em comemoração aos 25 anos de casado viralizou nas redes sociais, rendendo ao paraense o apelido de "o último romântico". A pergunta é: você já fez ou faria uma surpresa romântica pro seu companheiro ou companheira? Qual foi ou qual seria? Manda pra gente aqui, 3509-9290. E você já recebeu uma surpresa romântica que você lembra até hoje? A produção quer saber. É o nosso tema da madrugada de hoje: surpresas românticas. Deixa eu lembrar uma que eu fiz aqui. Uma vez eu ganhei da Floricultura, numa outra rádio que eu trabalhava, eu ganhei. Aí eu mandei pra menina que eu tava saindo, eu falei: não, eu comprei aí, tá aí. Tem isso, eu já fiz isso. Eu falei: não, eu comprei, né? Comprei, tá aí e tal. Deixa eu ver outra coisa romântica que eu fiz. Tô pensando aqui. Hoje em dia o romantismo, as pessoas falam que hoje o romântico é considerado meio trouxa, né? Mas eu não acho, eu acho bonito e tal, mas... Eu vejo uns caras que falam: quer namorar comigo, enfeita a cama, faz pétala de rosa assim no chão, vela. Então tem tudo e eu vejo, no Instagram. 11-3509-9290. Você já fez ou faria uma surpresa romântica pro seu companheiro? Qual foi ou qual seria? É o tema de hoje aqui. Puxa vida, hein? Será que tem gente romântica? Deixa eu ver. Vamos ver se tem gente romântica.
2: Fala, Wesley! Ô, irmão, eu fiz uma surpresa da hora pra minha namorada.
1: Cara. Olá!
2: Eu pedi pela casa do meu amigo e namorar com ele.
1: Ah, não.
2: Aí eu só pedi pra ela fazer uma videoconferência pra ver se era o amigo certo.
1: Não é.
2: Cara, foi maravilhoso esse dia, viu?
1: Não, pera aí, você mandou a sua namorada ir na casa do seu amigo e fazer uma videochamada. Eu falo. Você que tá aí do outro lado do rádio fala: ah, eu já vi de tudo, não viu? Não. Olha, é um casal liberal, tá vendo? Ele contou numa empolgação, né? Eu achei bom. Você não viu de tudo, não. Nem eu.
3: Bom dia, Wesley. Como vai? Emerson de Valinhos. Wesley, meu amigo me convidou pra uma casa de massagem. Meu, eu não sei como que é. Liga lá, cara. Pergunta pra gente como que é lá. Dá uma informada.
1: Casa de
3: massagem. Meu, a rádio é massa.
1: Vamos ligar mais tarde, que agora vai que tem alguém, algum chefe ouvindo. Vamos ligar mais tarde. Quero saber o preço. Não que eu vá, né? Mas só pra... O cara perguntou aqui, tem que fazer a vontade do ouvinte.
4: Fala, Wesley, Balcir aí de Chapecó, sentido Guarapuava. A minha surpresa romântica foi enfeitar toda a cama, mas depois estraguemos toda a cama, tudo enfeitadinha.
1: Normal. Aí, tá vendo? Ele é o romântico que enfeitou a cama. Tá vendo aí? Eu falo pra você, tem homem romântico no mundo, vai.
5: Ô, Wesley, acabou pra concorrência, hein? Agora os requenguelados lá do Band Cruz tá tudo aqui enchendo o saco, né? Também aquele Diego lá é chato pra
1: tá
5: caralho.
1: Bom, uma... tá. Sem palavrão. Vamos lá, mais mensagem aqui. Sem falar dos outros também. Deixa os outros quietos lá. Vamos se concentrar no nosso e a gente fazer a melhor madrugada aqui na Massa FM, vai.
6: Eu já fiz uma surpresa romântica pro meu amor.
1: Quem?
6: Ela ia operar pra não ter mais filho. Eu falei pra ela: não, pode deixar que eu faça a vasectomia no seu lugar. Pode deixar, não precisa fazer a laqueadura não, eu faço a vasectomia. Mal ela sabe que isso é interesse próprio, porque aí agora eu posso passar o manjolo em geral sem ter medo de pagar pensão por fora.
1: Olha que vagabundo. 3509-9290.
7: Ô, Wesley, eu queria fazer uma homenagem pro Ivanelis aí. Sabe aquela touca que você põe na giromba de
1: elefante? Sem toca de giroba, vai.
8: Ô Wesley, sabe que esse rapaz aí que foi pra casa de massagem uma vez, eu também fui lá, pois não, aí a

0: Só começou a tirar minha roupa, eu falei, não, moço, não faz isso não, eu sou casado e amo minha mulher. A casa de massagem é terrível, não era o que imaginava não, minha rádio é massa.
1: Cara, no meio da massagem, não, moço, não tira não, eu sou casado. Olha, cada uma, né? Vamos lá, mais mensagem chegando aqui, 3509-9290, vai.
2: Bom dia, Wesley.
1: Oi.
2: Jean por aqui.
1: Fala, Jean.
2: De Paris, chegando nos trabalhos, né? Aqui já é 15 para 6 da manhã.
1: É mesmo, rapaz?
2: Quinta-feira abençoada para nós. A respeito da enquete aí, eu tenho o costume de todos os aniversários da minha esposa, eu mando flores para ela no trabalho. Flores. Tá ok? Toca pra nós a música aí do Milionário José Rico.
1: Já comigo.
2: A do Ayrton Senna, se for possível.
1: Bom.
2: Beleza? Um Ayrton forte Senna. Abraço, ótima quinta-feira e tudo de bom.
1: Tudo de bom.
3: Eu fiz uma surpresa romântica pro ex-namorado uma vez. A gente encheu o rabo de chocolate depois de uma noite de amor. Só que eu sou intolerante, mano. Cara, eu caguei a cama inteira.
1: Ah, que certo. Nojo, velho!
4: Não durmo por nada.
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1: Tem gente jantando, velho. Tá louco, que nojo. Já estamos de volta com mais respostas do tema. Faltando 13 para uma. Companhia da Massa. Até as 4 da

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Já estamos de volta aqui na madrugada, Companhia da Massa, espalha pra todo mundo, hein? E hoje o nosso tema, você já fez ou faria uma surpresa romântica pro seu companheiro? Qual foi ou qual seria, né? Você já recebeu uma surpresa romântica também? Hoje em dia o pessoal não tá tão romântico igual antigamente, né? Antigamente você levava pra jantar e levava flores, mas hoje em dia...

0: Quero. Ele mandou outro áudio que eu vou fazer questão de ouvir.
1: Wesley.
0: Olá.
1: É, só tem um comunicado a falar pra esses invejosos.
0: Invejoso, eu concordo.
1: Quando se ama, quando é amor verdadeiro, tudo é válido.
0: Tudo é válido.
1: Não
0: é.
1: Existe valor nenhum estimado.
0: Não existe.
1: Quando se faz uma loucura de amor.
0: Concordo com você.
1: Que nem assim como eu fiz, qualquer um pode fazer. Assim a pessoa queira. É prazeroso. É pelo resto da vida.
0: É. Ô, querido, quanto você pagou nesse negócio aí? Como, escreve pra mim aqui, que eu não vou falar não. Só pra eu saber quanto você gastou nessa brincadeira. Escreve aqui.
2: Enquanto ele tá mandando 10 buquês de helicóptero pra mulher dele, ela tá brincando de pirocóptero com alguém lá no escritório de onde ela trabalha.
0: Olha que o ser humano é invejoso, né? Ele mandou um helicóptero e o pessoal tá com inveja dele. Vai lá, 3509-9290.
3: Olá, boa noite.
0: Boa noite.
3: Referente sobre a enquete, eu, pra conquistar a minha esposa,
0: diga,
3: eu aluguei uma limusine e fui buscar ela no ponto de ônibus onde ela trabalhava. E essa limusine percorreu alguns trajetos da cidade onde a gente mora. Aí fomos no hotel, que também estava incluindo a limusine, aí teve um jantar,
0: limusine,
3: a luz de velas.
0: Caramba!
3: Depois a limusine inspirou nós lá na porta do hotel e levei ela para casa. E ela é minha esposa até hoje, graças a Deus.
0: Tá vendo aí, ó?
3: Temos uma filha. E foi muito bom esse momento. Um abraço a todos.
0: Olha, você é um homem duro, limusine, helicóptero. Pelo você que é pobre. Morrendo de inveja.
4: Fala, seu Wesley. Bom dia, bom?
0: Bom.
4: Daí, tudo tranquilo?
0: Na boa. Manda
4: alô pra galerinha da Desco. Aqui, estamos no puxo da madeira aqui.
0: Mano, no puxo da madeira.
4: É, 7 horas da manhã. Manda alô pro Márcio, que é nosso companheiro de equipe aqui.
0: Alô, Marcão.
4: Estamos aqui. Só no baldeio aqui. Beleza?
0: Beleza. Gilmar,
4: de Itapetininga, São Paulo.
0: Valeu, alô você de Itapetininga. Um abraço aí.
5: Wesley, bom dia. Respondendo a tua enquete, cara. Aqui em São José do Rio Preto tem um rapaz que tem um Uno Bala.
0: Uno
5: todo
0: Bala?
5: Todo personalizado. Chama Tchululu. É o radialista Tchululu. Ele faz telemensagem. Só que, cara, sei lá, essa mulher depois vai querer namorar com você depois da telemensagem dele. Porque, olha, rapaz, ele vai fazer passar uma vergonha das boas, hein?
0: Nossa.
5: É rádio é massa, o Tchululu é louco.
0: Eu ficarei com uma vergonha danada, rapaz. Vergonha daquelas. Vamos lá, mais gente falando aqui.
6: Alô, Wesley.
0: Oi.
6: Boa noite, meu amigo.
0: Boa noite.
6: Aqui é o Martelete.
0: Ô, Martelete.
6: De Nova Friburgo.
0: Olha, Nova Friburgo.
6: Tô aqui no ligadinho na Rádio Massa.
0: Rio de Janeiro.
6: Até às 7 da madruga. Alô, meu amigo. Rapaz, sobre essa enquete aí, sobre essa... Isso aí, essa enquete de hoje. Então, rapaz, eu me lembro de tantas, rapaz, que as mulheres já fez pra mim.
0: O quê?
6: É tantas, mas tantas que, se eu for contar...
0: Não, conta uma.
6: A noite toda você não vai ouvir todas.
0: Ah, que garanhão.
6: Porque quem é aquele pegador? Eu sou aquele pegador que... Eu até mandei áudio pra vocês aí, né? Já peguei mais de 477 mulheres. Então, todas elas, a maioria faz pra mim, né? Faz...
0: Olha,
6: eu mesmo fiz poucas pra elas. Não, agora elas fazem muito pra mim fazer. Tantas que eu nem... Então, se eu for contar aqui, só vai a noite toda.
0: É então, mesmo?
6: É muita coisa, muita...
0: É muito.
6: Cada uma pior do que a outra, entendeu?
0: Caramba.
6: Fizeram muitas pra mim. Agora pra elas eu fiz pouca. Agora elas fizeram muita pra mim, hein? Cada uma que vai lá em casa faz uma diferente.
0: Olha, gente, que maravilha. Jovem.
6: A minha rádio é massa.
0: Que maravilha. Ele saiu com mais de 400 mulheres. É o Dom Juan da madrugada. Olha, um homem experiente, mais de 470 mulheres. Cara, bom, hein? Cara, o Dom Juan da madrugada.
7: Agora, a maior prova de amor que a minha esposa fez pra mim, Wesley, foi ter arrumado um serviço registrado e falado pra mim: amor, a fatura do cartão esse mês é minha.
0: Nossa! Prova de amor, né? Cara, caramba, Wesley, esse cara é um mentiroso, nunca que ele ficou com 400 mulheres. Não, pareceu que ele ficou. Eu acho que é verdade.
8: Prova de amor. Esse aí é o Dom Juan da mentirada, você tá vendo?
0: Não, 400 mulheres.

0: Agora é um bando de mentiroso, né? Um jogou pedra de helicóptero, o outro, esse aí saiu com 477 mulheres. Vou mudar de rádio, com bando de mentiroso. Vai ser mentiroso pra lá. Vão sentar numa parte, vai, seus bois.
1: Calma! Olha, eu acredito. Será que ele me atende aqui? Eu vou ligar pra ele. Olha, temos o Dom Juan da madrugada. Mais de 470 mulheres. Eu achei impressionante. Maravilhoso. Deixa eu ver se eu consigo ligar pra ele aqui, velho.

0: pessoal tá duvidando nele, mas eu acredito.
1: É. O número chamado não existe.
0: Como não existe?
1: Por favor, verifique o número discado e tente...
0: Como não existe? Tentar de novo aqui.

0: o Garanhão acho que não tá atendendo. Eu acredito. 400 mulheres. Número bom, né? Número bom.
1: Vamos lá. Boa noite, bom dia, um abraço a todos aí.
0: Oi!
1: Esse Dom Juan, ele pegou, foi 470 mulheres de cardança aí que ele pegou. Pegou, foi na pomba dos caras aí.
0: Olha a inveja.
2: Mentiroso, caralho.
0: A inveja do ser humano, hein? Vamos lá.
3: Então, Wesley, bom dia, bom dia.
0: Bom dia.
3: De Guarulhos, caminhoneiro. Wesley, faz um favor pra mim. Manda os parabéns pro meu filho, Rafael.
0: Rafael.
3: Tá fazendo aniversário hoje, 16 anos. Nossa, a rádio é massa.
0: Alô, Rafael. Feliz aniversário, papai mandando aí, rapaz, 16 anos. Oh, idade boa, hein? Idade boa, idade da disposição, né? Você acorda com tudo em cima. Ô, oh, rapaz, 16 anos, hein? Caramba. Uma maravilha, né? Vai lá.
4: Fala, Wesley. Boa noite. É o Giovanni de Viúna de novo.
0: Fala, viu? Giovanni.
4: Deixa eu fazer uma coisa antes, logo de começo.
0: Ah.
4: Eu vou mandar um abraço pro motorista que tá na rodagem com nós também, lá do Coelho Verduras, o Cezinha, mal acabado. Manda um abraço pra ele, que ontem, quando eu mandei o áudio, ele mandou um áudio pra mim que eu não mandei. Vou mandar um abraço pra ele. Inclui ele no áudio, tá bom? Manda um abraço pra todos os verdureiros da madrugada. E deixa eu fazer uma pergunta pra você. Você é fã de videogame?
0: Sou.
4: Você prefere pegar no controle do Atari ou você joga jogos mais atual? Aô, vamos pra cima!
5: Uma bicha foi detectada.
0: O pessoal da verdura aí, né?
6: Pronto, virou o clube do abraço. Povo carente da caceta.
0: Não, tinha não mandar pro amigo dele. Amigo dele.
7: Pô,
0: tá querendo.
7: Você tá ligando pro cara, o cara tá dentro do complexo do alemão, a bala comendo contra o BOP lá. Você acha que ele vai poder te atender? Vai nada. Se ele te atender, sai bala perdida pela rádio aí.
0: É, tá no Rio de Janeiro, então assim, perigosíssimo, né? Vai lá.
8: Olá, Wesley Oliveira.
0: Olha ele aí.
8: Já fiz uma declaração de amor para minha amada. Sabe qual foi?
0: Qual?
8: Eu aluguei um iate com mais uma garotinha novinha e fomos transar em alto mar.
0: Ah,
8: muito maravilhoso, muito delicioso,
0: ah,
8: ok?
0: Não.
8: Uma boa noite a todos. Ricardinho Lala.
0: É, tocar música, né? Acabou minha energia. Fiquei sem energia pra continuar o programa depois desse áudio. Daqui a pouquinho mais respostas. Pode mandar aqui. 11-3509-9290.
9: Foi transar em alto mar. Tá bom, viado Titanic.

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Na madrugada, Companhia da Massa, até às 4 da manhã, até a chegada.

0: de Pedro Trucão. Tamo de volta.
1: Atenção, rapazes, para a contagem. 21, 22, 23, 24.
0: Ai, que beleza. Hoje o nosso tema falando de presente, hein? Você já fez uma surpresa romântica pro seu parceiro? Ou já recebeu também, né, uma surpresa?
1: O que tinha pra chorar?
0: Conta pra gente, 3509-9290.

0: Oi.
1: Bom dia.
0: Bom dia.
1: Rádio Maçã.
0: Bom dia.
1: Eu sou a Ione Ferrari de Santo André.
0: Oi, Ione.
1: Estou ouvindo a rádio.
0: Obrigado.
1: Tá bom? Mandar um abraço pro meu amigo Amauri.
0: Amauri.
1: Lá de Minas Gerais. Rio de fora. Minas Gerais. Queria vocês, tá? Um abraço.
0: Um abraço pra você, obrigado.
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0: Sucesso!
3: Ai, que ódio. Ficha mentirosa.
0: Ô, seu Wesley, tá de mal de mim? Deixa eu ver.
4: Contatos comigo.
5: Ô, Wesley. Ah. Hoje, é o Dan.
0: Ô, Dan.
5: Será que ele guarda calcinha igual o outro rapaz que tava esse tempo atrás aí mandando áudio aí?
0: Será?
3: A gente também sofre. A bicha me enganou, levou meu bofe.
0: Boa noite.
6: Bom dia, Rádio Massa.
0: Bom dia.
6: Rapaz, aqui tinha, onde eu moro, tinha um povo de Minas que morava aqui de frente. Toda festa de aniversário chegava o carro de som, aquela breguice toda, e ficava, ele saía lá de dentro, fazia discurso, e a coisa toda. Passava 2, 3 dias,
0: o
6: pau tava quebrando lá, era panela voando pro meio da rua, um xingando o outro, aí acabava o amor. Mas ele gostava de chamar aqueles carros de som pra falar lá na frente da casa deles.
0: Não, eu acho cafonérrimo. Carro de som.
7: Fala aí, Wesley, meu menino. Fala o seguinte pra essa senhora da voz de pigarro aí. Ela quer mandar um abraço pro filho dela lá de Minas Gerais. Ela liga pra ele e manda um abraço.
0: Oh.
7: Ah, fica aí mandando abraço pela rádio. Vai dormir, velho.
0: Pode mandar o quanto quiser, querida. É o mal amar. Pode mandar à vontade. Tem que mandar mesmo. Ô, senhor, dá atenção pra isso, seu Almôndega. Quem mandou? Almôndega, teu nariz.
8: Ô, Wesley, boa noite. É o Ricardo Santo André. Noite pra uma bala perdida pegar esse corno.
0: Olha lá, olha lá.
8: Mentiroso desse carioca aí, né?
0: Não, ele, só porque ele
8: saiu. Ah, cheirar minha virilha, o pinto louco.
0: Só porque ele saiu com 400 mulheres, você tá com ciúme. Inveja dele. Ó, já vou abrir o telefone: 11-4369-9290.
3: Com a minha comida.
0: Manda pra gente.
3: Comeu.
0: O cara falou que entupiu a privada. Eu não vou ler isso, tem gente jantando agora, não vou. Você que se lasque. 4369-9290 DDD11. Você pode ligar aqui também ao nosso telefone fixo pra você falar sobre as surpresas. Surpresas de amor, né? No bloco passado tivemos um cara que mandou um helicóptero jogar rosas no trabalho da moça. O outro mandou uma limousine. Maravilha. Banda Rosa Choque no nosso Companhia da Massa. Ah, o cara mandou foto privada, não acredito. Que nojo. Vamos atender aqui. Alô, Massa FM.
9: Boa noite.
0: Boa noite, quem fala?
9: É Lauriana de Floripa.
0: Lauri o quê?
9: Lauriana
0: de Floripa. Ah, tudo bem, Lauriana?
9: Tudo. Tá aqui na escuta e rindo.

0: sozinha.
1: Tá em casa ou no trabalho?
0: Não, estou em casa, deitadinha, debaixo da coberta.
1: Ai, que beleza. Você é casada, solteira?
0: Eu sou viúva há 19 anos.
1: Ah, você é viúva há 19 anos?
0: Sim.
1: E você não quis mais ninguém pra sua vida?
0: Não, não quis. Tenho meus netos, eu amo meus filhos. E me preenche meus dias e as minhas noites.
1: Ah, e todo dia você curte aqui o Companhia da Massa?
0: Sim, todos os dias, muito lindo.
1: Aí sim, você quer mandar um beijo pra alguém?
0: Ah, eu quero mandar um beijo pra minha amiga Márcia.
1: Márcia?
0: Marta.
1: Marta, Marta.
0: É. Vera, que é minha vizinha. E todas as minhas filhas.
1: Tá certo, tá bom. Então um beijão pra você, obrigado por estar junto com a gente aqui na madrugada, viu?
0: Por nada, está ótimo, maravilhoso o programa.
1: Ah, você é maravilhosa.
0: Obrigada, beijo.
1: Eu te amo.
0: Eu também, um beijo.
1: Um beijo, querido, tchau, tchau. Como eu sou carinhoso, né? Não tem locutor mais carinhoso que eu. Vamos lá. 4369-9290. Bora lá. Quero te ouvir na madrugada.
2: Romântico. E aí, bom dia, tudo bem? Aqui é o Assis. Falando em Porto Velho, Rondônia.
1: Ô, Rondônia.
2: Tá com aí? Como é que tá as coisas aí? Aí tá frio aí?
1: Tá frio.
2: Tá quente pra dedéu aqui, ó.
1: Tá quente aí?
2: Tá quente pra pôr.
1: Não é possível.
2: Ei. Faz a cara de ruim aí, ó, de brabo.
1: Um abraço, Rondônia, tudo de bom.
3: Bom dia, Wesley.
1: Oi.
3: Beleza, Max Estrela aqui. Pô, Wesley, eu sou casado, velho. 20 anos de casado. Eu engravidei minha esposa, ela tinha 12 anos de idade, velho. Eu 16. Tamo junto até hoje já. Uns 2 anos atrás ela aprontou uma dessa comigo, velho. Eu fiquei todo sem graça, mas o cara tem que, mesmo se o cara não gostar, o cara tem que disfarçar lá que gostou, né?
1: É.
3: Senão a mulher fica sentida, pô.
1: É verdade, mas eu acho cafona o carro de telemensagem, né? Eu ficaria com vergonha.
4: Você não é carinhoso, Wesley. Você é falso, é diferente.
1: Não! Eu sou carinhoso, quer ver? Márcio FM, alô! Alô! Alô!
5: Alô, Wesley!
1: Sou eu quem fala!
5: É o Antônio Wesley!
1: Tudo bem, Antônio?
5: Eu tô bem, você tá bem?
1: Tô bem também, seu Antônio!
5: É uma alegria você estar tá na massa aí com nós. É o louco da noite, tem que fazer. Que tá fazendo falta pra nós, né?
1: Tá na portaria aí, Antônio!
5: Tô na portaria aqui, Wesley!
1: É mesmo? Vai até que horas?
5: Eu vou até 6 da manhã.
1: Ô, oh, querido, olha, o Antônio é um ouvinte de longa data.
5: É verdade.
1: E tá aqui.
5: Pergunta a falta você que dizia que eu queria estar com você.
1: Poxa vida, posso fazer uma coisa?
5: Pode.
1: Você sabe que você é como um pai pra mim, né?
5: Obrigado, Léo. Eu também gosto muito de você. Eu tenho muita admiração pela sua pessoa, viu?
1: Você tá no Viva Voz, Antônio?
5: Sim, vou tirar do Viva Voz.
1: Tira do Viva Voz, porque... Você é como um pai pra mim, olha.
6: Não vou ficar mudo.
1: Eu tô emocionado, cara.
6: Pra falar de amor.

0: Ô, Antônio, você é como um pai pra mim, viu?
1: Obrigado, eu gosto muito de você também. É muito sua pessoa. Quem me falou quando estava na massa foi o Paulo.
0: Tá certo. E deixa eu te falar uma coisa. E como andam as coisas? O casamento vai bem? Tudo bem?
1: Graças a Deus, tá tudo em paz, graças a meu bom Deus. A minha esposa, eu, minha filha, meu genro, tudo em paz, graças a meu bom Deus.
0: Ela é como se fosse uma mãe pra mim, viu?
1: Obrigado, Wesley. A gente... Eu, viu, pra falar a verdade, eu gosto muito de você, muito, muito mesmo. A gente sabe o quanto eu gosto de você.
0: Olha, o nosso ouvinte Antônio.
2: Ô, Wesley, já que o Antônio é igual um pai pra você, por que você não fala pra ele, pai, eu saí de dentro de você, olha o meu tamanho?
0: Não.
1: Isso é um filho da mãe.

0: Vamos lá, vai mensagem.
1: Fala, Wesley, bom dia. Mais uma madrugada aí. Deus quiser, tamo junto. Lobo solitário na madrugada.
0: Ó o lobão aí, ó.
1: Se tiver alguma mulher afim de trocar ideia, só pegar meu zap aí na rádio. É. Bora que bora, meu irmão.
0: Bora, bora.
2: Chegou o Antônio.
0: Oi, Antônio.
3: Quer que eu fale alguma coisa pra você? Esse cara que falou que pegou 470 mulheres, só tu sabe com o que ele tá aparecendo?
0: O quê?
3: Com o seu Jair.
0: Ô, Antônio, quantas mulheres você já pegou na vida?
3: Ô, eu vou falar a verdade, eu acho que eu peguei 10, não.
0: Não chegou?
3: Que ia faz 40 anos que faz 40 anos que eu tô com a minha esposa. Eu tenho 64 anos.
0: É, não chegou a 10, tá vendo? Isso é um homem sincero, tá vendo?
3: É, eu vou ser realista.
0: Realista, né?
4: Wesley, porque mato tem em qualquer lugar, viu? Meu? Pelo amor de Deus, padeiro do Oscar Freire.
0: Ô, padeiro aí,
5: ó. Ô, Wesley, cuidado com esse Antônio aí, esse talarico safado aí, esse ladrão aí, viu? Você não lembra que na outra rádio lá ele teve que vender o celular pra pagar a garota de programa lá e ficava dando em cima da Lucia, esse talarico?
3: Não, que é isso, imagina.
0: É, você vendeu o celular?
3: Eu?
0: É?
3: Não, mentira dele, ele tá mentindo.
0: Ah, não, você não fez isso não, né?
3: Não, eu jamais faria isso.
0: Calma, Antônio, calma. Sério, jamais, tá vendo? Ele não faria isso.
3: Eu não faço mesmo.
0: Não faria.
6: Ô, Wesley, acho que eu lembro desse Antônio aí. Esse aí não é aquele ouvinte lá que foi trair a mulher, mas não consumou porque ele broxou com a meretriz?
0: Como assim?
3: Foi verdade, foi sim.
0: Como assim?
3: Foi na época que você tava na pop, certo. Lá. Hã? Que eu contei a história da mulher lá do... Como é? Da boate lá. Que eu fui e falhei.
0: Ih, caramba, morreu. Papai?
3: Oi.
0: Oi. Você foi trair a sua mulher, aí você chegou no quarto, e aí?
3: Foi, eu e um amigo nosso.
0: Hã?
3: Eu fui trair a minha esposa. Hã? Nunca tinha feito isso.
0: Tá.
3: Aí quando cheguei lá, aí a mulher tirou a roupa e eu falhei, não deu nada.
0: Ah, você falhou?
3: Falhei.
0: Você lembrou aí, da sua esposa e falhou?
3: E mais uma coisa, você tava aí, meu irmão e um amigo meu. Aí depois, aí eu não dei nada meio com ela. Aí quando foi depois, ela veio pra mesa pra nós lá. Aí ela falou com um colega meu, que chegou na mesa e ela contou pro cara. Aí ficou, a buchicha foi feia demais, viu?
0: Puxa vida, Antônio. Então olha, pra quem não conhece a história do Antônio, ele foi trair a esposa dele. Aí a meretriz tirou a roupa, aí ele lembrou da esposa e falhou.
3: Falei, verdade, foi.
0: Então, ô Antônio, você não traiu, né?
3: Não traí, não, que eu não fiz nada.
0: Não, com certeza. Então, olha, gente, não é traição. Ele saiu com a garota de programa, mas ele falhou na hora. Então, assim, não é traição. Não é.
3: Não é mesmo, que eu não consumi o troço.
0: Não é, não consumi. Exatamente, Antônio, olha, você não traiu.
3: É verdade.
0: Eu quero abrir uma enquete popular aqui. É considerado traição, sim ou não? Ele saiu com a garota de programa, chegou na hora, lembrou da esposa, nunca tinha traído e falhou. Não é traição.
3: Eu falei, foi verdade, foi.
0: Na minha opinião, não é.
3: Eu não consumi o negócio, tá, meu?
0: É, então não. Ela chegou a te beijar assim? Não,
3: não beijou, não.
0: Não beijou, então não é. Não é traição.
7: Ô, Wesley, esse ouvido aí que foi trair a esposa e não conseguiu, ele não caiu, foi só uma ameaça. Foi só uma ameaça.
0: Ele só ameaçou, mas assim, não aconteceu nada.
3: Não aconteceu nada, porque na minha esposa não fiz nada, foi verdade.
0: É, não é traição. Vamos ver aqui o WhatsApp aqui da massa? 3509-9290. Não é traição.
8: Que vale a intenção. Traiu sim, traiu sim.
0: Não, mentira, não traiu.
3: Eu não fiz nada, não. Deixa eu falhar, pô.
0: Falhou, é.
9: Esse velho aí, rapaz, está dizendo que ele velho tá falando aí, velho. Ele é muito corno.
3: Eu não tô não.
0: Pera, vamos lá, mais mensagem.
10: Dá o contato da sua mulher pra nós estourar ela aí, tirar aí você também. Não,
0: pera aí. Você
3: vai pro inferno, rapaz.
0: Gente, sem briga, vamos lá. A pergunta é: houve traição, sim ou não? Ele chegou no quarto,

0: pra trair a esposa. Aí ele tava com a meretriz. Ela tirou a roupa e ele falhou. Então não teve nada, né, Antônio?
1: Não teve nada, não aconteceu nada. Não beijei, não deu nada. Aquele que ficou só.
0: Calma,
1: não deu nada.
0: Calma, Antônio, é isso? Vamos lá.
2: Ele não traiu com a mulher, mas depois ele traiu com os colegas. Ele liberou o bumbum pros amigos.
0: Não.
1: Não foi não.
0: Vamos lá, não mais mensagem não. Aqui, vai.
3: Wesley, que esse velho deve ser boiola.
0: Não. A pergunta é, houve traição ou não?
4: Aí, Wesley, ele traiu sim. Na verdade, quem tem intenção já traiu. Agora, pergunte pra ele que se fosse a mulher dele que tivesse ido pra um quarto de motel com o cara, se era traição ou era só porque não rolou.
0: Traição, Antônio?
1: Oi?
0: Se sua mulher vai pro motel com outro cara e ela não acontece oi? Nada, é traição?
1: Nesse cara aí, você, porque se casa, sair com uma pessoa e chega, sei lá, casar sem mim e não tiver consumindo nada, eu meu, pra falar a verdade, eu perdoaria ela.
0: Perdoaria, tá vendo? Aí. Vamos lá, mais mensagem chegando. Olha que polêmica, hein?
3: Ó, Wesley, esse é o verdadeiro 171. Não, não é traição, não. Ele falhou, então não é traição, não.
0: É
3: parabéns
0: isso.
3: Pra ele, hein? Essa foi boa, disso que eu tô falando, minha rádio massa.
0: É isso. Se não aconteceu, não traiu.
2: Eu duvido que se fosse a mulher dele que fosse pro quarto, ela ia falhar.
0: Não, mas é... Ô, Antônio, mas o que aconteceu? Na hora você ficou nervoso, foi?
1: Vou falar uma coisa, que nem eu te falei, tava eu, meu irmão, e mais um colega nosso, né?
0: Tá.
1: Aí que aconteceu? Aí eu nunca tinha saído com outra mulher, né?
0: Uhum.
1: Aí que aconteceu? Eu sentei na mesa lá da boate lá, eu, meu irmão e um colega.
0: Tá.
1: Aí que aconteceu? Aí chegou a menina lá da boate, aí comecei com o negócio, eu, a turma lá.
0: Aí você subiu pro quarto.
1: Foi. Aí depois a gente foi pro quarto. Aí eu peguei aí paguei, tinha que pagar antes de subir, né?
0: Pera aí, Antônio, pera aí. Então você pagou?
1: Eu paguei.
0: Mas você não aconteceu nada?
1: Mas antes de sair, você tem que pagar.
0: Quanto você pagou?
1: Eu paguei R$60.
0: Tá.
1: Foi.
0: Certo. Aí você pagou e subiu pro quarto, hã?
1: Foi. Eu paguei e fui pro quarto. Quando cheguei lá, meu amigo, não deu nada. Ficou 6:30 direto.
0: E aí o que você falou pra ela?
1: Aí eu falei pra ela assim, aí ela, pra falar a verdade, aí eu fui pra ela. Olha, não deu não, porque eu nunca tinha feito isso pra sair a minha esposa. Aí saí com você e falhou. Aí ela vestiu a roupa e saiu embora.
0: Ela não falou nada.
1: Não, ela só me chamou e saiu. Mas não tinha nada.
0: Você não pediu dinheiro de volta, Antônio?
1: Mas como eu pedi que eu tinha pago?
0: Puxa vida, Antônio. Olha que história, mas olha...
1: Porque eu paguei num caixa lá embaixo.
0: Certo, olha, mas na minha visão não foi traição. Porque assim, ele não consumiu ato.
2: Se vocês deixarem o Antônio nervoso, ele vai parecer que é irmão do Davi.
0: Vamos ver.
5: Bom dia, Wesley. Essa história aí, eu não sei quem é pior. Se é ele contando essa versão aí, ou se é o Lula dizendo que é honesto.
0: É. Vamos lá, mais mensagem chegando aqui, vai.
6: Ah, e a meretriz, além de tudo, era muda. É brincadeira, hein?
0: Ah, não falou nada, Antônio.
1: Ela era muda da mão, rapaz. Aí ela vestiu a roupa. Aí ela perguntou assim, o que aconteceu? Aí eu disse, aquilo não deu nada, porque eu nunca tinha atrás da minha esposa.
0: Hã?
1: E a primeira vez que eu saí, aí falhou. Tudo bem, ele tirou por favor.
0: Puxa vida.
7: Ah, na minha opinião, ele traiu sim, mano. Ele só não consumou, porque na hora de tomar o tadala, ele foi e tomou um S infantil.
0: Não. Vamos lá.
8: Cadê o Celso muçulmano pra recuperar o dinheiro desse homem fiel à esposa dele, aquela gostosa?
0: Ô, Antônio, eu vou chamar o Celso muçulmano. Vamos atrás desse dinheiro aí, meu, que você pagou e não consumiu.
1: É pra pegar o dinheiro.
0: Pegar os R$60 de volta, fica tranquilo.
9: Rapaz, esse Antônio ainda é vivo ainda, esse estrupador de veinha?
0: Não, ele...
1: Imagina.
0: Ele falhou, não consumiu o ato, não é traição.
10: Ou é assim.

0: Pô, o cara pagou R$60, cara. E quantas Heineken, Hackney, né? Como é que é? O padeiro fala lá, Hackney, né? Quantas Hackney foi também?
1: Você não pagou cerveja pra ela, não, né?
2: Não, eu não paguei cerveja, não.
1: Não, não pagou.
3: Tá louco, seu Antônio. Foi no restaurante, não conseguiu comer, mas devia pelo menos ter chupado o suco da carne.
4: Bom dia, imagina. A todos aí, viu? Rapaz. Ele não traiu, não, pô.
1: Não traiu.
4: Traiu, não.
1: Não traiu.
4: Ele pensou em trair, mas isso. Não traiu o bichinho.
5: Ele não falou nada.
1: O importante é que ele não fez nada. Olha, Antônio.
2: Eu não consumi, não, né, gente? Pra gente falar a verdade, mas não é crime, não.
1: Calma,
2: eu
1: Antônio.
2: Eu não vou fazer que nem os outros, que cuida a vantagem. Jamais.
1: Sim. Olha, Antônio, você está absolvido, viu?
2: Aí o que aconteceu que eu não dei nada e acabou. Eu tenho vergonha de falar.
1: Não tem vergonha.
6: Ô Antônio, vai rebolar no exame de próstata, vai? Você traiu sim.
1: Não traiu, não.
2: Não imagina, não. Aí eu vou dizer, porque eu jamais ia falar que eu não tinha consumido o negócio, nada, meu. É. Eu não tinha nem nada e acabou.
1: Calma, Antônio.
7: Ué, seu vagabundo, calma. Agora você acha que esse cara, a mulher dele vai fazer o que com ele? Vai meter H e esse cara é um chifrudo. Ele é corno manso.
1: Ô, Antônio, sua mulher sabe dessa história ou não?
2: Não, não sabe. Eu sou maluco, conta pra ela.
1: Não conta não, que não foi traição. Não precisa contar, não.
2: Errado foi eu e eu não vou destruir o meu casamento por causa de uma coisa errada que eu ia fazer, né?
1: Exatamente. Não precisa contar, não.
8: Ô, Wesley, pra gente ter certeza se ele traiu ou não, o correto seria ele, após a saída dele ao cabaré, ele conversar com a esposa dele com o tal ocorrido.
1: Não.
8: Se ela batesse nele, ele teria traído. Se ela perdoasse, ele tá tudo certo.
1: Não precisa contar, não. Não conta, não, então deixa quieto.
2: Não
1: conta,
2: não. Não, vai destruir meu casamento.
1: Calma.
9: Ô, Wesley, você considera ainda o Antônio como seu papai ainda?
1: Meu pai, falei.
9: Depois que ele acabou com o seu relacionamento com a Lucy?
1: Não, eu coloquei aqui a música do Fábio Júnior, me considera como meu pai, né?
10: Pô, chamar o Celso Russomano pra recuperar R$60 é fogo, hein, meu? Além de broxa, é mendigo.
1: Não, vou chamar. R$60 que ele perdeu e, assim, não consumiu, né?
2: Foi há 3 anos atrás, era um dinheirinho bom, pô.
1: Tem dinheirinho bom, vamos ver.
8: Ô, Wesley, mas também por R$60 não tem o que levante mesmo, ó. Bagaceira.
1: Vamos lá, os últimos áudios aqui, mas ô Antônio, eu acho que você vai ser absolvido aqui. Na minha cabeça você não traiu.
4: Pergunta pro Borracha Fraca aí qual o que a mulher dele acha.
1: Não acha
4: boa
1: nada.
4: Boa noite a todos.
1: Não acha nada, porque assim não precisa contar porque você não traiu, né, Antônio?
2: Mas eu não vou contar que eu não traí.
1: Exatamente, deixa eu ver aqui.
4: Ô Wesley, não é o seu Antônio que diz que se transar de camisinha não é traição?
2: Não foi, não.
4: E se transar sem é?
1: Olha, eu acho pertinente, porque assim, não encosta, borracha, eu acho justo também. É um bom questionamento também. Vamos lá.
4: Aí só não funcionou porque não era um travesti. Se ele tivesse ido com um traveco, tinha funcionado o bagulho dele aí.
11: Ô Wesley, liga pro padeiro aí.
1: Ih, cortou, tá ruim sua mensagem. Ô Antônio, olha, muito obrigado por dividir a sua história com a gente aqui. Olha, você está absolvido, não foi traição. Tá bom?
2: Tudo na madrugada, toda noite aí.
1: Obrigado, Antônio, parabéns, viu?
2: Obrigado, uma boa noite e um bom trabalho, meu amigo.
1: Você é fiel ou não é?
2: Sou, sim, com certeza.
1: Você é o homem mais fiel do Brasil?
2: Sim, com certeza. Aí eu vou você. Eu não sei se os outros aí não, que conta vantagem aí não, meu amigo.
1: Traiu ou não traiu?
2: Não.
1: Então fala assim, não. Eu sou fiel.
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0: Cala a boca. 2:03, continua o nosso Companhia da Massa até as 4 da manhã. Daqui a pouquinho tem o segundo tema, hein? Eu vou abrir o telefone também. E enquanto isso, você segura essa pedrada aqui, ó. Mato Grosso e Matias!
2: O bambu tá ganhando!

0: 3509-9290. É o WhatsApp para você participar. 11 São Paulo, 3509-9290. Você manda sua mensagem, fica à vontade para participar. Alô, você trabalhador da madrugada. Alô, você do caminhão também.
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0: tamo junto, te acompanho há muito tempo, muito sucesso aí na massa, DJ Fernando da cidade de Tiradentes. Alô, DJ Fernando, aquele abraço.
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2: É, ué, essa música realmente é maravilhosa, cara.
0: É.
2: Já transei muito escutando ela, que delícia.
0: Olha, não precisa me contar suas intimidades. Tá ouvindo? Não, não quero saber, senhor. Agora você estragou a música.
1: 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Sua mãe.
3: Ô Wesley, lá na outra rádio lá o apelido do locutor é Papa Véia.
0: Por quê?
3: Olha o nível.
0: Mas por
4: quê? Opa, bom dia, boa tarde, boa noite. Fala Wesley.
0: Olá.
4: Aqui é o QRA Nenê 023 de Santa Isabel, o verdureiro, passando aí pra desejar aquela ótima noite pra nós, ótima madrugada. E vamos embora daquele modelinho.
0: Ó. Olha o buzinaço da madrugada. Buzinaço da madrugada. Jair de Brusque. Ligado aqui na massa, obrigado.
5: Ô, rapaziada, deixa quieto o papa véia lá.
0: Deixa quieto.
5: Já tá bem irritado com alguns ouvintes lá.
0: Mas por quê?
5: Tanto é que um pouco veio pra cá.
0: Não, olha, tá todo mundo aqui, ó. Eu tô impressionado, tá todo mundo aqui. Eu vou abrir a linha aqui, ó. 11-4369-9290. 4369-9290.

0: Ele fala comigo, filho do Gan.
1: Fala!
0: Filho do Rá. Chama, bom dia. Bom dia pra geral.
1: Bom dia!
2: Boa noite, Wesley. Aqui é o Alexandre Alberto Conter, do Jardim Santo Eduardo, do Embu das Artes.
1: Oi, Embu!
2: Meu, gosto muito do seu programa, hein? Você tava fazendo falta à noite. Valeu, um abraço.
1: Você é maravilhoso. Vamos marcar um dia pra eu lhe traçar, rapaz? Você é maravilhoso. Márcio FM, alô!
3: Alô?
1: Quem fala?
3: É o Painda Funerária de novo.
1: Fala, Painda Funerária! Você tá bom?
3: Esse Painda Funerária tem que ganhar um convite pro Cachoeira lá, viu, pro hotel, porque toda vez que abre eu sou o primeiro.
1: Mas você vai bimbar com quem?
3: Ah, a gente se depois.
1: Ah, você não tem ninguém pra bimbar, você quer convite pra motel?
3: A gente arruma, o importante é bimbar.
1: Você tá solteiro agora?
3: Não, eu 28 anos de casado, eu levei minha esposa lá uma vez, mas foi com a concorrência, agora...
1: Ô pai, vai levar uns presuntos aí e para de pensar em transar, hein?
3: Tô passando com presunto aqui na zona sua.
1: Você tá com presunto aí no carro?
3: Tem dois.
1: Putz. Ô pai, você gosta da sua profissão?
3: Eu adoro, minha profissão é sossegado.
1: É, dá pra ninguém fala no seu ouvido.
3: Ninguém fala no meu ouvido, eu pai, se quiser tomar uma cervejinha, ninguém quer um pouco.
1: Olha que maravilha, tá vendo? É o pai da funerária, tá vendo que beleza, pai? E você tá levando o presunto pra onde?
3: Tô indo pro cemitério da Zona Sul.
1: Qual que é?
3: É o cemitério do Cerejeira.
1: Ah, tá certo, pô, pai. Um abraço pra você. Boa madrugada aí com os presuntos, tá bom?
3: Pra nós, aqui é das 7 da noite, das 19 às 7 da manhã, Massa FM. Ah, pega meu carro até as 2 da tarde, Massa FM.
1: Só da Massa FM, né, rapaz?
3: O rádio, o carro é novo, o rádio é quebrado. Se tiver outra rádio, a gente quebra.
1: Aí sim, rapaz.
4: O trabalho do pai é legal, só que é meio morto, né?
3: Chegada, quando tá com sono, a gente encosta um pouquinho, vai dormir.
1: É, você dorme com os presuntos aí, né, rapaz?
3: Tudo junto, misturado
1: aqui na Massa, esse programa maravilhoso. Ô pai, um abraço pra você.

0: nada, não?
1: Não, não. O dia que o camarada falou da luz vermelha lá que ele achou lá, eu procurei, mas não achei, não.
0: Não achei. Falou que viu uma bola de fogo no céu, ninguém viu, né?
1: Foi, foi. E eu fiquei procurando, porque eu tava no trecho, mas não achei, não.
0: Eu perguntei pro Trucão, o Trucão falou, meu, ele deve estar cansado, né? O Trucão falou que não tem isso aí, não. Né? Então eu acredito no Trucão. Ó, deixa eu te falar. E sobre o tema de hoje, você já fez alguma surpresa pra sua mulher ou pra alguma ficante sua?
1: Não, não, não, eu não faço surpresa, não.
0: Você é bruto?
1: É tudo esperado já por elas.
0: É, meu, você é um cara bruto, você não é romântico?
1: Não, não, sou bruto. As mulheres gostam do cara bruto.
0: Será?
1: É, com certeza.
0: Você acha que a mulher não gosta de um cara romântico?
1: Não, não, aí é muita viadagem, aí elas não gostam, não.
0: Olha, eu vou fazer uma enquete aqui com a mulherada. Eu acho que elas preferem os românticos.
1: Acredito que não.
0: Então, olha, você mulher que tá aí do outro lado do rádio, manda pra mim agora no WhatsApp 35099290 qual tipo de homem você prefere. Os mais brutos, como é esse rapaz aí. Você não deu nenhum presente pras suas mulheres?
1: Não, não dou presente, não.
0: Caramba, você é
1: quanto
0: bruto.
1: Quanto mais bruto, mais ela gosta. É mesmo?
0: Quanto tempo você tá casado?
1: Eu tô 25 anos.
0: Você sempre foi bruto assim?
1: Sempre bruto.
0: Caramba, então o Wesley prefere os brutos. Ó, quem mandou aqui foi a Milena. Caramba.
1: Tá vendo aí? Deixa eu ver. Já arrumei mais uma já, tá vendo?
0: Áudio de mulher aqui, vamos ver.
2: Wesley. O homem pra mim tem que ser bem romântico.
0: Aí.
2: Tá bom? Tem homem aqui de Santo André.
0: Aí, romântico.
2: Bem romântico.
1: Essa daí não vale, não, que ela já é do passado.
0: Não, ela prefere romântico. Tá um a um. Tá um a um.
1: Só pra escutar, só de ouvir a voz, você já vê que é do passado.
0: Não, então.
1: Ela não tá curada, não.
0: Não, rapaz, você tá. Ó, Wesley, prefiro os românticos, viu? Quem mandou aqui foi a Elza, tá vendo? Mais uma mulher aqui, ó.
3: Sou carioca, Wesley. Eu gosto dos carinhosos.
0: Carinhoso, tá vendo aí, ó? Aí, falando?
1: Será, será?
0: Ó, eu também prefiro os brutos, Wesley. É o Jorge que mandou.
1: Ixi, meu Deus.
0: Ô, meu amigo, olha, bom trecho aí pra você. Boas entregas aí. Obrigado por estar sempre aqui no Companhia da Massa, tá bom?
1: Obrigado, meu amigo. E a rádio é massa.
0: Tamo junto. Espalha pra todo mundo aí, viu, meu amigo?
1: Beleza.
0: Tamo junto. Bom trabalho.
1: Falou.
0: Valeu. Tudo de bom. Pessoal do trecho, hein? Caramba. Eu adoro os caminhoneiros. Adoro.
4: Oi, Wesley. Aqui é a Salete. Eu também prefiro os brutos, que me batem na cara e me racham no meio.
0: Nossa senhora. Só tem louco aqui.
5: Você não viu esse caminhoneiro falando aí que é um tirinho daqui pra lá? Isso aí é um discípulo de Maradona do caramba, mano. Já deve ter mandado uma carreira daquele tamanho. Por isso que é.
0: Cala a boca,

0: mais gente pra falar. Márcia FM, alô!
1: Aê, de novo, é. Bom dia!
0: Quem é?
1: É o Zé, tem uma ligação aí, pô!
0: Ah, sua ligação tá muito ruim, Dan! Tá muito ruim, Dan! Ô, vou te doar um celular novo pra você ligar pra cá!
1: Faz uma vaquinha aí, meu, me ajuda aí.
0: Não, vou fazer, cara, fiquei sensibilizado. Olha, manda um abraço pra quem você quiser, vai lá, Dan.
1: Não, eu quero falar com você, cara.
0: Mas não dá pra te ouvir, Dan. Tá falando, não dá pra ouvir nada.
1: Você tá me respondendo
0: e tal, você não dá pra ouvir? Tava assim, ô, Dan, vou comprar um celular pra você. Vou comprar.
1: Melhorou?
0: Não.
1: Não melhorou?
0: Não melhorou.
1: Ah, então tá bom, então.
0: Eu te amo. É. Mesmo se o seu celular sendo ruim. Mesmo com o celular ruim, eu te amo, viu?

0: Sérgio, querido, tudo de bom. Mesmo com o celular ruim, eu amo, tá vendo?
1: Ô, Wesley, eu esqueci de buzinar pra você ver, ó. Bandeirão, paga, junte aí.
0: Buzina aí, meu filho. É às 4 da manhã, tamo por cá, hein? Fazendo a festa no rádio. Espalha pra todo mundo, espalha pra todo mundo. Companhia La Massa, sob nova direção. Por aqui o teu amigo Wesley Oliveira. Tô esperando o seu recado por aqui, viu?
2: E aí, Wesley, beleza? Wesley, uma vez a mulher falava assim pra mim, me bate, eu falei...
0: Falou o quê?
2: Então, pera aí, fui lá, catei um papel, uma caneta, falei, escreve aí e assina. Porque você desce o braço, depois a mulher sai falando que apanhou, aí não. Da BO você pode responder uns processos. É. E quer apanhar? Assina o papel. Assina. Minha rádio é massa.

0: Gasly, liga na casa de massagem, tenho muita curiosidade, viu? Será que tem alguma aberta agora? Vou ligar. Vou ligar, hein? Só pra saber como funciona, né? O preço, né? Massagem é traição? Acho que não, né? Deixa eu ligar aqui. Deixa eu ligar. Só pra perguntar o preço, só. Não que eu vá. É só pra saber quanto que tá. Só pra saber o preço, só. Só ninguém atendendo. Ai, ai. Só queria uma massagem. Não atender. Pena. Que droga. Não é, não vai. Desligar. Não é, não atendeu. Que pena, hein? Tá falando que é 24 horas. Já é o golpe, ó. Não tá. Mais um aí, tem mais um? Deixa eu tentar de novo. Eu queria saber o preço. Ver quanto tá o preço do da massagem. Aquela tântrica, né, que o pessoal fala. Deixa eu ver. Esse horário, esquece. O chefe dela já tá dormindo. Não vou atender. Que droga. Oi, querida, tudo bom?
1: Tudo bem.
0: Eu gostaria de fazer uma massagem, só que eu nunca fiz, eu tenho muitas dúvidas. Você pode me tirar algumas?
1: Relacionada a quê?
0: Hã?
1: Relacionada a quê?
0: Tá meio longe a sua voz.
1: Relacionada a quê?
0: É, eu queria saber os tipos de massagem, pra eu escolher qual que eu quero.
1: Ah, relaxante, nuru, tailandesa, tântrica.
0: Certo, e qual que é a diferença delas, por favor?
1: Aí você vem aqui e daí a terapeuta te explica melhor, tá bom?
0: Mas por que você não pode me explicar? Olha, não recomendo. Que grossa! Olha, odiei. Que grosseira essa mulher. Ligar de novo. Vou criticar o atendimento horrível. Tô perguntando de massa de boa. Nossa. Mal educada, né? Agora não vai atender mais.
1: Havana?

0: Querido, olha, eu não gostei do atendimento pelo telefone, não, viu? Alô? É. Não, mas eu entendo, madrugada ninguém quer trabalhar também, né? Ela tá lá de boa, fala, ah, que mala, quer saber de massagem. Mas eu sou um cliente, tá vendo como o cliente é tratado na casa de massagem?
1: Ô Wesley, tô com o passageiro Lucas aqui do Cachoeirinha.
0: Fala, Lucas.
1: Ele falou que a recepcionista tá fazendo um bico na hora do almoço.
0: Também acho.
1: Você atrapalhou ela, por isso que ela ficou meio braba.
0: Não, 2h43 da manhã só pode.
2: Credo, que puta impaciente da desgraça, mano.
3: bom dia, companheira Márcia. Aí é o Wesley, cama de gato de Foz do Iguaçu. Hein? Pega essa. Pega e manda um recado pra essas mulheres tomar no colo.
0: Ó, tá bom, sem palavrão, vai.
4: Wesley, olha só, tu tá ligando pra uma casa de massagem aonde as meninas estão atendendo os clientes, rapaz. Elas estão atendendo os clientes, não vão te atender agora.
0: Sim, mas...
4: Deixa de ser danço, rapaz.
0: Não, mas eu tô com dúvida, eu vou ficar com dúvida. Queria saber os tipos de massagem, né? Poxa vida.
3: Essa casa de massagem não é cabaré, não, porque é 24 horas.
0: Não, lógico que é.
3: A massagem fecha cedo.
0: Não fecha, não. Oi.
5: Bom dia, Wesley. Bom dia. Bom dia, Rádio Massa. Aqui é o Altair.
0: Fala, Altair.
5: Cara, 3 vezes por semana eu faço uma viagem de Blumenau a Bento Gonçalves, Blumenau, Santa Catarina, a Bento Gonçalves, Rio Grande do Sul. E a noite toda eu fico ouvindo a Rádio Massa, fico ouvindo a tua programação. Certo?
0: Certo.
5: Tá top tua programação.
0: Obrigado, querido.
5: Parabéns aí. E aqui, nós com a carreta, comendo tapetão.
0: Olha, você que tá ligando no WhatsApp, não liga. Se atrapalha o nosso programa aqui, é somente pelo telefone fixo, tá bom?
5: Passando pela cidade de Antônio Prado, Rio Grande do Sul, de Blumenau até Bento. Eu troco 3 estações para poder ficar na Rádio Massa. Hein?
0: Aí sim,
5: positivo,
0: rapaz.
5: Meu querido.
0: 12. Ó a buzina lá, ó lá, que beleza. Que maravilha. O Wesley, tentar agendar massagem é traição? Não. Acho que não.
6: Ô, Wesley, responde uma coisa pra mim, cara. Tentar agendar massagem na casa de massagem é traição?
0: Não é. Não, eu só tô informando o ouvinte, né? Eu tô informando, né? Então não é considerado traição. Deixa eu bloquear esse aqui. Ele tá ligando. Quando você parar de ligar, eu desbloqueio. Pronto. Aqui, ó. Vamos lá, mais mensagem.
7: Wesley, já que você não conseguiu saber os valores da moça, eu posso passar os meus pra você, tá?
0: Não, não quero. Não, não quero.
7: Só não consigo fazer o final feliz.
0: Não. Massa FM, alô. Alô. Alô. Não falou nada, vamos pro próximo. 4369-9290, Companhia da Massa.
8: Wesley, meu amor. É o Fole de 50. Em vez de você ligar pra casa de massagem, por que você não liga pra Ana?
0: Quem é
8: Ana? Ela tá te esperando.
0: Quem é Ana? Olha, só tem louco essas horas, né?
9: Então, é, bom dia. Oh, essa casa de massagem aí provavelmente não é muito boa essa massagem, né?
0: Não é, você viu?
9: O atendente aí já tá.
0: É?
9: Já tá meio bruto aí.
0: Bruta?
9: O Matheus aqui, carreteiro aí. Tamo em destino ao Joinville aí, Pose.
0: Pose, obrigado aí pela mensagem. Vamos lá, mais áudio chegando aqui. Tem gente na linha? Alô? Alô, Massa FM. Isso aqui não fala nada, vamos pro próximo.
10: Bom dia, Elid. Tudo bem?
0: Bom.
10: Aqui ali, cadê o Cascão? Já sumiu da rádio, já?
0: Já. Se foi, tá fazendo rádio patrulha agora. Se foi. Ô, Wesley, tudo bem? Boa madrugada, tô adorando, me divertindo. Que pena que ela não atendeu, viu? É uma pena, né? Eu tava bem chateada.
11: Quem quer saber de onde você sai, pra onde você vai, vagabundo?
0: Eu quero saber.
11: Manda a mensagem que presta, seu corno.
0: Eu quero saber.
11: Aí eu vou de Blumenau pra Casa do Chapéu. Corno, safado.
0: Eu quero. Sai fora. Bom, umas musiquinhas. eu mijar ali e já volto. Companhia da Massa.

0: até as 4 da manhã, até a chegada de Pedro Trucão. Tamo por cá, fazendo a festa no rádio. Já já vou abrir o telefone também. Vai se preparando aí. Já já tem o tema 2 pra você participar aqui na madrugada. Tamo junto. Faltando 12 minutos pras 3. Eita, nóis. Você tá na Massa FM, rapaz. Espalha pra todo mundo.
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0: 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Rick Renner, escolta de vagalumes. Na madrugada, faltando 9 para as 3. Ai, que beleza, hein?
1: É, ué, você usou um jeito carinhoso, pô. Você ligou pro cara, você não queria ouvir mesmo ele, né? Aí você comentou que o celular dele tava ruim, né?
0: Tá ruim.
1: Aí você usou um jeito carinhoso. Se fosse um jeito bruto, você tinha desligado na cara, né? Bem teu tipo mesmo, né, o Jaguar?
0: Eu sou o locutor mais carinhoso do FM. Quer ver, ó? Alô?
2: Alô, boa noite.
0: Boa noite, quem fala?
2: É o Barros, beleza, irmão? Satisfação.
0: Ô, Barros, tudo bem?
2: Beleza. Essa papação que eu pensei pra vocês aí...
0: Hã?
2: Eu até vou falar uma coisa pra você, refeitando o seu Antônio aí, que teve o QR dele aí.
0: Hã?
2: Eu trabalhei muito tempo em casa noturna e eu faço uns bicos lá na Augusta.
0: Ah, é, Barros?
2: Se eu te explicar.
0: Hã?
2: É, você pode pagar uma hora o quarto, ou o programa, que seja.
0: Hã?
2: O espírito tem que sair do quarto.
0: Ah, é? Então você paga uma hora, mas na hora que você foi lá, tem que sair fora.
2: E cuspir sai do quarto.
0: Caramba!
2: O certo é você ficar uma hora, não é isso? Você não tá pagando uma hora?
0: Sim.
2: Nem que vá falar de futebol, de política, mas cuspiu a menina sai do quarto. Isso é norma da casa, né?
0: Ah, é norma da casa. Você trabalha na zona há quanto tempo?
2: Não, já tá muito tempo, eu tô fazendo lá no... Pode falar o nome da casa?
0: Pode falar.

0: É o Caribe, lá na Rua Augusta.
1: Puxa vida, aí. E aí você foi lá, você é o quê? Você é segurança?
0: A segurança, ela passa um brau o fim de semana.
1: Ah, faz um brau, olha que legal. E tem muita treta lá, rapaz?
0: Tem, cara, tem, ixi. Ele mexe, o pessoal não quer pagar, fala que perdeu a carteira, perdeu a comanda.
1: Ih, rapaz, e quando perde a comanda, o que faz?
0: É, tem que dar um psicológico, se não resolver, isso é um 9-0, né?
1: Ah, o que seria o psicológico?
0: É chamar o cara, é chamar de cantinho da fita por baixo dele.
1: Ah,
0: dá um apavoro, né?
1: Ah, sim, um apavoro de leve, né?
0: É um soco inglês na mão, que um beijo, aí vai.
1: Já, aí eu pago uma hora, mas aí eu cheguei lá, a mulher vai embora.
0: É, se você cuspir antes de uma hora, ela sai do quarto.
1: Caramba. Entendeu?
0: O programa lá, meia hora é 150 conto.
1: Meia hora, 150?
0: É, uma hora, 250.
1: Cara, caro, hein, Barros?
0: É, Augusto, né, parceiro?
1: Claro, achei caro, mano. Mas as mulheres, boa, Barros?
0: Tem umas minas da hora, e aquele jeito, né, cara? Gorda, baixinha, magra.
1: Dá pra escolher.
0: Tem uns filé, por aí vai.
1: Você já se relacionou com alguma lá, Barros?
0: Só depois do horário, se o dono pegar, já era.
1: Ah, depois do horário, olha aí. Hora extra, né, Barros?
0: É, quando eu tava na escolta, mas eu vim pra ser caminhoneiro, tem muito na estrada, né?
1: Ah, tem muita dessas na estrada?
0: É, eu trabalho com escolta armada, é com mais tempo também, pô.
1: Ah, e você já saiu com as minas da estrada?
0: Eu só via a toa na escolta, um ficava, outro saía.
1: Vocês usavam o carro da empresa, Barros?
0: Ah, viatura, pô. Só tinha que deixar limpa depois, né?
1: Olha, você imagina o cheiro que fica dentro.
0: Pra não deixar vestígio.
1: Sem vestígios no carro, né, Barros?
0: Ah, senão amanhã depois chega na base lá e a casa cai, pô.
1: Ah, não. É, tem que tirar o cheiro e leva um perfuminho, né?
0: É. Tá agora certo. Eu me encontro... Agora eu tô aqui por Santana. Ah. É, vai fazer um puta de um shopping aqui, um mercado aqui.
1: Ah, você tá trabalhando aí?
0: Comecei a trabalhar hoje, agora estou indo na rádio. Parabéns, viu, irmão?
1: Oh, obrigado, Barros. Espalha pra todo mundo aí. Obrigado pela sua companhia aqui na massa.
0: Pessoal, em nota 10 aí da rádio aí, ó. A noite passa pra você nem ver.
1: Vai rapidão, já é 3 horas, Barros. Caramba, então, meu. Passa rápido mesmo.
0: 3 horas tô dando QTA.
1: É nóis. Ô, Barros, olha, um grande abraço. Quando você tiver umas histórias na zona, você liga de novo aqui, tá bom?
0: Agora tá fim de semana lá, então você te liga. Fim de semana você tá por aí?
1: Tô por aí todo dia, acho que esse fim de semana, sexta pra sábado eu tô.
0: É que você é casado, não é uma cortesia pra você ir lá, pô.
1: Não, pode chamar, Barros, eu não sou casado não.
0: É não?
1: Não que eu vá, Barros, eu só vou pra ver, só.
0: É, eu vou lá, eu esqueci que eu ia dizer a mel pra você, beleza?
1: A mel?
0: 18 aninhos, tudo durinho, filho.
1: Tá bom. Muito obrigado, hein, Barros, você é maravilhoso, hein?
0: Alô, amigo, velho.
1: Eu te amo.
0: Valeu,
1: Barros aí, o Barros da Zona aí, ó. Barros maravilha, tá vendo? Ele ajeita tudo, né? Eu sou o ouvinte, o Barros é o ouvinte mais top do Brasil, ó.
2: Ô, Wesley, uma vez eu fui num lugar desse aí, lá na Zurquim, Santana, eu chega lá uma hora, a hora que eu entrei, mal tirei a roupa, o segurança já bateu na porta. Eu falei, moço, eu tô marcando um relógio aqui, eu não deu nem 5 minutos ainda. Aí ela avisou a segurança, não, comecei agora. Mas é bem assim mesmo, viu? Só que eu paguei, o meu era 50.
1: Olha, do nada, história de zona, né?
3: Caramba, que rápido. Acabei de soltar o Barros no banheiro, ele já não, ligou, não. Hein?
1: Pera aí. Márcio FM, alô.
4: Bom dia. Alô.
1: Quem é?
4: Ademir.
1: Quem?
4: Ademir.
1: Tudo bem, Ademir?
4: Tudo bem, Wesley?
1: Tô
4: que
1: bem.
4: Bom te encontrar de novo, hein?
1: Oh, que bom que você tá aqui, Ademir.
4: Eu que joia.
1: Tá fazendo o que aí, Ademir?
4: Eu conheci você da outra. Já tivemos um papo quando você estava na outra lá e agora te encontrar aqui de novo é legal, bacana, cara. Te volta na madrugada aí.
1: É, você me ouvia na outra também?
4: Sim.
1: Ô, oh, Ademir, você é maravilhoso. Ô, Ademir, tá trabalhando agora?
4: Não, tô descansando, cara. Tô numa férias aí, tô descansando.
1: Ah, tá de férias? Quantos dias de férias?
4: 30 dias, hein?
1: Caramba, 30 dias? E vai viajar ou tá em São Paulo?
4: Não, tô aqui. Tô indo fazer um serviço pra cá. Tô em casa, tenho a casa pra dar uma ajeitada aqui. Que já...
1: Tá só coçando, né, Ademir?
4: É,

0: Funciona, na hora. Tem que descansar mesmo, viu, Ademir? Você faz o que na vida?
1: Eu trabalho numa empresa aqui em São Bernardo do Campo.
0: Empresa do quê?
1: Empresa de tomada.
0: Ah, de tomada?
1: É fio terra também, se você gostar, também faz.
0: Fio terra sai fora, Ademir. Sai aqui, fio terra, sai fora. Ô, Ademir, e você tá... O que você tá fazendo agora? Não era pra você estar dormindo, descansando? De férias?
1: Então, rapaz, agora eu tô aqui acompanhando os jogos da Copa aqui. Tem jogo 10 horas, tem jogo 1 hora da manhã. E a gente fica aqui assistindo um joguinho aqui. Aí depois fica assistindo televisão, pega a coisa, até pegar no sono.
0: É, dá uma insônia lascada, né? Não, Ademir?
1: É.
0: Faleceu? Ademir?
1: Tá, eu tô aqui, pô.
0: Ah, achei que você tinha morrido, rapaz. 3 da manhã, você some assim, não some não. Ô, Ademir, olha, obrigado por estar aqui com a gente. Espalha pra todo mundo aí, mesmo de férias, você curtindo a Massa FM. Grande abraço aí pra você, viu?
1: Pô, pra você também, Angeli. Sucesso aí na sua nova empreitada aí, no seu novo projeto aí, na sua vida profissional aí. E tamo junto, cara. Um abraço aí.
0: Um abraço. Te amo, viu?
1: É nós, tamo junto. Oh, cuidado com o cara aí que quer levar você na zona aí, meu. Cuidado, não, hein?
0: Pode deixar.
1: Tem um negócio meio estranho aí na zona aí Cuidado com esse cara aí, hein?
0: Vou tomar cuidado, ó. Tô meio cansado, chama o break aí.
1: Então, vamos aí ao break e voltamos logo já, depois do comentário.
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Tamo de volta na madrugada, companhia da Márcia,

0: Soninho, viu? Soninho não, peraí.
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0: Homem barbado falando soninho, não, peraí.
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0: Oi.
2: Bom dia, Rádio Massa.
0: Bom dia.
2: Aqui é o Severino, vigilante da 25 de março.
0: Severino!
2: Estou ligando para pedir uma música de Amado Batista. Qual que é a de Amado Batista aqui?
0: Qualquer uma.
2: Ah, nós continuamos aqui, acordados aqui, né? Que a massa sempre nos traz uma energia positiva. E esse locutor é um amor de pessoa.
0: Ah, você é lindo.
2: Um abração, meu amigo.
0: Você...
2: Um bom dia pra você. E todo locutor do Nordeste, tá bom? Que abraço, Severo das Alagoas. Segurança 25. Minha rádio é massa.
0: Eu vou até tocar uma pra você aqui. É, a música. Pera aí, eu não se posso, pera aí. Vou até tocar aqui, ó lá, ó. No hospital. Ó, Jéssica aqui, boa noite pra todos vocês. Escolhe uma música pra mim. Ai,
3: amor,
0: que beleza.
3: 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Existia entre nós dois, sem

0: Essa música é triste, né? Ó.
1: Via Vaga. Wesley, oi? Te achei.
0: Você me achou, pai? Olha aí.
1: Lembra de mim? Sou o rapaz lá que você não tinha assinado IPTV comigo um tempo atrás. E aí, vamos assinar?
0: Não, que vai ser mais isso aí. Vai todo mundo preso com isso aí, cara. Pera aí. Até hoje você esqueceu isso aí, cara. Pera aí.
2: Ei, Wesley, bom dia.
0: Bom dia.
2: Esse caba com o nome de Severino pedindo música de Amado Batista.
0: Para.
2: Isso era porteiro de zona,
0: não.
2: Né?
0: Não. Música bonita aqui, ó. Bom, elas oferecem pra Jéssica essa música aqui, ó. Deixa eu ver. Essa aí é boa? Deixa eu ver. Deixa eu ver. Ah, é boa, hein? Deixa eu ver. Os caras estão fazendo. Parece uma mulher, os caras já aparecem. Parece gente do além mandando música, deixa eu ver.

0: É.
1: Essa música é meio triste, mas ela foi a trilha sonora da minha perda de virgindade.
2: Mas estava lá também sua lembrança.
0: Olha, tem uma música que é mais bonita. Olha, é o sucesso do momento. Eles melhoraram a música Bengala e Crochê. Vocês querem ouvir? Eles melhoraram, ó. É muito melhor, ó. Ó. Olha esse sucesso aqui, ó.

0: Até o final, eu e você.
1: Olha, melhoraram a música Bengala e Crochê da Mayara Maraíza, hein? Melhoraram. Ficou muito melhor essa versão. Adorei, viu? Até o final. Oh, maravilhosa. Bom, tá aí. Café com maçã, o sucesso da madrugada, né? O cara falou assim, Wesley, que bosta, hein? Nossa, cara, você não gosta de nada também, hein? Não gosta de nada. Tá, vida, deixa eu ver. Tem uma moça me ligando aqui. Deixa eu ligar de volta. Deixa eu ligar. Vamos ligar pra ela. Deixa eu ver o que ela quer. Sara é o nome dela.

0: Deixa eu ver. Wesley, Café com Maçã é um cabaré. É, não foi, deixa eu tentar de novo. Acho que é o que eu não sei ligar também. Ninguém me ensinou a ligar. Você não me ensinou a te esquecer. É, agora vai. O número dela não tem o 9? Será que tem que colocar? Não sei também, não sei ligar. Olha lá.
1: O número chamado não existe. Por favor.
0: Não me ensinaram a ligar, querido. Desculpa, ó. Se você quiser ligar, é 11-4369-9290, tá bom? 4369-9290. Coloca o DDD 11 aqui pra São Paulo, ok? Vamos lá, mais mensagem chegando. Olá.
2: Esses dias e não consigo achar em lugar nenhum. O cara chega lá do bar, ele fala assim pro dono do bar: se alguém pedir, tira esse bêbado da mesa. Na circunstância do bar está lotado. Diga eu não tiro porque ele é meu amigo e ele hoje tá bebendo apaixonado.
0: Você quer ouvir? Eu nunca ouvi falar dessa música. A Carol Wesley, toca aí. Milionário José Rico, se possível, viu? Será que ela também já ouviu aquela música? Carol, Caroline. Vamos lá, mais mensagem chegando aqui. Até as 4 da manhã, daqui a pouquinho tem o trocão, hein?
3: Esse pessoal do Nordeste aí, Wesley, só presta pra construir prédio.
0: Tá bom, sem comentário desse tipo. Vamos lá pro próximo. Mais mensagem chegando. 11-3509-9290.
4: Tá doido, cara. Tá doido, hein? Que essa música ficou boa. Tá
0: ficou,
4: doido.
0: Cara.
4: Aqui ficou... é o Valdo Florianópolis, Santa Catarina, porteiro da madrugada. Tá doido.
0: Ficou maravilhosa essa versão. Você não gostou? Oh, música bonita dessa. Ele melhorou a música da Maiara e Maraíza. Oh, vamos lá, mais mensagem chegando. 11-3509-9290.
5: Vamos, meu mano. Bota pra tocar aí pra nós, hein? Zezé de Camargo. Coração na contramão.
0: Ó.
5: Olha, dois meses mandando mensagem. Não resposta nenhum áudio no ar.
0: Calma.
5: Não há música pra tocar.
0: Calma.
5: Última tentativa, senão.
0: Calma.
5: Desisto.
0: Calma.
5: Mas não deixe de.
0: Calma.
5: Seguir minha rádio amar. Desde isso que Zona Oeste, São José, Paraná.
0: Se acalme. Se... tá no ar já. Massa FM, alô! Alô, Massa FM!
6: Alô?
0: Quem é?
6: Antônio!
0: Tudo bem, Antônio?
6: Tudo bem, é a primeira vez que eu tô conseguindo participar disso aí.
0: É a sua primeira vez aqui?
6: Primeira vez! Eu tô aqui na sentido Sorocaba!
0: Tá indo pra Sorocaba, rapaz?
6: Isso, não, não, poxa da...

0: Chopin.
1: Que é isso?
0: Chopin, não tem Mercado Livre?
1: A concorrência.
0: Concorrente.
1: Aí, rapaz. E você tá indo quantas horinhas pauta pra você chegar aí?
0: Eu saí de São Bernardo uma horinha.
1: Aí é uma horinha até Sorocaba?
0: Isso, de São Bernardo lá.
1: Ah, e você é casado ou solteiro?
0: Sou casado, já fui muito na zoneira, viu? Muito em zona.
1: Você já foi muito na zona, rapaz?
0: Muito. É, gastava o salário todinho na zona.
1: Aí depois você casou, sossegou, né?
0: Não, eu era casado mesmo.
1: Olha, você é eu gosto de gente sincera assim, viu, rapaz?
0: É, e minha mulher até descobriu, quase me abandonou.
1: Mas ela perdoou, então.
0: Perdoou, já tô com 30 anos de casado.
1: É, tá vendo? Olha, tá vendo? Aí sim. Tá vendo? Mas hoje você não vai mais na zona, não, né?
0: Não, hoje eu tenho que voltar pra fazer outro puxa pra Sorocaba.
1: Ah, e você trabalha quantas horas por dia aí?
0: Rapaz, eu tô desde ontem sem parar aqui, tu não puxa da Chopin, viu?
1: É mesmo? Quantas? Deu 24 horas já?
0: Já tá mais, 36 horas.
1: Dirigindo?
0: Dirigindo.
1: E você não tô dorme, não?
0: Tô aqui no cochilinho na hora de carregar.
1: Puta merda, rapaz, você é louco. Tá louco, rapaz. Deixa eu te falar uma coisa. Você já viu alguma coisa estranha aí na estrada?
0: Cara, esse cara que viu uma bola de fogo aí, acho que ele tá em outro mundo, viu? Porque... Ai. Tô há 30 anos na estrada e nunca vi nada.
1: Nunca viu nada, tá vendo? É isso.
0: Nada.
1: Não, eu perguntei pro Trucão e falou, não, esse cara tava cansado, eu também acho.
0: Daqui a pouco ele vai falar aqui, viu a loira do banheiro.
1: É, daqui a pouco... Ô, meu amigo caminhoneiro, e você curte o Companhia da Massa todo dia?
0: Não entendi.
1: Você curte o Companhia da Massa todo dia?
0: Todo dia, tô na estrada, em casa, é Companhia da Massa, Ratinho, SBT.
1: Aí sim, Ratinho!
0: Você, aí sim. A Globo já era, a Globo não já era.
1: Já era.
0: Eu não assisto mais Globo.
1: É tudo nosso, rapaz. Ó, boa puxada aí pra você, obrigado por sempre estar aqui na madrugada, viu? Alô? Ih, faleceu. Alô?
0: Alô?
1: Oi, obrigado, rapaz.
0: Obrigado você que eu tô descendo a serrinha aqui, tá cortando.
1: Te amo.
0: Você é massa, te amo.
1: Eu também te amo, aí, ó.
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1: Não tem alguém mais carinhoso que eu. Não chora. A falta de você.
3: A falta de você. Cara mentiroso, hein, Wesley? Dirigindo 36 horas seguidas e não vê nada na estrada. Claro que ele vê, mano. Com esse tempo aí ele vê unicórnio, vê mulher pelada, vê foguete andando pelo chão, vê bola de fogo.
1: É muita coisa, meu. 36 horas dirigindo, muita coisa. Alô, Massa FM.
0: Alô.
1: Quem é?
0: É o Wesley.
1: Seu nome é Wesley?
0: É o Wesley, meu brother. Como é que você tá? Tudo bem?
1: Olha, o meu também é o Wesley.
0: Sabia não, ué.
1: Que nome lindo, querido.
0: É, não é só o nome, não.
1: É, você é gatinho?
0: Opa!
1: Oi, que maravilha! Tá fazendo o que aí, Wesley?
0: Rapaz, eu tô na linha de Caçapava pra gravar aí, no Bitrem, levando peça pra GM.
1: Bitrem?
0: É.
1: Você dirige um trem, meu?
0: Ah, deixa eu te contar uma história, rapaz, rapidão aí.
1: Conta!
0: Uma vez, cara, eu fui na zona. Fui na zona, né? E aí, rapaz, paguei uma mulher lá e tô lá na minha vibe lá com meus 9 centímetros. A mulher começou a gritar, ai meu outro, ó, vontade de dar um murro na nuca dela, rapaz.
1: Olha, tá vendo? É isso, por isso que é maravilhoso. A autoestima do homem quando vai na zona, ela volta desse jeito. Quando você tava lá, o que que ela falou, rapaz?
0: Ai meu útero, entendeu? O meu não tava acertando nem a portinha dela, gritando ai meu útero. O bom de pagar é isso.
1: Aí, tá vendo? É por isso que o homem vai na zona.
0: Falou, meu amigo, um abraço pra você aí, foi um prazer.
1: Um abraço, querido, te amo.
0: Também te amo.
1: Tudo de bom.
0: Falou, tchau.
1: Valeu, tchau. Olha aí, tá vendo? Por isso que o homem vai na zona. Ai meu útero. Ai, o Wesley está iludindo as pessoas falando que ama, viu? Não seja por isso. Eu te amo também. Olha essa música aqui, ó. Vou mandar pra uma

Ó, Jéssica, isso aqui pra você, ó.

0: até as 4 da manhã. Tamo por aqui, Companhia da Massa. Bora lá, tem mais mensagem.
1: Eita,
0: vai.
1: Essa música aí é a música da zona mesmo.
0: Você viu, rapaz?
1: Deixa eu penetrar na sua praia. Aí não era na praia, não, era na zona mesmo, não vai vem. Chama, Massa FM.
0: Chama!
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0: Ô, Eze, tô adorando as madrugadas, viu? É o Kleber, alô, Kleber!
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3: Ô, Wesley, uma vez eu paguei uma do job, né? Aí eu tô lá, tá no bem bom. Em 5 minutos. Aí ela olhou assim pra mim e falou assim: pai, nossa, eu tô quase, vai, vai você também, tô quase, vamos junto. Mas embora, eu, na hora, filho. Só que quando a hora que ela falou, já saiu. Aí depois, quando saiu, aí pra cara dela assim, eu vi que ela tava com a cara de deboche, rapaz, que ela não tava com tesão nenhum. Que raiva, velho.
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0: Daniel de Brusque, alô, alô.
4: Fala, Márcio FM, beleza? Ô, parceiro, dá uma opinião aí pra nós aí. Sexta-feira é o jogo, a gente trabalha à noite. E sim, o patrão não quer deixar nós ver o jogo. Dá uma opinião aí, o que, que tu acha?
0: Eu acho que você tem que ver o jogo sim, que se lasque o trabalho. Fala, não vou, o Brasil é mais importante. Eu quero ver o Vinícius Júnior. Fala, você não vou trabalhar. Tá certinho, rapaz. Não, não vai trabalhar, não.

0: Está, qual que é o palco do momento?
1: Estamos indo pra Pomerode.
0: Pra onde?
1: Pomerode, Santa Catarina.
0: Santa Catarina, e vocês acompanham aí a madrugada inteira aqui, ó, a Massa FM?
1: Estamos escutando.
0: Ah, isso.
1: A terceira que os homens estão escutando, as mentiradas todas.
0: É, vocês já viram alguma coisa na estrada aí? Você que é ajudante do seu irmão?
1: Já vi neblina. É só isso.
0: Ó, o seu irmão não dá carona pra ninguém, que você tá aí do lado, você tá estragando as caronas que ele podia
1: não,
0: dar, né?
1: Não, ele não pode dar carona pra ninguém, ele tá trabalhando agora.
0: Mas por que não? Por que você não deixa o seu irmão se divertir?
1: Não, não pode.
0: Poxa vida. E se, você é casada ou é solteira?
1: Eu tô solteira, Wesley.
0: E tá à procura ou tá de boa?
1: Não, eu tô de boa.
0: Tá de boa, aí. É isso aí, rapaz. Ó, homem só atrapalha, viu?
1: Só atrapalha. Isso mesmo.
0: Tá, e você quer mandar um abraço pra alguém?
1: Não, tá. Oi.
0: Oi, tudo bom?
1: Tá um atraso aqui na rádio.
0: Ah, tá ótimo. Mas, ó...
1: Não, deixa eu falar algo aqui, ó. Importante.
0: Fala.
1: Tô gostando bastante aí de você comandando o programa.
0: Obrigado.
1: É, menos música e mais conversa. Assim que nós gosta. Pra nós ficar acordado, beleza?
0: É isso aí. Senão eu também durmo aqui no estúdio. Tem razão. Olha,
1: tchau, Wesley.
0: Boa estrada pra você, obrigado. Tá aí, ó, pessoal das estradas. É, não, eu também durmo aqui. Se eu ficar assim, tocando música aqui, eu durmo. Já falei, vou dormir, hein. Eu deixo no automático aqui. Se for pra eu tocar, bom que eu trabalho menos. Mas assim, eu durmo.
2: Ô, Wesley, bom dia.
0: Bom dia.
2: Alberto aí, passando aqui em Indaial, sentindo a Porto Navegantes, positivo. Tudo começou ali em Lages.
0: Pose.
2: É, um dia me aconteceu também um aí, que eu tava indo pro Bahia, Salvador aí. Aí, de carona com uma menina lá, e ela não deu nem tempo, sabe como é que é?
0: Ah.
2: Eu sou caminhoneiro já há 39 anos. Aí, assim que lançaram o toca-fita, entendeu? Assim que lançaram o toca-fita, eu e ela ali em cima, bem bom, e eu ali embaixo, concentrado. Ela, oxente, menina, se eu toca-fita tu reverso, eu digo, rapaz, vai te embora, menino. Aí já não virou mais. A concentração da menina. Tá louco.
0: Ah, não. Rapaz.
2: Minha rádio é massa.
0: Bom
2: dia, velho. Tudo bom,
0: bem,
2: querido?
0: No bem bom, a menina fala, se eu toca-fita é auto reverso. Não, aí dá, aí não dá. Não, aí você fez certo. Massa FM, alô.
3: Alô.
0: Quem é?
3: É o Igor?
0: Tudo bem, Igor?
3: Tudo certo, meu amigo.
0: Tudo
3: bom. Um abraço pro meu lado aí.
0: Tudo na boa. Você fala de onde?
3: Eu falo de IP no momento aí. Eu faço PUC de Passo Fundo, Caxias.
0: É IP?
3: IP.
0: O detergente? Detergente? Ô, querido, desculpa, é o sono já, desculpa. Ô, quem você tá trabalhando agora?
3: Sim, sou motorista carreteiro aí.
0: Qual que é o...
3: Pulando aí de Bonita Farma aí na Serra Gaúcha, positiva?
0: Pose. E o que você tá transportando aí?
3: Eu transporto remédio.
0: Ah,
3: da
0: remédio.
3: São João, não sei se você conhece aí a Rede São João.
0: Sim, sim. E você vai até que horas é o trecho? Quantas horas de viagem?
3: Ah, cara, eu saio, começo a rota meia-noite, chego em Caxias ali por 5 horas da manhã, descarrego e viro de volta.
0: Caramba!
3: Nem sei parar aí.
0: 5 horas direto? 5 horas direto?
3: É, tipo, 5 horas direto, daí os guris lá descarregam, eu viro de volta, mais umas 4 horas pra voltar daí.
0: Puxado, hein, rapaz?
3: Puxadinho, mas nós gostamos, né? Gostemos da lida.
0: Aí sim. E você acompanha aqui a Massa FM todo dia?
3: Todo dia. Faço essa rota aqui todo dia e é só assim, né? Pro cara ficar acordado aí a noite inteira e dando risada aí com vocês.
0: Ô, obrigado, rapaz. E você já viu alguma coisa diferente aí na estrada, não?
3: Olha, que nem a moça falou ali, só neblina e...
0: Já... Massa FM todo dia?
3: Todo dia, faço essa rota aqui todo dia e é só assim, né, pro cara ficar acordado aí a noite inteira e dando risada aí com vocês.
0: Ô, obrigado, rapaz.

0: Mas e você já viu alguma coisa diferente aí na estrada, não?
1: Olha, que nem a moça falou ali, só a neblina e...

0: pra guardar segredo, hein?
1: Caramba. Ô Wesley, toca uma música de macho aí pra mim. Aqui, ó. Música de macho, ó.

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1: sorriso. Certinho, hein? Música de macho. Essa é mais macho do que muito macho.
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2: Eu entendi porque isso daí é música de macho. Não, cala, porque é na cara de não pegar.
0: Sinto dizer.
3: Não, não é.
0: Que amo mesmo.
3: É música de macho romântico. Faça

0: cuidado com o Cleide Padeiro, hein? Já derrubou o radialista, hein?
1: Já.
0: Dá confiança pra esse safado, não, esse corno.
1: Eu sei.
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1: Derrubou um.
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1: no terror dos radialistas, hein?
3: Agora tá uma música delicada. E já leva guardanapo pra ele também.
1: Ô Wesley, eu já fiz amor com essa música. Tá bom, ô, oh, tá bom. Eu não quero, não conta intimidade, né? Não precisa, né? Não precisa de intimidade.
2: 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É.
4: Rapaz, antigamente eu bebia muito e usava umas substâncias. Eu via muita coisa na beira da estrada. Mas ninguém acreditava. Aí eu falei, quer saber uma coisa? Eu vou parar de beber. Vou parar de usar a substância e vou ver. Nunca mais vi nada.
1: É, nunca mais viu, não tá vendo? Ô Wesley, toca aí, perigosa e linda, do corpo e alma, viu? Pode deixar, vou procurar aqui. Já já tem trucão e o pé na estrada.
5: E aí, Wesley? Minha rádio é massa.
1: É nóis.
5: Tem um parceiro aqui na padaria aqui que ele se assumiu agora há pouco, tá ligado?
1: Ah,
5: aí
1: é?
5: Aí tem vergonha, pô, que...
1: Puxa.
5: De falar pro pessoal... Tá ligado? Pra saber que ele é. Quando ele é Fernando, tá ligado?
1: Ô Fernando!
5: Dá um conselho a ele aí, pô, pra ele ter essa vergonha de se assumir.
1: Fernando, acho que o mundo hoje é moderno, você pode ficar sossegado, viu? Aqui é um programa sem preconceitos. Você pode sair do armário, você pode. Te arruma até um homem pra você aqui, não tem problema nenhum, tá bom? Seja bem-vindo aqui no. Não fique acanhado, entendeu? Não, não precisa ficar acanhado. Aqui, ó. Pra você, ó, ó. Pera aí, aqui, ó. Essa aqui. Essa aqui é pros lobisomens da madrugada. Olha lá. Antônio Júnior, tô dando tanta risada que tá esquentando o frio da Honda, viu? Mandou uma foto aqui, ó, cara, tá frio, hein?
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1: Ó lá, ó.
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1: Olha que beleza, ó.
2: Vou chutando preconceito.
1: Vai chutando, ó lá.

Fala, Wesley. Antes do teu programa acabar, cara, eu gostaria de agradecer meu amigo Johnny por ter me apresentado aí seu programa. Muito bom mesmo, cara. Tá fazendo obrigado. Minha madrugada mais feliz aí. Muito obrigado aí, Johnny Saad, por ter acabado com o programa que eu ouvia.

0: contato com esse Fernando aí, vou atrasar a janta dele.
1: Ai, rapaz, vamos lá.
2: Wesley, cuidado aí que se o chofé escanheiro aí ouvir a música dessa aí, eles vão pedir o nome do cantor, viu?
1: É.
3: Fala, Wesley, bom dia. Aqui é o Fernando.
1: Fala, Fernandão.
3: BR-101, sentido Barra Velha. Tem uma BR que, não vou falar bem o endereço da BR ali, no caso, mas na nossa BR ali, o pessoal diz que vê mulher de penca ali, sabe?
1: É mesmo, rapaz?
3: E nós estamos meio curiosos pra ver o tal da mulher de penca aí, mas é que eu ainda não vi.
1: Você não viu ainda? Mas
3: tem uma galera que já viu ali e diz que tem mesmo.
1: Caramba.
3: É a Rádio Amar.
1: É nóis.
4: Oi, coelho.
5: Se arrependimento matasse, hein? Bicha, você me perdoa.
6: Eu faço isso.
7: Bom dia. O programa pode ser um melhor programa da Rádio Massa.
1: Ah, muito obrigado. Você é maravilhoso. Você é incrível. Você é incrível. Você é perfeito. Você é maravilhoso, cara. Reta final já, hein? Reta final.
8: Ô, Wesley. Aqui no Lajeado, Zona Leste de São Paulo. Eu não bebi nada, mas acho que eu encontrei um ouvinte aí da massa, hein?
1: Mandou uma foto de uma vaca. Peraí. Bora acordar, galera! Alô, você trabalhador da madrugada. Alô, você da portaria.
9: Vamos aproveitar esse finalzinho que daqui a pouco chega o Pedro Torrão, hein?
1: Não, é trucão, rapaz.
10: Talvez você venha me ajudar.
1: É um trucão. Jantar. Massa FM, alô. Caiu a linha. 43699290.
3: Essa história do cara aí que falou isso aí da penca aí, é verdade isso aí, ó. Tem uns caras aí que...
1: É!
3: Lá no Oeste Catarinense, lá é as famosas mulheres...
11: Ah, muito obrigado.
3: As mulheres mecânicas.
11: Isso é incrível.
1: Mulher mecânico?
3: Elas têm cardan.
1: Ah, tem cardan.
12: Tem no meu bolso, azulzinho, daí fiquei bem.
13: Ah, entendi. Na região dele tem mulher de penca, uhum. E ele tá interessado em ver também. Ah, para com isso. Toma jeito, seu escanheiro.
1: Calma.
14: Bom dia, Wesley. Bom dia, Wesley.
1: Bom dia.
14: Ei, não, esses caboclos aí tá pegando essas mulher de penca com força, hein?
1: Será?
14: E são tudo louco, hein? Apaixonado por elas.
1: Será?
14: Minha rádio é massa.
1: 11-4369-9290, telefone fixo. Alô, Massa FM. Não,
15: é gravação.
1: Alô?
15: Alô?
1: Quem é?
15: Aqui é Rafael.
1: Tudo bem, Rafael?
15: Beleza, tamo indo tranquilo, Campo Grande.
1: Campo Grande é o palco do momento, aí sim, Rafael. Ô, Rafael.
15: A coisa na estrada, lá no cinquentão de Uber.
1: Que foi? Cortou. Ih, o Rafael morreu, hein? Alô? Rafael? Ô, Rafael! Morreu mesmo, hein? Alô? Foi pro saco, hein? A estrada é uma desgraça de sinal, né? Nossa, não sei como os caminhoneiros conseguem. Uma vez caiu o sinal do GPS na estrada, não voltava. Fiquei desesperado.
16: Wesley, eu adoro de novo.
1: O
16: desde a hora que eu tô te escutando, da meia-noite até agora, eu dei uma cochilada, aí eu cheguei até a sonhar contigo, cara.
1: Ah, não.
16: Aqui no sul, aqui tem muitas dunas.
1: Ah, não.
16: Eu sonhei que tu era um jipão daquele traçado.
1: Ah, não.
16: 4x4.
1: Não.
16: Te levei pra lá que atolei lá nas dunas.
1: Sai fora que atolou na dunas, tá louco? Me respeita, rapaz.

0: Oi.
1: Na minha opinião, quem gosta de pegar mulher de penca ou de cardã, também gosta de ser pego, hein?
0: Será?
1: Ai, mano? Ai, esses caminhoneiros aí. Tá estranho esses papos, hein?
0: É, o rapaz falou
1: a rádio
0: que
1: é massa.
0: Viu na madrugada, hein? Vamos lá, mais gente falando aqui, ó.
2: Wesley.
0: Oi.
2: Passando aqui agora só pra te desejar uma boa noite, um bom descanso, que Deus te abençoe.
0: Amém.
2: E eu tô chegando em casa pra fazer um sexo bem gostoso e vou dormir. Valeu, um abraço. Olha, até amanhã, Wesley. Gil Santiago de Curitiba, Paraná.
0: Deixa eu te falar, você não precisa contar suas intimidades pra mim. Tá? Esse tipo de coisa, você vai chegar em casa, fazer amor, você não precisa contar. Pode guardar pra você, rapaz. Você... Massa FM, alô. Caiu a ligação, 4369-9290. Pode ligar, reta final, hein? Do programa já tem pé na estrada. Aula Toco, Pedro Trucão. Fazem a festa aqui no seu início de manhã na Massa FM.
3: Fala, Wesley. Passando aqui para parabenizar pelo ótimo trabalho que você tá fazendo aí, hein?
0: Obrigado.
3: Né? Tu veio pra revolucionar a rádio, hein, velho? Coisa boa, hein?
0: Tamo
3: coisa
0: junto, boa. Rapaz. Obrigado. Massa FM, alô. Alô?
4: Alô?
0: Quem fala?
4: E é Rafael.
0: Tudo bem, Rafael?
4: Querido, tá vindo aqui de Botafogo, sentido Campo Grande.
0: Sentido Campo Grande. Falta quanto tempo pra chegar aí, Rafael?
4: Ah, falta umas 8 horas.
0: Caramba, ainda falta 8 horas?
4: Ah, mas tá passando a Andravina ainda.
0: Caramba, rapaz. E você já viu alguma coisa de diferente aí na madrugada?
4: Vimos muita coisa diferente, principalmente lá no Cinquentão de Uberaba.
0: O que é Cinquentão de Uberaba?
4: Aonde que o biju do Félix Transporte via muita loira.
0: Ah.
4: A loira do babalo lá no Cinquentão de Uberaba.
0: Ah, entendi, rapaz. Quer mandar um abraço pra alguém?
4: Um abraço aí pra todos os motores da rodagem da madrugada aí, ó.
0: Valeu, meu querido. Um abração pra você aí. Tudo de bom, viu?
4: Um abraço.
0: Te amo. reta final aqui do Companheira Massa. Que beleza, hein? Tá todo mundo na massa. Últimas mensagens aqui pra gente ir embora, vai.
5: É, bom dia. Consegui dormir um sono.
0: Conseguiu?
5: A minha doente tá fazendo aniversário. Dá um alô pra ela. A Cris.
0: A Cris, alô, Cris.
6: Wesley, tá um frio da hora, hein? Tô aqui embaixo esperando pra esquentar a sua orelha num tapa.
0: Sai fora. Olha que carinho. Ô Wesley, acidente aqui, deixa eu ver.
7: Fala, Trucão, bom dia.
0: Olá, ó.
7: Bom dia, Monange, bom dia, Paula Toco. Trucão, informativo aí. Agora é 3h45, passando aqui pela Bandeirantes aqui, sentido São Paulo. Ali na altura do KM-92, ali, sentido interior, tem um... parece que é um tombamento ali, e a carga tá esparramada na pista, e a rodovia tá fechada, beleza? Então, quem estiver vindo pela Bandeirantes aí, sentido interior, é bom desviar pra Anhanguera, hein? Senão vai ficar parado ali.
0: Tá vendo aí, ó, dicas na sequência... Tem Paula Toco, Pedro Trucão, Monange, toda a galera com o pé na estrada. Eu sou Wesley Oliveira, obrigado pela sua companhia e pela sua audiência. A Paula Toco tá por aqui, deixa eu dar um oizinho pra ela. Olha, ela chegou com o seu café. Tudo bem, Paula?
8: Bom dia, tudo bom,
0: dia.
8: E você?
0: Tô bem também.
8: Que prazer. Muito bem, eu já estava te ouvindo, agora estou te vendo.
0: Ah, você viu as loucuras da madrugada, Paula?
8: Pois é, a galera, tem um pessoal animado aí, né?
0: Deixa eu te falar, você já viu alguma coisa diferente na estrada, assim, estranha?
8: Eita, coisa já vi muita coisa estranha, já vi gente atolada na estrada por 3 dias atolado no mesmo lugar.
0: É mesmo? O pessoal falou que viu bola de fogo no céu, viu uns negócios diferentes.
8: Ah, tem um pessoal que vê, que não dorme, quando tem que dormir, toma uns negócios estranhos pra ficar acordado, aí vê uns negócios doidos.
0: Um alucinógeno, né?
8: É.
0: Ô, Paula, olha, prazer te conhecer, viu?
8: Prazer é meu.
0: Que você siga aí com esse sucesso que é o Pé na Estrada aqui na Massa FM. Tudo de bom, viu?
8: Pra você também, obrigado. E agora, né, mais e mais vezes nos encontraremos aqui neste mesmo bate-horário.
0: Todo dia. Um beijo, Paula.
8: Valeu, outro.
0: Pé na estrada chegando aqui na Massa FM. Tô de volta, meia-noite. Tamo junto, gente. Ótima quinta-feira pra você.

0: pode ligar o motor. 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
2: Bom dia! Vamos botando o pé na estrada a partir de agora. Vamos que vamos junto até às 6 horas da manhã. Você que deu carona aí durante toda a madrugada da Massa FM, coisa boa. Então agora vamos botar o pé na estrada.
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0: a gente vai voltando pé na estrada. Você vê, olha que delícia, né? A gente ficou forrozinho nessa época de festa junina, assim, né? Que a gente vai, dança aquele forró, toma um quentão. Eita, coisa boa! Você curte uma festa junina? Você gosta, você gosta mais de quentão ou você gosta mais de vinho quente? É, você gosta de vinho quente? Ah, eu gosto de quentão. Eu gosto de uma pinga, né? Os dois, é isso aí, Monange. Tá certo. É sem preconceito, né, Monange? Sem preconceito. Você gosta mais do pastel, do churrasquinho, do... O que mais? Do lanchinho de pernil. Qual que vai o salgado? Pastel, né? Eu também, é um pastel. E o doce? Aí, paçoquinha? Eu gosto da canjica, hein? Canjica também. Ah, o milho também, faltou milho. Gente, ô, época boa. Nossa senhora, vamos começar o programa aqui, quando está tudo aqui babando em cima dos teclados aqui. E vocês também tá babando por aí? Conta aí para nós, qual que é a sua comida favorita nessa época do ano? Nosso WhatsApp já tá aberto, 11 é o DDD, 92.000-5454, 11 92.000-5454.
1: Simbora, Mastruz!
0: É, simbora, porque ó, não importa qual é a sua comida preferida, ou a sua bebida preferida dessa época do ano, o que interessa é que pra chegar lá na quermesse, ela passou por algum caminhão. Alguém plantou lá no campo e alguém transportou até o mercado, até o... Né, o atacadista, até algum lugar pra ela poder chegar ali na barraquinha onde a gente come. Manda seu alô pra gente. Nós estamos por aqui esperando eu e Monange, porque Trucão já pôs... Você sabe pra onde o Trucão foi, não? Algum lugar no Paraná. Então tá bom. Algum lugar do Paraná tá o Trucão. Daqui a pouco ele manda recado pra gente falando pra onde que tá indo. E a gente vai por aqui. Vamos como?
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0: Vamos acompanhado de Bruna Viola.

0: a gente quiser, mas ainda com muita briga, né? Ainda brigando bastante pra gente chegar e se manter, né, aonde a gente quiser. Aproveitar pra mandar um alô, o rapaz mandou um recado aqui, né, no finalzinho, mandou um recado pro Wesley aqui, e falando sobre a Rodovia dos Bandeirantes, e aí a gente já achou aqui, né, a ocorrência. Então, de fato, está parado a pista sentido interior, o trânsito está interditado em Campinas, na pista expressa. Então, do 95 ao 92, está tudo travado, tá? Não vá pela pista expressa na Rodovia dos Bandeirantes para o sentido interior. Como disse o parceiro, prefira Anchieta, se ainda deu tempo, a Anhanguera, Anchieta não, que não vai dar para chegar, você quer. Prefira a Anhanguera, para não ter que passar ali por esse local. Se você tiver que ir pela Bandeirantes, aí vai com muito cuidado.
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0: Muito obrigada pela beira, para você que vem botando o pé na estrada com a gente. Vamos ouvir um recadinho?
3: Bom dia, Pedro Trocão.
0: Opa, ele desistiu, acho que ele viu que era eu e desistiu do resto do recado. Quem mandou um alô foi a Nelma Alves de Andrade. Ela falou: Paula, quando tiver um café, você já separa um para mim. Pode deixar. Paula Bonange, bom dia. Esqueci de falar. Tem mais outra ex-mulher de aniversário em junho. Acho que agora acabou a bafucada.

0: você tá botando o pé na estrada com a gente. Obrigada. Vamos ouvir quem já tá por aqui.
1: Bom dia para todos.
0: Bom
1: certo?
0: Dia, tudo e você?
1: Aqui é o Lino de Indaial, dando modo desativado. Douradina, no Paraná. Destino Indaial, Santa Catarina.
0: Opa!
1: Positiva. 1 a 100, 100 a 0. Não esqueça de ninguém. Olha um pouco esse rodo qualificado para nós. Tchau e obrigado.
0: Tchau, obrigada. Daqui a pouquinho já tem o Pão Serrote chegando. Tem mais um recadinho por aí? Cadê? Aquele é... Depois? Ah, não veio.
2: Bom dia, Paulo Turco. Bom dia, Manange.
0: Bom dia.
2: Paulo,
0: dá
2: uma informação. Eu sou motorista de ônibus urbano de São Paulo, da capital.
0: Uhum.
2: Eu queria fazer uma viagem para Bahia e eu queria saber, a minha carta é D.
0: Boa.
2: E eu precisava saber se eu posso levar uma carretinha com o carro em cima no meu carro. Se você precisar a letra D ou é a D, pode levar.
0: Depende de quanto pesa esse conjunto carretinha mais ou alguma coisa em cima. O conjunto carretinha mais alguma coisa em cima tem que ter no máximo capacidade de 6 toneladas. Não é o quanto você está levando, é o quanto é a capacidade dessa carretinha, né? Então, se a capacidade máxima dessa carretinha for mais do que 6 toneladas, aí você, considerando tara mais a carga, né? Aí você, se for mais que 6 toneladas, precisa daí. Se for até 6 toneladas, com AD mesmo, você pode levar. E aí, claro, depende também do seu carro, né? O veículo que você vai tracionando, se esse veículo também tem liberação do próprio fabricante para poder tracionar todo esse peso, né? Então, se tiver, também tá tudo certo. Boa viagem para você.

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2: É, e a gente vai botando pé na estrada. Você tá com a gente, obrigada aí pela beira. Sempre que você tiver uma dúvida, né? Você pode mandar pra gente, que a gente tá aqui pra tentar responder. Às vezes acontece da gente não conseguir ter problema, a gente vai atrás da resposta depois. Mas é sempre importante que você mande aí a sua dúvida. Bora ouvir mais um alô.
3: Bom dia, Paula Togo. Bom dia, Monange.
2: Bom dia
3: pra todo mundo que estiver. É o Pedro Rezende de Mandaguari, Paraná. Toca pra nós aí com o Eduardo Costa. Eu não sou cachaceiro, sou consumidor. Minha rádio é massa. Tudo de bom.
2: Valeu, tudo de bom pra você também. Um grande abraço, que a gente tá no trecho. Agora, 4h17.
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2: É, Massa FM, aquele cafezinho em dose dupla que você só encontra aqui, você sabe, né? E não tem em lugar nenhum esse café que você encontra aqui no pé na estrada. Sabe que tem umas coisas muito doidas, né? A gente fala muito dos cafés premiados e tal. Aí, mas tá rolando, né? O Connection Territories. E segundo o pessoal até do Canal Rural, é um nome chique, mas eles querem mostrar aí, alavancar turismo para regiões carentes em terras que já foram consideradas péssimas produtoras de café, né? Você vê que para sair de péssimos produtores de café, um café melhorzinho para cafés de alta qualidade. O Brasil é muito doido, a gente tem, né, todas essas coisas interessantes. Né, do nosso cafezinho. Paula, esse café aí de ótima qualidade, aí é o pé na estrada, né? Isso mesmo, café pé na estrada é a melhor qualidade de café e ainda no 0800. Então, que coisa boa é tomar um cafezinho com a gente. Sente o cheiro. Nossa Senhora. É cheiro bom demais. E ó, você quer tomar um café, é só pedir. Quem tá lá, Graça de Guaianazes, falou: Paulo, uma ótima quinta-feira. Eu queria ouvir Triste Aniversário. E aí, se você também serve um cafezinho. Quem também quer um café, bom dia, Paula, Monange, Ari Rosa, de Juquitiba, motorista da aviação Cidade das Artes, Embu. Uma excelente quinta-feira para todos vocês. Cafezinho. Paula, ótima quinta-feira para todos nós. Nelson de Curitiba, vai um café aí? Cafezinho para você também. E é sempre em dose dupla. E hoje, o Rogério e Regiane.

0: Boa, vem tomar um cafezinho com a gente. Quem mais quer tomar café por aqui?
1: Bom dia, Pedro Cão e Paula Toco. É Pandita da Ananda, Paraná. Manda aí com o trio Parada Dura, Astro Rei, pra todos os motoristas rodagem. Beleza? É nós sempre, nós na Rádio Massa. Beleza?
0: Ai, sim, toma um cafezinho. Quem mais?
2: Bom dia, Paula Toco. Bom dia, Monange.
0: Bom dia.
2: Cerâmica Gresca, juntamente aqui com o Pescocinho.
0: Tudo bem, Pescocinho?
2: Hein? Bora que bora. Sentido Baixada Santista.
0: Ah, então tá bom. Então daí aí tá tudo certo.
2: Vamos que vamos. É aquele cafezinho, pão de serrote aí que não pode faltar, hein?
0: Ah, boa. Isso aí, pão de serrote que não pode faltar. Esse aqui é o cafezinho do solstício de inverno. Sabe o que é o solstício de inverno, Monange? Solstício de inverno é o quando é o dia mais... é curto do ano, a noite mais longa do ano que tá chegando, que é marca a entrada do inverno, 21 de junho. Então daqui a pouquinho, né? E ele era comemorado nas culturas do norte, do Equador pra cima, porque isso é no fim do ano, né? No caso, o solstício de inverno deles é 21 de dezembro. Porque a partir daí o dia ia ficando maior, então era um momento de alegria, né? E aí o nosso solstício, então, vai ser no domingo, a gente comemora com café também.
3: Bom dia, Paula Toco. Bom dia, Monange. Aqui é o Bruno de Francisco Morato. Positiva.
0: Oze.
3: Carreteiro prancheiro maluco aqui, carregado com uma pá carregadeira e dois gomos. Picado ali por tal da capital do Batom. Vambora, papai, precisa abençoar nossa viagem. Eu lembro aí na época das quermesses aí, as festas que a gente fazia, quentão, vinho e tal, frio quente. Mas eu penso que faltei mesmo aí, foi quando eu aprendi a começar a beber. Cuba, bombeirinho, na época tinha Big Apple, tequila. Hoje em dia essa molecada não sabe o que é cachaça não, vambora.
0: Você sabe que tá caindo mesmo? O pessoal mais novo não gosta mais de beber tanto não, igual antes. Pois é, então tá bom, que sobra pra nós aqui todos os vinhos quentes, os quentão.
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1: Massa essa galera que tá por aqui, massa demais, todo esse pessoal que manda alôzinho pra gente, que manda recadinho. Olha só quem já mandou um alô aqui.
2: Bom dia, bom dia, bom dia, Palatoco, bom dia, Molange.
1: Bom dia.
2: É José por cá. É, José Piratininga Guarulhos, então por cá, palco do momento é BR-101, positivo?
1: Pose!
2: Estamos aqui, chegando aqui no tal de Viana. Pose, vamos ancorar o cargueiro por cá. Carregamento aqui no tal do Viana. E acelerar sentido Capilhar da Fumaça. Pose, põe um cafezinho aí pra nós, Paula Toco. E um pão com Zé Rocha que não pode faltar.
1: Jamais!
2: Daquele modelo. Cultiva, a minha rádio é massa.
1: Valeu muito.
2: Para a moda aí, o modão aí, o programa aí especial aí pra todos os amigos da rodagem aí, que tá na rodagem. Cultiva, bora que
1: valeu,
2: bora.
1: Valeu, um abração pra você.
2: Minha rádio é massa.
1: Bora que bora, café servido. Quem mais mandou um alô?
3: Bom dia, Paula Toco. Aqui é o Léo de Brumigar.
1: Você tá bom?
3: Ô, Paula Toco, dá os parabéns pra essa que tá deitada aqui, ó, que tá fazendo aniversário.
1: Opa!
3: 66 anos, tem mal de parto.
1: Ah!
3: 66 anos, Paulo.
1: 66 anos, 66! Muito bem, parabéns! É isso aí, parabéns, parabéns! Que vá aqui todas as nossas melhores, melhores energias aqui do Pé na Estrada. E o nosso cafezinho segue com Rogério e Regiane.

0: gente vai botando o pé na estrada. Você quer tomar um café com a gente? É sempre bem-vindo pra tomar um cafezinho aqui. Bora ver quem quer tomar um café.
1: Bom dia para o Toco, bom dia, Tucão. Bom dia especial para todos os caminhoneiros. Aqui é Paulo.

0: um bairro como é Cristo Cana. Tô sempre ligado no programa. Paula, foi um beijo aí. A música de Dai e Lara, valeu? Valeu, Paulinha. Um forte abraço a todos.
1: Valeu, um abração pra você. Muitíssimo obrigada pela vira.
2: Bom dia, bom dia, bom dia, hein?
1: Ninja. Bom dia.
2: Da rodagem aqui do Tapetão Preto, tudo começou ali no Guarantã do Norte, Mato Grosso. Final do destino ali do compromisso vai ser Baixada Santista. Boa. Santos. Transporte da geladeira americana. Bora, bora, hein? Esse povo aí do Mercado Livre aí, ó, que anda na Fernão Dias aí, ó, eles não querem falar da carona porque eles dão carona pros cabritinhos, viu? Pronto, falei. Não sou baú pra guardar segredo, hein?
1: Eu não entendi nada. Não entendi, não sei quem é o cabritinho. Eu não sou baú pra guardar segredo, achei interessante. Mas quem que é o cabritinho, eu não sei não. Queria aproveitar pra mandar um alô. Hoje é o dia do químico, né? Hoje é dia 18, dia do químico. E dia também, sabe do quê? Da imigração japonesa, né? Aniversário da imigração japonesa. Então eu queria mandar um abraço aí, né? Pra todos os descendentes dos japoneses que estão aqui e os que escutam a gente lá no Japão.
3: Ohayou gozaimasu.
1: É isso aí, bom dia. Pessoal que voltou depois pro Japão, né? Também um abraço para todo mundo que tá em Bastos, em São Paulo, Entre Rios do Oeste e Pato Bragado, no Paraná, Erval Velho, Santa Catarina e Marzagão, no Goiás. Todo mundo de aniversário.

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3: Eita, você tá com a gente, muitíssimo obrigado. E ó, é sempre importante, vocês sabem, né, que a gente fique atento a tudo que tá rolando lá em Brasília, nos mais diversos ramos. Por exemplo, o relator da Comissão Especial da Câmara dos Deputados, que analisa mudanças no Código de Trânsito, leu no dia de ontem o parecer dele sobre um projeto do Senado que tramita aí em conjunto, né, com outras 270 propostas, anotou? 270 propostas, né, de mudança no Código de Trânsito. E aí ele fez lá um consolidado, né, de tudo que foi acolhido ao longo dos debates. E também teve um pedido de vista que adiou, então, essa discussão. Deve ficar para o dia 7 de julho a reunião marcada para voltar a todas as questões que estão, né, em jogo aí para mudanças, né? Que mudanças tem aí, por exemplo? Uma dessas é que a PPD, que é a permissão para dirigir, para pessoas com 16 anos. Né? Então, a ideia é que quem fosse que tivesse entre 16 e 18 pudesse dirigir categoria B em perímetros urbanos entre 5 da manhã e meia-noite, desde que acompanhado por um adulto habilitado há pelo menos 2 anos. Tem também mudanças para a categoria A, que o pessoal poderia dirigir desacompanhado a motos até 150 cilindradas, mas mantendo as restrições, né, de horário local da mesma ali. Então tem várias coisas. A idade para ir para D e para E cairia de 21 para 20. Então são muitas e muitas coisas que estão sendo avaliadas, e é importante a gente ficar atento, porque a gente já, na minha opinião, estamos num desmonte de medidas que trazem segurança. A gente está aumentando as medidas que trazem insegurança no trânsito. Então a gente tem que ficar muito atento a tudo que está sendo votado nesse momento. 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
3: Vai botando o pé na estrada com a gente. Vamos ouvir aqui um recadinho.
4: Bom dia, Paulinha. Alex na área, tudo bem?
3: Tudo bom, Alex?
4: Eu vocês aqui no aplicativo enquanto tem internet, na Regis Bittencourt, sentido São Paulo.
3: Boa! Depois você pega pelo...
4: A leitura do relatório da lei do piso mínimo e coisa e tal, aí, o que você achou? Nosso querido Zé Trovoada.
3: Daqui a pouco ele tá numa notada aqui pra mim.
4: Por enquanto, até o momento, essa lei do piso mínimo tem sido ruim, viu?
3: É, né? É porque vocês saíram dela, né?
4: As empresas, a maioria das montadoras que a gente presta serviço, não quer aumentar substancialmente o frete para a transportadora, e consequentemente a transportadora afirma que a empresa é melhor por frota, então, do que... Porque senão o frete mínimo não compensa para eles pagar. É rolo e confusão, viu, Paulinha? Deus abençoe, tamo junto, misturado, hein?
3: Valeu, um abração pra você. Daqui a pouquinho eu vou entrar, né, nessa parte, mas é isso. O pessoal fala, é melhor... Bom, daqui a pouco a gente fala nesse assunto. Vamos pro próximo.
5: Bom dia, Paula Toco. Bom dia, Monange.
3: Bom dia.
5: Passando pra desejar uma ótima quinta-feira pra vocês.
3: Pra
5: todos nós, né? E pra todos os amigos aí da estrada, né?
6: A gente fala
5: que Deus abençoe todos
6: e tal.
5: A ida e a volta.
6: Mas tá rolando, né? Uma
5: Paula Toco.
6: Connection.
5: Segunda-feira é férias, Paula Toco. Férias. Graças a Deus.
6: Mas eles querem mostrar
5: o palco do momento agora. Chegando em Curitiba.
3: Valeu. Parabéns pelas férias.
5: Minha rádio é massa.
3: Curta muito aí as suas férias, que férias é bom, faz bem, precisa, o corpo precisa, mas o cérebro também precisa. Agora, 4:38. Vamos de Eduardo Costa, porque você pediu e a gente toca.

0: Monange não é cachaceiro não, né, Monange? Monange é só consumidor, é isso aí, não, você. Eu não, eu jamais, Monange, jamais, jamais, jamais, jamais, esse negócio aí não é comigo. Vamos ouvir aqui um recadinho, quem é que mandou um alô pra gente?
1: Bom dia, Paulinha, bom dia, Monange.
0: Bom dia.
1: Obrigado, foi ali no Quinta do Araranguá e vamos em busca ali do Tarcísio Costa.
0: Rapaz, esse é o banco.
1: Momento vai sendo tutuba, tudo abandonado, só muito frio. Algum cuidado aí, galera. Frio também deixa a pista muito lisa.
0: Exatamente.
1: Vamos embora trabalhar. Deus abençoe aí nosso dia. Ayrton, que é aí, de pezinho, Quinta do Araranguá.
0: Boa, muito obrigada pela beira. Quem mais mandou alô?
2: Bom dia, Paulinho, tô com o dia, que é o preguinho de Califórnia, positivo. Sou seu fã faz tempo, hoje estou conseguindo mandar uma mensagem.
0: Que bom, obrigada por ter mandado.
2: Califórnia, Paraná.
0: Valeu, um abração pra você, tamo junto, mais um recadinho aqui, ó.
3: Bom dia, Paula Toco, bom dia, Monange, a Cari de São Paulo.
4: Bom dia!
3: Ô Toco, tem algum problema comprar um cavalo mecânico sem o tacógrafo, aonde o antigo proprietário tirou para vender? É só colocar um tacógrafo novo e tá tudo certo?
0: É, o importante...
3: Passa aí um cafezinho, faz um pão com serrote, minha rádio é massa.
0: É isso aí, o importante é que você tem que colocar o tacógrafo antes de começar a rodar, né? Você não pode rodar sem o tacógrafo. É, isso é que é o importante, tá bom? Mas pode colocar, assim, um novo. Imagina, por exemplo, se fosse roubado um tacógrafo, né? Também teria que substituir. Então, você pode colocar um novo, só não pode rodar sem o tacógrafo. 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
0: Você sabe que o agro está sempre em movimento. Eu não sei se vocês lembram que semana passada a gente falou da questão do Bolsa Família, né? Para o pessoal que trabalha na safra, né? A proposta era de que a pessoa continuasse a receber o Bolsa Família, mesmo quando ela está no trabalho na safra, para que ela queira, né, ir para a safra. E aí o governo acabou

0: afetando isso, né? Então, ou o cara tem que escolher ou a safra ou o Bolsa Família. A ideia é que a pessoa não tenha uma renda extra, não receba Bolsa Família, sendo que ela está com a renda da safra. Mas, na prática, o que, que o pessoal do agro tem falado, né, e reclamou dessa ação? Na prática, o que acontece é que a pessoa, para não perder o benefício, porque a safra é uma coisa que a pessoa vai ter ali por 3 meses, né? Depois ela não sabe como é que vai ser. Então, a pessoa acaba não indo para a safra para não perder o benefício, né? E aí você fala, não, o governo tem que manter o Bolsa Família, mesmo a pessoa indo para a safra, porque a safra não é uma coisa que a pessoa pode contar, não é uma coisa segura, porque ela acontece só por parte do ano. Então a pessoa acaba não indo para a safra e aí quem precisa dessa mão de obra acaba sofrendo. Então aqui é o contrário do que o pessoal fala. Ah, tem gente que fala muito de, ah, não, porque o Bolsa Família deixa o pessoal preguiçoso. Aqui no caso é, não, continua dando Bolsa Família para a galera poder trabalhar, né? Então é o que o pessoal do agro vem pedindo. Outra coisa é o preço do óleo de soja, gente. Já subiu 11% por causa de todas as tensões, né? Que a gente, tanto não só do Estreito de Hormuz, mas também muito em conta de Rússia e Ucrânia. E por falar no Estreito de Hormuz, também estamos esperando, né? Como é que vai ser agora. Aparentemente, abriu de novo, vai abrir, sei lá, vamos ver o que vai acontecer amanhã. Isso com certeza afeta todo mundo, mas afeta bastante o agro. Tanto pelo preço do petróleo, que aí afeta todo mundo, mas também pelo preço dos defensivos agrícolas. Então, amanhã ainda não vai dar pra gente ter a notícia, porque, né, amanhã que deve sair. Então, na segunda, provavelmente, a gente já deve ter uma ideia.
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0: É, e a gente vai botando o pé na estrada. Obrigada para você que tá com a gente. Paula, bom dia, abençoado para todos nós. Vamos que vamos. Eu, Matheus, litoral catarinense. Boa! Manda um abraço para toda a galera do Chapéu Virado. E toca pra gente César Menotti e Fabiano todas as manhãs, se tiver aí. Manda também aquele cafezão com pão de serrote. Coisa boa. Vamos tomar aquele café bom, pão de serrote bom. E vamos ouvir aqui mais esse recadinho. Cadê a...
3: Fala, Brucão, bom dia.
0: Ah, não, é o rapaz aqui falando sobre a rodovia, né, que foi bloqueada. E continua bloqueada, viu, gente? Né? É, só pra vocês saberem, quem tá na dúvida aí, como é que tá a situação... Continua bloqueada ali a rodovia dos Bandeirantes, né, no sentido interior, e 3 quilômetros de tráfego totalmente interditado na pista expressa da Bandeirantes. Você pediu César Menotti? Aqui é rapidíssimo.

0: gente, bota o pé na estrada. Obrigada pra você. Vamos ouvir aqui mais um alôzinho.
1: Bom dia, Paulo Ator. Bom dia, Monange.
0: Bom dia.
1: Bom dia, Pedro Trucão. Eu, Anderson de Pirangi.
0: Você tá bom, Anderson?
1: Sino Ceasa de Ribeirão Preto. Ótimo dia aí pra todos. Fica com Deus.
0: Pra você
1: toca
0: também.
1: O modão aí do Zezé de Camargo. Fica com Deus aí. Bora.
0: Valeu, um abração pra você. Um abraço também lá pro Quatro Irmãos Jaú. E um abraço pra Sergipe, ele pediu. Então, abraço pra galera de Sergipe também, ouvindo a gente aqui no Pé na Estrada. E só pra falar, dá tempo aqui, mano, antes de eu falar? Então, bora. Ah, o pessoal perguntou, né, sobre... Enfim, a questão do piso mínimo, né? A Câmara dos Deputados aprovou a medida provisória 1343, que reforça a aplicação do piso mínimo, né? É, foi aprovado como substitutivo do deputado Zé Trovão. E aí, é a, como perguntou ali o enfim, né, o parceiro ali, a, o texto também muda as regras, então, sobre excesso de cargas e multas por excesso de velocidade. Né? Agora vai para o Senado. A anistia que inclui nesse texto também, anistia por caminhoneiros do, por protestos às eleições de 2022, né? Se refere às multas aplicadas a transportadores de carga, pessoas físicas e jurídicas que tenham... desculpa. Voltei. Deu uma engasgada. Participado dos bloqueios no fim de 2022. Também outras penalidades... como suspensão e cancelamento do RNTRC não podem mais acontecer. Sobre excesso de carga, o texto também aumenta de 50 para 74 toneladas para você não precisar mais passar no peso por eixo, né? Sobre excesso de velocidade, permite que o tacógrafo seja utilizado para infração de excesso de velocidade. Isso não é permitido hoje, né? O que quer dizer isso? Quer dizer que o guarda pode olhar o seu tacógrafo e quando ele verificar que você andou numa velocidade maior do que a compatível, ele pode te dar a multa. Hoje isso não é possível, tá? Hoje só é possível se ele tiver um radar fixo ou móvel, né? Hoje o tacógrafo não dá multa por excesso de velocidade. Tem aí um monte de coisa que está sendo feita, né? Um monte de coisa que está sendo... votada nessa medida provisória. E aí muita gente reclamando que aí na prática o que acontece

0: acontece é que o piso mínimo não está acontecendo para muita gente. Tem gente que está falando que o pessoal faz contrato de agregado, faz uma viagem e aí já desfaz o contrato para poder não ter que pagar o piso mínimo. Então, assim, o povo sempre dá jeito de burlar. Paula, o que a gente faz? Tem que cobrar de político, né? Tem que mandar recado, tem que marcar nas redes sociais as suas reclamações. Tem que cobrar de político, porque senão não tem jeito.
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0: Massa FM, agora 4h56.

0: Fala, Toco, é massa!
1: É, a gente bota o pé na estrada. Vamos ver quem bota o pé na estrada com a gente.
2: Bom dia, Fala Toco. Bom dia, Bonandi.
1: Bom dia.
2: E aqui a ponta direcionada lá em Itupeva. Migrantes fechada por enquanto. Subida só pela Anchieta, acessando o Rodoanel. Tudo tranquilo, tudo chique, tudo padronizado. Qual é essa intenção total aí da rodovia do Bandeirantes, sentido interior? Qual que é o KM? Massa!
1: Valeu! É do 95 ao 92 que tá interditado, viu? Do 95 ao 92, tudo interditado. Quem mandou um recado? Paula, bom dia! Como é que ficou a taxa Selic? Ontem teve reunião do cupom, do Copom, é isso? Aqui tô em Maravilha, Santa Catarina, e a minha rádio é massa. Gente, amei! Ó, olha o nível dos ouvintes que a gente tem na Massa FM, o pessoal perguntando da taxa Selic. Coisa linda! Já tinha separado aqui, obviamente, a matéria, né, pra falar pra vocês sobre a questão da taxa Selic. Paula, eu nem sei o que é taxa Selic, então vamos saber agora, né? Taxa Selic é a taxa de juros oficial do Brasil, né? Então, a taxa de juros, quem decide é o Comitê de Política Monetária, que é o Copom. Ele é um órgão do Banco Central. E aí, eles, a cada 45 dias, eles sentam para conversar. Como é que eles acham? Ah, vai subir inflação? Não vai subir inflação? Vai subir PIB? Não vai subir? Como é que tá? Nananã. Aí, eles decidem para onde vai a nossa taxa de juros. A partir do momento que eles decidem, o mercado acompanha. Então, se sobe taxa de juros, sobe tudo que é taxa de juros no mercado, né? Do financiamento, do consórcio, do que, sobe tudo. Desceu? Tende a descer também. Então, o que aconteceu? A Selic desceu, né? A Selic estava em 14,5% ao ano, agora desceu para 14,25%, a terceira queda consecutiva, né? Porque a gente estava em 15, né? No começo do ano, aí desceu para 14,75%, 14,5%, agora 14,25%. Para que serve isso, né? A questão é, eles entendem que se a inflação está controlada, você pode começar a descer a taxa de juros. Isso aquece a economia, porque menos taxa de juros, mais pessoas conseguem pegar

0: empréstimo para poder investir em qualquer coisa, comprar um caminhão novo, aumentar o parque fabril, enfim, ou comprar mais simplesmente, né? E aí, então, enquanto a inflação está controlada, dá para ir diminuindo, né? Os juros estão bem altos, o Brasil continua sendo um dos lugares com maior juro, e aí a gente entende que, pelo que o Copom falou, eles acham que a próxima queda não deve existir. Essa é a terceira queda consecutiva, mas por conta da guerra do Oriente Médio, preço dos combustíveis, que aí vai com preço de tudo que é outra coisa, não deve cair mais do que isso por enquanto. Então devemos ficar nos 14,25. Adoro que ouvinte nosso aqui também sabe que precisa entender de taxa Selic, porque isso afeta a sua vida.
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0: Massa FM, 4:59. Bora ver aqui um alôzinho. Cadê?
2: Bom dia, Paulinha Toco. Bom dia, Monange.
0: Bom dia.
2: Nossa,
0: bom dia.
2: O canal tá muito frio. Aqui é a Carla, costureira, acompanhando esse programa maravilhoso todos os dias. Um abençoado dia.
0: Pra você também, um abençoado dia. Tá um friozinho bom hoje. Aquele friozinho de ficar debaixo do cobertor, né? Porque ainda dá aquela chuvinha durante o dia, assim. Nossa, comendo uma pipoca, assistindo um filme. Ai, ai, ai. Depois de amanhã é sábado. Quem mais?
3: Balatoco. Bom dia, bom dia. Bom dia, Trucão. Manda aí um cafezinho. Pãozinho de serrote aí, Goiaba do MS. Começo do contrato ali no Maracaju, Mato Grosso do Sul. Final do contrato aqui no Maringá, aqui no Marialva, no Paraná, e assistindo a Massa FM daqui de Maringá. Manda aí um Teodoro e Sampaio pra nós, de todos barriga de aço. Obrigado!
0: Valeu, muito obrigada pela beira, tchau, obrigado! Vamos, já tá aí de Alexandre? Bora!

0: Eita, coisa boa! Você curte um Ataíde Alexandre? Vamos ouvir mais um recadinho.
1: Bom dia, Paula Tuco! Bom dia, boa noite! Aqui é o Zé Ribeiro de Curtislândia.
0: Você tá bem?
1: Estamos aqui em São Bernardo do Campo, Chita, sentido baixo.

0: puxada, sofrida. Carregadinho da Sorginha aqui, lá de Luz. Manda um modão, manda um modão pra nós aí, Paula. Bom dia pra todos.
1: Valeu, um abração pra você, muito obrigada pela beira. Você também tá ouvindo a gente? Manda alô pra cá, Monange, sou o Brás do Paruru, manda um café pra mim aí, manda café pra ele. E tem mais um café aqui, ó, um recado, enfim.
2: Bom dia, Paula Topo.
1: Bom dia.
2: Aqui é o Milton, que é Iapoeira, de Osasco.
1: Grande Osasco.
2: Trabalho com barriga de aço. Tô aqui na rodovia dos Playboys, tá tudo abandonado, sentindo Mineira. Fazer um carregamento ali em Baté, depois voltar aí pra Guarulhos. Bom dia para todos, uma ótima quinta abençoada para todos os ouvintes aí da Rádio Massa. A melhor rádio do Brasil, a minha rádio é massa.
1: Valeu!
2: Um aí pra mim, tá bom, Paulo Toco? Um abraço e tudo de bom!
1: Valeu, um abração pra você, tudo de bom! 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
1: É, a gente vai botando o pé na estrada. Outra coisa que o pessoal, né, que a gente vê lá da questão do oh, caramba, da MP, é a alteração da Lei 13.103, né? Uma das coisas que está sendo conversada, a Lei 13.103, que é a lei do motorista. Né, e o que está se pedindo? Que passe a existir um piso nacional de R$5.000 para motoristas empregados no transporte de longa distância. Então, você que está no transporte de carga de longa distância, uma das questões que está sendo discutida, né, por toda essa comissão que a gente estava falando agora há pouco, é você ter aí, então, um piso salarial de R$5.000. Isso, de fato, é bastante... Tem muita gente que já ganha mais que isso, mas tem muita gente que não ganha, né? Então, isso seria algo interessante. Também existe um entendimento de que há necessidade de ampliações de ação, principalmente de implantação de pontos de parada e descanso, né? Que isso faria muita diferença. Concordo, né? Totalmente. E também, o texto também garante que o adiantamento do frete tem que ser pelo menos de 70% na hora da contratação e o pagamento do saldo em até 3 dias após a entrega. Paulo, como é que é? Já tá valendo tudo isso? Não, estamos esperando a aprovação dessa medida provisória. 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
1: É isso aí, o Papo de Boleia veio lá de São Luís do Maranhão.
5: Tô no trecho, tô aqui no passo do Posto Vale, do lado do Rodrigo. Rodrigo é do Goiás, tá pilotando aqui um SUA, tá no quarto eixo, grandeleira. Rodrigo, você tá parado aqui, já tem uma semana que você tá falando. Essa é uma semana, você não carregou por quê? Não tinha carga, tá faltando pra onde você quer. Por que você ficou parado o tempo todo?
6: É porque eu não tinha carga, né? Não tem carga pra... É, eu fui subir lá em cima, eles falaram que não tem carga pra pra quarto eixo, LS nem bitrem.
5: Quer dizer, carga existe. Agora não tem carga pra subir de caminhão, é isso?
6: Isso. Aí agora é pra aguardar, né? Aí na hora que tiver, eles avisam.
5: Quer dizer, quando não tiver mais rodotrem, então eles podem carregar o bitrem ou o quarto eixo. É isso, você entende? Não é assim?
6: É, na verdade, se não tiver com caminhão aqui 9 eixos, aí capaz que sobra alguma coisa pra nós, né?
5: Incrível, né? Quer dizer, não dá pra viver assim, né, cara?
6: Não dá. Você é muita humilhação.
5: Você depende de comissão ou não?
6: Comissão.
5: Aí você fica parado uma semana, não, gelo frio.
6: Na verdade, a gente já tô ficando meio sem dinheiro já.
5: É, né?
6: Porque a gente ganha comissão, as coisas muito caras.
5: Uhum.
6: Lá no Goiás a comida é mais barata, mas aqui pra cá é muito caro.
5: Aí não dá pra ficar tanto tempo sem ganhar.
6: No Goiás você come e serve de R$15.
5: Uhum.
6: Agora aqui.

0: 30,
1: Tempo, né? 30.
0: Agora você falou que depende de comissão. Uma semana parada, você ganha comissão, te quebra no mês?
1: Quebra.
0: Quebra?
1: Você não consegue levar nada, praticamente quase nada pra casa.
0: Aí o camarada não quer mais fazer isso,
1: não, né, cara? Aí é muitas das vezes o motorista muda de profissão, né? Tem que mudar de profissão, porque é obrigado, é forçado a mudar de profissão.
0: Entendi.
1: Porque do jeito que tá as coisas na estrada, não dá.
0: Outra pergunta, o senhor, você falou que é de empresa. O dono do caminhão aqui, esse caminhão, a ideia dele, como estão rejeitando caminhão tipo quarto eixo, tá, inclusive bitrem, para carregar adubo ou grão, o que ele pensa em fazer? Continuar, trocar de equipamento, tipo outro segmento?
1: Uai, nós trocamos uma ideia esses dias, ele pensou assim, ou trocar de equipamento ou parar.
0: Uhum.
1: Porque ele já tem outro ramo também.
0: Entendi.
1: Porque caminhão fica muito caro, ou despesa muito cara para poder colocar na estrada.
0: Entendi.
1: E aí muitas empresas não dão valor, né?
0: Uhum.
1: Então, às vezes não compensa, mas vai tocando barco até onde der, né?
0: Você vai empurrando até onde
1: der. Ou troca de implemento, ou para.
0: Se você está tentando carga para que lugar aqui, se conseguir?
1: Eu consegui para Cravinho.
0: Cravinho, São Paulo?
1: Eu tô desde ontem tentando fazer o cadastro, né?
0: Uhum.
1: E aí eles estão avaliando lá pra ver se vai passar ou não.
0: Entendi,
1: entendeu?
0: Entendi.
1: Aí se der certo, hoje eu carrego.
0: O problema maior é o desenho do cadastro, é a configuração do caminhão.
1: É o implemento.
0: É isso que a gente tá sentindo em vários lugares e agora aqui também, aqui no Maranhão, aqui bem pertinho do posto que tá aqui. Bom, de qualquer maneira, boa tocada pra você, viu?
1: Ainda bem que tem um posto desse aqui que apoia caminhoneiro, né? É. Tem muita coisa aqui que...
0: Pode parar,
1: como
0: ninguém...
1: Como se diz, se todo canto desse Brasil tivesse um posto igual esse aqui, às vezes até... às vezes não, é melhor pro motorista, entendeu? Pra nós, porque pra frente aqui, pra São Paulo, pra vários lugares, Goiás, tem que pagar o banho.
0: Né? Aqui não precisa, né?
1: Aqui não precisa.
0: Parar também.
1: O único problema aqui também é o estacionamento. Você tem que pagar também.
0: Uhum.
1: Mas
0: se não
1: tem
0: abastece.
1: Que tirar do bolso do motorista.
0: Entendi. É isso mesmo.
1: Mas vai dar certo, né?
0: Vamos lá. Rapaz, obrigado e boa tua casa, viu?
1: Obrigado, senhor.
0: Obrigado.
2: É isso aí. Você também, se passou pela nossa equipe, conversa com a gente.
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2: É, a gente vai botando o pé na estrada, muito obrigada pela beira pra você que vai botando o pé na estrada com a gente, né? E a... começou, né, no dia de ontem, a Bienal das Rodovias, né? Ela aconteceu no dia de ontem e ela, uma das coisas que ela, Bienal das Rodovias, como vocês podem imaginar, falou muito de rodovias. E aí quem tava lá pra falar de rodovias era a NTT. E a NTT destacou diversas coisas, entre elas compromisso com a segurança viária, né? Então, a gente estava falando agora há pouco aqui, eu sempre falo de segurança, né? Que esse é meu mote maior, né? Para sempre falar, gosto de todo mundo vivo, então falo muito em segurança. E a ideia da NTT é que a gente consiga fazer a nossa parte naquele pacto pela segurança viária, né? Inclusive, junto com a ABCR, que é a Associação Brasileira de Concessionárias de Rodovias. E a ideia é que há 50% de redução nas mortes nas rodovias, que a gente consiga fazer isso até o final da década. A gente já não conseguiu na última década, a gente já tinha tentado fazer isso na década que terminou em 2020. A gente tinha crescido, a gente só tinha conseguido baixar aí mais ou menos uns 30%, né? A gente não conseguiu chegar nos 50%. Agora a gente está até aumentando a quantidade de mortes, ou seja, sei lá, a gente tá estranho, né? A gente sabe por que que morre e continua fazendo as coisas que matam. Então vamos ver se vai rolar, se não vai rolar. A NTT diz que está fazendo a sua parte.
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2: Você também tá fazendo rastros com a gente? Tem mais um recadinho aqui.
5: Bom dia, bom dia, bom dia, Paula Toco, bom dia, Monange. É o Marcelo aqui de Capital da Fumaça, região do Grajaú aí, ó. Estamos já preparando aqui para ir ali pro batentear ali na. Fazer ali uma dozorinha ali na. Que é a

0: de portaria. Curtiu?
1: Manda
0: um abraço pra minha patroa Marlene aqui, ó. Se encontra ouvindo aí a rádio aí.
1: Alô, Marlene, nome da minha mãe.
0: Paula Toco Monange aí. Positiva.
1: Valeu, Pose.
0: Um abraço, bom dia e tudo de bom. Tchau,
1: um abração para você, tchau, obrigado. Parceiro falou assim, Paula, eu trabalho em Santa Catarina, tô no tanque e agora que o meu salário foi para 3.450, isso é uma vergonha. Então, pois é, ainda para trabalhar no tanque, né? E é tão exigente, né? É tanta responsabilidade para quem tá no tanque. E aí, então, esse piso de 5 mil reais realmente faria muito bem a grande parte dos trabalhadores aí do transporte. Mas FM 5:14.
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0: Mas é você que mandou alô pra gente. O William falou: Paula, sou manobrista de caminhão aqui na Ambev, em Embu das Artes. Manda um cafezinho com pão de serrote pra mim, por favor. Orange, cafezinho pra ele. Café também. Paula, tomara a Deus que passe essa proposta. Eu trabalho com Bitruque, sou de Minas Gerais, faço rotas sul, nordeste e sudeste. O salário R$3.500 mais os descontos, Paula. Pois é, complicado. Gente, faz pressão, tá? Entra lá no site da Câmara dos Deputados e faz pressão pra ter, né, essa... Enfim, né? Pra poder ter... Eu tô montando um grupo, devo colocar no ar essa semana ou a semana que vem. Um grupo de WhatsApp, né? Pra um bate-papo com a Paula Toco. E aí, toda vez que tiver esse tipo de proposta, eu vou mandar o link direto pra galera poder... o link da votação... para que as pessoas possam deixar ali as suas... O link da votação é lá no site da Câmara ou no site do Senado, dependendo onde está, que é exatamente para você deixar a sua opinião e os políticos saberem se a maior parte da galera é contra ou a favor de determinada proposta.
1: Bom dia, Paulinha Toco, bom dia, Monange, bom dia, Trucão. Bom dia. Quem fala é Giovanni de Viseu, por cá. Estamos vindo sentido de Viseu à Tábua para fazer a primeira carta da E. Primeira aula.
0: Olha que legal!
1: Vamos que vamos! Vamos pegar um bruto aqui na Europa.
0: Boa.
1: Valeu, Paulinho! Um abraço aí!
0: Um abração para você! Muito boa sorte nessa etapa! Quem também mandou falou: Paula, alguém falou para você o que era tal da paçoca doce? Porque eu ouvi a pergunta e não veio a resposta. Foi no sábado, né? Acho que alguém que veio essa pergunta. Também não sei, também não, ninguém me falou, gente. Alguém sabe o que é a tal da paçoca doce? Eu sei só o que é paçoca, né? Que é areia. Agora, a carga de paçoca doce, eu não sei. Se você souber, fala pra gente. Vamos de Bruno em Família.

0: quem mais mandou um recadinho aqui?
1: Bom dia, Petrucão. Bom dia, Moranja. Aqui é o Célio Borcã.
2: Bom dia!
1: Muito frio por aqui, Petrucão. Vamos café com a Serrota e pra galera da Areia do Bardão. Positiva.
0: Boa! Ô, Célio, Trucão tá aqui não, rapaz. Não sou eu. Paçoca doce, Paula, é açúcar. É o Lucas que mandou aqui esse recado, Lucas da Rodocargo. Ah, entendi. Então é açúcar, Monange. Quem mais mandou? Obrigada, hein? Quem mandou o recadinho?
3: Bom dia, Paula.
0: Bom dia.
3: Luiz Emílio, motorista, carreteiro aí da Transpower. Saindo de União da Vitória e rumo a Maringá e descarregar um MDF de Fosa. Feijão aí com muita serração aí. Pedir para os colegas aí tomar cuidado aí na BR-470.
0: Boa, tem serração, tem que tomar cuidado.
3: Fechado. E a rádio é massa.
0: Valeu, um abraço para você, abraço para Eliana Cristina também. E mais um recadinho aqui.
4: Bom dia, Rádio Massa. Bom dia, Paula Toco. Bom dia, Monange.
0: Bom dia, dia.
4: Todos aí, da Massa FM. De que fala é Renato, que é a Batatinha de Santo André, São Paulo. Estamos por cá. Quando eu vi a Bandeirantes, mas já vamos cortar de Paianguera, pose de
0: boa, porque o negócio tá complexo.
4: Ô, Paula Toco, põe meu recado no ar aí, mulher.
0: Opa!
4: Não põe, mas você é difícil.
0: Será?
4: Manda um baitaca pra nós aí, pra alegrar o nosso madrugada. Pose, a minha rádio é massa. Tudo de bom!
0: Tudo de bom pra você também. Ufa, ainda bem que eu pus antes de eu saber

0: ia tomar bronca, mas já tá colocado.
1: Bom dia, Paula Toco, tudo bem?
0: Tudo
1: aqui
0: bom?
1: É o Antônio, de São Paulo, SP.
0: Você tá bem, Antônio?
1: Um café, por favor. Café
0: claro.
1: Pode ser Serrote.
0: Tá colocado o seu cafezinho com pão de Serrote.
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0: É, você é massa, eu sou massa, estamos todos juntos, massa, coisa boa demais. E olha, o pessoal tava perguntando aqui também, né, mais coisas, como é que tá a questão da medida provisória. Tanto o Senado quanto a Câmara, né, que tem que aprovar. Então, o parecer tá, né, no Senado também está se discutindo, então, a questão dos R$5.000 para motorista empregado do transporte de longa distância, né, do transporte de cargas de longa distância. E agora a questão ainda tem muito a ver com o agregado, isso ainda está muito, ainda não está sendo resolvida essa questão, né, do agregado, como que ele agora ficou totalmente de fora da tabela do piso mínimo, né, e aí como é que fica isso, ainda não está sendo contemplado, né, nessa medida provisória. Outra coisa também que é importante a gente ficar atento, né, que tá rolando por aí, já no caso do motorista de ônibus, tem duas coisas rolando pro motorista de ônibus que eu acho que é muito importante ficar atento. Primeira é mais uma questão de dia a dia, assim, né, de como que seria, que é o uso de royalties do petróleo para financiar transporte de zero tarifa, né, então como é que, para a vida do motorista, né, essa, obviamente facilita muito, você não interessa paga, não paga, né? Todo mundo é bem-vindo, né? Então existe esse projeto. Agora, por outro lado, existe um outro projeto que está rolando na Câmara dos Deputados, a gente até já comentou por aqui, que é um projeto que veta transporte de passageiros sob efeito de álcool no transporte público, que é até legal. O problema é que o condutor é que tem que impedir o passageiro bêbado de entrar. Como que o condutor vai impedir o passageiro bêbado de entrar? Vai fazer o quê? Vai sair na mão com ele? Né? Não faz nenhum sentido. É cada proposta aqui. E é o nosso dinheiro, né? Que fica ali pagando o povo pra mandar. Ai, é cada uma. Bora que massa!
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0: If you come on me, you need nerves of steel. É, se você vem comigo, você precisa de nervos de aço. É isso que diz a música. Ontem, inclusive, falei nervos de aço, né? Pessoal que é forte, porque, né, a jornada é longa. Ontem fui em dois eventos muito interessantes, né? O primeiro, ali na Moca, na Brida distribuidora móvel, né, nova distribuidora móvel aqui toda pra região de São Paulo. Foi um evento num lugar chamado Garagem 55, não sei se vocês já foram, é um local que tem muitos carros antigos, muitos veículos antigos, publiquei até uma coisa ou outra lá no meu Instagram, no Paula Toco no Trecho, achei muito interessante, mas ali também foi uma explicação para muita gente do que é, né, toda a cesta de produtos móveis, o que é uma campanha de marketing, né, o que, que um time de marketing faz com uma marca. Eu achei super interessante isso, né, assim, os lojistas entendendo como é que é uma campanha de marketing. Eu achei isso bem legal. E depois fui num outro evento chamado Nissan Mulheres, né, Nissan Mulheres, essa foi a edição 2026, tem desde 2021, e também foi muito bacana, discutiu-se muito, obviamente, né, o papel da mulher.

né, no automotivo, o papel do homem também, né, nesse mundo que com mais e mais direitos das mulheres, é o papel do homem, né, para ele não achar que é contra ele, né, e tudo isso, que não é, é para todo mundo andar junto, que a gente anda melhor junto. E também sobre como a inteligência artificial vai entrando, né, cada vez mais no nosso segmento, né, no setor automotivo, como que ela vai ajudando a construir um trânsito mais seguro, ou também, mas como ela vai, se você não se cuidar, minando a sua saúde mental. Então foi um bate-papo ali muito interessante, né, que a gente teve ontem. E aí a gente encerrou com a Luciana Mello, que é a filha do Jair Rodrigues. Vamos ver o Jair Rodrigues, mano, depois, pode ser? O Jair Rodrigues, porque aí teve um finalzinho, teve um show dela, foi muito legal, não deu pra eu ficar até o final, porque eu tinha que vir pra cá, né? Mas aí, tinha que acordar cedo pra vir pra cá. Mas também muito, muito bacana o show. Mas assim, enfim, é legal essas rodas de conversa, onde a gente ouve os executivos, as pessoas que estão na pesquisa de coisas que lá na frente a gente vai ter dentro dos nossos veículos. É ele mesmo?

0: ouviu o Jair Rodrigues. Monange, dá tempo de eu colocar aqui um recadinho importante? Quer dizer, não sei se é importante, mas eu vou colocar.
1: Oi, Paula, tocou. Bom dia, Roquinha.
2: Bom dia, Paula. Bom dia, Monange.
0: Bom dia, dois.
1: Tá, estamos saindo agora, estamos lá para a cidade de São João. Essa cidade fica lá no oeste paranaense, perto de Pato Branco.
0: Boa.
1: Vamos lá na Coaçu. Coaçu é a cooperativa. Vamos lá para gravar o material para a gente, para móvel, para rádio, televisão. E vamos pegar um friozinho legal. Hoje e amanhã. Tem café pronto aí? Quer café?
2: Eu quero café com leite.
1: Dois. Com leite?
2: Com leite.
1: Aí, né? Eu quero um pãozinho na chapa. Mano. Tem? Manda. Bom dia, pessoal. Tchau.
0: Mas vocês querem aquele café que custa vintão do aeroporto? O café que custa oito com já o pão de, com ovo? Ou o nosso cafezinho aqui, né? 0,800. Depois você conta. Mas já tá servido e tamo no trecho.
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0: Já pegou lápis, já pegou caneta, já pegou papel? Então anote aí que a JAT, a Jat Transportes, lá de Curitiba, tá agregando. Eles estão precisando de cavalo mecânico 4x2 e 6x2, que seja pelo menos ano 2016, para fazer rotas de Curitiba para Sul, Sudeste e Nordeste. Recado é do Jaciro, lá na Jat Transportes. Jaciro tá no 41... 998-980165 41 998-980165. 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Você que tem CNHD, já tem o curso de transporte de coletivo de passageiros, né? Tem experiência tanto no caminhão quanto no ônibus, qualquer uma serve. E das regiões Oeste, Sul, Nordeste e Norte de São Paulo. Não. É, tudo no estado de São Paulo, então manda aí você que tá no estado de São Paulo seu alô pra Laís, lá da Jumbo Turismo. 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
1: É, a gente vai botando o pé na estrada, bora ouvir a Lô aqui.
2: Bom dia, Paula Toco, bom dia, Monange.
1: Bom dia.
2: Rádio é massa. Paula, fala pro pessoal tomar cuidado aqui no Rodoanel, na região de Itaquá, Poá, aqui. Neblina brava aqui. Você não enxerga 50 metros à frente do seu carro.
1: Meu Deus.
2: Para o pessoal tomar cuidado.
1: Olha só, eu fiz um monte de vídeo sobre neblina esses dias lá no meu... Tanto no Pé na Estrada quanto no meu canal no Instagram, Paula Toco no Trecho. Um monte de gente que não leva a sério a neblina, gente. A neblina, ela... Você tem que dirigir com mais cuidado. Não é para ligar o pisca. Né? Se você tá só andando normal, parou tudo por causa da neblina. Parou tudo, você liga o pisca. Não tá parado, tá andando, então não é pra ligar pisca na neblina, que você confunde as pessoas. Outra coisa que as pessoas fazem de errado na neblina é ligar farol de milha. Farol de milha é tipo farol alto, ele vai bater nas partículas de água da neblina e voltar pra você. Ele piora mais do que ajuda. Então você tem que ligar o farol baixo ou o farol de neblina. Né? Que aí quando tem o farol de neblina, ele vai por... o facho de luz vai por baixo da neblina. Então ele não bate e volta pra você, e esse sim ilumina bem o caminho.
2: Bom dia, bom dia, bom dia.
1: Bom dia.
2: Alô, alô. Rede
1: alô, alô.
2: FM, aqui é Mauri Fagundes. Estou aqui ouvindo você, Paula Toco.
1: Boa, obrigada.
2: Qualquer uma de João Mineiro e Marciano. Fala Toco, adoro ouvir a massa. Bom dia para todos, um abraço.
1: Valeu, um abração para você também. Você pediu, bora ouvir.

Eita, bonita! O Léo de Burdas Artes mandou: olá, pessoal. Tá aí, ó, minha antigona. Olha que beleza, bonito, hein? Queria um café com pão de serrote, por favor. Paula, tô aqui na BR-470, Bento Gonçalves, tudo libertado por aqui. Sua voz é matadora, muito linda. Ah, muito obrigada, Leandro de Farroupilha, lá mandando esse alô. Muito obrigada.

0: Matheus Trevisani pedindo um cafezinho, porque falou, Paulo, aqui tá um frio, aqui em Linhares, no Espírito Santo, tá um frio, então mando café pra ele. E tamo que tamo.
1: Bom dia, Paulo, tu. Bom dia, aqui é Lia, tá aqui na Paz da Árvore. Aqui tá frio, mas é muito frio, hein? Frio. Muito frio. Manda um cafezinho aí pro Elia. Eu tô aqui na Praça da Árvore, tá muito frio. Valeu, tu. Que tu. Chama na bota.
0: É, uma bota quente ainda, hein? Porque tá frio. E olha só, hein? 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
0: É, e a gente bota o pé na estrada. Quem tá por ali, Paula, tudo bem? Aqui a Bianca, tamo na lida no transporte de passageiros para as usinas Toca Lucas Timóteo. Ah, Toca Lucas Timóteo, por favor, tá bom? Lá no transporte de passageiros. Obrigada, Bianca, pelo alô. Vamos ouvir aqui mais um alôzinho.
3: Bom dia, Paulinha, Boninha, Monange, aqui é o Edson no Rio de Nagoya, ligadinho.
0: Tudo bom, Edson?
3: 33 graus. Eita! Saindo agora na companhia de vocês. Um dia abençoado para todos os irmãos do trecho e para vocês também. Que Deus abençoe vocês e tudo de bom. Beijos.
0: Valeu, Edson, um beijo pra você, aproveitando, né, hoje, né, mandar um parabéns para o Edson e para todos que fazem parte daí da imigração japonesa, já que hoje, né, estamos marcando essa data, valeu!
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0: E a gente continua botando o pé na estrada. Outra coisa que aconteceu ontem lá na Bienal das Rodovias é que a NTT... falou muito sobre o pedágio eletrônico, né? O pedágio eletrônico é aquele que também chama de free flow, que chama de liga fácil, tem um monte de nomes aí. E aí, segundo a NTT, o pedágio eletrônico é a transformação definitiva das rodovias, né? Eles entendem que esse é um modelo que representa uma nova relação entre o usuário, a concessionária e o poder público, uma lógica diferente de tarifa, porque alguns só estão substituindo a própria praça de pedágio, mas outros é uma tarifa que você paga por quilômetro rodado, então na teoria uma tarifa mais justa, que já é assim em diversos países, né? E então muita gente também diz que são 100% seguros, né? Quando você tá num outro carro, eu acho meio complexo, por exemplo, quando você tá num carro alugado, a gente que aluga muito carro. É complicado, porque se você colocar tag no carro, uma vez o Trucão colocou, aí ele falou, maravilha, né? Vou poder pagar os pedágios com tag no carro alugado, que coisa linda. Bom, ele descobriu que tem um ágio de 15% em cima de tudo que a tag pegou. Então, se o pedágio era 10, ele pagou 11,50 no pedágio. Aí ele falou, opa, não vale a pena. Então, como é que você faz quando você aluga veículos? Então, essas coisas ainda estão um pouco nebulosas, não está ainda muito fácil. Mas está evoluindo, né? E se você está no seu veículo com o Free Flow, ele fica mais fácil, realmente, de pagar. 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
1: 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Pois é, por isso que é sempre importante você estar em busca, uma busca efetiva por conhecimento, né, no Código de Trânsito. Quando eu digo uma busca efetiva é, vou ouvir a massa e quem sabe eles vão falar e quem sabe eu vou ouvir. Não, você tem que ativamente. Ao ouvir falar qualquer coisa, eu tenho que ir atrás, eu tenho que saber onde que eu procuro. Se eu, por exemplo, a Paula falou no rádio, mas não falou exatamente onde, vou mandar um WhatsApp, vou perguntar. Então é muito importante que você seja ator atuante no seu aprendizado de tudo que muda ao longo do tempo.
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1: É, bora ouvir seu alô aqui.
3: Bom dia, Paulinha. Bom dia, Monange.
1: Bom dia,
3: galera. Batatinha. Marciano aqui, ó.
1: E aí, Batatinha?
3: Itaquera, capital da fumaça aí. Dá um salve aí pros companheiros da estrada.
1: Boa. Valeu, um abração pra você. Isso aí, ele tá precisando.
3: Bora que bora, agora que dele. Olha, aquele abraço.
1: Aquele abraço pra você e pro César França também.
4: Bobãozinho!
1: Alá, alô, Bobãozinho! Vamos ouvir? Então bora!
5: Porque é tudo que eu quero,
1: Israel Rodolfo?

0: queria um cafezinho 0800. É, bora que bora, quem? O Silvio. Sempre bom a prevenção, não é, Paula? Exatamente, sempre bom a prevenção. Amanhã a gente tá de volta com mais dicas, com mais músicas, com mais participação sua. Então, boa quinta-feira pra todo mundo. O microfone aberto vai chegando e amanhã a gente volta. Beijos, fui!
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Muito bom dia, está no ar mais um Microfone Aberto. Seja bem-vinda, seja bem-vindo. Vamos juntos nesta primeira hora, Conexão RS para a Grande Porto Alegre nos 90.3 e Serra Gaúcha 103.3. Você vai participar comigo, é claro, pelo 51981-427070. Esse é o telefone para mandar o teu abraço, para interagir, para mandar aquele feliz aniversário, para mandar a sua música, a sua pedida musical aqui no Microfone Aberto. E claro, você vai sair de casa muito bem informado com as primeiras notícias do dia aqui na Massa FM. Tá combinado então? Vamos juntos com muita música e informação neste 18 de junho de 2026. Hoje é quinta-feira. Você vai saber no programa de hoje. Estados Unidos e Irã afirmam que já assinaram um acordo para pôr fim à guerra no Oriente Médio. O chanceler iraniano diz que a assinatura foi realizada de forma eletrônica e que uma cerimônia formal realmente não faz sentido. O importante é que foi assinado, né? O mundo esperava por esta assinatura para pôr fim à guerra no Oriente Médio. Daqui a pouco aqui no Microfone Aberto vamos ampliar essa informação. E você vai saber também, tecnologia ajuda a Corsan a encontrar vazamentos. Isso e muito mais aqui no Microfone Aberto deste 18 de junho. Repetindo aqui, ó, quero a tua participação pelo 981-427070, código de área 51, para quem está na Serra Gaúcha. Hoje, 18 de junho, é o Dia do Orgulho Autista, uma data de conscientização, respeito e aceitação das pessoas com o transtorno do espectro autista. Também hoje é o Dia da Imigração Japonesa. Celebra a chegada do navio Kasato Maru ao Porto de Santos em 1908, trazendo as primeiras famílias japonesas ao nosso Brasil. E também, parabéns aos químicos, hoje é dia do químico. Vem muita música boa por aí, eu te convido a estar comigo então neste Microfone Aberto.

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Bom dia! Temperatura aqui na Grande Porto Alegre, na média, em 7 graus. Faz muito frio, mais um dia de frio. E na Serra Gaúcha, mais frio ainda, hein? 5 graus é a média da temperatura na Serra Gaúcha neste momento. Daqui a pouco tem a previsão do tempo aqui para esta quinta-feira aqui no Microfone Aberto. Falando em tempo, um alerta aí, olha só. Eu andei pela BR-448 e BR-386 para chegar até a rádio aqui. Rodovias aqui da região metropolitana, a gente já tem relatos aqui de ouvintes. Muita neblina, gente. Na minha opinião, é o dia que tem mais neblina aqui, nesses últimos dias que tem tido neblina quase todo dia, né? Hoje é o dia que tem a neblina mais forte. Você não consegue enxergar muitos metros à frente. Então, atenção redobrada. Se possível, saia de casa um pouquinho mais cedo. Se você tem algum compromisso que não pode adiar para tarde ou para mais tarde, quando essa cerração se dissipa, né? Então, atenção, porque tem que ter cuidado redobrado com essa cerração muito forte, neblina, nas rodovias, viu? Então, tá aí a dica, o recado é esse. Muita atenção no trânsito, porque tem muita neblina neste momento nas principais rodovias e também nas ruas das cidades aqui da região metropolitana e da Serra Gaúcha. Então, vamos ter muita atenção, né, gente? O importante é você chegar bem, vai devagar, muito cuidado. Chegando informação direto aqui da nossa redação, às 6 horas e 7 minutos, vamos falar aqui sobre, finalmente, o acordo de paz assinado aí por Estados Unidos e Irã, que afirmam que já assinaram o acordo para pôr fim à guerra no Oriente Médio. Um funcionário do governo dos Estados Unidos confirmou à AFP nesta quarta-feira que o presidente Donald Trump assinou um acordo com o Irã para pôr fim à guerra no Oriente Médio. Segundo a informação do site Axios, Trump teria assinado pessoalmente uma cópia do documento durante o jantar com o presidente da França, Emmanuel Macron, no Palácio de Versalhes, após a cúpula do G7. O Irã também confirmou a assinatura do acordo. O chanceler iraniano acrescentou que a assinatura foi realizada de forma eletrônica e que uma cerimônia formal realmente não fazia sentido. Ainda na quarta-feira foi divulgado o protocolo de acordo entre os países, lido aos jornalistas por uma alta autoridade americana. O memorando de entendimento estabelece o fim imediato e permanente das operações militares entre os dois países em todas as frentes, incluindo o Líbano, além de prever um prazo de 60 dias para a negociação de um acordo definitivo. Entre as principais medidas, o texto prevê a suspensão gradual do bloqueio naval americano ao Irã, a retomada do tráfego de navios comerciais pelo Estreito de Hormuz, um plano de reconstrução econômica iraniana de pelo menos 300 bilhões de dólares e o levantamento progressivo das sanções da ONU e dos Estados Unidos contra o país. O documento também trata do programa nuclear iraniano, com o Irã reafirmando que não adquirirá nem desenvolverá armas nucleares e da liberação de fundos e ativos iranianos atualmente congelados no exterior. Que notícia boa, né, gente? O mundo esperava ansioso aí por este acordo de paz no Oriente Médio. Daqui a pouco mais notícias aqui no Microfone Aberto. 7 graus aqui na Grande Porto Alegre a média da temperatura e 5 graus a média da temperatura na Serra Gaúcha. Mais uma vez, atenção no trânsito, hein, gente? Rodovias, ruas também aqui das cidades da região metropolitana e também na Serra. Muita neblina hoje. Atenção redobrada. Vem aí mais música e daqui a pouco já vou ler aqui os primeiros recados no nosso 51981427070. Manda aí a tua mensagem também, né? Mensagem de texto, aquele áudio curtinho, a gente vai ler aqui no ar.

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Foi o Chitãozinho e Chororó, deixei de ser cowboy por ela. Agora 6:13, 6:13, temperatura aqui na Grande Porto Alegre, na média 7 graus, e na Serra Gaúcha a média da temperatura 5 graus. Vamos com os recados, em seguida tem a previsão do tempo aqui. Logo mais tem esporte aqui com o Gigante do Vale, vamos falar sobre a rodada da Copa, o maior mundial, né, da história. Ontem o Cristiano Ronaldo decepcionou, né? E Portugal não conseguiu vencer. Daqui a pouco toda a atualização aí da tabela do Mundial. E vamos então com o pessoal chegando aqui no 51981427070. Os recados não param de chegar, coisa boa, né? Quero você aí participando comigo, fazendo o microfone aberto. Vamos mandar um bom dia aqui, ó, para o nosso ouvinte, Leandro. Bom dia, Leandro. Mandou aqui, radinho sintonizado aqui na Massa FM, nos 90.3. Mandou até um videozinho aqui, ó. Coisa boa. Valeu, Leandro. Valeu, valeu, valeu, valeu, ó. Bom dia, bom trabalho pra ti aí. Obrigado pela companhia, Leandro. Aí, ó. Ouvindo a massa aí, ó. Os 90.

0: 93.3 aqui na Grande Porto Alegre. Você aí da Serra Gaúcha também pode mandar o seu radinho, a fotinho aí. Rádio ligado aqui nos 103.3 também na Serra Gaúcha. Nossa conexão RS nesta primeira hora. Aqui mais recados chegando. Falei da neblina, também tem relatos de ouvintes aqui. Tem ouvintes que relatando aqui que tem neblina na sua cidade. E acontece muito isso no inverno, né, gente? Às vezes pode ter numa rua aqui, num bairro, no outro bairro já não tem neblina. É bem isso mesmo que acontece. Mas eu, por exemplo, peguei aí neblina em rodovias como BR-448, 386. Tem ouvintes aqui mandando em outras rodovias, em cidades aqui da região metropolitana. Muita neblina, mas tem outros lugares que não tem, né? A gente passa por um ponto de neblina, daqui a pouco na outra esquina já não tem mais. É bem por aí. Mas vamos aos recados aqui, ó. Mandar um bom dia aqui então, ó. Nosso ouvinte, Thiago. Thiago, bom dia, Thiago. Tudo bem, Thiago? Tudo certo?
1: Bom dia, meu nome é Thiago.
0: Bom dia, Thiago. Sapiranga.
1: A região de Sapiranga, Novo Hamburgo, aqui, por aqui, nada de neblina, não.
0: Que bom, que bom.
1: Tá bem aberto, sim, não tem nada de neblina.
0: Que bom, que bom. Que bom, Thiago.
1: Sou de Sapiranga e moro em Sapiranga e trabalho em Porto Alegre. Tô vindo a trabalho.
0: Bom trabalho, meu amigo.
1: Não peguei nada de serração aí no caminho.
0: Coisa boa, meu amigo, coisa boa. Valeu, Thiago. Valeu pela participação, né? Vindo de Sapiranga aí pra Porto Alegre. Tem mais gente chegando aqui pra participar com a gente. Também quero mandar um abraço aqui, ó. Mais um Leandro participando aqui comigo, né? Leandro de Dois Irmãos agora aqui, mandando um bom dia. Bom dia, Leandro, tudo certo?
2: Bom dia, Rádio Massa. Aqui, Leandro dia. De Dois Irmãos. Um grande abraço.
0: Abraço.
2: Gelado hoje de manhã a todos os espectadores da Rádio Massa, toda a equipe Massa também. Aquele beijo especial para minha esposa Carol, que eu amo demais. E um restinho de semana aí, já quintou. Um restinho de semana abençoado pra gente aí.
0: Amém.
2: Toca aí pra gente o cheiro da maçã com o Leandro Leonardo. Abraço, essa Rádio Massa.
0: Valeu, Leandro e Carol. Um abraço para vocês aí, obrigado. Adriana também, bom dia, Adriana. Alô, Canoas, bom dia, Canoas. Daqui a pouco mais recados aqui, ó. No nosso microfone aberto. Vamos com a previsão do tempo chegando agora aqui. E você continua mandando o seu recado. 51981-427070. Eu quero saber como é que tá na serra aí essa neblina. Aqui a gente já viu que tem cidades que tem, cidades que não tem. Tem muita cerração em alguns pontos, outros não tem. Mas é bem isso que acontece nessa época do ano, né? Como vai o tempo e a temperatura? Vamos à previsão do tempo. Neste momento, às 6 horas e 18 minutos. A temperatura na média aqui na Grande Porto Alegre é de 7 graus. E hoje, aqui na região metropolitana da capital, a máxima deve chegar a 18 graus. O sol deve aparecer com algumas nuvens durante o dia. Não tem previsão de tempo bom para esta quinta-feira. Quintou, hein? É quase sexta. Então a máxima chega a 18 aqui na região metropolitana de Porto Alegre e com o sol entre nuvens. Nesta quinta, agora vamos para a Serra Gaúcha. Média da temperatura 5 graus, muito frio neste início de quinta-feira na Serra Gaúcha. E hoje a máxima na serra também deve chegar a 18 graus, a mesma máxima aqui da região metropolitana. E o sol também aparecendo entre muitas nuvens. Bem parecido a previsão aí da serra e da nossa região metropolitana, só que tá mais frio, né? Tá mais frio na serra neste momento, mas a máxima deve ser a mesma, 18 graus, tanto na serra como aqui na Grande Porto Alegre. Chegando informação, direto da nossa redação, vamos dar bom dia aqui para Marcos Couto, falando sobre a Corsã e a tecnologia que ajuda a encontrar vazamentos.
3: Tecnologia de ponta ajuda a Corsã a localizar vazamentos. Você imaginaria que uma tecnologia criada para procurar água em Marte hoje ajuda a localizar vazamentos na rede de abastecimento do Rio Grande do Sul? Desde 2023, a Corsã vem utilizando inovação e inteligência operacional para combater um dos maiores desafios do saneamento, a perda de água tratada antes que ela chegue à torneira. Entre as tecnologias adotadas está um sistema de monitoramento por satélite, desenvolvido originalmente para identificar água no planeta vermelho. Combinado ao uso de geofones, equipamentos capazes de escutar vibrações e sons subterrâneos, o sistema consegue localizar

0: detectar vazamentos ocultos com alta precisão, mesmo quando eles não aparecem nas ruas. Na prática, isso significa menos escavações desnecessárias, menos transtornos para a população e reparos muito mais rápidos e eficientes. Marcos Couto, Gigante do Vale, para Massa FM.
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Bom dia! Temperatura aqui na Grande Porto Alegre, 7 graus na média. E na Serra Gaúcha, a média da temperatura é 5 graus. 6:28. Daqui a pouco a gente atende mais recados aqui pelo 51981-427070. Minha amiga Ana Maria diz que está 4 graus lá em Nova Prata, né, Ana Maria? Daqui a pouco a gente vai atender os pedidos aqui, o pessoal que está chegando com a gente. Fotos aqui que o pessoal tá mandando, que a gente adora, do rádio sintonizado nos 90.3 aqui na Grande Porto Alegre e também na Serra Gaúcha em 103.3, como a minha amiga Ana Maria já mandou aqui, né? Agora chegando informação direto da redação. E o Thiago, né, de Sapiranga, mandou a mensagem aqui, confirmou, né? Diz que passou a PRF ali em São Leopoldo, já pegou a neblina. Então, mais uma vez, o recado, viu, gente? Importante. Tem muita neblina em vários pontos. É como disse o Thiago aqui, a gente passa por alguns pontos e não tem, né? Mas tem que ter muita atenção, porque daqui a pouco, um quilômetro à frente na BR já tem, na rodovia, na RS, já tem de novo. É bem isso, né? Nessa época do ano acontece muito. Então tem que ter atenção redobrada. Se puder sair um pouquinho mais cedo pro teu compromisso, trabalho, consulta médica, pra aula, melhor, né? Vai devagar, o importante é chegar e chegar bem. E também, se puder deixar para, se alguma coisa que não tem horário marcado, deixa para ir mais tarde, né? Porque aí já a neblina já se dissipou. Chegando informação aqui no nosso microfone aberto. O governo gaúcho prevê concluir as obras de proteção contra cheias até 2031. Em função do El Niño, o governo lançou o programa para preparar o estado para enfrentar possíveis impactos do fenômeno climático. Durante o lançamento do programa de preparação do Rio Grande do Sul para eventos extremos, o chamado Prepara RS, com foco nas ações relacionadas à formação de fenômeno El Niño, o governador Eduardo Leite voltou a reforçar que todas as obras de sistemas de proteção contra cheias do estado serão concluídas até 2031. Ele também atualizou detalhes do que já foi feito para mitigar efeitos de eventos climáticos, o que está em andamento e o

que ainda resta a ser feito. Além disso, entre os investimentos previstos para os próximos meses, estão a implementação de 3 novos radares meteorológicos no interior do estado. No encontro, o governador Leite também recordou os investimentos que já vêm sendo feitos na área. Até o momento, foram destinados 614 milhões de reais para a recuperação dos sistemas de proteção contra cheias. Deste valor, cerca de 267 milhões foram aportados em obras em Porto Alegre e outros 213 milhões em Canoas. 6 horas e 31 minutos. Daqui a pouco, mais informação chegando aqui no microfone aberto. Quero dar participação aqui pelo 51981427070. Manda teu WhatsApp, tua mensagem de texto, teu áudio curto que a gente lê aqui e manda o teu recado no ar no microfone aberto.

0: Massa FM, a minha rádio é massa. Foi Henrique e Juliano, Separa Namora. Agora 6h37. Recados chegando sem parar aqui no nosso 51981427070. E vem aí na sequência mais informação chegando direto da nossa redação. A temperatura aqui na Grande Porto Alegre na média em 7 graus. E na Serra Gaúcha a média da temperatura é 5 graus. Vamos com as mensagens aqui no nosso 981427070. Código de área 51. Mandar um abraço aqui pro Douglas. Bom dia, Douglas. Já tá trabalhando aí, amassando o tapetão, Douglas. Bom dia.
1: Bom dia, gurizada da massa. Douglas de Novo Hamburgo. Estamos aí amassando o tapetão com uma canela. Fazer mais umas entregas. Mandar um abraço aí pro meu irmão Gilberto Bacaus. A gurizada da Nelly está aí no dia a dia. Junto com a massa.
0: É nóis.
1: Coloca pra nós escutar aí na estrada aí o Nova York, Christy Ralph. Um abraço, minha rádio é massa.
0: Valeu, Douglas. Valeu pela participação, ó, pra ti, ó. Buzina aí, Douglas. Valeu. Aqui também a participação do nosso amigo aqui, o André de São Léo. Bom dia, Lucianinho. O André de São Leopoldo. Já tô aqui, diz ele, ó. Já tô aqui amassando o tapetão e levando a Rádio Massa na companhia. Olha aí também, amassando o tapetão aí, nosso amigo André de São Leopoldo. Ô, André. Na carona aí, a gente vai com você. Queria ouvir... Ah, pediu o Leandro... Leonardo? Tá, beleza. Abração a todos vocês aí. A gente acabou de rodar uma aqui do Leandro Leonardo, né? Valeu, André. Bom dia, bom trabalho, meu amigo. Galera, não para de chegar aqui no nosso WhatsApp. Coisa boa, né? Abraço também aqui, ó, pro nosso ouvinte... A nossa ouvinte... É o nosso ouvinte aqui, é o... Alex, né? Alô, Alex, um abraço aí a Parobé, onde hoje tem aniversário da nossa colega Elisângela. Olha aí, tem aniversariante. Vou mandar um parabéns aí para aniversariante, a Elisângela. Parabéns, Elisângela, muita saúde, tudo de bom, felicidade.
2: Parabéns.
0: Parabéns para Elisângela, mais um ano de vida. E tá mandando aqui, ó, um abraço para as meninas aqui, cara, você, a Andressa, Sandra, tia do café, um abraço, Alex.

0: Bom dia para vocês aí também, tá? Um abração para essa galera ligada em Parobé. Então tá certo. Andressa, a Sandra, a tia do café e a Elisângela de aniversário. Parabéns para ela, então. Tudo de bom. Tem mais recados chegando aqui, ó. A galera que não para de mandar mensagem, coisa boa, né? Abraço aqui também, ó, pra Eliane. Bom dia, Lucianinho, que Deus abençoe nosso dia. Valeu, Eliane, valeu aí, um abraço pra São Léo. Aqui também a participação do nosso ouvinte, o seu Neucir. Bom dia, seu Neucir, bom dia, boa quinta-feira.
1: Bom dia, Rádio Massa. É Neucir de Caxias, gostaria de ouvir a música com JM, Pegando Ônibus. Obrigado.
0: Valeu, Rádio seu Massa. Neucir. Valeu, seu Neucir, obrigado pela audiência. Aqui também o nosso amigo, o Gilberto. Bom dia, Gilberto. Ontem nos encontramos no Amarelinho, né? É, lá em Estância Velha. Bom dia,
2: Gilberto. Bom dia, Lucianinho. Aqui é o Gilberto da Casa Feitoria, motorista de aplicativo. Ô, Lucianinho, te falei, o cara só pede Nova York, Lucianinho. Toca aí pra ele, por favor. Rádio Massa, Rádio 10. Um abraço.
0: Um abraço.
2: Esqueci oferecer pro essa música pro irmão Douglas Bacal, passar um tapetão, uma canela aí.
0: Valeu. Rádio Massa. Um abraço pra vocês aí, obrigado pela audiência. Daqui a pouco mais recados aqui no nosso 51981427070. Muito obrigado pelo carinho da audiência, galera que tá chegando e não param de chegar mensagens. Agora vamos com mais informação direto da redação. Vamos falar aqui sobre a cidade de Riozinho, que tem mais policiais agora, hein? Notícia boa.
3: Riozinho. A cidade de Riozinho está contando com mais policiais. Resultado de uma articulação da Prefeitura, junto ao governo do Rio Grande do Sul, ao Comando Regional da Brigada Militar e à Secretaria Estadual de Segurança Pública, Riozinho, no Vale do Paranhana, conta agora com atendimento da Brigada Militar ao dia e à noite. De acordo com a administração, a retomada do posto da Brigada Militar representa um importante reforço para a segurança pública da comunidade e também da região. Atualmente, o efetivo na cidade é composto por 8 militares. A ampliação no atendimento garante segurança à população, destaca o prefeito Ayrton Trevisani. Assumimos esse compromisso com a comunidade e trabalhamos intensamente para tornar isso realidade. A conquista traz mais tranquilidade para as famílias, comerciantes e para toda a população de Riozinho. É uma conquista construída com diálogo e parceria, diz o prefeito, ressaltando que isso era um compromisso de campanha. Gigante do Vale, Marcos Couto, para a Massa FM. O município de Três Coroas está...
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Chegando mais informação direto da nossa redação. Vamos com mais notícia aqui no microfone aberto. Temperatura 7 graus na média aqui na Grande Porto Alegre. E na Serra Gaúcha, 5 graus. Agora a redação mandando aqui mais notícia, então, né? Daqui a pouco o comentário esportivo com o Gigante do Vale. E ontem Portugal decepcionou, né? Apenas empatou com a República do Congo. Ontem tivemos, além do empate em 1-1, Portugal e República do Congo, também a Inglaterra fez 4-2 na Croácia. E tivemos ainda a vitória de Gana, 1-0 sobre o Panamá. E a Colômbia, né? O sul-americano finalmente ganhando aí na competição, assim como a Argentina. Colômbia fez 3-1 no Uzbequistão. Daqui a pouco mais informações sobre o Mundial com o Gigante do Vale.

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Chegando então o finalzinho dessa primeira hora aqui, né, do nosso microfone aberto. Agora 5 para 7. E vamos então para o finalzinho aqui com o comentário.

0: esportivo, né? Mandar um abraço pro Adriano. 7 graus a temperatura aqui na média na Grande Porto Alegre, 5 graus na Serra Gaúcha. Adriano de São Léo e Eliane, bom dia, um beijo aí para vocês e obrigado pelo carinho da audiência. Vamos ao comentário esportivo do Gigante. Eu já vou agradecendo aqui a Serra Gaúcha, que vai ficar com o Dedé Maravilha, e eu vou continuar com vocês na segunda hora aqui para a Grande Porto Alegre. Falar sobre o Mundial agora, então, né?
1: O que está incomodando os jornalistas e a torcida brasileira, na verdade, não deveria preocupar tanto assim. Carlo Ancelotti não teve 3 anos e meio para trabalhar entre uma Copa do Mundo e outra. O seu ano de comando é de 365 dias. E ao longo de 365 dias ele não conviveu de forma permanente com a seleção. Ele convocou uma vez por mês a seleção. Conviveu no máximo 96 a 100 horas, não mais do que isso, com a seleção. Com um treino regenerativo, um treino tático, outro regenerativo, o jogo, e dispersa a seleção brasileira de novo. Então, mais do que nunca, nós temos que torcer na tese do Mano Menezes, que do banco de reservas possa sair um jovem talento, e nesse caso o jovem talento é o Endrick, que possa resolver. Mas não é resolver para ganhar título. Carlo Ancelotti tem que fazer uma boa performance nesta Copa, fazer um legado de 4 anos para de 2030 e lá ser cobrado. Se a torcida vai ter paciência para isso, bom, isso eu já não sei. Porque no Brasil se troca de treinador como se troca de camisa, pelo menos os clubes. E até na seleção brasileira, né? Ultimamente tem sido assim. Gigante do Vale, Marcos Couto para a Massa FM.

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Legal, 75, bom dia! E aí, tudo bem, meu amigo, minha amiga? Como é que tá? Opa, tô vendo já os flashes do sol batendo lá no prédio ao fundo, atrás da Igreja Cristo Rei, aqui em Bento Gonçalves. Temperatura na casa dos 4 graus, hein? Boa temperatura, né? 4 graus. Temperatura legal pra você que tá ligado conosco. Será que vai ter chuva? Daqui a pouco eu falo.

0: fica daqui uns 10%, mas a previsão é que não tenhamos chuva pra hoje, tá bom? A umidade levantou um pouco, hein? 92% da umidade relativa do ar. 6 km de vento, dá aquela balançadinha, dá aquele ventinho gelado na orelha. Ah, coisa de louco, hein? Hoje, quinta-feira, dia 18, passa rápido, gente, hein? Já estamos com 169 dias nesse ano. 25ª semana, a lua é crescente. Bonita a lua tava ontem. Se você olhar pro céu e ver a lua, vai ver que tem uma estrelinha em cima dela, muito legal. Muito bonito de ver, tá bom? Hoje é dia do químico, parabéns a você que é químico. É dia da imigração japonesa. Hoje é dia do orgulho autista. E dia internacional de combate ao discurso de ódio. É o que se comemora, portanto, neste dia 18, quinta-feira, então aí, tá bom? Daqui a pouco tem os destaques pra você aí, tem muita coisa legal. Hoje tem brinde bom, hein? É, hoje tem brinde bom aqui na massa.
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0: 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Então, portanto, hoje vai ter aí o Puff e hoje vai ter um óculos do Mercadão do Óculos pra você também, que está participando conosco, fazendo parte da nossa programação. A partir das 8 horas da manhã, você concorre então ao óculos, né? E também ao Puff. Legal, hein? Vai ser bom demais, hein? Uma pessoa só vai levar. Então vamos fazer o seguinte, a partir de agora você manda um áudio dizendo por que você merece ganhar esse puff e esse óculos do Mercadão do Óculos, então aí. Ah, uma pessoa vai ganhar o puff e o óculos, hein? Ao mesmo tempo, tá bom? Então diga pra mim por que que você merece ganhar. Mas eu quero que você me diga algo que me impressione. A pessoa que mais me impressionar, aquele que impressionar a nossa produção com a sua frase, vai poder levar para casa esse puff e esse óculos. 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E também o óculos é do Mercadão do Óculos, aqui no centro, com promoções para a Copa, tá certo? Já tem ouvinte mandando o áudio.
2: Bom dia, Paula Toco, Valdecer, Caxias, Fazenda Linha, Caxias, Passo Fundo, levando a massa de carona aí, tá com a saudade pesada aí.
0: Oh. Um abraço. Abraço, tá aí então, o homem tá na estrada, tá levando a massa na carona.
3: Bom dia, massa, Ana de Nova Prata.
0: Oi,
3: eu quero
0: Ana.
3: Participar das promoções de hoje, em especial a promoção do Aqualocos.
0: Tá bom, então, ah, quer o Aqualocos? Então tá bom, então, meu amigo, o Aqualocos é só falar comigo que eu consigo pra você, tá bom? Só escolher o dia que você quer ir, Ana. Tá na mão o Aqualocos aí, tá bom? Vamos lá, 78, bom dia. Vai mandando o seu recado, vai participando, hein? Olha, surpreenda a minha produção. Diga por que você merece ganhar o puff e o óculos do Mercadão do Óculos, tá bom? Vou dar um tempo pra você mandar sua mensagem, tá valendo a partir de agora. Bom dia, 7 e 9, hoje é 18!

Quadro. Agora são 7:14. 7:14. Vamos ver alguns destaques que já estão circulando aí pelos principais jornais da Serra Gaúcha. Primeiras informações então, que já estão circulando pela nossa região. Homem é preso com mais de 370 aparelhos eletrônicos apreendidos em loja de Caxias do Sul. Operação afasta 142 adolescentes de trabalho infantil em fábricas de calçados do Rio Grande do Sul. Cara, essa operação aqui eu acho que é válida, é. A gente, se tá em boas condições, se estão sendo bem tratados, se estão ganhando o dinheirinho dele, tem que deixar trabalhar, né? Tem que deixar trabalhar. Eu me lembro quando eu iniciei, também jovem, meus 15 anos, numa fábrica que fazia caixinhas de madeira. Eu ia com meu pai, né, e lá com meu pai nós trabalhava juntos. Eu adorava ir trabalhar, era meu primeiro emprego. Cada caixinha nós ganhavam centavos, né? Então nós apurávamos para fazer as caixinhas para ganhar um troco. Dinheiro que eu me sustentava, dinheiro que eu ganhava. E eu vou até ler essa matéria aqui, quero ver o que aconteceu aqui, ó. Uma operação conjunta do Ministério do Trabalho e Emprego e do Ministério Público do Trabalho afastou 142 adolescentes de atividades consideradas entre as piores formas de trabalho infantil. A fiscalização ocorreu entre os dias 8 e 12 de junho em empresas do setor calçadista no município de Sapiranga, Parobé, Rolante e Igrejinha. Ao todo, foram inspecionados 167 estabelecimentos, segundo

0: órgãos envolvidos, 82% das empresas apresentavam situações caracterizadas como trabalho infantil. Os adolescentes tinham entre 12 e 17 anos. Durante as inspeções, mais de 80 jovens foram identificados operando máquinas motorizadas em movimento e trabalhando em contato com solventes, adesivos e outros produtos químicos considerados prejudiciais à saúde. É, aqui é uma norma diferente, né? Aqui eles já estavam dirigindo máquinas, estavam lidando com solventes, aí é outra coisa, né? Aí já colocava em risco a saúde dos jovens aí. Mas se não fosse nada disso, dava para dizer que se era só algo simples, nada pesado, nada perigoso, deixar essa rapaziada trabalhar, né? Ah não, aqui pelo menos pela matéria, tô indo pela matéria, tá? Eles estavam dirigindo máquinas, estavam usando produtos químicos, aí sim, aí já se torna o outro lado da matéria, tá bom? Aí se torna o outro lado da matéria, tá certo? Bom, daqui a pouco tem muito mais então aí pra galera que tá participando conosco, mandando seu recado então aí, tá bom? Vamos lá então, tem gente mandando recado pra nós aí. Vamos pra turma aí, bom dia!
1: Bom dia, Rádio Massa. Bom dia, Dedé, tudo bem?
0: Tudo?
1: Eu sou a Cris, eu mereço ganhar o óculos porque eu tenho meus olhos muito claros, muito sensíveis à luz, do sol. E o puff, eu vou sentar na beira do fogão a lenha, tomando um mate, escutando a Rádio Massa.
0: Opa!
1: E é isso. Um abraço, Dedé. Você é demais.
0: Obrigado, minha querida. Obrigado. Então é importante, né, pessoal participando com a gente, mandando um recado, né? Porque você merece ganhar esse puff, hein? Meu amigo Valmir, né? Lá em Salvador do Sul, 5 graus agora, né, Valmir? O Zeca aí na banca do Zeca. O homem que mais dá prêmio por aí, né? Zeca. O Zeca não é fraco, né? O Zeca não é fraco, hein? Bom dia, Dedé. Estamos na escuta do seu maravilhoso programa. Abençoado dia pra você. Amém. Minha rádio é massa. Meu amigo Dedé, eu quero puff e óculos, assistir o jogo do Brasil. O óculos é pra mim ver melhor se o Brasil vai apresentar um ótimo futebol. É, meu amigo Romino, não é fácil. É, vamos ver, né? Se não ganhar do Haiti também, aí abandonamos, né, Romino? Se não ganhar do Haiti, aí nós abandonamos. Eu vou te contar, hein? Eu vou estar sexta-feira, amanhã? Amanhã, dia 19. Lá na festa em honra a São Roque, né? Mas é a feijoada, lá no Salão Paroquial. Né, então, feijoada, arroz, medalhão de frango, guisado, costelinha suína, farofa, couve, chicória com bacon, né? Laranja e pão. Depois será servido um café e um grosso. Haverá baile com a banda Elite do Sul. Então, dia 19 de junho, amanhã, às 19h30, lá no Salão Paroquial São Roque. A festa de São Roque, de número 70, né? Então, portanto, parabéns aí a todo o pessoal, né, da coordenação da festa, a todos os festeiros. Amanhã, então, tem, né, a feijoada. Ainda tem poucos ingressos. Você deve estar em contato com os festeiros aí para adquirir seu ingresso para essa feijoada que acontece, né, nessa sexta-feira. Amanhã, rapaz, tem duas feijoadas. Tem uma hoje e tem outra amanhã. Haja estômago, hein? Haja estômago para hoje e para amanhã. Não vai ser fácil, tá bom? Agora 7h19, bom dia!

0: Alô, meu amigo Adriano de Souza, bom dia, obrigado pela sintonia.
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0: 7h23, bom dia, não perde a hora, hein?
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Olha, a previsão pra hoje não tá marcando chuva, tá, gente? Mínimas de 5, máximas de 15 graus. Vai ser friozinho o dia hoje aí. Há uma pequena nebulosidade. É, mas não há previsão de chuva, não. Pra amanhã, sexta-feira, sim.

É, amanhã tem sol com muitas nuvens, passando a chuvoso à tarde. E a chuva vai continuar na noite. Mas já sábado e domingo, né, para a chuva volta só na segunda-feira, com temperaturas baixas entre 9 e 12 graus. Podendo chegar até 17 graus no domingo. É o que marca, então, importante a nossa previsão do tempo. Hoje não há previsão de chuva, amanhã poderemos ter pancadas à tarde. E aí, sábado e domingo, frio, mas tem chuva. A nossa previsão do tempo marcando para você, tá certo? Outro detalhe aqui também, né, é em relação lá do lado de Veranópolis, onde um casal é suspeito de furtar joias e um estabelecimento comercial no centro, próximo ali a Arco Sul. O caso ocorreu por volta das 5h15 de segunda-feira. Segundo o relato responsável pelo comércio, o casal entrou no local como se fosse realizar compras e acabou furtando os produtos. O prejuízo estimado é de R$260. Conforme informado pelo estabelecimento, as medidas cabíveis já foram tomadas em um boletim de ocorrência. A mulher, né, o suspeito aparentemente de 30 anos, a mulher é loira, enquanto o homem teria cabelos castanhos. Eu entendi a matéria aqui, eu achei que já tinham prendido o casal. Ô, pessoal, faz a matéria, né? Casal é suspeito de furtar jovem. Cadê o casal? Não fala aqui. Aqui só fala que a polícia vai investigar. A gente tem... Olha, tem cada um aí. Ô, estagiário, vamos lá, né? Vamos arrumar as matérias aí, né, gente? Olha, o corte de bombeiro localizou um homem de 39 anos que havia se perdido em uma área rural de difícil acesso no interior de Guaporé. A ocorrência foi registrada por volta das 20 horas após o próprio homem acionar a central de operações. Ele mesmo informou que estava perdido no meio da mata. O carro dele atolou em uma estrada na linha Quinta. Conforme apurado, ele havia saído de Guaporé com destino à Arborezinha, quando entrou em um acesso utilizado para atividades agrícolas e extração de madeira. Em determinado ponto, o automóvel Renault, com placa de Sarandi, ficou atolado. Na tentativa de buscar ajuda, o motorista deixou o carro e seguiu a pé, mas acabou se desorientando e perdeu a referência de onde havia deixado o carro. Então, pelo WhatsApp, ele chamou os bombeiros. Após mais de 3 horas de busca, as equipes percorreram estradas de sinais e acesso em meio à vegetação até localizar o automóvel. O homem havia conseguido retornar ao veículo e foi encontrado dentro do carro dormindo e tentando se proteger do frio. Que lida, hein? Que lida pro cara aí, hein? Coisa, rapaz, hein? O cara se atolou, se perdeu. Mas acabou depois se recuperando, né? Aí, um frio danado. Não é fácil, não, né? Olha, em Farroupilha, o homem com mandado de prisão é detido ao solicitar certidão de antecedentes à delegacia. Um homem de 33 anos. Ele chegou na delegacia e pediu a emissão de sua certidão de antecedentes policiais. Durante a conferência, os agentes verificaram que havia contraído um mandado de prisão de natureza civil em vigência, expedido pela comarca de Torres. Diante da confirmação e da ordem judicial, os policiais civis realizaram o imediato cumprimento do mandato, adotando todas as providências legais. Após a prisão, foram efetuadas as comunicações às autoridades competentes e os demais procedimentos previstos na legislação. Que azar do cara, hein? O cara foi lá e pediu a negativa dele de antecedentes criminais e tinha uma contra ele, hein? Esse se deu mal, né? Foi fazer o certo, correto, mas tinha algo errado lá no passado. 7h30, bom dia!

0: Bom dia, 7h33.
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0: Bom dia, bom dia, bom dia! Olha, a Brigada Militar, na tarde de ontem, prendeu duas mulheres de 23, 24 anos pelo crime de tráfico de drogas em Guaporé. Com elas foram apreendidas porções de maconha que estavam escondidas nas partes íntimas. A ocorrência foi registrada na rua Antônio Silvestre Spiller, nas proximidades do presídio estadual de Guaporé, para onde a droga seria levada. A ação teve início após a central de operações receber denúncias informando que duas jovens tentariam ingressar na unidade prisional transportando drogas que seria destinada aos apenados. Depois das informações e das características das suspeitas, os policiais se deslocaram e localizaram a dupla. Durante a averiguação, elas confessaram que carregavam drogas. Em revista pessoal realizada num espaço adequado e reservado no estabelecimento penal, os policiais localizaram 5 porções de maconha, totalizando 280 gramas escondidas nas partes íntimas, confirmando a prática criminosa. As duas mulheres apontadas pelas forças de segurança como integrantes de uma organização criminosa com atuação em Guaporé e região receberam voz de prisão em flagrante e foram encaminhadas à delegacia de polícia e depois foram recolhidas ao sistema prisional gaúcho, onde permanece à disposição da justiça. Vamos lá, tá valendo o puff da Roupa Design e também o óculos do Mercadão do Óculos hoje, hein? Tem ouvinte na linha comigo?
1: Bom dia, Dedé.
0: Bom
1: Tudo
0: dia.
1: Tudo bem?
0: Oi, Clarida.
1: Eu tô no chimarrão.
0: Opa, coisa
1: sentada
0: boa.
1: Sentada perto do fogão a lenha.
0: Ah, que
1: escutando
0: bom.
1: Escutando essa musiquinha ali, é bonita. Daí eu tive que levantar em pé, fazer ginástica, ah, dançar.
0: Ai, ai, ai, ai.
1: Meu
0: bom.
1: Deus, capricha.
0: Valeu.
1: Abraço, Dedé.
0: Obrigado, Clarida. Tá aí a Clarida trazendo informações pra gente aí, né? Tomando chimarrão. Aí eu vi o meu dengo, dançou, né? Agora vamos até o interior, né? A Inês Bianchetti já está na linha comigo, trazendo informações importantes para o amigo e mulher do campo. Alô, você que é do campo, você que tem a sua família no campo, minha amiga mulher do campo, né? A Inês Bianchetti tem informações importantes para você. Fala, Inês, bom dia!
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1: 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Então, fiquem conosco e até na terça-feira, na Rádio Massa, 103.3, às 7h30 da manhã.
2: Valeu, Inês. Tá, então, portanto, a Inês trazendo informações para nós aí, né? Agora, 7h47. Olha, foi identificado um homem morto por disparo de arma de fogo em frente ao estabelecimento comercial em Vacaria. Natanael Schneider, 41 anos, foi morto a tiros na noite de terça. O crime aconteceu por volta das 23 horas em frente ao estabelecimento comercial localizado na Avenida Militar. Segundo as informações apuradas, dois homens encapuzados chegaram ao local e uma moto efetuaram cerca de 8 tiros de arma de fogo calibre 9mm contra ele. O homem chegou a ser socorrido por populares, mas não resistiu aos ferimentos, chegando já sem vida no Hospital Nossa Senhora de Oliveira. Na manhã de ontem, a Brigada Militar localizou uma moto incendiada na saída para muitos capões. A suspeita é de que o veículo seja utilizado pelos criminosos na execução do crime. Então agora a Polícia de Vacaria vai seguir investigando o caso. 7h48, bom dia! Obrigado pela sua sintonia, tem mais recado aqui. Bom dia, Dedé, Rádio Massa aqui, aqui é a Elisângela de Nova Prata, quero participar da promoção, estou trabalhando e curtindo a Rádio Massa, um abraço para todos aí, valeu Elisângela. E você, quer ganhar o puff da roupa de Zagre e quer ganhar o óculos do Mercadão do Óculos? Mande um áudio, impressione a minha produção, diga por que você merece ganhar esses prêmios hoje, 7h49.

Muito bem, olha aqui, ó. É, a rodada do futsal do Municipal em Pinto Bandeira então já tá nas eliminatórias, né? É as semifinais de ida e tem volta. Então, olha, o Rosário B vai enfrentar o Anônimo Futebol Clube. Vai ser lá no ginásio do Rosário, tá? Então, começando já às 19h50. Rosário B e Anônimos. Rosário e São José da Buda depois. Rosário C e os Excluídos. E São Gabriel e Burati. São jogos de ida, né? Aí depois tem, né, a semifinais, jogos de volta, que acontece no dia 26. Então, portanto, amanhã, dia 19, tem os jogos de ida. E depois tem os jogos de volta, são as semifinais, é isso? É, tem um, eu não entendi aqui semifinais. Tem um, dois, três, quatro jogos. É, não, acho que é... Acho que tá, só tá errado ali, né? As quartas de finais, né? São as eliminatórias. E aí depois daqui sai quatro times, é isso? São José vai enfrentar e vem para semifinais. Aí sim, né? Porque agora fica meio complicado aqui. Então, portanto... Então, as semifinais então, ficou dessa maneira aqui. As eliminatórias agora, né? Eliminatórias, mas é as quartas de finais. As quartas de finais. Agora entendi. As quartas de finais tá escrito semifinais, mas não pode. Né? Então, é as quartas de finais. Então, aí, tá bom? Tem os jogos de ida e depois tem os jogos da volta. 7h53, bom dia! Vem aí o Festival do Capelete, dias 11 e 12 de julho, em Pinto Bandeira.

0: Muito bem, legal. Então vamos ver quem é que tá de aniversário. A turma da minha rede social, Amara Joecido Prado Silveira, parabéns. Nilton César de Góes, parabéns. Valquíria dos Anjos, parabéns. Marcos Paulino, parabéns. Gilmar Massoco, parabéns. A Solange Duarte, parabéns. Ronaldo Nunes, parabéns. A Nara Matei, parabéns. Amigo Marcelo Morbini, parabéns. O Anderson Portolini também de aniversário hoje, parabéns. Você não tá nas redes sociais do Dedé ainda? Vai lá, né? Dedé Maravilha no Facebook, Dedé Maravilha Massa no Instagram. Não tem como se perder, né? Dedé Maravilha no Facebook e Dedé Maravilha Massa no Instagram. Você vai encontrar a nossa rede sociais então aí. E a gente, no dia do seu aniversário, faz aquela homenagem esperta. É ou não é? Bom dia, parabéns!
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0: Tudo bem, legal? Vamos nessa, então agora são 8:09. Bom dia pra você que tá ligado com a gente. Bom dia! Como é que você tá? Tá bem? Um beijo no seu coração. Tudo de bom. Tamo juntos, eu aqui daqui, você daí, nós dois juntinhos com esse friozinho, 5 graus lá fora, hein? Meu Deus do céu, que frio demais, né? Só o chimarrão e os café pra poder dar uma esquentada no corpo. Estamos juntos e vamos lá até o meio-dia com muita coisa legal pra você na nossa programação. Hoje tem o puff da Hope Design, aquele puff belíssimo, né? E junto, a mesma pessoa hoje vai ganhar também o óculos de sol do Mercadão do Óculos. Essa aqui é? Então mande sua voz, mande o seu áudio dizendo, pressione a minha produção, hein? Porque você merece ganhar o puff e o óculos. No 996755746, o meu WhatsApp, 996755746. Diga porque você merece ganhar esse puff então aí, tá bom? Tem gente mandando áudio, a galera não para de mandar áudio aqui, a massa realmente é uma loucura. Fala, Salete, bom dia!
1: Bom dia, Dedé.
0: Bom dia.
1: Tudo bem?
0: Tudo tranquilo.
1: Uma manhã fria, gelada.
0: É, né?
1: Mas... com a companhia da massa, tudo fica mais quentinho. Uau! Então, é por isso que eu mereço ganhar o puff e o óculos hoje. Porque com a massa, tudo fica mais feliz. Um ótimo dia. É a Salete, Sotorriba do Centro.
0: Tá bom, Salete, um beijo, minha querida. Agora são 7h50, eu sou a Roseli, porque eu mereço ganhar, porque o meu sonho é ganhar esse puff e eu tô sempre na escuta da massa. Obrigado, Roseli, participando com a gente. Meu amigo Basso, bom dia, né? Quero participar do sorteio, já tá participando, meu querido Basso.
2: Bom dia. Bom dia, eu falo aqui do Oswaldo Aranha.
0: Oi.
2: E eu mereço ganhar o prêmio, porque, como eu disse, faça chuva, faça sol, frio ou calor, eu, ó, seguidora assídua do Dedé, da Rádio Massa.
0: Opa, obrigado então aí, minha amiga Vivian. A Vivian também tá ligada com a gente. Alô, Vivian, bom dia. Tá aí, ó, faça que nem a Vivian, faça que nem a Salete, que nem a Roseli, o Passo. Mande o seu recado, participa.

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16: Vambora então, agora 8h31, olha, tá valendo o puff da Roupa Design e mais um óculos de sol do Mercadão do Óculos. Uma pessoa só vai ganhar os dois. Amante seu áudio, é, convença a minha produção porque você merece ganhar esse puff e esse óculos de sol então aí, tá bom? Tô te esperando, hein? Amigo Japa, tá no cafezinho, hein? Ah, rapaz, hein, tomando aquele café esperto. Abraço, né, pro Japa aí, hoje com Grostoli, Aiza. Amigo Amarildo! É, e o Valmir indo pra academia, aí rapaz, Amarildo Seco, grande Amarildo, né, na sintonia com a gente aí, né, o homem dos colchões, né, curtindo a nossa programação, obrigado aí Amarildo aí, que mandou pra nós aí, né, o, tá aqui no pulso, ó, tá aqui no pulso, né, tá aqui no pulso, então ainda aí o nosso, né, o, a nossa pulseira magnética, isso aí, grande Amarildo, abraço meu querido, sempre junto com a gente aí também, ele, o Valmir, tô indo pra academia, mais agorizado, hein. 8h32, tem o puff, tem o óculos de sol. Você merece ganhar? Então diga por quê. Manda o seu recado. Participe 99675-5746. Tô te esperando. Bom dia!

0: Bom dia pra você que tá ligado na massa, obrigado pela sua cidadania, Alonice. Bom dia, tudo bem, minha amiga? Como é que você tá? Tá bem? Tá numa boa? Então tá bom, tá legal. Então, o Ellen, o Ellen tá mandando o áudio aqui pra mim, fala.
1: Bom dia, aqui quem fala é o Ellen. E gostaria muito de participar dos prêmios de hoje.
0: Tá bom.
1: E eu tô aqui ligada na Massa FM.
0: Valeu, Ellen, bom dia, 8h38!
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2: 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Bom dia, bom dia, bom dia, bom dia. Bom, tá frio, hein? 6 graus.

0: meu salzinho. Ô, vamos lagartear. Ei, Xarapim, vamos lagartear. Ah, tu tem medo de lagarto? Ah, sabia que lagarto come ovos? Ah, é? Tá rindo por quê? O lagarto, ele lambe, come ovos, cara, a língua dele esticada. Ah, aquele linguão. Ô, oh, coisa de louco, hein? Vou te contar, né?
1: Ai, bebê.
0: Vamos lá, porque hoje tem Puff e tem o óculos do Mercadão. Estamos aí na luta. Que nosso dia seja abençoado, iluminado. Um abraço. Né? Hoje você tá cruel, Dedé, com essas músicas, né? Do fundo do baú. Minha amiga Raquel. Calma, Raquel. Olha o coração, Raquel. Olha o coração, Raquel, hein? Né? A Sandra. Oi, Sandra. Ok? Quero o link das promoções da Massa. Tá bom, já tá concorrendo. É só mandar um áudio dizendo. É só entrar no Massa FM. .com.br, já vai achar os links aí, tá bom? Mas hoje tem o Puff, tem o óculos do Mercadão do Óculos, um belíssimo óculos de sol. É só você mandar um áudio dizendo por que você merece ganhar, tá bom? 8h48, vamos com a música, depois vou direto até Nova Prata, porque tem o Arraial da Oral Única, né? Então já, então você vai saber todas as novidades do Arraial da Oral Única. Agora tem sucesso de Chitãozinho Chororó com a Kelly Smith. Bom dia, 8h48, tá na massa!

0: Estamos de volta na programação aqui da Massa FM. Esse é um especial da Oral Única Implantes. 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Mês de junho chegou. E com ele, o cheirinho de milho assado, pinhão, pé de moleque. Tudo isso que você encontra,
1: tudo
0: no,
1: é bom.
0: No famoso o arraiá, né? E a saúde bucal precisa estar em dia.
1: Com certeza.
0: Para que a pessoa possa aproveitar o que é de melhor. Então, nesse bate-papo de hoje, vamos descobrir como a Oral Única ajuda você que está do outro lado do rádio a voltar a comer de tudo e a sorrir sem medo nessa temporada de festa. Conosco, já dei o spoiler aqui, quem está conosco, mas vou dar o bom dia. Então, doutor Marco Aurélio, bom dia ao senhor.

0: Bom dia, bom dia. Bom dia, meus amigos ouvintes. Como é bom comer, né?
1: É verdade.
0: Esse mês, com a festa de São João, né? O nosso padroeiro aqui de Nova Prata, São João Batista, né? Vem junto, né, com toda essa comilança, milho, pinhão, pé de moleque.
1: Nós falando nesse assunto, doutor, a gente sabe que para quem come, para quem está aproveitando tudo isso, parece algo. Não, por que que estão tocando? Mas tem muita gente que está nos ouvindo que não tem esse privilégio de comer uma rapadura, de poder comer um milho, né? De poder. Então, é justamente por esse motivo que a gente está trazendo essa pauta para dizer para essas pessoas que tem jeito pro caso delas aí,
0: A
1: né?
0: gente consegue resolver.
1: Exatamente. No mês de junho é famoso pelas delícias. Milho, pinhão. Como é que a falta de dentes atrapalha esse prazer, doutor?
0: Olha, a falta de dentes tira a liberdade de escolha. Em vez de comer o que a gente gosta, a pessoa come apenas o que consegue. Alimentos clássicos das festas juninas exigem uma mastigação potente, que só os dentes fixos, saudáveis, conseguem proporcionar. Só os implantes.
1: O pé de moleque é um desafio. Qual é o risco para quem não tem a dentição completa?
0: Olha, para quem não tem a dentição completa, usa aquela prótese antiga que já não corta mais o alimento, se mexe, cai, é um grande desafio. Tentar morder alimentos duros sem a estrutura correta pode causar ferimentos na gengiva, dor na articulação e até quebrar dentes, né, que estão sobrecarregados. Então, as pessoas acabam sofrendo nessa época, né, com todas essas opções de comidas boas e pela falta de dentes não está conseguindo aproveitar e comer.
1: É verdade que a má mastigação dessas comidas típicas pode afetar até mesmo a digestão, doutor?
0: Com certeza, né? A nossa digestão começa pela boca. Se o milho ou o pinhão não forem bem triturados, o estômago trabalha dobrado, o que causa azia, dor do estômago e impede que nosso corpo absorva, né, os nutrientes de forma correta.
1: Muitas pessoas têm medo de a dentadura cair ao morder uma espiga de milho. Falamos agora há pouco sobre isso.
0: Sim.
1: O implante resolve isso?
0: Totalmente, né? O implante funciona como uma raiz natural do nosso dente. Ele traz a estabilidade que a dentadura não tem. Permite que a pessoa morda a espiga de milho com a mesma segurança como se fosse os dentes naturais.
1: Uma pergunta sobre o paladar agora. É verdade que o paladar muda com o uso de implantes em comparação às próteses convencionais?
0: Sim, melhora muito, né? As próteses totais, as dentaduras, elas cobrem o céu da boca. Elas têm que ter uma área mais extensa para conseguir segurar, né? Para conseguir ficar firme. Onde no céu da boca a gente tem muito receptor de sabor. Com as próteses tipo protocolo, a gente tem o céu da boca livre, liberado. O paciente volta a ter, né? Sentir o real sabor da canjica, do quentão, de todos os alimentos, né? E comidas típicas da festa junina.
1: Deixa eu perguntar, doutor, se ainda dá tempo de fazer uma avaliação e aproveitar as festas de São João e também as festividades de julho. Dá tempo ainda?
0: Sim, hoje a tecnologia permite planejamentos rápidos. Quanto antes o paciente buscar a avaliação, mais cedo ele volta a ter a força mastigatória necessária para aproveitar as festas juninas aí.
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1: Uma pergunta, doutor, que a gente não costuma fazer muito, mas precisamos tocar também nesse assunto. Estamos falando sobre vantagens de ter o implante, estamos falando sobre as pessoas poderem comer o que quer, mas uma pergunta para esclarecer. 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
2: Tudo bem, valeu então, obrigado, doutor Marcos, trazendo informações importantes sobre a sua saúde bucal, então aí, tá bom? 8h58, agora vamos começar com o nosso horóscopo, bom dia!
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4: Áries.
2: Olha, a quinta pede mais paciência e menos impulsividade. Aproveite para resolver pendências e organizar prioridades. No amor, diálogo será essencial. A cor é vermelha, é o número 9.
4: Touro.
2: Olha, Touro, confie mais no seu potencial. O dia favorece decisões financeiras e conversas importantes em família. A cor é verde, o número 22.
4: Gêmeos.
2: Sua comunicação está em alta. Ótimo momento para entrevistas, negociações e reencontros. Evite a dispersão. A cor é amarela e o número é o 5.
4: Câncer.
2: Sensibilidade e intuição serão suas maiores aliadas. Cuide também de você e não absorva problemas alheios. A cor é branca e o número 2.
4: Leão.
2: Seu brilho pessoal chama atenção. Aproveite para liderar projetos e colocar ideias em prática. Vai ser arrogância, hein, Leão? A cor é bege e o número 1.
4: Virgem.
2: Olha, a organização será a palavra do dia. Resolva o que vem adiando e celebre cada pequena conquista. A cor é azul e o número 14 já já tem Libra, Escorpião, Sagitário, Capricórnio, Aquário e Peixes.

0: cobrir.
1: Legal, Fernando de Sorocaba, cuida bem dela. 92, bom dia.
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3: Libra.
1: Olha o equilíbrio que você...

0: busca ali para virar através de escolhas conscientes. Priorize relações que tragam leveza. A cor é rosa e o número é 6.
1: Escorpião.
0: Mudanças podem surgir de forma inesperada. Confie na sua capacidade de adaptação e siga em frente. A cor é preta e o número é o 8.
1: Sagitário.
0: O desejo de liberdade será mais forte. Planeje novos caminhos, mas evite prometer mais do que pode cumprir. A cor é laranja e o número é o 3.
1: Capricórnio.
0: Persistência e disciplina trarão resultados. Reserve um tempo para descansar e cuidar da saúde. A cor é cinza e o número é o 10.
1: Aquário.
0: Ideias criativas podem abrir portas. Esteja receptivo e novas oportunidades e conexões vão chegar. A cor é roxa. E o número é 11, a cor é roxa, tá bom? Não roxa, roxa.
1: Peixes.
0: A intuição estará aflorada, né? Confie nos sinais da vida, mas mantenha os pés no chão antes de tomar decisões importantes, tá, Peixes? A cor é marrom e o número é o 7, o nosso horóscopo.

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0: Bebê.
1: Vamos nessa então, eu daqui, você tá aí com frio. Tá frio, hein? Bom dia. Massa é... Alô, Paulo! Viro toda a turma que ouviu, Zezé de Camargo, Luciano tá aí, ó. A gurizada que tá apaixonada. 99, bom dia.

0: Muito bem, Zezé Camargo e Luciano, pra mudar minha vida, vou falar com o ouvinte, é ouvinte no ar, deixa o ouvinte falar, hoje tem puff, tem o óculos de sol do Mercadão do Óculos.
1: Bom dia. Vamos trocar as músicas aqui, que tá uma choradeira dos vizinhos, que tá louco.
0: Tá louco, Reginaldo, é.
1: Manda um abraço aí pra galera da Top Life Lavagem, hein.
0: Opa.
1: Frio e frio aqui, mas nós não para.
0: Não paramos. Aí então, aí o pessoal tá aí na lavagem aí também, né? Que nem o Japo tá na lavagem. E aí aquece, né, Reginaldo? Aquece o coração. Temos que viver de amor. É ou não é? Isso aí, temos que viver de amor, né? Fala, Valdeci!
2: Olá, Dedé, tudo bem? Tudo? Bom dia. Eu gostaria de ganhar o puff de cor de decoração na minha sala, no meu escritório. Ver os jogos da Copa do Mundo. E mais que isso, ter de lembrança como um presente da Rádio Massa e do Dé Maravilha.
0: Beleza.
2: Um grande abraço, Dedé. E do óculos de sol nas minhas viagens, ter para curtir o melhor do verão.
0: Aí. Ainda
2: mais com o presente também de um óculos de sol da Rádio Massa.
0: Valeu.
2: Valeu,
0: Valdecir Chainovski. Rapaz, hein? Homem, deu uma de locutora agora ali, né, Valdecir? Um abraço, meu querido. Meu amigo Marcelo Gobato, da Visua Max, também tá junto com a gente aí participando do sorteio. Como é que tá, Marcelão? Tudo bem? É, o Marcelão, o homem dos adesivos aí, né? Precisa do adesivo, chama o Marcelão que ele resolve então, tá bom? Ó, deu até uma rima aí, né? Então, portanto, né, pessoal que tá mandando um recado, participando com a gente, fazendo parte da nossa programação, tá bom? Quem é que tá mandando um recado aqui também? Vamos lá, deixa eu lá em cima, lá. Bom dia, quero participar do sorteio, sou a Geni Scopio, de Bento Gonçalves. Oi, Geni! Tudo bem, querida? Como é que tá, Geni? Tudo numa boa? Obrigado pela sintonia, participando com a gente, fazendo parte da programação da massa.
3: Bom dia, Dedé.
0: Oi.
3: Tudo bem?
0: Tudo.
3: A primeira coisa que eu faço de manhã, quando levanto, vou direto na massa.
0: Aê!
3: Não tem melhor ouvir essa voz de... Essa voz maravilhosa. Voz de locutor mesmo. Dedé, com poucas palavras, falo tudo. Você é maravilhoso.
0: Obrigado.
3: Adoro escutar essa rádio massa.
0: Valeu.
3: Abraço.
0: Obrigado, Clarina. Obrigado pelas palavras, minha amiga. Obrigado, né? Isso aí que incentiva a gente, né? É bom. Obrigado, querida. Beijo pra ti, saúde aí, tá bom, Clarinda? Se cuida com esse frio, hein? A Márcia de Nova Prata trabalhando os dedinhos cruzados pra ganhar o puff. Beijos, valeu, Marcinha! Sempre Nova Prata ligado com a gente, fazendo parte da nossa programação. Antes da música aí, cadê o Enderlove? Ah, Enderlove tá na área, não? Tem fofoca aí, Enderlove? Tem alguma coisa boa aí de fofoca dos artistas aí? Então conta aí pra nós aí, até a oração depois, hein? Vamos lá com a fofoca primeiro.
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5: 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Da vida dos famosos, coisas ricas do Enderlove. Pega, olha que minha banda e me deu uva na boca. 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Bora falar o quê? Da vida dos famosos. Uma disputa trabalhista envolvendo a atriz Isis Valverde e uma ex-funcionária doméstica terminou, ao menos por hora, longe de uma sentença ou condenação. É isso mesmo, coisas ricas do Enderlove. Olha só. A ex-cozinheira entrou na justiça pedindo nada mais nada menos que R$385 mil. Na ação a qual foi tido acesso, ela alegou que, embora trabalhava como cozinheira, passou a acumular funções típicas de empregadas domésticas ao longo do contrato, especificamente após a dispensa de outras funcionárias da residência de Isis Valverde. Segundo consta nos autos, a trabalhadora foi admitida em 18 de março de 2014 e permaneceu no emprego por mais de 7 anos, sendo dispensada sem justa causa em 12 de novembro de 2021. Durante esse período, o salário teria se iniciado em R$ 1.500, chegando a passar anos

0: com um patamar de R$ 2.500. Ela trabalhava 5 dias por semana, segunda, terça, quarta, quinta, sexta, folgava sábado e domingo, 12 horas por dia com 20 minutos de pausa. E agora a Isis Valverde precisa tentar um acordo neste valor de R$ 385.000 com 23 centavos. Eita lasqueira, judiação da bolsa, né? Trabalha 12 horas por dia com 20 minutos de descanso. É muita coisa. Vê que tem muito trabalhador que também trabalha esse tanto aí. Ganha pouquinho no Brasil, né? Ai, tadinhos. Eu conto, mas também abimento. Bora se jogar com a Delove.
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0: aí então, Luan Santana, olho marrom na programação da massa. Bom dia, já tem a oração do ponto aí. Deixa eu botar a Sandra aqui antes. Fala, Sandra.
1: Bom dia, sou a Thaís Vargas, de Thaís. Nova Prata, e eu quero ganhar essa promoção porque eu escuto a Rádio Massa e a Rádio Massa é dessas.
0: Tá bom, Thaís, tá bom. Pensei que estava escrita Santa Maria, mas não, é Thaís. Alô, Thaís, tá bom então, né? Concorrendo então também ao nosso Puff, então aí, tá bom? Puff, e hoje o óculos só, uma pessoa só vai ganhar tudo, então tá aí, tá bom? Padre Reginaldo Manzotti, já tá na linha? Vamos lá então com o nosso momento de reflexão, a nossa oração da manhã.
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3: Filhos amados, povo querido de Deus, vamos para a novena perpétua de Jesus das Santas Chagas, no seu oitavo dia, joelho dobrado, coração contrito. E eu convido você, rezemos. Em nome do Pai, do Filho, do Espírito Santo. Amém. Jesus misericordioso, eu confio e professo na tua misericórdia. E é movido por este desejo que apresento neste momento de oração minhas preces, súplicas, mas principalmente minha ação de graças. Graças recebidas, não por ser merecedor, pois tenho consciência que não sou digno, mas fruto de tua bondade e tua infinita misericórdia, Jesus. Louvado sejas por todas as bênçãos derramadas. Jesus, o dia começa. E entrego todo este dia pedindo a vossa misericórdia. Fortalece-me, ajude-me no discernimento, e mesmo nos momentos de dificuldades, que a vossa misericórdia seja maior que os problemas. Quero colocar, Senhor, este dia diante de teus olhos. Quero apresentar minhas queixas, dificuldades, sofrimentos.

0: unindo-me a todas as pessoas que sofrem e que confiam no teu poder misericordioso. Jesus, movido pela misericórdia, acolheste as multidões. Tomado de compaixão, atendestes a todos e a cada um, libertando-os, curando-os. É por isso, Jesus, que coloco o dia de hoje, cada passo, cada decisão, cada agir, movido pela mesma compaixão, Senhor. Atenda as minhas preces, escute os meus apelos. Jesus, acolhe de modo particular os doentes, os acamados, os que vão para a cirurgia, os que se recomendaram às orações. Misericórdia, Jesus, para com os desempregados. Misericórdia, Jesus, para os que estão em crise de matrimônio. Misericórdia, Jesus, para os que estão depressivos. Jesus, eu confio na vossa misericórdia. Pai nosso, que estais no céu, santificado seja o vosso nome, venha a nós o vosso reino, seja feita a vossa vontade, assim na terra como no céu. O pão nosso de cada dia nos dai hoje, perdoai-nos nas nossas ofensas, assim como nós perdoamos a quem nos tem ofendido. E não nos deixeis cair em tentação, mas livrai-nos do mal. Amém. Jesus, eu confio na vossa misericórdia. Bom dia a todos.
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Legal, vambora! Pra galera que tá ligada com a gente, obrigado pela sua sintonia, fazendo parte da nossa programação, hein? Já já eu vou lá na Serra com Consórcios, falar um pouco mais desse consórcio aí. 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Já em seguidinho aí, vou falar com a turma aí já da Serra com Consórcio, então aí, tá bom? Pessoal mandando um recado, participando aqui com a gente, né? Quero fazer o pedido, Dedé, tá bom? Já tá valendo então aqui pra você que tá ligado comigo então. Quem é mais aqui, ó? É... Deixa eu voltar lá atrás lá, né? Cláudio Miro? É isso, é o Miro? Pai do céu, que tanta pergunta, hein? Ai, rapaz. Vamos lá em cima de novo, vamos ver o que é que o Miro tá me pedindo aqui. É que a minha secretária, às vezes, quando identifica pela primeira vez... Né, meu amigo Claudio Miro, já tá concorrendo então aí, tá bom? Ô, Dedé, tô aqui te ouvindo. Ah, tá bom então. Minha amiga Jaque, tudo bem, Jaque? Tá curtindo a gente? Hoje tem o Puff, tem o óculos do Mercadão, mas você tem que... Né, tem que agradar a produção. Mandar um áudio pra produção dizendo por que você merece ganhar esse Puff e esse óculos do Mercadão, hein? Por que você merece ganhar? Manda o seu áudio. E aí? Aí a produção vai escolher a melhor resposta e vai sortear, então. Uma pessoa só vai ganhar o Puff da Hope Design, lá no bairro Salgado, frente ao Corpo de Bombeiros. E também, né, vai poder aí participar com a gente aí, né, concorrendo ao óculos de sol do Mercadão do Óculos, então aí, tá bom? Vamos rodar o Christian e Cristiano aqui, fã, e depois vou conversar com o pessoal, então, da Serra Com, pode ser? Vambora!

0: Bom dia, 9h39.
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0: Cristi Cristiano, sou fã e na programação da massa. Bom dia pra você.
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0: Muito bem, vamos nessa então. Agora são 9h54. Bom dia! Tem gente mandando um recado pro Dedé aí? Vamos lá. Ah, vamos lá. O Valmir, grande Valmir. Valmir tá na linha comigo aí, né? Vai mandar um recado aí, Valmir. Fala.
1: Boa tarde. Que música...
0: Oi?
1: Chitão Choró.
0: Tá.
1: Chitão Choró.
0: Beleza.
1: Chitão Choró. Valmir fez essa, sou vivo ali. Tudo mundo rádio.
0: Bom
1: dia, meu amigo.
0: Valeu, bom dia, Valmir. Tá aí, ó, Chitãozinho e Chororó, ele quer, né? Vamos rodar então aí pra ele depois aí. Acabou de rodar aí o Chitãozinho e Chororó. Daqui a pouco eu rodo de novo pra ti então aí, tá bom? É, agora são 9h55. 9h55 então aí. É, vamos rodar uma música depois na notícia da massa. Então eu vou trazer o Alex Assis para nós falar sobre Mundial, que tá acontecendo nos Estados Unidos, Canadá e México. Já, já. Hoje tem o Puff. Hoje tem o óculos do Mercadão do Óculos. O Puff é da Designer.

0: Muito bem, 9h58, Cleiton Camargo, quando um grande amor se faz, na programação da massa. Bom dia!
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0: Muito bem, notícias da massa, vamos acionar o Alex Jaci, já está na linha comigo. Bom dia, Alex!
3: Muito bom dia, Dedé Maravilha. Muito bom dia aos milhares de ouvintes da Massa FM aí. Do Manhã da Massa. E frio hoje?
0: Friozinho, friozinho hoje, friozinho, né? É inverno, né? Faz ser o quê?
3: Vamos ter que se acostumar, né?
0: Tem que se acostumar, faz parte, né? Mas hoje não chove, amanhã chove. Amanhã a previsão de chuva para amanhã de tarde. Chove.
3: O ruim é sempre a umidade.
0: A umidade. Está em 93% hoje, né? 93%. É. Aí os pés gela, né? Aí os pés gela.
3: Exatamente.
0: Tem que vir trabalhar com aquela...
3: A roupa não seca.
0: Tem que vir trabalhar com aquelas meia peruana.
3: É exatamente isso.
0: Você não tem meia peruana? Você não tem meia peruana? Você e a dona Cássia aí?
3: Não, eu só no sem meia mesmo,
0: Não, sem meia não dá. Não vem com essa história de sem meia, que não vem enrolar, que duvido o cara ficar sem meia no frio desse.
3: Eu tenho que confessar pra ti que eu durmo nu.
0: Tem que confessar pra mim por quê? O que eu quero saber se você dorme no...
3: Ué, tu quis saber se eu dormia de meia.
0: Eu falei das meias. É, agora é isso aí. Querer saber, ver uma visão do inferno dessa. Pare com isso, rapaz, hein? O que é isso?
3: Um cara caloroso.
0: Ai, ai, ai. Sim, deve ser mesmo caloroso pra caramba, né? Agora é o seguinte...
3: E calor mesmo fez lá nos Estados Unidos, na Copa do Mundo, na última rodada, né, Dedé? Da Copa do Mundo, né? Com vários resultados aí, né? Principalmente, acho que o destaque ontem foi... Teve dois destaques, na verdade, né? O jogo de Portugal, né? Onde Portugal não conseguiu carimbar o seu favoritismo, né? Grandes jogadores aí, João Cancelo, Bernardo Silva, Nuno Mendes e o próprio Cristiano Ronaldo, que teve uma atuação bem apagada, né? Teve uma atuação bem... não do nível Cristiano Ronaldo de ser, e é uma das seleções favoritas também para as finais da Copa do Mundo, mas ontem não fez frente, né, à seleção de Congo, né? Os congolanos aí do Brasil e mundo afora, e ficaram bem felizes com o resultado de 1-1 do jogo de Portugal e Congo, né? Então, e teve também, né, o favoritismo, sim, isso falando já do jogo da Inglaterra, né? Então, Harry Kane, né, manteve o seu futebol, que está se destacando muito no Bayern de Munique, fazendo 2 gols e levando a Inglaterra à vitória contra a Croácia, né? Croácia, por sinal, já com seus jogadores também com uma história bacana no futebol, mas com uma seleção já que tem que ser renovada, né? Igual o Brasil, então a Croácia também, com o Lucas Modric e outros jogadores, é mais uma seleção que tu vê que já tem que ser renovada com os jovens aí, e sofreu ontem contra a Inglaterra. O que tu achou dos resultados de ontem?
0: Olha, eu sinceramente acho que ontem foi o normal, tirando o jogo do Portugal, a Colômbia também venceu,
3: isso,
0: né?
3: Isso. Colômbia também venceu 3-1, né, o seu jogo, mas eu também achei que, tirando Portugal, acho que foi o que
0: mais chamou a atenção, a zebra.
3: Exatamente, e a gente tá vendo assim, aqui esses times menores, não sei se tu tá analisando, Dedé, eles estão dando a vida, né, tipo, todas essas seleções grandes, né, a Espanha aí teve dificuldade.

0: dificuldade com o seu jogo e outra seleção, Portugal ontem, e tu vê que as seleções menores, elas estão assim, ó, cada bola é um prato de comida.
1: Isso aí. Mas tem, não tem uma história que quem marca um gol ganha os pila lá na Copa? Parece que tem, né?
0: Não, acho que sim, acho que eles têm, né? Não é? Acho que toda seleção, eles negociam isso, né? O empate, tanto valor tal, os bichos que falam, né? Vitória,
1: Parece valor... parece que é da FIFA, né? Quem faz o gol ganha os pila. Parece que é da FIFA, né?
0: Pode ser.
1: Tem um dinheirinho que rola por fora aí, por isso que os caras querem chutar de qualquer jeito e vão arriscar eu. Não vou dar dinheiro pro outro, vou fazer eu, né? E aquela coisa toda... É, e aí parece que tem uns pilinha por fora aí que a FIFA dá. Falando em FIFA, quais são os jogos de hoje aí?
0: Os jogos de hoje aqui, né? Ontem acabou, né? Acabou a primeira rodada com o Uzbequistão e Colômbia, que nem a gente falou. E hoje já começa o grupo A, né? Hoje é 13h, aqui fala Tchequia. Ó, Tchequia.
1: A Tcheca.
0: Com África... A Tcheca.
1: É Tcheca ou Tcheca?
0: Tchecoslováquia, é isso?
1: Não sei, você que tá dizendo, você que dorme pelado que deve saber.
0: Com a África do Sul, 13h, no grupo A, né? Depois tem o Canadá com o Catar, 19h. No grupo B aí tem a Suíça, né? Com a Bósnia Herzegovina, 16h.
1: E Bósnia é o quê?
0: A Bósnia Herzegovina. Herzegovina. Olha só que isso, hein? Que país é esse, hein? Às 16h. Tá. E pra fechar hoje, às 22h, México. Olha o jogo, hein? México e Coreia do Sul, às 22h. Então, Tchequia e África do Sul, 1h. Canadá e Catar, hoje, às 19h. Suíça e Bósnia, às 16h. E México e Coreia do Sul, às 22h.
1: México e Coreia... Esse jogo vai ser bom, hein? México e Coreia...
0: esse jogo vai ser bom. 22h. Eu acho que é o jogo da rodada, eu acho.
1: É o jogo do dia. Qual é que é o resultado? Tu acha que dá o México ou dá a Coreia?
0: Olha, os coreanos estão incomodando, mas eu ainda acho que o México pode fazer o crime, que nem a gente diz, né?
1: Então tá bom, então. Então beleza, então daqui a pouco você volta com outras informações aí, mas agora você já tá de roupa, né? Não tá pelado ainda, né?
0: Não. Depois sim, a gente liga o ar-condicionado de manhã, o arzinho quente de manhã, depois já vai colocando todas as peças possíveis e assim vai o dia, né?
1: Tá louco, acabou de contar, hein? É loucura, rapaz. Olha, se tu dorme pelado como tu vende água, eu vou te contar uma coisa de louco, viu? Um abraço, tchau, depois dessa aí parei. Fui.
0: Feito, Dedé. Tchau, tchau.
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1: 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Deixa eu dar um abraço aí pro Anderson Bressanelli, grande Bressanelli. Um abraço aí, a turma dá um trato grande, Anderson, o Guilherme, né, o Bisolinha, toda a turma lá sempre curtindo a gente, né? O Bressa tá lá, ó. Ô, Dedé, tô concorrendo aí, né? Eu tenho que ganhar esse puff e esse óculos, porque eu sou fã número 1 da massa. Ai.
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0: Muito bem, então vamos lá, então, você participando com a gente aí, mano. Deixa eu mandar aqui o pessoal aqui antes que tava dando um recado aqui, né? Deixa eu ver aqui a turma mandando áudio, participando, né? Pra concorrer ao Puff e também pra concorrer ao óculos do Mercadão do Óculos, né? Olha o Semar aí, ó. Fala, Semar!
1: Não consegue dizer os nomes dos jogadores, porque sacaneando o Alex, né? Tu é safado, né?
0: Não. Como que não consegue dizer o nome do jogador? O Alex é inteligente. O Alex sabe tudo de Prósnia, né? De Gamba, né? O Alex sabe tudo. O homem dorme pelado, fazer o quê? Cadê? Bom dia, minha amiga Rosali, tudo bem? Abraço pra Rosali, obrigado pela sintonia, fazendo parte da nossa programa também, curtindo a massa. Vamos rodar então 10 músicas sem comercial? Vambora! Viu, Alex? Os caras acham que eu tô sacaneando. Ô, Xaropim, você acha que eu sacaneio, Alex?

Rapaz, né? Não, o que é isso, rapaz? E o cara, ele é... Ele sabe tudo dessa linguagem aí, tá bom? Vou fazer, depois vou fazer o Alex dar aqui o time da Coreia que vai jogar contra o México. Ah, vamos. Alex, prepara aí, voltei depois do Massa de 10, você vai dar a escalação da Coreia, o time que vai enfrentar o México hoje. O Alex sabe, quer ver? Só cuida.

0: pelo demais, hein, cara. Olá, olá, olá, vou dar atenção pra minha turma aqui, a minha galera tá mandando um recado aqui, mandando um recado e aparecendo. Ó, a assessoria de imprensa de Nova Bastante mandou pra mim aqui que vai ter a rodada futsal sorteado. O que será o futsal sorteado, hein? União e União UFC, é União Vacá, isso, Real União e Só Canelas, e Pressão Alta e Real Matismo. Ei, Real Matismo é boa, hein? Pressão Alta também, hein? Ah, que isso, hein? Lá em Nova Bassana, então, jogos acontecem amanhã também, lá no ginásio municipal, tá bom? Futsal sorteado. Não sei o que é o futebol sorteado. Como é que acontece o futebol sorteado? Vai saber, né? Vai saber, Dedé. Bom dia, Dedé. Tá frio, minha amiga Maria de Fátima. Tudo bem? Tá friozinho, né? Um abraço pra ti, Maria. Obrigado pela mensagem. Dedé, eu mereço porque eu adoro escutar a Rádio Massa e esse pool vai ficar lindo na minha sala. Valeu, então, minha amiga Edna. Tudo bem, Edna? Um abraço pra ti, obrigado pela sintonia. Ouvinte massa.
1: Bom dia, tudo certo, Dedé?
0: Tudo.
1: Meu nome é Rodrigo, sou de Bento Gonçalves. Eu mereço ganhar esse óculos de sol aí porque eu tenho um problema na visão. Eu tenho glaucoma e não enxergo do olho direito. Então, pra mim, seria muito importante esse óculos de sol aí.
0: Tá bom,
1: ia facilitar o meu dia a dia. Valeu, meu jovem, tudo de bom, abraço.
0: Abraço.
1: Infelizmente eu não

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0: Muito bem, vamos nessa então, pra você estar ligado comigo, 10h50, bom dia, bom dia, bom dia. Deixa eu botar aqui, né? Oi, Dedé, Jaqueline Lopes Nascimento, Serafina Correia. Alô, Serafina, alô, Jaqueline. Obrigado pela sintonia, tá concorrendo aos brindes. É, vamos lá, ouvinte.
1: Oi, Dedé, eu sou o Lorenzo.
0: Ô, Lorenzo.
1: Eu queria o Puff pra fazer meus temas, né? Porque também é difícil fazer na sala. Daí, eu queria muito o Puff pra fazer os temas.
0: Fazer os temas.
1: Ó, eu... Daí, eu tô aqui escutando a Rádio Massa.
0: Então tá bom, Lourenção, Dona Lelir, o Vomir, né? O Marinho, toda a turma aí curtindo a gente. Obrigado pelo carinho da sintonia. 10h51, hein? Vamos nessa então, você liga e participa com a gente, fazendo parte pra programação, fazendo parte pra você que tá ligado aqui depois, junto conosco aqui na sua Massa FM Serra Gaúcha, tá certo? Vamos lá então, vambora então aí, agora são 10h51, bom dia!

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1: Olha, a Prefeitura de Bento Gonçalves afasta suspeita de doença meningocócica em criança internada e aguarda resultado de exame. Então, a Secretaria Municipal de Saúde informou hoje que a suspeita de doença meningocócica, no caso da criança de 8 anos internada no município,

0: passada pelos exames preliminares. O diagnóstico definitivo, porém, ainda não depende de análise laboratorial realizada pelo Laboratório Central do Estado Lancem. Segundo a secretária, a paciente permanece internada e recebe acompanhamento médico. A investigação começou após a notificação de um caso suspeito de meningite. Exames de bacteroscopia identificaram a presença de cocos gram-positivos, resultados que, de acordo com o SMS, permite descartar até o momento a hipótese da doença. Então, com esse achado, a principal suspeita passou a ser doença pneumocócica, causada pela bactéria Streptococcus, e um dos agentes que pode provocar meningite e outras infecções graves. A confirmação da etiologia depende do resultado do exame do PCR, que segue em processo no LACEN. Então, a prefeitura também confirmou que uma criança de 11 meses foi atendida na UPA 24 horas da noite de quarta e encaminhada ao Hospital Taquini com suspeita clínica também da mesma doença, uma infecção grave causada pela bactéria meningococo, tá certo? Então daqui a pouco a gente traz mais detalhes sobre essa questão, se é meningite, se não é meningite. A vigilância, né, de Bento Gonçalves, né, diz que não há qualquer vínculo entre esse caso e o da criança de 8 anos que segue internada. Ambos episódios são investigados separadamente. Então tá, a gente vai trazer mais detalhes em relação a essa questão daqui a pouco dentro da programação da Massa FM. A Secretaria Municipal de Saúde informou que vai continuar acompanhando os dois casos e divulgará novas atualizações assim que os resultados laboratoriais forem concluídos e houver a definição diagnóstica. Tá certo? 11:05.
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0: Legal, então, pra você que tá ligado conosco, bom dia!
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0: Olha, hoje tem o óculos do Mercadão dos Óculos, tem o Puff, você tem que agradar a minha produção. Mande uma mensagem de áudio dizendo por que você merece ganhar esse óculos e por que você merece ganhar esse Puff. Tá valendo, hein? 11:20, bom dia, daqui a pouco tem as 5 estrelas da massa.
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0: Legal, Paula Fernandes e o Pássaro de Fogo. Ah, Pássaro de Fogo não é pra qualquer um, né? 11h24, bom dia. Deixa eu mandar um abraço aqui também, quem é que tá me ouvindo aí? É, a Roseclei, tudo bem, Roseclei Macioski? Oi, Roseclei. Tô trabalhando e escutando o programa Massa. Quero um brinde, hein, Dedé? Tá bom. Um abraço pra você aí, hein? Obrigado pela sintonia. 11h24, vamos lá então.
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0: Muito bem, o Alex já tá na linha comigo aí. Ô, Alex, voltou aí, Alex?
2: Opa, tô voltou. Aqui, Dedé. Pronto, em prontidão.
0: O pessoal me duvidou. Dedé, eu duvido, principalmente o Alcemar lá que te defendeu aí no ar, né?
2: Opa.
0: E ele disse que eu fico puxando você pra falar esses nomes estrangeiros, esses caras aí. Eu disse que você fala porque você é um cara que
2: poliglota.
0: Fala muitas línguas, né? Conhece, viaja aí o Brasil inteiro, fazendo festas, eventos, né? Então, eu tenho. E as pessoas não fazem isso que ele não vai conseguir. Eu digo que eu duvido que o Alex não saiba qual é a escalação do time da Coreia pra hoje contra o México.
2: Eita, tá me colocando assim na linha de tiro, é isso?
0: Eu botei a mão no fogo. Eu digo, gente, o Alex é um cara que não tem, ele sabe tudo, né? Então, melhor que esses narradores da Globo aí, dessas coisas aí, né? O Alex entende tudo. Tu tem a escalação, irmão, aí?
2: Tenho aqui, peraí, deixa eu buscar Alex. Aqui que eu tinha.
0: Pega aí que agora então nós vamos saber quem é que vai jogar. Primeiro vamos falar do México primeiro. Vamos mais fácil. Vamos falar qual é a escalação do México. Daqui a pouco eu tenho o quê? A 5 estrelas. Ah.
2: A escalação, deixa eu ver aqui que eu tinha puxado aqui a escalação.
0: Despuxado.
2: Isso. Não, e vamos falar também. A Coreia do Sul tem um grande jogador, né? Que se destaca, que é o Son, né? Que jogou no Tottenham e agora tá jogando no. Isso, o Son, que é o número, é o atacante deles, né? O grande Son.
0: Isso é fácil.
2: Que... Som. Isso, esse é facilzinho,
0: mas
2: né?
0: Mas ele é Son ou é Son?
2: Não, é Son, é S-O-N.
0: É Son mesmo. Aí isso é Son pra mesmo. Ti é fácil entender isso aí, né? Pra ti é fácil, né?
2: Isso, tá. e aí o Son jogou no Tottenham, né? E agora joga no time da... Dos Estados Unidos, então um grande jogador, né?
0: Joga no News.
2: Não, joga no Chicago mesmo, Isso, nos Estados Unidos, né? Tô tá. com a minha internet, que ela tá meio parando assim, quase que nem o... Pera aí, aqui, deixa eu ver aqui, que eu tinha puxado aqui a escalação.
0: Vamos puxar a escalação do Coreca. Enquanto o Alex fala ali, deixa eu ver aqui, o que o Luiz Carlos Cassol tá me mandando aqui.
3: Dedé, bom dia, tudo bem?
0: Bom dia.
3: Eu mereço ganhar um puff aí pra mim assistir os jogos da seleção. Sentadinho, tomando um chimarrão ou uma cervejinha.
0: Tá.
3: E o óculos pra mim poder trabalhar, que eu preciso de óculos pra trabalhar. E ver também a seleção mais nítida.
0: Tá bom.
3: Fazendo gols.
0: Ah, viu? Viu, Alex? Ele quer ver mais nítida lá, né? O cara não tá enxergando a seleção ainda bem, né? Quer ver a seleção? Ó, quer ver isso aqui, ó?
4: Bom dia, Rádio Massa. Eu sou o Igor, quero ganhar muito esse puff pra fazer meus temas, minha Rádio Massa.
0: Aí, ó, viu? Ele quer fazer os temas do puff, né? A gurizada faz tema em tudo que é lugar, né? Você quando era pequenininho, fazia tema também, Alex?
2: Ó, bastante, né? Meu pai e minha mãe, claro, sempre em cima. E eu, cara, sempre fui um cara inteligente, né?
0: É, né? Eu tô sabendo, né? Vamos lá, então. Já com a escalação na mão aí, como é o nome do goleiro?
2: Olha só, o goleiro é o Senyun-Shil.
0: Senyun-Shil.
2: Esse é o goleiro...
0: Esse é o Senyun-Shil, né?
2: Os defensores, né? Aquela que guarda, né? O meu goleiro é o Shin-Wick.
0: Como é que é? Shin-Wick.
2: Na zaga esquerda, na central é o Min-Jae.
0: Min-Jae, tá.
2: E na direita é o Hambeon.
0: Hambeon, olha aí.
2: Isso. Rapaz. Os meios campistas, né? O Tae-Seok.
0: Tae-Seok, é assim mesmo?
2: Exatamente, o Tae-Seok, o Senhu-Ru.
0: Senhu-Ru, mas tá todo mundo sem aí, hein?
2: Exatamente, o Imbeon.
0: Imbeon,

0: E fechando ali o meio-campo, o Yang You.
1: Como é que é o nome dele?
0: O Yang You.
1: Yang You.
0: Isso. E os atacantes, o Jaen Sung.
1: Como é que é? Jaen Sung.
0: O Jaen Sung.
1: Tá.
0: Jaen Sung. O Heung-Mig.
1: Heung-Mig.
0: Isso, o Heung-Mig.
1: Tá.
0: O Son, né, que a gente já comentou sobre ele.
1: E o outro?
0: E fechando os 11 jogadores, o Han Jin.
1: Han Jin.
0: Isso, essa é a escalação total da Coreia do Sul.
1: Como é que é o nome do técnico?
0: O nome do técnico, deixa eu ver. Agora tu me pegou aqui o nome do técnico deles aqui.
1: Ah, não deu tempo de decorar o nome do técnico, né? E,
0: Meu Deus do céu, só decorei o nome dos 11, quer dizer, decorei. Tentei, né, falar o nome dos 11
1: bem, dele. Foi bem. Então, tá bom. Tá bom, deu, por hoje deu. Volta amanhã, tá bom? Já tô atrasado.
0: E amanhã tem novidade. Amanhã vamos falar sobre os sósias dos jogadores. Os sósias dos jogadores que estão lá também na Copa do Mundo, até faturando mais que os próprios jogadores, né? O sósia do Ronaldinho Gaúcho, o sósia do Neymar, o sósia de vários outros jogadores que estão lá sendo patrocinados, né? Estão lá fazendo sucesso, parando shopping, aglomerando gente para autógrafo. Olha que legal isso, né?
1: Tá bom, até amanhã que eu tô estourando aqui. Tchau!
0: Show, um abraço, valeu!
1: Tá, então, Alex de Assis, já viu? O homem falou aí, ó. Você achar que ele ia falar em chinês? Falou coreano! 5 estrelas!

Agora são 5 músicas, você vai votar, mais votada volta. Você sabe como é que é, ainda tem a chance de concorrer aí também, né, ao nosso puff e ao óculos do Mercadão dos Óculos. Então aí, música número 1, Zezé de Camargo, Irmão da Lua, Amigo da Estrela. 2, João Paulo e Daniel, Te Amo Cada Vez Mais. A 3, Corpo e Alma, com Bruno Marrone, Hoje às 10. A 4, Marina Mendonça, Bem Pior Que Eu. E a 5ª, Esqueci Você, com Bruno Marrone e Henrique Diego. Vota aí!

0: aqui. Aí pra você, a música número 4, rodando aqui na massa, 11h44. Alô, Aline. Manda um beijo pra Aline aí. Isso. Isso, vai devagar. Não acelera, Aline. Não acelera. Vai devagar, hein? Dona Lili Lázari. Ah. Bom dia, minha querida. Vai devagar, hein? Obrigado pela visita. 11h44. A próxima traz um bolinho aí pra nós tomar com o cafezinho, né? Tá bom, já parei de pedir. Música 5.
1: Ai, Dedê.
2: Ô, moda boa.

0: Muito bem, 11h47, bom dia pra você que tá ligado conosco, fazendo parte da nossa programação aqui na Massa Música número 5. Esqueci de você, Bruno Marrone, Henrique Diego. Teve Marília Mendonça, Bem Pior Do Que Eu, foi a 4, Corpo e Alma com Bruno Marrone foi a 3, João Paulo e Daniel, Te Amo Cada Vez Mais, foi a 2, Érica Margo, Irmão da Lua, Amigo das Estrelas, foi a 1. Você vota a mais votada, retorna, tá bom? Enderlove, chega aí! Cadê o Enderlove?
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2: Respira, gatos e gatas, que eu cheguei pronto pra falar o quê? Da vida dos famosos, coisas ricas, Enderlove. Pega, olha que minha banda e canta essa, olha só. Carlinhos Maia acabou de se livrar de uma ação judicial na qual era acusado de publicidade enganosa. O comediante e influenciador digital deixou de ser réu quando fez um acordo com o autor do processo durante uma audiência de conciliação. Segundo informações, Coisas Ricas, Enderlove, o assessor parlamentar Victor Vasconcelos da Silva concordou com a exclusão do alagoano do polo passivo da ação, que agora seguirá tramitando apenas contra a empresa. Eu não vou falar o nome da empresa aqui, que é deselegante, né? Do setor do Igor Lima. É uma empresa de informática aí, tá? Aí agora eles entraram com uma ação, porque ele era o garoto propaganda, e agora ele vai ter que fez um acordo pelos danos morais aí para essa pessoa que entrou contra ele. Eu conto, mas também abimento. Bora se jogar com o Enderlove!
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0: 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Vamos nessa então, depois do comercial vem aí quem vai levar os brindes e qual é a campeã de hoje.
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16: Vamos lá então, chegou a hora então de você saber quem é que vai levar, portanto, aí, né, o óculos de sol do Mercadão do Óculos e também o puff da Hope Design.

Tá, então, portanto, aqui, ó, Anderson, alô, Anderson, parabéns! É, o Anderson colocou a frase ali, eu prefiro, como é que é? Eu preciso do puff, porque tenho que sentar e chorar as mágoas ouvindo a massa. Eu preciso do óculos para esconder as lágrimas ouvindo as músicas da massa. Aê, Anderson! Aí, ó, essa frase cativou. Essa frase cativou, portanto, a nossa produção. E o Anderson, então, levou os dois brindes de hoje, tá certo? Amanhã, sexta-feira, tem a torta da LF e vai ter mais um prêmio surpresa amanhã, hein? Amanhã vai ter mais um prêmio surpresa, você vai gostar. É, você vai gostar, minha amiga. Amanhã vai ter mais um prêmio surpresa junto com a torta e você vai participar comigo a partir das 7 horas da manhã já, então, tá bom? Vem aí a música campeã de hoje, eu tô encerrando por aqui. Valeu, a turma da massa na sequência. À tarde tem o Nico com o Alô da Massa. Valeu, até amanhã. Tchau, gente! 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
9: É a prática de preparar alimentos minimizando o impacto ambiental, apoiando produtores locais e promovendo o uso integral dos ingredientes.
10: Ah, é fácil.
9: É isso aí, meus amores. Isso aí, meu povo, que bancada linda, que bancada maravilhosa, hoje com a presença do Sombra!
10: Eu estou de volta!
9: Seja bem-vindo, amigo!
10: Botei o Pelá e voltei de novo!
9: Seja bem-vindo de volta, um Pelá!
10: Um Pelá me desisti, pra não, vou voltar!
9: Ai, voltou! Ainda bem, ainda bem! Sombra, boa tarde, o seu destaque!
10: Boa tarde, Leozinho, boa tarde, turma da massa, boa tarde a você sintonizado em todo o Brasil! Você sabe que o governo brasileiro pode ser transferido simbolicamente a sede do governo federal para Salvador todos os dias 2 de julho de cada ano. Vai ser transferido. Ao invés de trabalhar em Brasília, vamos trabalhar todos em Salvador,
9: em Salvador,
10: porque lá tem praia.
11: Não, eu sei que eu não começo, mas é Sombra. Quer dizer, vai sair do Palácio do Catete no Rio pra Salvador?
10: Não, Brasília é Salvador.
11: Brasília?
10: É.
11: É mesmo!
10: É Juscelino!
11: Ele falou que vai construir isso!
10: Quem?
11: Meu amigo Juscelino Kubitschek!
10: Ele falou que
11: ele
10: vai!
11: Falou! Ah, o Sombra é um pai pra mim, viu?
9: Ai, meu Brasil! Começamos muito bem, hein? Ô, mestre! Qual o valor do bichigão, hein?
12: Meio pau!
9: O quê? R$500.
7: Meu Deus.
9: O valor do nosso bexigão, hein? Já quero o WhatsApp da massa bombando. Eu quero participar do bexigão. Eu quero participar do bexigão. Já manda o seu recado aí. Bora mandar o seu recado. Milene, você aceita desafio?
7: Aceito, Naldinho.
9: Desafio aceito. Olha, tem beijo aqui pra Wanda de Curitiba. Ela tá esperando a linguinha do Naldinho, mandou.
10: Linguinha.
9: Ela tá esperando a linguinha do Naldinho. Daqui a pouquinho tem Pete Guzu.
13: Boa tarde, uma tarde extraordinária de bênçãos pra todos nós. E hoje tem muito babado, confusão e muita informação, né?
9: Até porque a Beth não é fofoqueira, Brasil.
13: Não. Eu sou bem informada.
9: Boa! Bailarino!
14: Boa tarde a todos. O que é, Shin? Tá, fala.
9: O Shin quer falar?
15: Sim, manda lá pra mim agora. Manda lá aqui.
7: Micareta.
15: Micareta nada, quem começou a programar?
10: Mandaram o quê pra você?
15: O Elala, deixa eu falar, o Elala.
13: O Elala, mandaram, o Elala.
9: Sabe o que mandaram pra ele? Picaleta, mandaram.
15: Micareta nada. Manda lá aqui, diferença da mulher grávida do...
10: Do quê?
15: Do poste e do bambu.
10: Ah!
15: Mulher grávida da luz embaixo. Posso te dar luz em cima. O bambu deixa ali.
13: E o bambu?
15: Espera, deixa eu ir. O bambu.
13: Onde você enfiou o

0: trombo.
1: Ele é maravilhoso, mano. Eu não pode falar o que tá escrito
2: olha,
1: aqui.
2: Olha, só a única pessoa que riu dessa piada foi o Silvio Santos.
1: Eu posso falar o que tá escrito aqui, picareta puta pariu. Ah. Falou que pode falar isso.
3: Pode,
1: pode. Da puta pariu lá, bom.
3: Pode falar.
1: Pode.
3: Esse sim eu vou te falar, hein. Para a Wanda de Curitiba que tá ligada com a gente, para o mestre dos mestres.
4: Sinal que o patrão não está na área.
0: Ele fica aquecendo a linguinha antes do programa.
3: É, aquecimento.
4: E a Wanda gostou?
3: A Wanda gosta do momento da linguinha.
4: Sombra!
2: E ele faz, ele mostra a linguinha e olha pro Chicão.
3: É que o mestre, quando eu não faço, ele olha pra mim com jeitinho, tipo, faz pra mim.
0: É.
3: Faz pra mim. Aí eu que não bom. Aguento.
4: Faz então. Vai lá.
3: Ai, que horror, meu Deus. Espero que nunca o patrão não esteja ouvindo.
0: É, espera mesmo,
4: nunca
0: hein?
4: Nunca vi no rádio uma coisa dessa.
0: Alô? Oi, patrão.
3: Opa. Ai, ai.
4: Sombra.
2: Pois não, senhor.
4: Bem-vindo, querido.
0: Bem-vindo, Sombrinha. Saudades de você.
2: O médico falou pra mim, se você tem uma mancha no pulmão provocada por ar-condicionado. Eu falei, lá no estúdio nosso não tem não tem ar-condicionado, tem não. Tem só dois.
4: Comendo na alta.
0: Não fica embaixo do ar, tá?
3: E tá bem
4: aqui
3: no...
4: na...
0: Ele tá embaixo.
3: Tá bem no
4: na rádio e na TV tem um bolão.
3: Tem que mudar ele de lugar.
4: E ver quem viaja primeiro. Sou eu, o Sombra, olha. Marquito, Faxinildo. E essa semana você... Foi na aposta na cabeça.
2: É, o pessoal tava todo alegre pensando que ia levar dinheiro.
4: Agora voltei eu.
3: Vamos fazer o seguinte.
2: Assumiu a liderança.
3: Vamos fazer a dança
4: das cadeiras. Eu vou assumir a liderança de novo no bolão dos quatro.
3: Vamos fazer a dança das cadeiras. Se passar o mestre
0: Sombra,
3: ali.
0: Senta pra lá, ó.
3: Não vai dar certo também.
2: Tá normal, tá nervoso.
0: Sombra, aqui pega menos
5: aqui
0: ar.
5: Não dá muito ar pra você.
2: Ah, tá bom, hoje tá ótimo.
4: É ar lindo.
2: Maravilha.
0: É o Naldinho que tá vendendo ar-condicionado.
2: 23 graus tá bom demais.
4: Bora lá, a mestre. Chuva prejudica a venda de picolé. Mas em compensação aumenta a venda de guarda-chuva. Aí,
3: vó. Dá-lhe guarda-chuva.
1: Pode continuar falando bem.
3: Ah,
4: é. O Brasil precisa ganhar do Haiti.
1: É.
4: Olha, o Haiti meteu 4 na Nova Zelândia.
3: Rapaz!
4: E agora?
0: E ninguém esperava isso, né,
4: gente?
3: Agora?
0: A Copa tá diferente,
3: e
0: hein? A,
3: e agora, José?
2: Diz que a sensação desses jogos é o goleiro do Cabo Verde.
4: É,
2: o Vozinha.
0: Ah, o Vozinha. Ele é a sensação mesmo.
4: É.
6: A vozinha.
0: Até a Ivete Sangalo já convidou o Vozinha pra assistir um show dela de camarote.
4: Vozinha. E terrível. A minha vida amorosa tá que nem o Hendrick. Tô bem, mas não entro.
2: Você sabe que os patrocinadores que não deixam, né? Ele é o único patrocinado pela New Balance. E os demais são da Nike e da Adidas.
6: Mas espera.
2: Não, ele não vai entrar, porque o New Balance não manda.
3: Lá. É patrocinador ditando a regra.
2: Exatamente.
4: Ancelotti quer falar.
6: Você falou qual o nome, você falou?
4: Hendrick.
3: Tá na lista?
6: É, joga futebol este?
4: Joga. É o Moreninho, que era do Palmeiras.
3: Joga demais.
6: Vou tentar
2: lembra dele, vai lá.
6: Vou tentar me saber quem é, porque eu não conheço.
2: Dá uma forcinha pra ele.
6: Não sei quem é este jogador, não conheço.
3: Muito bem, mestre.
4: Pessoal, eu acho que no intervalo o Japão troca todos os jogadores.
3: É tudo parecido. Você sabe que é verdade?
4: Rapaz.
3: Eu não tinha parado pra pensar nisso.
4: Eu acho que no intervalo entra uma japonesada nova no time.
3: O gás todo, rapaz. Você sabe que é verdade? Porra, mestre. Vamos ficar de rolê.

0: Se jogar com o Japão. Esperto.
1: Ai, boa observação, gostei.
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1: Boa, mestre! Já paguei ponto pro mestre aqui.
2: Volta aí. Opa, Naldinho, boa tarde, ouvintes da Massa FM. Com muita alegria, hoje eu acordei cedinho. Opa. Já fui gravar lá no calçadão de Osasco com o Beth Guzzo.
3: Vamos gravar frio, já.
2: Muito frio. Frio.
3: Eu nunca passei tanto frio na minha vida. Frozen estava lá. Frozen estava lá.
2: Eu cheguei enrolada no cobertor do Bob Esponja.
4: Tava ali, né?
2: Mas foi muito divertido.
4: Aquele amarelão andando pela rua.
2: Em breve, no programa do Ratinho, a bagunça que a gente fez lá nas ruas.
1: Que legal.
2: O rolê da Pavorô. Olha, teremos curiosidades. Eu vou falar hoje sobre uma marca japonesa que desenvolveu um sutiã do amor verdadeiro. Sabe como é?
1: Como?
2: Sabe como é?
1: Como?
2: Ele abre para o amor verdadeiro, somente. Verdade, velho.
1: Ai, gostei.
2: É uma tecnologia, porque então, assim, quando você tá com o seu amor verdadeiro, você respira mais fundo, mas o coração acelera. E aí ele abre.
4: Olha.
2: Caramba, impressionante. Gente.
4: Vai dar menos trabalho pra gente.
2: Sutiã do amor verdadeiro. Eu vou falar sobre o ditado: as paredes têm ouvidos.
1: E tem.
2: Por que que a gente fala isso? Sabia que em Berlim, ó, essa avó vai gostar, a avó vai querer se mudar pra Berlim. As mulheres, elas podem utilizar as piscinas públicas sem a parte de cima do biquíni.
1: Nossa, avó.
2: Eu vou.
4: Cuidado pra não pisar no bicho.
5: Pisar onde? Pisar no quê?
4: Pisar no bico.
5: Pisar no
4: bico.
5: O quê? No bico. Pisar no teu rego.
1: Aê!
5: Calma.
2: E outra curiosidade é que mascar chiclete faz bem pra saúde. Eu vou explicar por quê. O Chicão guarda o chiclete dele 2 dias e mata depois.
1: Faz bem.
4: Depois de 2 dias tem menos açúcar.
2: Ele pega lá do quadro que ele cola da semana passada e começa a mastigar.
1: Pensamento da Pavorô.
2: Cuidado com as pessoas que quebram as suas pernas, te vendem muletas e te convencem que graças a elas você anda. Cuidado.
3: Profundo.
1: Pra você pensar, refletir sempre com a Milene no começo do programa. Agora tem Dominguinhos. Eu só quero um xodó.
0: Enquanto eu sinto Dominguinhos na quarta-feira. Na quinta.
2: Por que chama Dominguinhos se ele nasceu na segunda?

0: você fazer uma viagem com a gente no melhor programa do seu horário de almoço. Dominguinhos, pra fazer o clima do Turma.
1: É, gente, legal.
0: Legal demais, hein? Dominguinhos, sempre é bom curtir aqui no Turma da Massa, hein?
1: Meu amigo. Oh,
0: a gente sabe, vovô.
2: Ele era, que... né?
0: É.
2: Era, seu amigo.
1: Já era. A sombra tá aí hoje.
2: Já, Elvis.
1: Paciência, olha, eu não perco a paciência que eu tenho todo mundo como se fosse meu neto aqui.
0: É, sombra.
1: Eu vou trazer um iogurte chambursi pra cada um de vocês.
0: Ai, meu
1: Deus. Aí vocês vão se acalmar. É, eu vou trazer. Pode deixar. É,
0: sombra?
1: Vou trazer.
0: Falou que o Dominguinhos. Dominguinhos é amigo dele. Amigo. É amigo dele.
3: Era amigo seu.
0: Era.
3: Você já conseguiu viajar de avião com o Dominguinhos?
1: É novidade.
3: No passado.
1: Não, eu tô ouvindo aqui por ouvir, por educação. Novidade é zero, né?
0: Era.
1: Quer dizer, eu não tenho liberdade de falar com a Márcia sem sequer.
0: Assim, vovô, só pra gente ter certeza.

0: O senhor esteve com ele quando, Dominguinhos?
1: Quando foi? Eu tive com ele dia 32 agora, de manhã. De manhã, às 10 da noite eu tive com ele, de manhã, pô.
0: Muito bem, muito bem. É? Ai, vovô.
2: Ele já foi pra Estênia.
1: Novidade, né?
0: Olha, tem beijo pra Tatiane Antunes. Sabe onde ela tá ligadinha com a gente?
3: Ah. Onde?
0: Laje, Santa Catarina, tá curtindo de montão. Olha, tem o Rafael de Londrina, no estado do Paraná.
2: Londrina,
0: pedaço lindo desse meu Brasil, hein? Aquele abraço. Rede.
2: O Senado aprovou um projeto de lei que transfere simbolicamente a sede do governo federal para Salvador no dia 2 de julho de cada ano. O texto do deputado Léo Prats teve o parecer favorável do senador Jacques Wagner e prevê que os três poderes mudem de sede na data comemorativa, sem prejudicar os serviços em Brasília. A medida serve para homenagear e resgatar o papel histórico da Bahia na independência do Brasil, quando as tropas portuguesas foram expulsas da região em 1823. A proposta agora segue para a sanção do presidente Lula. Eu me lembro que no passado um ex-deputado lá de Mombaça, no Ceará, ele assumiu a presidência da República e acabou levando a capital do Brasil para a cidade dele lá no Ceará. Boa. Isso faz muito tempo. Paz de Andrade era o nome dele.
4: Olha. E no Paraguai foi aprovado um projeto de lei que aumenta a punição para adolescentes que cometerem crimes. O texto eleva de 8 para 15 anos o tempo máximo de internação para jovens infratores, isso a partir de 14 anos. A proposta está em tramitação no Congresso paraguaio e agora segue para a sanção do presidente Santiago Peña. O debate vai endurecer e a lei ganhou força no país vizinho após crimes de grande repercussão que causaram comoção pública.
0: Turma da Massa para todo o Brasil, ainda hoje nós teremos a participação de Milena Ciribelli com informações do maior torneio de futebol do mundo e hoje começa a segunda rodada. Olha só.
3: Ó, que maravilha.
0: Começa a segunda rodada.
2: É verdade. E o Brasil não terminou ainda a primeira, né?
0: Ainda
5: hoje
0: não.
5: Hoje joga o México de novo, né?
0: México.
5: México lindo. Aquele lugar é maravilhoso.
0: Ai, maravilhoso.
5: México gostoso, aquele ambiente. Achei uma delícia.
0: México o quê?
5: México bom de bola. O time bom desse torneio das seleções.
0: Ai, charadinha para o Brasil.
3: Porque os jogadores não gostam de tomar cerveja.
0: Ih, caramba. Por que, gente? Bancada, por quê?
2: Gostar eles
0: igual. Acho que gostar eles 4. 3, 2, 1.
3: Por quê, Mimi? Porque
6: eles preferem se acabar em drink. Em drink.
7: Eu vou internar essa minha. Tô inventando. Hendrick.
3: Hendrick.
0: Ai.
2: Vai entender piada.
0: Pelas barbas do profeta.
3: Com certeza. Essa aí é mais uma dela deitada ontem à noite pensando e as nuvinhas em cima da cabeça dela.
0: Mas
3: certeza.
0: Só pode.
2: Mas esse é jogador que você falou, Milene.
6: Gosta de beber.
2: Ele joga bola, Hendrick?
6: É.
2: Eu não conheço.
0: Tá na lista. Tá na lista.
2: Não sei quem é.
0: Foi escalado.
2: É.
0: O senhor escalou.
2: É, tá na minha aqui, pô.
0: Só falta colocar pra jogar.
2: Ah, eu vou olhar lá porque eu não sei quem é, não conheço.
0: Ai, não. Gente, tem abraço para o Guto. Gutenberg Bulhões de Curitiba, tá ligado com a gente? Gutenberg. Quer participar do Bexigão, mestre? Qual o valor atualizado?
4: R$500.
0: Boa! Ela que não é fofoqueira, hein?
3: Menino, eu descobri um babado, mas um babado. Você acredita que o Gustavo Lima trocou a fazenda dele por um apartamento, sabe de quanto?
0: Pera lá, trocou a fazenda dele, que não deve valer pouco.
3: Eu vou explicar, mas ele foi para um apartamento de 7 milhões de reais. Eu vou contar para vocês. Ele mudou toda essa rotina dele e ele escolheu um endereço

0: mais exclusivo de Goiânia para morar. Ele está num apartamento avaliado de 7 milhões. No condomínio Victorian Living Desirê, empreendimento de alto padrão localizado no setor Marista. É uma das áreas mais valorizadas na capital goiana, Naldinho.
1: Sim.
0: Segundo as informações confirmadas pela assessoria de imprensa dele, o imóvel está alugado neste momento. No entanto, o sertanejo tem sim interesse em comprar esse apartamento que possui 404 metros quadrados.
1: Sim.
0: E reúne uma série de recursos voltados ao conforto dos moradores. Olha só. Ele conta com 4 suítes,
1: sim,
0: ambientes automatizados, varanda gourmet equipada com churrasqueira, carvão, ofurô, além de um tratamento acústico e ar-condicionado em todos os cômodos. Além disso, um dos principais diferenciais desse empreendimento é o sistema chamado SkyDrive. Sabe o que, que é isso?
1: O quê?
0: Esse foi o que eu achei mais legal. Esse sistema, ele permite que os moradores levem os seus carros até o próprio andar por meio de um elevador exclusivo para veículos.
1: Não.
0: Vocês já imaginaram? Você tá lá dentro do apartamento e falar assim, bom, agora eu vou sair, peraí, preciso trazer meu carro, não preciso ir até o meu carro, vou trazer o meu carro até onde estou. Aí eu aperto o botão lá.
1: Sim.
0: O carro vai, sobe no elevador e sai lá no meu apartamento. Eu entro, nossa, eu já saio do meu apartamento.
2: É bom que já entra e descarrega.
3: Lá em Balneário Camboriú está sendo construído um prédio assim, né?
2: É.
3: Que é o Sena Tower.
0: Sena.
3: É da Avan.
1: Agora vem cá.
0: Ah, é?
1: Vem cá, Beth. 7 milhões?
0: 7. Por apenas.
3: Não, ele não trocou a fazenda.
0: Ele não trocou, ele alugou esse apartamento.
3: Ele saiu da fazenda.
0: Ele saiu, porque a fazenda tá em reforma lá, estão alugando, estão arrumando algumas coisas.
1: Sim.
0: Ele foi e alugou um apartamento para ele morar nesse período que a fazenda tá sendo arrumadinha.
1: Entendi.
0: E aí ele simplesmente alugou um apartamento de 7 milhões de reais, mas agora, como ele tá lá, tá encantado com esse apartamento, que qualquer um de nós ficaríamos também, ele decidiu que ele também quer comprar esse apartamento.
1: Entendi.
0: Eu também ia querer comprar, claro, imagina.
1: Claro.
0: Eu vou poder sair de pijama, ninguém vai me ver na rua, eu peço meu carro sobe, eu entro no
3: tranquilo
0: carro. E tá tudo certo, né,
3: beleza.
0: Sombra?
2: Que beleza.
0: Que maravilha.
2: O carro do custódio não quer pegar. Vó, vai ter que fazer chupeta.
4: O que que é? Mas aqui...
1: Pera lá. A chupeta é pegar um cabo...
4: Estamos ao vivo.
1: Numa bateria, se conecta numa bateria, dois cabos ali...
4: Francisco.
1: E pega os mesmos cabos e conecta na bateria.
4: Francisco, agora...
2: Fala,
4: se contenha.
2: Fala, bom.
4: Se contenha, Francisco, aqui. Por favor.
5: É safada. Vou fazer igual o Xim. Xingo porque é minha neta.
1: Erasmo Carlos.
5: Xinga.
1: A avó.
5: Xinga.
1: Não. A avó não é safada.
5: Eu não sou.
1: Pega na mentira. Erasmo Carlos.
2: Mais um amigo meu.
1: Sucesso. Cadê a nossa vinheta? A vinhetinha ao vivo, hein?
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2: Meu amigo,
6: Amazônia presa sua.
5: Agora. Pega na mentira. A Beth parou de fumar.
0: Pega na mentira.
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5: 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Pega na mentira.
4: A boa é safada. Eu não quero estragar a música do meu amigo Erasmo.
1: É pra matar a saudade, hein?
5: Safada.
1: Erasmo Carlos. Tenho certeza que você tá cantando com a massa, hein? Em casa, no trabalho, no trânsito.
2: Pega. Boa, boa.
1: Ai, essa é a equipe mais bem paga do rádio brasileiro.
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2: Adorou, Ramon, namorado.
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0: mentira.
1: Eu tô sem fome hoje.
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2: Boa, meu Brasil. Saiu no ar, saiu no ar.
1: Vamos mandar você de volta pra China.
3: Continua.
2: É que tem que chamar o Manolo.
3: Eu ia chamar agora.
1: Olha a boca, corta o microfone.
3: A Merimonta gordinha.
4: A menina tá, ela tá bonitona, menino. Fala isso aí, não. Ela faz.
2: Nani.
4: Tudo bonito, tá todo
2: espetáculo.
4: Mundo bonito.
2: Ô, gente, vocês vão concordar comigo que a vida, ela é pra ser vivida de uma maneira maravilhosa, não é verdade?
1: Com
2: certeza. Ninguém merece viver com dor. Vocês concordam comigo?
1: Com certeza.
2: Olha, você sabia que mais de 30% dos brasileiros vivem com dor crônica todos os dias?
5: E eu tô incluído nisso.
2: É, não é fácil não, ninguém merece, gente.
3: Segundo... Chegou um presente.
2: Aí, ó, todo mundo com dor, ninguém merece viver com dor. Segundo a Associação Brasileira para o Estudo da Dor, isso já é tratado como uma doença. 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
6: 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Ansiedade, estresse, cansaço, fadiga, inclusive... 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Você dorme melhor à noite. Você tá dormindo bem, Naldinho?
2: Olha, rapaz, eu durmo bem, graças a Deus. Que mas bom. Tem muita gente que não tá conseguindo dormir, viu, Manolo?
6: E isso é prejudicial, né? Você sabe que quando você não dorme bem à noite, o seu corpo não libera os hormônios da felicidade. Aí você acorda irritado, estressado, ansioso. E se não controlar, pode te levar até a depressão. Por isso que o magnésio é muito importante, Naldinho.
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2: Valeu, Manolo.
6: Abraço,
2: valeu,
6: querido.
2: Meu querido, aquele abraço pra você. Agora tem curiosidade, Redê. E aí, Milene?
1: Vamos falar da marca japonesa, chama Ravijor. Ela desenvolveu um sutiã do amor verdadeiro. Como funciona esse sutiã do amor verdadeiro? Ele se abre automaticamente ao detectar, por meio de sensores de batimentos cardíacos conectados ao aplicativo, emoções intensas da mulher.
2: Olha.
1: Esse experimento tecnológico visa medir a taxa de amor verdadeiro para destravar o fecho do sutiã e viralizou nas redes sociais, gerando debate sobre o uso da tecnologia na detecção dos sentimentos.
2: Impressionante.
5: É bom que a pessoa...
7: Eu já pensou você tá com o cara lá e falar, ai, tô apaixonada e tal, e o sutiã...

0: abre.
1: Nossa, ah, ou então ele abre embora. Toda hora. Ah, ah, o da boy abre toda hora.
2: É o meu abre.
0: Se fora abriu, é que ele é lindo, ele é todo de estrais.
3: Todo brilhante. Abre, o cara
4: agora
3: fica
4: que eu vi de sorte, hein? Perdi tempo na minha vida treinando a abrir sutiã. É, ele abre sozinho agora.
3: Não, não, por e por favor. Que sutiã só abre nas costas, né?
1: Sutiã é a maior justiceira.
4: Era craque.
0: Não, esse aí abre na frente.

0: Olha, o Senado Federal aprovou projeto de lei que torna obrigatório a inclusão da educação política e dos direitos da cidadania nas escolas de todo o país. O texto altera a lei das diretrizes de base da educação nacional e vale para a educação infantil, ensino fundamental e ensino médio. De autoria da deputada Renata Abreu, a proposta quer reforçar o conhecimento dos alunos sobre os direitos e deveres dos cidadãos e o funcionamento da democracia. O projeto agora segue para a sanção do presidente da República. A deputada Renata Abreu, ela é paulista e é proprietária do CTN, o Centro de Tradições Nordestinas.
1: Ó, e olha, esse Brasil não dá para entender. O Eduardo Bolsonaro foi para os Estados Unidos e arrumou para todo o pessoal do Supremo Tribunal Federal, arrumou para a cabeça. Ninguém pode ir mais para os Estados Unidos porque caçaram os vistos. O pessoal que foi caçado os vistos caçou o Eduardo Bolsonaro.
0: Foi,
1: e agora estão tudo caçado. E o Eduardo
0: Bolsonaro. Se me caça, eu te caço. Se me caça, eu te caço.
2: Ah, é uma tal de caça aqui, caça ali, caça colar.
1: Não. Quem que é aquela do espelho, espelho mesmo? É a gata, não. Sei lá.
3: É a Branca
1: Mãe,
3: de Neve.
1: É Branca de Neve?
3: Branca Neve.
2: Não, é a Branca de Neve. É a
3: Branca de Neve. Branca Neve.
2: É a bruxa, né, que pergunta.
1: A bruxa mandou caçar, e o cara caçou e não caçou. E o Eduardo agora é candidato a suplente pelo Senado em São Paulo. Só que caçado, ele não pode ser o... Vai ter que decidir.
0: Mas não deveria começar pela Justiça Comum, no, ao invés do Supremo?
1: Não, como é que a turma que foi caçada, que são vítima, vai caçar o outro? Não pode. É uma confusão. Brasil.
0: Tá esquisito o negócio. E olha, inclusive tem aqui uma decisão do ministro André Mendonça, do Supremo Tribunal Federal. Ele diz o seguinte, revela detalhes das suspeitas que pesam sobre os senadores Jacques Wagner, que é o líder do governo no Senado. A investigação apura um esquema bilionário de fraudes e corrupção ligado ao Banco Master e aponta que o parlamentar teria recebido uma série de vantagens indevidas em troca de atuação política no Congresso Nacional, como um apartamento em Salvador e mais 3,5 milhões de reais.
4: Turma da Massa para todo o Brasil e agora com informações do Torneio das Seleções.
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6: Fim da primeira rodada da fase de grupos e já tivemos decepções, resultados surpreendentes, herói...

recorde igualado e vários jogos muito bons. Vamos recordar o que aconteceu até agora? Começando com quem decepcionou. E infelizmente o Brasil puxa a fila, né? Não pelo empate contra Marrocos, mas sim pelo futebol apresentado. Ficamos devendo. Ainda bem que não estamos sozinhos. Espanha e Portugal, outras duas seleções super favoritas, só ficaram no empate contra equipes bem mais fracas e acenderam o sinal amarelo. Foi uma primeira rodada em que os artilheiros brilharam. Haaland, Mbappé e Harry Kane já marcaram 2 gols. Só ficaram atrás do genial Lionel Messi, que fez 3 e igualou a marca do alemão Miroslav Klose como maior artilheiro da história da competição com 16 gols. Tivemos também ótimos jogos, com destaque para Inglaterra e Croácia. Que jogaço! Os ingleses venceram por 4-2 com Harry Kane desfilando em campo. E também tivemos um novo 7-1 da Alemanha, dessa vez sobre Curaçao. Mas o destaque absoluto até agora foi o goleiro de Cabo Verde, Vozinha. Tanto ele quanto a sua seleção encantaram o mundo. Que personagem incrível, fantástico, virei fã. Uma primeira rodada que já deixa saudades. Tomara que as outras também sejam boas, mas com o Brasil se saindo melhor.

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0: Jornal. Aquele abraço, hein? Ariete. Cadê Ariete?
1: Oh, Ariete.
0: Ariete, você fala da onde, meu anjo?
2: Moranga, Santa Catarina, capital da cebola.
0: Capital da cebola, Santa Catarina, qual o nome? Qual o nome?
2: Ituporanga.
3: Ituporanga.
0: Ituporanga. Ituporanga.
3: Ratinho conhece.
0: Conhece.
1: Ratinho, inclusive, estava lá ontem.
2: É verdade.
0: Capital da cebola, menina.
2: É.
0: Muito bem.
2: A massa aqui vai fazer 2 anos esse mês.
0: Opa, que beleza, 2 anos aí, hein? Um abraço, um beijo para todo mundo aí da Massa FM. Que bom ter você com a gente, Ariete, participando aqui do Bexigão. Conta pra gente, você tem acompanhado?
2: Sim.
0: Muito bem.
2: Pensei que ia ser sorteada quando tava em 3 mil, mas não deu certo.
4: Aí não deu certo. Todo mundo queria.
3: Até eu.
0: Mas olha, de repente...
2: claro, né? Não pode se fazer, legal.
0: De repente você leva agora R$500, que é o valor acumulado. Não é verdade?
2: É verdade.
0: Muito bem. Tá preparada, minha amiga?
2: Sim, a gente sempre pensa que tá, mas quando escuta os outros, a gente vê que nunca tá, né?
0: Tá sozinho ou acompanhada?
2: Ah, meu filho vai me ajudar. E meu marido tá lá na cozinha escutando.
0: Muito bem. Qual o nome do filho?
2: Marcelo.
0: Alô? Marcelo, muito bem. A vó chegou na conversa, Ariete.
4: Alô?
2: Então, vó, tudo bem?
4: Oi, bem, tudo bom? Tem o que de almoço hoje, bem?
2: Aipim amarelo com frango frito.
4: Ai, que delícia!
3: Aipim amarelo.
4: Tá chovendo aí?
2: É, não tá chovendo, mas a gente vai chover quando precisa.
4: E por que o seu marido não ajuda? Tem que colaborar em casa, o homem, colaborar com a esposa.
3: Ele tá fazendo almoço.
2: Mas ele ajuda, se ele comeu o almoço, é uma grande coisa, né? Sinal de que tá bom.
0: Ele é um bom marido, igual o custódio é pra senhora.
4: O custódio só dorme. Você sabe da minha vida, você. Você não sabe da minha vida, Naldinho. Você...
0: É o dia inteiro dormindo, vó.
4: Ele só custódio... dorme. Não vou nem falar.
0: Ai, meu Deus do
4: céu.
0: Boa
4: sorte, meu bem.
0: Ai,
3: ele é
0: ai,
3: igual,
0: ai.
3: Ele é, o custódio é igual gato de armazém, né?
4: Como é que é,
3: gato?
0: Ai,
4: é.
0: Ai. Fala, fala.
3: Dorme em cima do saco, né?
4: Eu só não te xingo porque tem uma ouvinte bonitona lá que tá falando com a gente. Não, eu mandar você tomar no...
0: Ei, vó, calma.
4: No dia que você for isso. Dormir, eu mandar você tomar nesse dia.
0: Ariete, você... Claro. Acaba de ganhar...
5: Um copo térmico personalizado da Brimex, lindo!
0: Que belezura! Pra receber em casa personalizado. Pronto... Aqui tá tudo certo, tá preparada?
2: Sim, vamos lá.
0: Lembrando, se não sabe, pula imediatamente, é você que vai dando o ritmo pra brincadeira. Pulou, eu já vou pra próxima, certo?
2: Beleza.
0: Vamos lá então. Certo. 1, 2, 3, valendo! Em qual ano o Brasil foi descoberto?
2: 1500.
0: Boa, quem escreveu a letra do Hino Nacional Brasileiro?
2: Joaquim Osório Duque Estrada.
0: Boa. Como se chama a reta que divide um ângulo exatamente ao meio?
5: Pula.
2: Pula.
0: Qual é o menor músculo do corpo humano?
2: Menor músculo? Pula.
0: Como se chama a reta que divide um ângulo exatamente ao meio?
2: Bissetriz.
0: Ui?
2: Bissetriz.
0: Boa. Qual é o menor músculo do corpo humano?
5: Vai!
0: Não!
3: Toma, mulher.
5: Foi por pouco.
0: Ela já ia respondendo, hein?
3: É,
0: ela já ia respondendo. Ai, Ariete, não deu. Mas você leva a Copa Brimex. Muito obrigado pela sua participação. E manda um beijo pra família toda.
2: Muito legal.
0: Valeu, minha linda. Um beijo. Beijo pra toda a família. Obrigado pelo carinho, mestre.
3: R$550.
0: Isso aí, a nossa intérprete.
5: Eu.
0: Milene Pavorô. Pingos de amor.

0: vai chover pingos de amor.
1: De amor.
0: Canta, Brasil!
2: Pingos de amor.
3: Avó, essa
1: te
3: música.
1: Amor.
3: Você viu como sua neta te ama?
2: Eu sei.
4: Daqui a pouquinho,
2: eu também te amo também.
4: Bete Guzzo e o Gugu vão falar do show dos velhudos.
5: Quê? Show de quem? De quem?
0: Isso aí tava combinado?
3: Dos velhudos?
5: Velho.
3: Dos
5: velhudos! Ah, a Beth tá triste.
3: Eu não entendi porque que você me colocou nas histórias.
4: Você trouxe ontem a notícia.
0: Eu acho legal.
3: Qual foi a notícia, Gigi?
4: Dos menudos.
3: Ah, dos menudos.
5: Ah, eu imaginei que fosse.
3: Dos velhudos.
4: Velhudos. Show. 50 anos depois.
3: Mas eu iria assistir o show dos menudos.
2: Eu também.
0: Muito bem, meus amores.
3: Sabe, né, Mick? Eles se juntaram.
2: Não.
4: Gugu vai trazer no SBT os velhudos.
5: Olha, eu vou falar pra você, a Beth está muito triste.
3: Eu tô muito triste.
5: A Beth está decepcionada.
3: Estou.
5: Porque vão colocar os menudos 50 anos. Mas os que vão participar, você não conhece nenhum.
3: Nenhum.
5: Cadê o Charlie?
3: Charlie.
5: Cadê o Rick Martin?
2: Não tem nenhum.
5: Não, não tem. Vai ter o
3: Chiquinho. Cadê o Rei?
5: O Rei. Vai ter o...
3: O Roy tá.
2: O Roy que morreu, né? Que morreu.
3: O Rei morreu.
2: Ah.
3: O Rei é que teve vários outros reis, né? O Rei da formação, que era o Charlie... Que era o Rob e o Rick.
2: Tá.
3: O Rob Rosa e o Rick Martin. O rei dessa formação já faleceu.
5: E esses integrantes, que é o Rei, o Rob,
0: sim,
5: o Charlie,
0: sim,
5: o Rick, o Marcelo. É, o...
3: Opa!
5: O Benuto!
4: Sete, depois você que tem facilidade de pesquisar, pesquisa pra gente.
3: Fala.
4: Um médico engravidou 14 enfermeiras.
0: Oi!
4: Nos Estados Unidos.
0: Que isso?
2: Ao mesmo tempo.
0: É. Ao mesmo tempo? É. Impressionante, hein?
4: Flaco, cara.
0: Enquanto a Beth está pesquisando, Milene.
2: A Beth estava falando de faleceu, um dos menudos. Eu lembrei da nota de falecimento que eu coloquei na minha loja.
0: Sério?
2: Eu tenho a loja lá na Havan de Hortolândia.
0: Ah.
2: Loja da Pavorô. Eu coloquei nota de falecimento.
0: Nota de falecimento.
2: Faleceu neste estabelecimento, loja da Pavorô. O doutor Fiado. Deixando a viúva dando a conta e seus três filhos calote, pendurado e depois eu te pago. A família pede que não mande flor, mande somente dinheiro. O Fiado é muito procurado, mas aqui na loja da Pavorô ele não será mais encontrado.
0: Nota de falecimento.
2: O Fiado morreu.
3: O fiado morreu.
2: Atenção, seus caloteiros, pode pagar.
3: Paga, deve paga. Olha só, eu vou falar aqui do que o Chicão falou, a afirmação de que um médico que engravidou 14 enfermeiras, trata-se, na verdade, de uma notícia falsa que vazou nas redes sociais. Porém, o que realmente aconteceu foi um fenômeno raro e coincidência chamada Baby Boom. 14 enfermeiras da ala da maternidade do Hospital Vicente, nos Estados Unidos, descobriram que estavam grávidas ao mesmo tempo.
0: Ah, sim.
4: Nossa. Ah, então não é do médico.
2: Não, mas era uma do seu marido.
0: Ufa. E provavelmente não teve combinação.
2: Eu acho bom eles fazerem DNA.
3: Olha só, a Milene falou e a origem do boato foi uma grande coincidência que gerou muitas brincadeiras e memes, como a Milene falou na internet, ela falou aí dos pais, com piadas sobre os maridos e a rotina do hospital, o que acabou sendo distorcido por usuário e gerando a teoria da conspiração de que um único médico seria pai. Então é mentira. É
0: mentira.
3: Fake.
2: Depois que nascer a gente vai ver a cara das crianças.
0: Muito bem, meus amores. Agora tem intervalo pra rede.
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11: Boa, mestre! São mais de 90 emissoras espalhadas pelo Brasil.
12: Brasil!
11: E você ligado no melhor programa do seu horário de almoço? Sabe quem está com a gente agora para participar do Bexigão?
13: Quem?
11: Gisele, seja bem-vinda, menina!
14: Oi, Naldinho!
11: Oi, Gisele! Alegria ter você com a gente aqui no Turma da Massa, tá bom?
14: Alegria é minha poder participar com vocês.
11: Muito bem, você fala de onde, Gisele?
14: De Caxias do Sul, Rio Grande do Sul.
11: Opa, Rio Grande do Sul com a gente. Que legal, beijo pra todo mundo.
13: Gisele,
11: você tem acompanhado o nosso Bexigão, tem anotado as perguntas, respostas, tem pesquisado.
14: Algumas edições eu consigo acompanhar, não todas.
11: Sim.
14: Mas algumas eu consigo.
11: Então assim, você vem participar com a gente preparada.
14: É, mais ou menos. Vamos tentar.
11: E ela pode levar mestre hoje do programa.
13: R$550.
11: Quem vai te ajudar a levar essa grana, Gisele?
14: Alô. Eu tô sozinha.
11: Tá sozinha.
15: Alô, Michele.
11: Não, vó, é Gisele.
14: Gisele, vó.
11: Isso.
15: Oi, bem. Gisele.
14: Oi, vó. Tudo bem?
15: Tudo bom, bem. Você fez almoço já ou ainda não, bem?
13: Tá com fome, vó?
14: Eu peguei almoço, comprei uma marmita.
11: Ah, sim.
15: A Milene gosta aqui, ela compra.
16: Ai, que delícia.
15: É, ô, bem,
14: é uma delícia.
15: Pergunta 5.
11: Vó, não
15: na
11: pode.
15: Na aviação.
11: Vó, não é pode falar.
16: A resposta.
14: Vocês estão com a vó.
15: Ô,
11: Milene, dá um toque na vó, não é
15: vó,
11: pra falar.
15: Não é pra dar toque nenhum em mim.
11: É.
15: Tira a mão de mim.
16: Vai lá, vó, pegar o...
17: Vó, vamos lá fora um pouquinho, vem.
15: Eu não quero, eu quero ficar aqui.
13: Vai tomar remédio.
17: Vou negar o remédio dela, gente.
16: Tá chovendo lá fora, vó. Tá chovendo lá fora, vó.
11: Corre lá, vó.
17: Vai, vó, vamos lá, vai.
11: Boa, Milene. Muito bem. Gisele, você acaba de ganhar do programa. Diga
16: um
11: lá.
16: Um copo personalizado da Brimex.
11: Coisa boa.
14: Oba, que legal.
11: Tá preparada aí?
14: Estamos, vamos lá.
11: Vamos lá, hein? 1, 2, 3, valendo. Qual é a capital da Alemanha?
14: Boa.
11: Qual marechal comandou a Força Expedicionária Brasileira na Segunda Guerra Mundial?
14: Pula.
11: Quem descobriu a doença de Chagas?
14: Pula.
11: Qual país tem o formato de uma bota?
14: Itália.
11: Boa. Qual é a

0: capital da Alemanha?
1: Berlim.
0: Boa. Uhum. Qual marechal comandou a Força Expedicionária Brasileira na Segunda Guerra Mundial?
1: Pula.
0: Quem descobriu a doença de Chagas?
2: Eita.
1: Pula.
0: Gisele.
3: Metade foi bem.
0: Aproveitamento aí de 50%.
1: 50%.
0: Mas você sabe que foi muito bom ter falado com você. Muito obrigado pela sua participação. Leva a Copa o Brimex e fica para uma próxima.
1: Obrigada, meu.
0: Tá bom, Gi?
1: Muito obrigado.
0: Um beijo,
1: prazer,
0: menina.
1: Beijo
0: prazer.
1: Pra vocês.
0: Beijo, obrigado aí pela participação. Ei, a vó voltou.
4: Que é isso, vó? Não dá, vó. O computador caiu.
5: Era uma nuvem.
4: Não te falei, Milene, que ela ia chegar virada no Jiraya.
0: Não vendo nada. Ô, vó, a Milene não mentiu.
5: Não mentiu.
0: Algum lugar tá chovendo.
5: É verdade.
6: Só vai estar com o olho no viado.
0: Ai! Ai! Ei! Conga, conga, conga!

0: Aliás, foi o vovô que lançou, se eu não me engano, hein?
1: Cala a conga.
2: Não quero falar mais. Olha.
1: Ó, essa aí eu vou. Essa eu vou interferir.
0: Interfere.
1: Essa quem lançou foi Mr. Sam e Valentino Guzzo.
2: Olha! Aí os dois levaram lá no programa do vovô.
1: Aí levaram no programa do vovô, mas quem lançou foi Mr. Sam e Valentino Guzzo.
3: Por isso que tá vivo até hoje.
0: O vovô tá esperto.
2: Quero falar porque eu começo a falar. A Beth e o Sombra já olham pra mim. Ou morreu ou fechou. Quer dizer, não para o país, pô. Ou morreu ou fechou o lugar. Não para.
0: Ai, vovô.
1: Ai, vovô.
0: Seguinte, vovô, presta atenção. Olha pra mim, vovô.
2: Não quero olhar porcaria nenhuma. Tô igual a avó.
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2: Aí é bom.
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1: 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Agora tem curiosidade.
2: Vamos falar do ditado... As paredes têm ouvidos. Eu costumo falar isso também.
1: Agora eu quero ver.
2: As paredes têm ouvidos é um alerta clássico sobre o perigo de revelar segredos. E tem origem à França no século XVI e a extrema desconfiança da rainha Catarina de Médici. Para vigiar a corte, a rainha mandou instalar uma rede de tubos sonoros ocultos nas estruturas lá do palácio, Naldinho. E assim, permitia que as conversas dos nobres fossem ouvidas à distância. Gente. Até que esse truque foi descoberto e o aviso se espalhou pelo mundo. As paredes têm ouvidos.
1: Olha aqui,
2: rainha danadinha.
3: Fofoqueira.
1: Naquela época.
3: Fofoqueira bem informada.
1: Naquela época ela já estava preocupada.
4: Essa aí era fofoqueira, essa.
1: E ficar bem informada, né, Milene?
2: Hoje em dia tem que tomar cuidado. Porque eu tava vendo até o celular, por exemplo. A pessoa deixa o celular perto de você. E aí tem um modo que é com o fone. Aí você tá com o fone.
1: Sim.
2: Tudo que a pessoa tá falando perto do celular, você escuta com o fone. À distância.
1: Que loucura, né? Ai, que medo. Ai, que medo. Minha gente. Agora é o seguinte.
4: Vamos falar de Dona Ruth, mãe de Marília Mendonça. Ela se reuniu quarta-feira em Goiânia com três mulheres que ficaram conhecidas nas redes sociais pela semelhança com a Marília Mendonça. E o encontro contou com a presença dessas três mulheres: a jornalista Samara Calil, a cantora Juliana Cavalheiro e a da criadora de conteúdo Mariana Brandão. E a reunião foi compartilhada nas redes sociais e teve como principal objetivo, Naldinho, de esclarecer os boatos que circulam há anos na internet. E durante a gravação, a mãe da Marília reforçou que não possui qualquer problema com nenhuma delas. E logo no início da conversa, a Dona Ruth apresentou cada uma das convidadas e explicou como elas ficaram conhecidas do público. A Juliana ganhou projeção nacional ao interpretar músicas da eterna Rainha da Sofrência, enquanto Mariana passou a chamar atenção pela forte semelhança física e vocal com a artista. Já a Samara viralizou por sua aparência semelhante à da Marília, mas construiu sua trajetória profissional como comunicadora e influenciadora. Segundo a Dona Ruth, cada uma seguiu caminhos diferentes e possui histórias próprias. É o seguinte, por que que a Dona Ruth fez esse vídeo? Tem outras mulheres que imitam a Marília Mendonça, que são sósias da Marília Mendonça, que dizem que a Dona Ruth não gosta, né? E essas são apoiadas pela Dona Ruth. Eu acho muito complicado isso, porque assim, elas estão prestando uma homenagem à filha da Dona Ruth, né? As meninas dizem aqui, até tem uma delas que diz que pede conselho da carreira, como que ela vai fazer. Então eu acho muito legal o que essas três meninas estão fazendo nesse momento, estão junto com a Dona Ruth, mas também acho que a Dona Ruth não tem que levar pro coração. As meninas que fazem cover da filha dela é uma maneira de homenagear a Marília Mendonça, né?
2: De manter vivo também. Ninguém vai querer tomar o lugar dela, jamais. Sim.
4: Claro que não.
2: Né?
4: Com certeza, Mia, ela é única. Então eu acho que a Dona Ruth não tem que levar pro coração. Tem que tirar. No caso, ela fez essa live para mostrar essas três que ela apoia. E o que deu a entender, assim, pra gente é que as outras ela não apoia, talvez. Então acho que. Não tô dizendo que é por isso, tá? Sim. Que ela postou. Tô dizendo que foi um sentimento meu que parecia que ela tava fazendo isso. Essas três eu apoio, as outras não. Não, Dona Ruth, vamos deixar. É uma homenagem à nossa eterna rainha da

0: Sofrência, sua filha Marília Mendonça, e homenagens são bonitas.
1: Muito
0: e...
1: bem, Beth.
2: Ruth Carolina, Beth Josefina, acabei de lidar. Quatro nomes de menina. Ruth Carolina, Beth Josefina, Marcela Ivete, Rosa e Regina.
0: Nossa, mas Beth, Beth é o quê?
2: Ruth Carolina, Beth Josefina.
0: Combina, Beth Josefina.
2: Quatro nomes de menina.
0: As outras combinam, Beth com Josefina. Eu tinha uma tia que chamava Josefina.
1: Sério, é? Ô, Ronaldo, segura um pouquinho, porque agora tem informações do Torneio das Seleções.
3: Daqui a pouco começam os últimos jogos da primeira rodada da fase de grupos do maior torneio de futebol do mundo. Algumas seleções finalmente vão estrear na competição. A primeira partida será entre Portugal e Congo, às 14h. Os portugueses chegam como um dos favoritos ao título e tem como grande estrela Cristiano Ronaldo, que vai para o seu 6º torneio. Aos 41 anos, em sua última participação, será que o tão sonhado título vem? Às 17 horas, teremos um jogo que promete ser um dos melhores da primeira fase. A Inglaterra, que sempre chega bem cotada, enfrenta a Croácia. Os croatas ainda têm vários veteranos no time, entre eles Luka Modric, que mesmo aos 40 anos, continua comandando o meio-campo do time. Do lado inglês, Harry Kane, que foi um dos melhores jogadores da temporada e forte candidato ao título de melhor jogador do mundo, é a grande esperança de gols dos ingleses. Além desses dois jogos, ainda teremos Uzbequistão e Colômbia, e Gana e Panamá. Lembrando que Uzbequistão fará sua primeira partida na história do torneio. Nas partidas de ontem, os craques balançaram as redes. Mbappé, Haaland e Messi mostraram por que são protagonistas de suas seleções. E hoje, também será assim?

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0: Aquele abraço, hein? Que bom que você tá curtindo aí a Massa FM. De repente tá acompanhando hoje pela primeira vez. Seja bem-vindo, seja bem-vinda.
3: Bem-vinda.
0: O nosso carinho, o nosso abraço. 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
3: Brasil, Brasil, Brasil, Brasil, Brasil. 1:25, 13:25. 1:25 na Massa, 13:25.
0: Não deixa ninguém perguntar.
3: 1:25.
0: Tá certo.
3: 13:25.
0: Boa, boa, boa, boa.
3: Histórias que o Gerardão conta e ninguém mais conta.
0: Gerardão, nosso contador de histórias.
3: Daqui a pouco a história do vulcão.
0: Oi?
3: Na erupção ele solta gelo. Olha! Você vai ver.
0: Ai, ai, ai.
3: Impressionante.
4: Deve ser o frio, né?
3: É, deve ser boa, boa sombra.
0: Não é possível.
3: E é tanto frio que inclusive tem uma gruta, aquelas grutas escuras.
0: Sim.
3: E fica ao ar livre. É impressionante. E a história do biscoito, hein?
0: Oi, biscoito.
3: A história do biscoito agora vai ter o sucessor.
0: Ah, é?
3: Depois do biscoito.
0: Como seria?
3: Vai ter o bisnove.
0: Ai,
3: bisonze e bisonze. Só besteira, balança, pelo amor de Deus.
0: Gerardo.
3: Deus me livre.
0: O Anderson tá com a gente e vai balançar no bexigão.
3: Boa.
0: Alô, Anderson, boa tarde, Anderson. Tudo bem?
5: Balança, balança, tudo ótimo,
0: balança,
5: amigo. E aí, como
0: vocês,
5: tudo certo?
0: Tudo bem, balança, Anderson, balança, Anderson.
5: Eu tô achando que eu tô sonhando, mas é verdade mesmo, né? Tô ao vivo com vocês.
0: É verdade,
3: ao vivo
0: para todo o Brasil.
5: São
0: mais tipo. Gostei, de novo.
3: Olha só.
5: Ao
3: pifô,
5: ao
3: pifô.
1: Aê, Gugu.
3: Ao pifô. Eu gostei. Eu gostei, gostei da imitação.
0: Ai, Anderson.
3: Alô, você é a Cristina Rocha,
5: né? Vocês são feras demais. Eu admiro muito o trabalho de vocês.
0: Tá
5: todo
0: bom.
5: O grupo, Ratinho, né? Mas vocês ainda massa. Puta, massa demais. É massa demais.
0: Legal, Anderson. E você fala massa, de qual região do Brasil?
5: Eu moro em Campo Grande, Naldinho.
0: Opa!
5: Campo Grande, Terra do Sombra.
0: É isso aí, Terra do Sombra.
2: Ei, lugar bom. E a terra da Vanessa, irmã da Beth também.
1: É, isso ela tá aí.
5: É, a terra da Beth também, é.
0: Muito bem, Anderson, nós Vanessa, temos aqui...
1: A Vanessa.
0: A Vanessa. É. Nós temos aqui um valor acumulado, mestre...
2: R$600.
3: É, na realidade, não sou de Campo Grande, sou de Nova Alvorada do Sul.
5: Alvorada?
1: É, Nova Alvorada.
3: Eu atualmente resido em Nova Alvorada do Sul,
0: certo.
3: Porque quando as pessoas me expulsam de uma cidade, eu vou pra outra, entendeu?
5: Não, mas é verdade, tem que
3: virar do
5: boteco, né, Sombra, senão...
3: É verdade.
0: Aliás, o Sombra acabou de chegar de lá, não foi, não?
3: Cheguei, passei mal, ficou uma semana. Encurralado, tossindo igual um bode.
0: Ai, ai, muito bem. O Anderson, pela sua participação, você acaba de ganhar... Diga lá, Milene.
1: Um copo térmico personalizado da Brimex.
0: Isso aí!
5: Beleza.
0: Muita
5: gratidão.
0: Muito bem, meu irmão. Tá preparado aí?
5: Ai, não, eu tô aqui, vamos ver.
0: A avó chegou.
5: Opa! Que prazer enorme falar com a senhora. Tô fã da senhora.
1: Ele fala bem, esse menino.
3: Ele é
1: fala
3: bem.
1: Olha,
3: ele é bom lá de Campo Grande.
0: Ele é bom, hein?
5: Não, de repente aí eu me torno. Eu deixo meu currículo aí na rádio.
0: Leva a gente de locutor, hein?
1: Deixar o quê? O currículo? Currículo?
0: Não.
1: O currículo. Eu sabia que alguém ia falar.
5: Vou deixar o currículo pra ver se.
1: Currículo. Meu Deus! Currículo.
5: Currículo.
1: Deixa o currículo aqui.
0: Não! A senhora esqueceu de colocar. Não, deixa pra lá.
1: O currículo.
0: Ai, ai.
1: Eu sabia que a Milene que ia falar. Eu sabia, ela não tem filtro.
0: Vó.
1: Oi.
0: Eu acho que começou a chover, hein?
1: Olha lá, vó.
6: Nossa, corre, vó.
1: Vai lá, vó. Vai lá fora.
6: Já foi insexo.
1: Vai lá,
6: Sombra.
1: Vó.
6: Já foi insexo. Pera lá.
0: O que a senhora perguntou, vó?
6: Você foi em sex shop, Sombra?
3: Eu passei na porta.
6: Pra mim é a mesma coisa você entrar e ver aquela prateleira, esse chão. O negócio de borracha.
0: Ah,
6: eu não posso falar mais.
1: Olha, vó, você sabe. Ah, sim, vó.
3: Conhece bastante.
6: Por isso que eu chamo de borrachada.
1: O Anderson falou que tá chovendo.
6: Alô, Alessio?
0: Não, quem?
1: Alessio.
0: Quem? É Anderson.
5: É Vó Virgem? Oi,
6: Vó Virgem.
1: Virgem.
6: Não, eu...
1: É Mirtes.
6: Não, Virgem não.
5: É Mirtes, vai, eu confundi com Virgem.

0: 40.
1: Faz tempo, né, Bota?
2: Eu fiquei com vontade de dar uma porrada em ouvinte de repente.
0: Porque... Não, vó, jamais. Porrada, vó, tem um segredo. Não, porrada. Vó, calma, senhora. Ah, tem um segredo aqui, vó.
1: Segredo.
2: Boa sorte, viu, bem?
1: Tem segredo.
0: Tá querendo chover aqui, vó.
2: Ai, meu Deus do céu.
1: Ih, vó. Olha,
3: arrepiou, vó.
1: Olha a tremedeira que dá na véia, gente.
2: Eu fico de um jeito que... É de um jeito que a Milene fala, eu fico arrepiada.
0: Boa.
1: Opa, a vó engasgou aí, ó. Nossa senhora, a vó engasgou com a saliva. A vó engasgou com a saliva.
4: Eu vou bater nas suas costas, vó. Vai, sombrais.
1: Eita, vó,
5: escapou. Esse seu pulmão tá mal, vou mandar você pro doutor Querini em Dourado. É. Ele é bom nisso.
1: Vó, escapou um arzinho aí.
2: Fazer o quê?
1: Vamos lá, hein? É. Vamos lá, Anderson.
0: Meu Deus, eu nem sei.
1: Ai, tá preparado, meu querido? Vou soltar o tempo.
0: Vamos lá. Só de participar com vocês, tô muito satisfeito em brincar aí com vocês.
1: Muito
0: também.
1: Bem.
0: Só... parece que é real, mas é real.
1: Só um toque especial. Se não souber a resposta, pula imediatamente pra dar ritmo na brincadeira e você ganhar tempo. Bora!
0: Claro.
1: Um, bora. Dois, três, valendo! A qual grupo de animais pertencem os sapos?
0: O sapo é... réptil?
1: Não.
0: Anfíbio.
1: Aí. Boa. Quem descobriu a doença de Chagas?
0: Carlos Chagas.
1: Boa. Qual peixe é conhecido por ser o mais rápido dos oceanos?
0: Rápido do oceano?
1: Isso.
0: Pula.
1: Mimercofobia é o medo de quê?
0: Nossa, como que é o nome, hein?
1: Mirmecofobia é o medo de quê?
0: Mirme.
1: Isso, mirme.
0: Mirmecofobia. Nossa, eu nunca ouvi essa palavra.
4: Pula.
0: Medo da formigas.
1: Boa. Qual peixe?
5: Ele foi bem.
1: Acertou três. Acertou três.
4: Mas foi bem. Acertou três.
1: Muito bem.
5: Parabéns.
1: É isso aí. Quase que leva. Quase. Mas levou Copa Brimex. Copa Brimex está garantido. Vai receber em casa, personalizado. Anderson.
0: Pessoal, muito obrigado, viu? Obrigado mesmo. Vocês são sensacionais.
1: A gente agradece.
0: O horário do almoço com vocês é uma maravilha quase todo dia.
1: Que beleza!
5: Isso! Manda um abraço pro pessoal da Cidade Morena.
1: É isso aí.
0: Cidade Morena, nossa Cidade Morena, maravilhosa.
1: Boa, garoto.
4: Beijo.
1: Abraço, Anderson. Beijo, muito obrigado aí pela sua participação.
0: Beijo. Ótimo profissional. Sombra, Chicão e Naldinho.
1: Valeu, meu querido.
0: E a Marília que ligou pra mim. Obrigado, viu?
1: Valeu. Ó, Mari Marimol. Um abraço pra você.
3: A Donatella também.
1: A Donatella também. Mandando um abraço pra todo mundo. Ô, mestre, qual o valor agora, hein?
6: R$650.
1: Legal.
3: Naldinho.
1: Pois não.
3: Você sabe por que o Ancelotti comprou um toca-disco pequeno?
5: Nossa, por quê?
3: Porque ele queria... Vini Júnior. Vinil Júnior.
1: Depois dessa, tem informações do maior torneio de futebol do mundo.
7: Hoje começa a segunda rodada da fase de grupos do maior torneio de futebol do mundo. Nesse momento, pelo Grupo A, estão se enfrentando República Tcheca e África do Sul. E esse é um jogo muito importante. As duas seleções foram derrotadas na estreia. E se alguém perder hoje novamente, praticamente dá adeus ao campeonato. Até o empate é um resultado ruim. Então, não resta outra alternativa. É vencer ou vencer. Também pelo Grupo A, às 22 horas de Brasília, teremos outro jogo. Dessa vez, entre as duas equipes que venceram na estreia. México e Coreia do Sul fazem um jogo que vale não só a liderança, mas também a classificação para a próxima fase bem encaminhada. Os mexicanos novamente terão o apoio de sua fanática torcida e isso pode fazer a diferença. Já no Grupo B está tudo embolado. Afinal, os dois jogos da primeira rodada terminaram empatados em 1-1. Ou seja, uma vitória hoje vai fazer muita diferença. Às 16 horas de Brasília, teremos um duelo de seleções europeias. A Suíça enfrenta a Bósnia. Já às 19 horas,

Na outra partida, o Canadá joga em casa contra o Catar. E aí, quem se dá bem hoje? Num campeonato de resultados imprevisíveis, eu não arrisco nenhum palpite.

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0: É o Brasil inteiro com a gente.
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0: Isso aí, aquele abraço, hein? O Almiro Rogério tá ligado com a gente. Ô, Almiro Rogério, é nome de cantor, hein?
3: É do Fuscão. É. Preto, você é feito de aço.
0: Aliás, será que foi o vovô que lançou?
4: É, eu lancei, porque esse menino, ele começa a música como? Me disseram que ela foi vista com outro.
0: Muito bem.
4: E aí eu lancei. E esse homem, Rogério, é um menininho.
0: Sim.
4: Ele é esperto, ele é um menininho. Ele vem de bota preta.
0: Menininho.
4: É. Aí ele fala, Titio Raul, Titio Raul. Olha. E vai estourar com essa música Fuscão Preto.
0: O Almir Rogério vai estourar com a música Fuscão Preto. Quer dizer, Fuscão Preto é um lançamento.
4: Tem um que é adolescente, que ele tem um bigode, chama Belchior.
0: Belchior.
4: Aí eu falei, faz uma música chamada latino-americano.
2: Você sabe, meu
4: Você vai ver, lá vem.
2: Você sabe, na realidade, quem lançou o Fuscão Preto?
4: Quem?
2: Foi a Volkswagen.
4: Isso aí é verdade.
2: Mas a música é de Atílio Versucci e Jeca Mineiro, cantada por Almir Rogério. O Almir já tá bastante idoso.
4: O Almir, agora, o Belchior lançando latino-americano também, né?
3: Conta pra ele,
2: O Belchior já viajou também.
4: Latino-americano, sem no bolso.
2: Ele viajou. Ele subiu.
3: Latino-americano,
4: sem dinheiro
3: no bolso também. Dá na mesma, né?
4: Não quero ouvir. Eu tô olhando a caixa de som. Não quero ouvir nada.
0: Vovô?
2: Ele morreu.
0: Morreu.
4: Vai.
0: Morreu.

0: Opa, um tacando a todos vocês.
1: Ai, meu Deus, esse vovô.
0: Saco,
1: esse viu? Vovô é demais.
0: Bah.
1: O abraço é pro Cláudio, tá ligado com a gente em Foz do Iguaçu.
2: Beijo, Cláudio.
1: Ah. Sabe o que ele falou?
0: Diga.
1: Ele tá de boa, ele tá de folga. E tá ligadaço com a gente.
0: Que beleza.
1: Valeu, Cláudio. Aquele abraço.
3: Não percam o torneio das seleções. Amanhã é no SBT.
1: E...
3: amanhã é no assista, ou melhor, é SBT.
1: Muito bem. Só SBT.
3: Não sei qual atacante eu coloco no time. Não sei.
1: Muito bem. É. Vai colocar o Endrick no primeiro tempo ou no segundo?
3: Endrick.
4: O patrocinador autorizou?
1: Endrick.
3: Henrique.
1: Não, pega a lista aí. Fazendo favor.
2: Põe ele, por favor, Ancelotti.
1: Coloca.
3: É verdade.
2: O mundo tá querendo ver o Endrick.
1: Coloca o menino pra jogar.
3: Sim, tem um nome.
1: Coloca o menino.
3: Eu nem sabia, mas tem aqui Endrick, é verdade. Eu não sabia, não sabia que tinha.
1: Ai, ai, ai.
3: Desculpe, obrigado.
1: Didi?
4: Técnico do Tetracampeonato Mundial de 1994. Carlos Alberto Parreira está internado na UTI, na unidade de terapia intensiva do Hospital Samaritano, lá na Barra da Tijuca, no Rio de Janeiro. O ex-treinador apresentou um quadro de inflamação pulmonar e respira por auxílio de aparelhos. O estado de saúde, no entanto, é considerado estável e não há previsão de alta.
0: Olha, tem massa de ar frio rondando pela nossa região e vai trazer refrigerada para a Serra Gaúcha, Catarinense, além do extremo sul do Paraná. A previsão indica máximas entre 0 e 7 graus na Serra Gaúcha, a mínima de 9 graus na cidade de São Paulo.
1: Impressionante, então, meu povo. É, todo mundo bem agagasalhado aí, hein?
4: Essa madrugada fez 9 graus, hora da manhã.
1: Uma da manhã,
4: né? Eu lembro que eu fui no banheiro e foi uma dificuldade danada.
0: Isso. Hoje é 2 graus.
5: Bom, que os André Sanches, eu sou ex-presidente do Corinthians, meu. Esses frios.
1: Não, errei esse frio.
5: Esses frios, ó.
1: Ai.
5: Não importa quantos graus tá, meu.
1: Ai!
2: Você, Jesus, me dói.
5: Tem que se agasalhar, haja o que ajar, meu.
1: Ai!
5: Tem que se agasalhar, haja o que ajar.
1: Ótimo.
5: Por favor,
1: meu. Olha, tem abraço, hein? Cachoeiro de Itapemirim, Espírito Santo. Você sabe que a Massa FM é a rádio que te acompanha em todos os lugares e tá lá junto com o Giovanni Borges, cachoeiro de Itapemirim, curtindo a gente também. Que beleza.
2: Por que os jogadores de futebol recebem um salário tão alto?
1: Ah, porque eles são talentosos.
2: Pra quitar as dívidas.
6: Fica inventando isso aí.
4: Pra falar.
2: Você veio no Marmil a noite passada.
6: Fica inventando
4: esse Paquetá também é uma enganação, né?
2: Ele bota dancinha.
1: Ai, Paquetá. Milene, depois desta pérola que você trouxe pra gente, por favor, curiosidade.
2: Vamos falar do chiclete?
1: Vamos lá, chiclete.
2: Mascar chiclete. Pesquisas em neurociência mostram que mascar chiclete eleva o fluxo sanguíneo cerebral, aumentando o alerta e reduzindo o estresse nos primeiros minutos devido à excitação induzida da mastigação. Um estudo em 2013 apontou que mascar chiclete por 5 minutinhos antes de um teste elevou a recordação de palavras. Contudo, o benefício dura apenas de 15 a 20 minutos e não se aplica a cálculos complexos de memorização prolongada. Com a mastigação contínua, disputa de recursos cognitivos, a estratégia recomendada é mascar o chiclete por poucos minutos antes de alguma atividade e não ao longo de sua execução.
1: Olha! Lembrei.
2: Acho que é na hora que tá docinho, né?
1: Lembrei do Ancelotti. Por isso que ele fica lá mastigando.
2: Verdade. Deve ser.
1: Você sabe que, na verdade, pode falar, Ancelotti, por favor.
3: Não é fluxo sanguíneo por não cerebral, como ela falou.
1: Você sabe que eu achava que fazia mal você mascar o chiclete, porque mascando, aí ele manda um recado pro cérebro, que manda pro estômago, que libera aquele suco gástrico que nós temos.
2: Sim.
1: E aí, como

0: não tem nada no estômago, não é?
1: Por isso que fala que é 5 minutinhos.
0: É problema. É problema, não é? Porque
2: surgiu uma gastrite aí,
3: Eduardo. Ah, Pavorão largou uma caixinha de chiclete. Eu mandei
1: pra o Chicão comeu todo o chiclete. E ele colava no quadro e pegava no dia seguinte.
0: Ai, Chicão, viu? Terrível.
1: Peguei no flagra.
0: Mundo dos Famosos.
4: Vamos falar. Ontem nós conversamos com ele, o Regis Danese, que essa semana passou por um apuro aí, né? Na verdade não foi a casa, foi o quarto do filho dele, pegou fogo.
0: E o que que aconteceu? Foi um...
4: Na verdade, o que que aconteceu? Foi um curto-circuito no ventilador.
0: Ventilador.
4: Por isso que eu tô falando hoje, porque até ontem nós conversamos com ele e nós não perguntamos.
0: Sim.
4: Apesar da gente já ter falado um dia antes, né, do curto-circuito, mas foi realmente um curto-circuito no ventilador. Os bombeiros e peritos fizeram a perícia e disseram que deu curto nas fiações. Olha só, e o pós-acidente, no Instagram ontem, a mulher dele falou sobre a repercussão do caso. Ela disse que ainda estava tentando entender tudo isso que viralizou, do jeito que viralizou. Ela disse que estava meio passada, porque ontem ela também queimou o Labubu, que a Milene perguntou para ele ontem, né? Por que que ela tinha queimado o Labubu? Ele falou que o Regis é evangélico, né? Ele disse que para ele isso não importa, isso foi coisa da mulher dele. Mas ela queimou o Labubu porque dizem que o Labubu é uma coisa ruim, não é uma coisa boa, né? Sim. Não é, Milene?
1: Não,
4: o Labubu não é uma coisa
1: não
4: boa.
1: Não é bom, é.
4: As pessoas dizem que o Labubu não é uma coisa boa. Não. E a mulher do Regis queimou, apesar do Regis dizer que não, ele confia em Deus e tá tudo bem, ela queimou por isso mesmo, porque não achou que não era uma coisa boa. Ela, como cristã e conhecedora da palavra, ela disse que ia fazer a parte dela, ia lá, ia queimar. Ela disse que não acredita no poder de um boneco, e é maior o poder de Deus, né? Mas ela foi lá e queimou.
1: Eles associam essa febre no Pazuzu, que é uma coisa ruim.
4: Porque quando o Regis passa e mostra o quarto, sim, que tudo pegou fogo, eu acho que até no mesmo dia, depois que os bombeiros apagaram fogo, ele mostra lá, tem uma cômoda assim no quarto do Bruno, que é o filho dele, e tem o Labubu lá em cima. Só o Labubu tem.
0: Ah, entendi.
1: Né? E ele tem cara de malvado, esse boneco.
4: E eu acho, se eu não me engano, o Labubu não... A Bíblia não queimou e o Labubu também não queimou.
0: Também não.
1: Não, por isso que queimou. As pessoas viram no vídeo.
4: É.
1: Ele tava inteiro.
4: E aí puseram fogo no Labubu.
0: Então o negócio é meter fogo mesmo.
4: Queima o Labubu!
0: Queima aí! Milene, beijo.
1: Beijo.
0: Valeu, mestre.
3: Até amanhã.
0: Ô, meu querido bailarino.
5: Amanhã ao vivo!
0: Sombra.
2: Amanhã nós voltaremos se Deus quiser.
0: Bete Guzu.
4: Beijo, até amanhã se Deus quiser.
0: Brasil, muito obrigado pela companhia. Amanhã, ao meio-dia, tem mais. Beijo.
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0: sou o Nico Neto e a gente vai junto até às 6. 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
0: Alô da Massa. É agora o Alô da Massa pra você nesta quinta-feira. Excelente tarde pra você, 18 de junho de 2026. Uma tarde maravilhosa de sol que aparece, às vezes some. Tem nuvens aí no horizonte, mas a temperatura está fria. Mas também agradável, 18 graus agora na Serra Gaúcha. De manhã estava bem frio, tinha anjinhado em diversos pontos do estado do Rio Grande do Sul. E aqui não era diferente, na nossa querida Serra Gaúcha, Campos de Cima da Serra, Planalto Médio e Vale do Taquari, ligados com a gente no 103.3 do FM, da Massa FM Serra Gaúcha. Manda aí o seu recado, participe e manda o seu alô no 549-9675-5746. Hoje tem sorteio da Pizzaria Porto de Lutiena, pizza mais refrigerante no Delivery Massa. Manda recado, participa e curte com a gente o Alô da Massa!
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0: Massa FM, a minha rádio é Massa. Henrique e Juliano com a maior saudade tocando por aqui no Alô da Massa. E você aí, conta pra gente, tem uma saudade aí que não passou, que volta e meia aparece? Qual que é a sua saudade de todos os tempos? Se quiser contar pra gente, manda seu alô no 54996755746. Oi, quero participar da promoção da pizza. A Adriana, Nova Prata, vai concorrer com a gente. Obrigado. A Cibele também mandou recado, galera de Bento Gonçalves. Obrigado. Beijo pra você e obrigado pela companhia aqui na Massa FM. A Marisa também mandou recado pra gente, quer concorrer na promoção da Porto de Lutiena. 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E quem sabe, por conta da Massa FM no Delivery Massa. Nome e cidade vai concorrer e o sorteio é hoje aqui na Massa.
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0: CFM Serra Gaúcha. Oi, boa tarde, aqui é a Karine Castegneri, deve ser isso aí. Ô, Karine, peço desculpa se eu estiver pronunciando errado. Um beijo pra você, galera de Bento Gonçalves, e quer participar também da promoção da Porto de Lucena. Valeu, vai concorrer também. A Bárbara também mandou um recado pra gente. Oi, tô no trabalho e ouvindo a Massa FM em Nova Prata. Obrigado, Bárbara, beijo pra você e também obrigado pela companhia aqui na Massa FM. 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
5: Massa FM 24 para as 3.
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1: Respira, gatos e gatas, que eu estou de volta sempre falando o quê? Da vida, dos famosos, coisas ricas, Dani Love. Pega, olha que minha banha me deu, ó, uva na boca. Tem dinheiro aí? Pode gastar? Chama, pai, olha só. Hélio de la Penha decidiu se despedir de um dos seus imóveis mais exclusivos no Rio de Janeiro e colocou à venda a mansão onde vive. Ele que é integrante do Cacete Planeta, ex-Cacete Planeta, né? Com a família desde 2016 por 20 milhões de reais. Localizada no Leblon, uma área nobre da Zona Sul de Carioca, com uma residência com cerca de 500 metros quadrados, desculpe, tá? Aí eu cometi um equívoco na metragem. E passou por uma ampla reforma nos primeiros anos em que o humorista morou no local, ao lado da esposa, Ana. É isso mesmo, entre os três filhos. A principal mudança aconteceu no térreo, onde as partes foram totalmente derrubadas e criada uma nova área de convivência. Segundo ele, vai trocar o imóvel porque precisa mudar em outra região do Rio de Janeiro. Ai, se eu tivesse 20 milhões, você tem? Pra me emprestar, pra gente comprar? Será que eles pegam lá o Minha Casa, Minha Vida? Aquela parcela de R$1.000 que cabe no bolso? Pega nada, né? 20 milhões de reais. Então ele tá desfazendo porque ele quer ir pra outro lugar, outra região do Rio de Janeiro. Eu conto, mas também apimento. Bora se jogar com o Delove!
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0: Massa FM, a minha rádio é massa, o som de Sammy Rico com Zezé de Camargo, Estrada da Vida, tocando pra você aqui no Alô da Massa. E também tô aguardando o seu contato pra você concorrer nas promoções. Oi, quero participar do Delivery Massa, o Marcos Fonseca vai concorrer com a gente. O Davi da La Palma também vai estar concorrendo e participando aqui na Massa FM. Manda o seu recado também, que a gente manda aquele abraço. E também a gente manda beijo pra turma que manda áudio. Manda aí o seu recado especial, mais pessoal, mais personalizado. E a gente fica muito contente. O Vini Fonseca também mandou recado e quer concorrer nas promoções da Massa FM. Obrigado! Também com a gente o Marcos, já falei, a Sandra também mandou recado, obrigado. A Elenir, obrigado Elenir, grande abraço pra você. E também você manda o seu no 54996755746 aqui na Massa FM Serra Gaúcha. 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
0: Termina neste domingo o prazo para o resgate dos prêmios do sorteio mensal de número 161 da Nota Fiscal Gaúcha, realizado em fevereiro. Após esta data, não será mais possível solicitar os valores que retornarão para o orçamento do programa para redistribuição futura. 13 pessoas da região metropolitana, Vale dos Sinos, Serra, Sul e Fronteira Oeste têm prêmios de R$1.000 aguardando a retirada, totalizando 13 mil pendentes. As demais premiações, uma de 50 mil e outra de 10 e também de 5 mil, já foram resgatadas pelos vencedores. Todas as pessoas que estão cadastradas no Nota Fiscal Gaúcha e que incluem o seu CPF em notas fiscais participam automaticamente dos sorteios mensais. O prazo para resgate é de 90 dias após a homologação do resultado. Vencedores do sorteio de fevereiro da Nota Fiscal Gaúcha têm até este domingo para resgatar R$13 mil em prêmios aqui no estado.
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3: Mas FM 1 para as 3.
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0: É agora que começa as mais pedidas pra você, as melhores também da nossa tarde. Então você que vai fazer elas para tocar também às 5 da tarde com as melhores da nossa programação. Pede a sua, manda recado, que agora vai tocar só sucesso. Tem Marília Mendonça, tem Fred e Fabrício, tem Leandro e Leonardo, Ana Castela. Vamos ver o que tem mais? Jorge e Matheus, tem também Matheus e Cauã, Daniel, Elis Juste, Zé Neto e Cristiano, Zezé de Camargo e Luciano. Essa aqui é muito boa. Danilo e Davi, tem também Maiara e Maraíza e muito mais pra você curtir na Tarde da Massa. E as mais votadas tocam às 5 da tarde de novo pra você curtir nas melhores aqui da Massa FM. 54996755746. Lembrando que também você vai receber aí, com certeza, as informações para participar das nossas promoções. Hoje tem sorteio com a turma da Pizzaria Porto de Lucena, ao lado do Porta em Nova Prata. Delivery massa, nome e cidade, manda pra gente que o sorteio é hoje, fim da tarde, aqui na Massa.
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1: Respira, gato e gatas, que eu estou de volta sempre falando o quê? Da vida dos famosos, coisas ricas, Daniel Love. Pega, moleque, minha banha e me deu vó na boca. Ai, meu Deus, é de rasgar a caixa da Barbie. A atriz e apresentadora Carolina Ferraz usou as redes sociais para desabafar após ser alvo de comentários maldosos por conta de sua aparência. Famosa e tem 58 anos, e eu acho ela belíssima, linda, gata e atrevida, disse que recebeu críticas de homens afirmando que ela estaria envelhecendo mal. A artista disse que as falas são machistas, e são mesmo, porque você tá bonita. E é verdade, viu? Não tô puxando o saco dela, porque ela nem me conhece, nem eu conheço ela. Não, eu conheço. Ela que não me conhece. A famosa, que deixou o comando do jornalismo Domingo Espetacular na Record, se manifestou no Instagram e disse se impressionar com a quantidade de comentários críticos à sua aparência. Ela falou assim: estou impressionada com qualidade e quantidade de homens falando que eu estou velha. Mas como o tempo passou para mim, passa para os homens também. E é preciso dizer isso: envelhece com qualidade de vida quem consegue chegar lá. Quem não chega, morre jovem, segundo Carolina Ferraz. Nossa, o homem que fala mal da Carolina Ferraz ou fala que ela é feia, precisa se olhar no espelho, né, queridinho? Eu conto, mas também é pimento. Bora se jogar com o Derlove!
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0: Mas FM é a minha rádio, é massa. O som de Ana Castela com o Pericles simplesmente acontece. A galera que tá junto com a gente já pode se inscrever nas promoções da Massa FM. Você que ainda não se inscreveu, né? Manda recado pra gente pra concorrer aqui na Massa. Abraço pro Aníbal, está ligado com a gente. Seu Antônio Cassol, ligado aqui na Massa. E também vai participar das promoções e do Delivery Massa. Um grande abraço pro senhor. Também com a gente, Delivery Massa. Quem mandou foi o Luiz Carlos, também vai concorrer aqui na Massa. A Sandra Maria, de Nova Prata, também quer participar das promoções. Lembrando que hoje tem o sorteio do Delivery Massa com a Pizzaria Porto de Lucena. 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

você fez ou deixou de fazer. Não mudou o indício, Deus escolheu você. Sua raridade não está naquilo que você possui ou que sabe fazer. Isso é mistério de Deus.

0: Mas FM, a minha rádio é massa. Sabrina Seleguin com sofás e tocando aqui na Massa FM Serra Gaúcha. Manda aí o seu alô que eu aguardo o seu contato. E se você mandar áudio e quiser que a gente toca aqui na Massa. Oi!
1: Boa tarde, Rádio Massa, tudo
0: Boa
1: bem
0: tarde.
1: Com vocês?
0: Tudo ótimo.
1: Gostaria de participar da promoção do sorteio da pizza do Porto do Lucena hoje.
0: Valeu!
1: Beijão!
0: Beijo da Yara, Prigol pra você aqui na Massa. Valeu, um beijo pra você, obrigado pela companhia. A Dineia também quer participar do Delivery da Massa, valeu! A Natasha Vendramin também concorrendo com a gente, obrigado! Também mandando o seu recado aqui na Massa, a Silvana Dalla Palma vai concorrer também, obrigado! Oi, Massa FM, quero participar da Pizzaria Porto de Lucena, Rejane, Nova Prata, também concorrendo com a gente por aqui. Manda aí o seu recado, daqui a pouquinho é o sorteio, mas dá tempo, nome, cidade, manda aí Pizzaria Porto de Lucena ou Delivery Massa, como você preferir. 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E aqui você pode faturar pizza e refrigerante por conta da Massa.
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7: Massa FM 21 para as 4.

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1: E agora aqui na Massa FM Serra Gaúcha a gente vai falar de esporte e com certeza vem chegando o nosso querido Marcos Couto para falar um pouquinho, né, de Copa do Mundo, de dupla Grenal, falar de esporte aqui na Massa. Lembrando que ontem tivemos estreia de Portugal, da Inglaterra, diversos resultados também, jogos acontecendo. O Brasil joga amanhã pela Copa do Mundo, né, um jogo contra o Haiti que promete também muitas coisas nesse, talvez mudanças, né, da seleção brasileira. E agora então comentário esportivo com o nosso querido Marcos Couto. Fala, Marcão, bom dia, boa tarde.
2: O que está incomodando os jornalistas e a torcida brasileira, na verdade, não deveria preocupar tanto assim. Carlo Ancelotti não teve 3 anos e meio para trabalhar

0: Ali entre uma Copa do Mundo e outra, o seu ano de comando é de 365 dias. E ao longo de 365 dias ele não conviveu de forma permanente com a seleção. Ele convocou uma vez por mês a seleção. Conviveu no máximo 96 a 100 horas, não mais do que isso, com a seleção. Com um treino regenerativo, um treino tático, outro regenerativo, o jogo, e dispersa a seleção brasileira de novo. Então, mais do que nunca, nós temos que torcer na tese do Mano Menezes, que do banco de reservas possa sair um jovem talento, e nesse caso o jovem talento é o Endrick, que possa resolver. Mas não é resolver para ganhar título. Carlo Ancelotti tem que fazer uma boa performance nesta Copa, fazer um legado de 4 anos para de 2030 e lá ser cobrado. Se a torcida vai ter paciência para isso, bom, isso eu já não sei. Porque no Brasil se troca de treinador como se troca de camisa, pelo menos nos clubes. E até na seleção brasileira, né? Ultimamente tem sido assim. Gigante do Vale, Marcos Couto para a Massa FM.
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0: Massa FM é a minha, a rádio é massa, Danilo e Davi não mexe nas minhas gavetas, está tocando e tocou aqui na Massa. Abraço pra galera que manda o seu recado e quer participar das promoções e também manda áudio que tá ouvindo a Massa.
1: Oi, eu sou de Nova Prata e me chamo Sandy e eu acho que eu mereço ganhar pra poder curtir com a minha família escutando a nossa rádio, que é muito massa.
0: Valeu, obrigado, Sandy, participando com a gente e também mandando o seu recado aqui na Massa FM. Manda o seu também que a galera curte pra caramba.
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0: Marcos Couto falou sobre a seleção brasileira, sobre o trabalho de Ancelotti. E agora a gente fala um pouquinho também sobre a Copa do Mundo e os jogos que aconteceram ontem. Ontem teve Áustria e Jordânia, 3 para a Áustria, 1 para a Jordânia. 1-1 Portugal estreando e ficando no empate com o Congo. Inglaterra vencendo por 4-2 a Croácia, um grande jogo na Copa do Mundo. Teve Gana 1, Panamá 0 e Uzbequistão 1, Colômbia 3, a Colômbia também vencendo na sua estreia. Hoje temos, já tivemos, Tchequia contra África do Sul, 1-1, né? Então, o jogo aí já encerrado para você na Copa do Mundo. Também tivemos, e vamos ter, né? Tivemos esse jogo aí, agora ficou bem bom, né? Que saiu tudo aqui, Tchequia e África do Sul, 1-1. Também temos hoje, às 16 horas, Suíça e Bósnia com Herzegovina. E também temos Canadá às 19 horas contra o Catar e México contra a Coreia do Sul às 10 da noite. Então, jogos aí do grupo A e também do grupo B da Copa do Mundo. Brasilzão joga amanhã às 9h30 da noite contra o Haiti. Também o segundo jogo da seleção brasileira no grupo C pela Copa do Mundo já se iniciando, né? A rodada e a segunda rodada de grupos na competição.
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eu sou o Nico Neto e agora tem Massa da de 10. Minha rádio é massa. Uma excelente tarde pra você na companhia animada da Massa FM Serra Gaúcha. Manda recado que daqui a pouquinho tem sorteio no 549-9675-5746. É meia hora só de música pra gente se divertir juntos por aqui em mais uma edição do famoso, do animado, do divertido Massa da de 10. Boa tarde, ouvinte massa!

Mas FM, a minha rádio é massa, tocando Simone Mendes, com direitos iguais pra fechar o Massa da de 10. 10 sucessos direto, meia hora só de música. E a galera que tá junto com a gente também manda aquele recado, manda beijo, manda abraço e a gente devolve a participação dos nossos ouvintes. Oi, quero participar da pizza. Fabielle Frata Vitória, Nova Prata, vai concorrer com a gente, obrigado. Tá concorrendo já. Beijo pra você, Fabielle. Delivery Massa. Quem mandou pra gente foi o Milton Segala, também concorrendo aqui na Massa. Oi, o Vale da Massa, Caroline Gusberti, Veranópolis, também participando com a gente. E você também pode conferir a nova promoção no nosso Instagram. Vale da Massa, o sorteio é amanhã, R$150 com o Super Lorenzetti de Nova Prata ou Protásio Alves. 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

0: Protásio Alves e o sorteio é aqui com a gente. Manda recado, participa aí que daqui a pouquinho tem delivery massa com a Porto de Lutiana.
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1: Respira, gato e gatas, que eu estou de volta sempre falando o quê? Da vida, dos famosos, coisas ricas, dando love bag. Olha que minha bunny. Olha só quem tá de volta aqui. Nego Di surpreendeu ao surgir irreconhecível durante o evento de fisiculturismo realizado no Rio Grande do Sul durante esta semana. O ex-BBB e humorista de 32 anos tem se dedicado parte da rotina dos treinos intensos, alimentação regrada e ao desenvolvimento físico. O resultado chamou a atenção. Participante do Big Brother 21, com passagens pela polícia e tudo mais por enganar pessoas por vender televisão e não entregar, Nego Di esteve preso, como eu acabei de falar, em 2024, sob acusação de estelionato e lavagem de dinheiro. Mas agora parece que tá tudo certo, ele tá até fazendo fisiculturismo. Ah, eu conto, mas também é pimento. Bora se jogar com ele, love!
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0: Massa FM, a minha rádio é massa, o som de Jads e Jadson com Ressentimento, tocando aqui na Massa FM Serra Gaúcha. Oi, Vale da Massa, Elisângela Bergosa também tá concorrendo com a gente, obrigado. Heloísa Segalim, Delivery Massa, valeu, beijo pra você. Jussiane Kátia, Vila Flores, também concorrendo com a gente, obrigado. Delivery Massa, Porto de Lutina, o Giovanni, Nova Prata, também com a gente. A Patrícia Pessoto, também concorrendo, valeu. A Patrícia Loencete, também participando aqui na massa, obrigado. A Elita mandou recado também e vai concorrer no Delivery Massa. E também a Ana Vitória do Amarante. E a galera que tá participando, a Lia também mandou recado, obrigado, beijo. Também a galera em peso mandando o seu recadinho aqui na massa, Thaís Cardoso, Heloísa Fonseca, muita gente aí participando com a gente e a gente fica muito contente com o carinho dos nossos ouvintes aqui na Massa FM. 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
0: O sorteio de hoje da Mega Sena promete ter resultado positivo para o sortudo que acertar as 6 dezenas premiadas. A loteria vai pagar 36 milhões de reais para quem conquistar este feito. Sorteio hoje da Mega Sena pagando 36 milhões de reais, você podendo aí fazer as suas apostas da Mega Sena. São 3 vezes por semana, terças, quintas e sábados, em concursos especiais com a Mega da Virada, pode ser realizadas em outras datas. Mas normalmente é isso aí. O sorteio da Mega Sena de hoje ocorre às 21 horas no horário de Brasília. A transmissão acontece ao vivo pelo YouTube da Caixa para o acompanhamento em tempo real. Então, segundo, você pode aí ainda apostar até às 20 horas em um concurso da Mega Sena, que hoje pode pagar mais de

0: 70 milhões de reais.
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0: excelente fim de tarde pra você. Eu sou o Nico Neto.
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0: na maior animação da Massa FM Serra Gaúcha. Você que está no carro, está no trabalho, está dirigindo ou está aí em casa, fazendo, quem sabe, aquela faxina, tomando um chimarrão, não importa, está no comércio, está na rua, ouvindo no aplicativo, no radinho, você que escolhe. Escolhe a forma mais bacana, mais legal, dá volume, vem curtir com a gente mais uma edição das mais pedidas da Massa.
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0: E aproveita para mandar o seu recado no nosso WhatsApp. 549-9675-5746. Daqui a pouquinho tem sorteio.

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0: Massa FM, a minha rádio é Massa. Natan e o Zé Vaqueiro, aproveita que eu tô obrigado tocando aqui na Massa FM Serra Gaúcha. Teve também Zezé de Camargo, Marília Mendonça e Luan Santana no primeiro bloco das mais pedidas da Massa FM. E a galera quer concorrer à pizza aqui na Massa. O Daniel Guadanin, de Vila Flores, quer concorrer e vai concorrer com a gente. A Érica também quer concorrer aqui na Massa, valeu! Também de Protásio Alves, a Michele Cunico, e vai concorrer. A Roseli, beijo Roseli, brigadão! Obrigado por sua companhia sempre junto com a gente e também está participando das promoções. A Iria diz que hoje vai na Porto de Lucena, então tá bom, Iria. Chega lá e fala com o Luan, pede um desconto legal pra ele, que é nosso parceiro aqui da Massa FM. Chega, eu quero falar com o Luan. E aí o pessoal vai te encaminhar aí pra ele, pra pedir aquele desconto especial por conta da Massa, tá bom? Iria, beijo pra você, mas também tá concorrendo no Delivery Massa. E também tem a galera que manda o seu áudio, a gente toca por aqui. E a Valentina também quer participar com a gente aqui na Massa.
1: E a Valentina Mala Prata, e eu quero concorrer à pizza.
0: Vai concorrer também, ela com a gente aqui na Massa. Manda seu recado também. 54996755746. Daqui a pouquinho tem o sorteio do Delivery Massa.
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0: Massa FM, a minha rádio é massa. Você ouvindo o som do Corpo e Alma, tocando aqui na Massa, hoje às 10, junto com Bruno e Marrone. E você que tá ligado com a gente, participou, mandou o recado. A galera em peso participando hoje. Vale Pizza da Massa, Ana Paula Pessotto. O Marco Souza mandou recado pra gente, quer participar das promoções da Massa. Oi, quero a pizza. Rafaela Keffer também mandou o seu recado e vai concorrer agora no sorteio. E também tem gente que manda áudio. Eu adoro o áudio da turma aqui na Massa. Toca, Massa!
1: Boa tarde. Boa tarde. Me chamo Thalise, sou de Nova Prata. Oi, Thalise. Gostaria de participar, obrigado, concorrer à pizza e o refri para assim saborear com minha família.
0: Show de bola.
1: Obrigada, minha rádio é massa.
0: Beijo pra Thalise e toda a sua família também ligados com a gente aqui na Massa FM Serra Gaúcha. A Tati Guidini também, obrigado. Obrigado, Veranópolis também junto com a gente aqui na Massa FM Serra Gaúcha. Manda aí também o seu recado, participa com a gente. Daqui a pouquinho tem Giro Massa. Amanhã tem o Vale da Massa, R$150 com o Super Lorenzetti. 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Então, tem promoção para todos os gostos e todo dia tem presente aqui na Massa.
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0: 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Vamos liberar presente aqui na Massa! Quem tá levando nesta semana o Delivery Massa é a Emanuele da Costa Siqueira! Final do telefone 7132. Alô, Emanu! Emanuele Siqueira, da Costa Siqueira, final do telefone 7132. Tá levando, e a produção da Massa FM faz contato com ela para a retirada do seu presente.
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0: Tá começando o giro. É o seu programa de fim de tarde aqui na Massa FM Conexão RS, Massa FM Grande Porto Alegre, Serra Gaúcha, juntas. Tá todo mundo ouvindo. Joãozinho, Celinho e ela, Ju Vieira, aqui no Giro Massa.
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0: tarde aqui na Rádio Massa, Conexão RS, Grande Porto Alegre 90.3 e Serra Gaúcha em 103.3 conectadas. 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Você que está ouvindo também pelo modo online, no app, no site massafm.com.br ou também através da sua plataforma preferida. Obrigado pela audiência. Temperatura na média na Grande Porto Alegre, 16 graus. Você que está na Serra Gaúcha, 14. Daqui a pouco as informações do tempo, a previsão do tempo para amanhã. Amanhã já é sexta-feira, ela tá chegando. Coisa boa. Hoje, quinta, portanto, temos a participação luxuosa. Além do Joãozinho aqui, do Celinho, ela está aqui, perfumada. Ah, a Ju Vieira.
1: Mas, ó, essa trilha... Não, essa trilha acho que não combina, mas tá tudo certo. Não, por favor, Josi. Mas, meninos, muito boa tarde, bom fim de tarde, boa noite. Só tem uma coisa pra dizer. Esse café tá mais forte que coice de mula. Impressionante.
2: Quem é que fez o café? Posso dizer quem fez esse café?
1: Bom, acho que começa com G.
0: G de... né? Exato. O diretor?
1: O diretor. Não,
0: o diretor, é fim de tarde, assim, ele bota esse café pra...
1: Pô, tá tenso.
0: O bicho pegar, entendeu? É. Até porque, né, o pessoal tem que correr atrás aí, fim de mês chegando, sabe como é que é, pressão máxima.
1: Sobre isso, mas tirando isso, também tá tudo certo. Uma boa noite, nossos queridos ouvintes, Conexão RS, Serra Gaúcha, também Porto Alegre. Posso convidar pra seguir lá no Instagram?
0: Por favor.
1: Arroba Massa FM Serra Gaúcha, arroba Massa FM Pô, Marcelo tá de deboche.
2: Não. Jamais.
0: Ele tá bocejando, jamais. Ele tá com soninho, não. Essa hora já tá com... né?
1: Eu vi ele me olhando atravessado e começou o deboche.
2: Não, jamais. Só porque tá mais loira do que nunca.
1: Viu, literalmente.
2: Meteu um amarelão ali, né?
0: Essa semana ela veio numa...

0: São esses dias aqui, rapaz.
1: É olha. Papo de Undaiá. Sabe o que é papo de Undaiá?
0: Diga.
1: É tipo aquela coisa. Alô.
0: Tá
1: aquele
0: certo.
1: Clima.
0: É, ela fazendo sucesso no Amarelinho da Massa, ontem em Canoas, com o pessoal que cuida do trânsito em Canoas, né?
1: É verdade, foi muito legal, inclusive, Amarelinho lá. Hoje também foi muito bacana lá em Gravataí, o Amarelinho também, a galera participando.
0: Teve um tiozinho que chegou na móvel,
1: pique,
0: né?
1: Naquele
2: pique. Estão ouvindo 90.3.
0: Aí, o que você tá fazendo exercício? Não, estou treinando para a corrida.
1: Exato.
0: Parece, Marcelo. Parece um velho que a gente conhece que trabalha aqui na rádio. Né? Não, parece?
1: Exatamente isso. Ficou brabo. Eu falei, tava caminhando. Não, era treino para corrida. Bem isso.
2: Vai correr domingo, será agora?
1: É. Talvez.
0: Mas tem um amigo nosso aqui na rádio que vai participar do Circuito das Estações agora, domingo, só que ele não quer chegar tão cedo. Porque é 6:30 que começa, né?
1: Não, mas aí tem toda aquela preparação. Aí.
0: Olha, não, vai se entregar.
2: Vamos respeitar.
0: Vai se entregar.
2: 6:30 da manhã num domingo marcar a corrida, isso. Eu vou lá na maior, né, na maior boa vontade, aí olha o horário da largada, 6:30 da manhã.
1: Mas você não tem nenhum ritual, Marcelo, não. Antes da corrida?
0: Ele vai comer um mocotó no sábado à noite. Aquele mocotozão.
1: Coisas horríveis vão acontecer, então.
2: E na manhã vou comer um pratão de massa ainda, né, pra dar energia pra corrida. Carboidrato.
0: E pra fechar com o nome da rádio que você trabalha, é isso, né?
2: Exatamente.
0: Aí tá tudo certo.
1: Que horror.
0: Né? Comer massa na rádio massa. Exatamente. Tem um ouvinte nosso que já mandou até a montagem, né?
2: É verdade.
0: O time aqui é comendo massa.
1: Espaguete.
0: Ele participa direto com a Ju, direto nas manhãs aqui, a Ju apresenta amanhã, né? Uh-huh. Na Massa FM Grande Porto Alegre.
1: Eu sou ouvinte diário, integral, o tempo todo.
0: Participa bastante. Do Mulher Entende Mulher, inclusive ele gosta de dar os palpites, né? Porque tem prêmios no Mulher Entende Mulher, uns prêmios bem diferenciados, que a Ju sempre tá presenteando aqui a audiência.
2: Incentivando.
1: E falando em prêmios, inclusive, Marcelo, tudo acontece. O Enigma do Pila ontem, nós presenteamos nosso ouvinte maravilhoso com R$2.000.
0: O Mauro.
2: Quem presenteou?
0: A Rádio Massa.
2: A Rádio Massa.
0: Exatamente.
2: No horário de quem?
0: Do Giro Massa, que saiu no Giro. Mas qual o problema? Você não acha que, senhor, que quando tem que sair, não adianta. Sai, né? Chega a hora certa. Ontem, quando a gente estava aqui fazendo o Enigma do Pila com o Mauro, ele começou, né, falando do Roberto Salles, Picuinha, e aí quando ele falou Casinha Branca, a gente parou, o quê? Acertaram? Acertaram, levou. Feito. E ontem saiu a dica dos R$2.000, facilitou bastante, né?
1: Muito.
0: Então, parabéns.
1: E hoje?
0: Já tem um outro novo Enigma.
1: Tem, tá, começou em R$100, então, essa participação valendo. Mas olha só, tem que participar desde o início, gente.
2: R$100
1: é grana no final do mês.
2: Né?
1: E no final do mês, então, do meio pro final, né? É grana, R$100 já tá valendo, a gente espera a participação.
0: Como é que o ouvinte massa faz pra participar do Enigma do Pila daqui a pouco?
1: 51981427070, Enigma do Pila, acumulado não, né? Começando em R$100 e a gente esperando a tua participação.
0: Muito bem, temos agendão hoje?
1: Hoje temos agendão, até porque amanhã vai estar acontecendo mais um jogo, né, da seleção.
0: Isso aí.
1: Que vai estar enfrentando.
0: Haiti.
1: É isso aí, sabe o horário.
0: Tá fazendo na cozinha, tá cheirando aqui, lembra do café?
2: Haiti.
0: Você quer passar, isso, a Ju vai passar, gente. Os detalhes, é o Grupo C Brasil, nesse que é o torneio de seleções. Então vamos colocar aqui o Grupo C que tem, além do Brasil, Marrocos, no qual o Brasil empatou no primeiro jogo.
1: Sim.
0: E tem também o Haiti e Escócia. O jogo do Brasil amanhã contra o Haiti. E você quer passar os detalhes aqui?
1: O horário, né? O horário. O pessoal tem que saber certinho também o horário que vai estar acontecendo amanhã. Até porque o agendão também vem pautado nisso. Tem vários lugares fazendo de forma simultânea, né? Criando espaços gratuitos aí amanhã às 21h30. Então, o Brasil...
0: Popular 9:30 da noite.
1: 9:30 da noite. Vai estar enfrentando o Haiti. Então, amanhã. E no agendão, a gente vai estar contando quais lugares vocês podem estar participando para assistir o jogo.
0: Como a gente comentou ontem aqui, né, Marcelo? No Grupo C, então, o primeiro lugar tá a Escócia. Porque o Haiti é a sacola do grupo, né?
2: Pessoal da saia.
0: E aí o Brasil empatou com o Marrocos, mas pelos cartões, Marrocos é segundo,
2: isso,
0: né?
2: Critérios.
0: Os números são os mesmos, né? Mas pelos critérios...
2: Pode ser o diferencial, né?
0: No final das contas pode, né? Foi empate, né? Ficou no 1-1 ali, Brasil e Marrocos, então nessa ordem, tá? Escócia, Marrocos, Brasil e Haiti. E amanhã, Brasil e Haiti, a partir das 9:30 da noite. E daqui a pouco vai... Sobre isso no agendão.
1: Tanto na Serra Gaúcha a gente vai estar falando sobre eventos, né? E também aqui na capital dos gaúchos, região do Vale dos Sinos, enfim.
0: Muitas mensagens chegando. A Adri de Canoas quer participar aqui das promoções. Mandou um beijo pra você, Ju.
1: Beijo, Adri!
0: Manda um beijo pra ela também. O Ademir também tá ligado com a gente, dando boa noite. Ó, quem aparece aqui? O Cláudio.
2: O Cláudio.
0: Quer participar da promoção Sé Equatorial, dando...

0: muitos elétrons aqui pra audiência, né?
1: Promoção especial.
0: Toda semana saindo elétrons aqui pro ouvinte Massa FM. Essa promoção tá no Instagram, @MassaFMPO, e também no WhatsApp, 51981427070. Lembrando que nas redes, a Massa FM Serra Gaúcha, @MassaFM Serra Gaúcha. Tem mensagem aqui, é você também, mandou frequência 90.3, tô toda a sintonia.
2: Ah, que legal, é tão bacana, quando o pessoal manda os registros, né? Tem gente que manda tomando café, tomando chimarrão, manda aí a foto do rádio também, ligadinha na Massa FM. Aqui não falha também, é o dia todo ligado na Massa FM, ô, coisa linda, assim que a gente gosta. Aqui é o Newton, de Dois Irmãos.
0: Aê! E ela, que já foi uma das ganhadoras do Enigma do Pila, ela botou aqui, ó, Marcelo, cheguei, eu já sei uma,
1: já sabe uma. Ah.
0: Pô, mas é. Começou hoje esse novo Enigma.
2: Começou hoje, R$100, ela já sabe. Pessoal, olha, quem é fã do Enigma do Pila tá em cima mesmo, né?
1: É impressionante.
0: Então daqui a pouco, mais uma edição do Enigma aqui na Massa FM. 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

0: 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Simone Mendes, Dois Fugitivos, 6:11. Temperatura para você que está na Grande Porto Alegre, na média 16 graus no fim de tarde dessa quinta-feira. Serra Gaúcha com média de 14 graus. Mensagens não param de chegar aqui, ó.
1: Com certeza, mensagem. Oi, entendeu?
0: 51981427070.
1: Mensagem chegando o tempo todo. A Roberta tá falando então aí de Nova Prata, ligadinha aqui na Massa FM. O Giro Massa é o programa que eu mais adoro. Eu tô saindo do trabalho e já sei que é a hora de chegar em casa. Ai, sim. É um aviso pelo horário. Também aqui o Márcio de Canoas mandando um beijo pra galera e também dizendo que a sua esposa, Letícia, tá de aniversário hoje. A Letícia tá de aniversário.
2: Olha só, que bacana.
0: Ivanete mandou um beijo pra você, Marcelo, ligadinha, diz que tá de volta aí acompanhando a Ivanete.
2: A Ivanete?
0: É ela mesmo.
2: Oh, mandou Ivanete,
0: aqui, ó, mandou,
2: queridona.
0: Mandou uma piscadinha pra você,
2: é, ó. É, queridona.
0: O emoji aqui com a piscadinha.
2: Ela tava viajando, né, cuidando do filho, se não tô enganado, e do neto, parece que estavam hospitalizados. Olha,
0: isso aí, tem que cuidar, cuidar da família.
2: A gente tem que respeitar, né?
0: E você fica sabendo bastante da vida dos ouvintes,
2: claro,
0: né?
2: Claro, os ouvintes me contam.
0: Depois a Juca e a fofoqueira.
1: Era o que eu ia dizer. Marcelo adora dizer que eu faço a fofoca.
2: Mas a fofoqueira

0: A maior é a Ju, até posso ser fofoqueiro, mas fofoqueira maior é a Ju aqui na rádio,
1: pronto,
0: né?
1: Tá bom.
2: Sobrou pra você, dona Ju. A Carol de Alvorada também mandou mensagem.
1: Eu também tô escutando vocês aí no Giro Massa, Carolzinha de Alvorada, tem áudios e mensagens chegando.
2: Ah, esse aqui o Marcelo conhece muito bem de longa data.
0: Quem?
2: Presta atenção.
3: Ah. Ó. Marcelão, aí, Gonzinho, um abraço pra vocês aí. Uma boa noite. Um abraço do tamanho do Rio Grande.
2: Dornelis.
0: Olá, Dornelis. Ele é um amigo do Jaimão.
2: Isso, né? ele sabe toda a história de você e o Jaimão na época lá que você trabalhou em Novo Hamburgo.
1: Muita história.
2: Isso aqui tem muita história pra contar.
1: Gente. Ele que sabe, tá certo. São períodos que a gente passa, né? As memórias a gente fica vivendo depois.
2: São muitas emoções, né, Celinho?
1: Muitas
2: emoções. Tem algumas emoções que até você sente saudade, né? É uma verdade, conta, confessa. Não bate saudade de vez em quando?
0: A gente não vive do passado. A vida é o presente.
1: Ai, que frio isso, Marcelo, que horror!
2: E a memória afetiva, cadê?
0: Passou.
1: Que horror! Viu como ele é ruim? Nossa, amargo!
2: Por
1: que amargo? Amargo! Tudo que passou, claro, foram recortes da nossa vida. Mas você não lembra com carinho de alguns recortes da vida?
0: Eu tô falando daquelas coisas assim que batem a gente de uma forma não positiva, como o Joãozinho quer dar
2: a gente. Não, nada a ver. Recordar e viver. Tem tantos momentos.
0: Os grandes momentos, evidente, que a gente leva na mente, no coração, para a vida toda. Agora, aqueles que não foram tão positivos, né, a gente procura deixar de lado.
2: Agora aguenta.
0: E a vida é em frente.
2: Aceita que dói menos. Tá? Eu sei que você gostaria de estar na Ipiranga nesse momento, mas calma.
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2: Daqui a pouco você sai daqui às 7, aí você pode ir lá, tá? Aí você dá uma banda lá.
0: Barbaridade, que barbaridade.
1: Eu, hein? Vamos lá.
0: Vamos lá com a previsão do tempo, então, para essa sexta-feira aqui na Grande Porto Alegre, aqui região metropolitana. Olha, a mínima de 12 e a máxima não vai passar dos 16 graus. Dia de sol com muitas nuvens e pancadas de chuva à tarde e à noite aí na nossa sexta-feira. Chuvinha vai pintar, vai chegar.
2: Como é que fica amanhã pra Serra Gaúcha, Ju?
1: Amanhã na Serra Gaúcha, então, sol com muitas nuvens, passando chuvoso à tarde, viu? A chuva não para à noite.
2: Então amanhã se prepara que tem tempo instável na Serra Gaúcha, mínima de 9 e máxima de 12 graus.
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2: Vamos saber de fofoca, ó, viu, Celinho? Você que tá falando, agora ela vai contar uma dos famosos.
0: Eu disse.
2: Não, mas é fofoca que todo mundo quer saber. E a gente conta através dela. Juvira!
1: Claro que sim, olha só. Imagina você estar na festa junina do Colégio das Filhas de Ivete Sangalo e de repente ver a cantora pegando o microfone. Foi isso que aconteceu, então, numa instituição particular aí de Salvador. A artista que acompanhava, né, as gêmeas, a Helena e a Marina, de 8 anos, quando decidiu entrar na brincadeira e participar da celebração. Com muito carisma, como sempre, Veveta, ela cantou Petrolina Juazeiro e transformou a apresentação em um momento inesquecível para pais, alunos e convidados.
2: Valeu, Ju. Daqui a pouco, então, tem mais fofocas nas quentinhas da massa. Mandar um abraço pro pessoal do SBT. Opa! Sempre ligadinho aqui na Rádio Massa. E pra quem tá acompanhando aquele torneio lá, das seleções, né, no mundo todo, já sabe, no SBT, com agora Galvão Bueno, juntamente com o Thiago Leifert, hein?
5: Olha o que ele fez! Olha o que ele fez!
2: Então se prepare que amanhã tem Brasil e Haiti, 9:30 da noite, tá?
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0: 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Ele vai estar aí dia 25 de julho. Ana Fly, Feijoada do Panda, estaremos lá. A Ju adora uma feijoada, vai estar.
1: Ah, eu adoro.
0: Olha,
1: mesmo.
0: A noite sensacional e o Panda é massa, né? Você sabe disso.
1: Com certeza, vai ser um show incrível.
0: A gente acabou de ouvir ele aqui com Eu Te Seguro. E chegou o momento, valendo. Quanto que tá valendo o Enigma?
1: R$100 tá valendo o Enigma, então começamos hoje mais uma edição do Enigma do Pila. Três músicas, né, os três artistas, vocês têm que adivinhar, né, nesse compilado aí de... Tá tudo misturado, tudo junto, misturado, meio que mixado também.
0: Três músicas, vale falar ou o nome da música ou do artista.
1: Boa, 51981427070 pra participar então do Enigma do Pila.
2: Agora.

0: Massa FM, Enigma do Pila.
1: Ai, meu Deus do céu, ai, meu Deus do céu, ai.
2: Vamos ver quem tá na linha. Alô, boa noite.
3: Boa noite, Juju.
2: Oh, querido.
4: Quem está na linha?
3: É o senhor Leandro César Sparrenberger, aqui em São Leopoldo.
2: Não tá nas entregas agora, meu amigo?
3: Não, já
2: encerrou.
3: Tô aqui agora dando baixa. Tô dando baixa nas entregas, ainda parado aqui no estacionamento de um mercado.
2: Tá certo, Leandro.
3: Daqui a pouquinho tô indo embora.
2: Maravilha, vai pra casa descansar. Leandro, nosso amigo, diário, sim, companheiro aqui da Massa FM, vai participar do sim, Enigma sempre. Do Pila. Tá pronto? Senhora,
4: você quer ajuda do Celinho? O Celinho pode te ajudar. Você quer ajuda?
3: Ah, é? Tu acha que vai dar certo?
2: Ih, e aí, Marcelo? Não vai ajudar o Leandro?
5: Queres ou não queres?
3: Se vale a pena, eu quero. Tá.
4: Agora, veja bem, a ajuda dele ou vai levar para um lado ou para o outro. Né? Daqui a pouco vai para cima ou para baixo.
5: É aquela ajuda que pode né, derrubar o vivente. Né?
3: Você confia? Manda dica, então.
4: Você confia? Dica, ele vai, mas durante o tempo. Ele vai te ajudar durante o tempo.
2: Tá bom.
3: Tá bom.
4: Solta o enigma aí, solta aí.
3: Vou chutar tudo.
4: Tempo, Lelê.
3: Vai, Lelê. Bruno e Marrone, Romaria, fio de cabelo.
4: Menudos.
3: Sinônimos. Escrita nas estrelas.
4: Rick Martin.
3: Nuvem de lágrimas.
4: Opa, quase. Ai, quase uma, né? Quase que ele acerta uma, hein?
2: É.
4: Opa, foi na trave essa aí, mas não deu, Lelê. Mas valeu a participação, né, Ju?
2: Valeu super, Leandro.
5: Ô, Leandro, nem esperou minha dica, né, viu? Não esperou minha dica.
2: Até o Marcelo chegar com a dica, entendeu?
4: O Marcelo deram duas tartarugas pra ele, né? Uma fugiu, a outra se escondeu. Olha,
5: se eu fosse o Leandro, eu teria pedido a minha dica, né? Mas não quis, né? Não quis.
4: Mas por que você não falou pra ele ali durante o tempo?
5: Não, não quis.
4: Não.
2: Você tava esperando ele se manifestar, ter iniciativa, claro, Marcelo. Claro, ai, que falta de gentileza.
5: Não, eu ouvi não. Tem que se manifestar.
2: Ah, pronto. Só o que faltava.
4: Então acumulou. Acumulou pra amanhã. Quanto amanhã?
2: R$150.
4: Ah, mais grana. Então pra amanhã, quem tava secando, ó. Não deu hoje. Acumulando Enigma pra amanhã, sexta-feira, R$150. E pra brincar com a gente no Enigma, é só mandar mensagem pro 519-42-7070. Esperando sua participação por aqui. E daqui a pouco, tamo junto e misturado.
2: Boa, tá? Enquanto.
4: Tem que interagir no programa, tá? Pra ser chamado pra jogar o Stop. Stop pra hoje? 5.300! Muita grana! É a rádio que dá mais dinheiro no Brasil! Nossa. E como é que faz pra participar? Já pega o número do Tamo Junto e Misturado: 11-3509-9290.
5: Repete, Ju.
2: Marcelo, vai me ajudar. Ó,
4: vem comigo. Claro. 11-35-09-09-92-90.
2: Pronto.
4: Aê!
2: Agora vai tu, então, agora repete. Já nós dois falamos, brincadeira. Vamos fazer
5: mais
2: isso.
5: Mais uma vez,
4: não. Já o pessoal já pegou aí, daqui a pouco. Então participa com a gente no Tamo Junto e Misturado. Você pode levar essa grana, imagina. Vai ajudar muito. Reta final aí do mês de junho. Hã? Você não tá precisando desse din-din?
2: Eu tô.
4: Ah, então quem não tá, eu né? Realmente, a situação não tá fácil, né, gente? Ó, vamos atrás do que é nosso. Boa sorte, ouvinte massa. Daqui a pouco tem Agendão com a Ju, falando de dicas culturais pra você na Grande Porto Alegre. E o Dedé Maravilha com as dicas direto da Serra Gaúcha.

0: Massa FM, a minha rádio é massa. O embaixador Gustavo Lima, fui fiel. Agora 6:30, temperatura na média 15 graus na Grande Porto Alegre, Serra Gaúcha com 13 graus. Tem alguns ouvintes perguntando sobre a promoção que rolou agora mês de junho, mês dos namorados, dois iPhones.
1: Foi muito legal essa promoção, inclusive.
0: Um pra você e outro pro seu mozão. E o ganhador saiu agora no último dia 12, no dia dos namorados, na sexta-feira mesmo, dia dos namorados. Então, a Ju vai falar o nome da ganhadora, ela que tá levando. Já levou, né? Já ganhou.
1: Já levou. Foi uma promoção que aconteceu, inclusive, pelo site, né? massafm.com.br. E a ganhadora foi a Morgana de Oliveira Matias, de Souza. O telefone 0409, ao final.
0: Parabéns, então, pra Morgana.
1: Uou!
0: E se deu bem nessa super promoção, dois iPhones, um pra ela e outro pro Vem só aqui na Rádio Mais Massa. Aqui.
1: Foi muito legal. Ontem também o Enigma do Pila, né? Nós já falamos, inclusive, aqui no início, teve um vencedor, um ganhador, que levou R$2.000, que o nome do nosso ouvinte ganhador é o...
0: Mauro.
1: Que o sobrenome dele...
2: Strasburger, alguma coisa assim.
1: Strasburger, Mauro Strasburger.
0: Boa memória, hein?
1: Boa!
0: Depois fala que a memória é ruim. Tá boa.
2: Eu não tenho certeza.
0: O remedinho...
1: Não, é sim, é sim.
0: Aqui, ó, isso. O remedinho tá ajudando. Inclusive, a gente tem a frase da Morgana aqui, se você
1: legal.
0: Quiser falar. Porque ela levou a melhor, levou os iPhones. Porque essa frase dela ficou massa demais. Por isso, né, ela foi a grande vencedora da promoção Sonho de Amor. Dá a frase dela no ar aí.
1: A pergunta era, qual loucura de amor, né, você faria pelo seu amor e por quê? E ela respondeu, se fosse preciso, eu reviveria cada um dos últimos 20 anos exatamente da mesma forma, com todos os desafios, aprendizados e conquistas, só para ter a certeza de encontrá-lo novamente no final. Porque a maior loucura de amor não é atravessar o mundo por alguém, é escolher a mesma pessoa todos os dias durante uma vida inteira.
0: Lindo, hein? Parabéns, então, Morgana. 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Mensagens não param de chegar aqui da nossa audiência pelo 51981427070. Mandar um beijo pra Carlinha de Novo Hamburgo, pediu música, vamos ver se dá tempo de tocar ainda no próximo bloco. Tá com a gente também a Kênia de Nova Prata, turma na Serra Gaúcha, você que tá também em Garibaldi, um abraço pro Rogério. Obrigado aqui pela mensagem, querido. Tá, tamo junto. Conta sempre com a sua Massa FM, 24 horas por dia ao vivo, te fazendo companhia amanhã, tarde, noite, madruga, juntinho com você. Quem mais tá aí,
1: Ju? O Márcio Tales e o Rafael também de Bento Gonçalves, ligadinhos aqui na Massa FM. A Marcinha, a Priscila, a Tássia e a Taila estão falando.

0: Direto de Canoas, as gurias estão dizendo que estão no trem, estão ligadas aqui no Giro também, acompanhando a programação da rádio.
1: Celinho, quem tá aí também?
2: A Miriam, tá curtindo a gente, em Cachoeirinha tá ao nosso lado, já chegou em casa. Ô, queridona, aproveita aí a sua noite, seu descanso, obrigado aí pela companhia. Quem mais aqui? A Renata tá curtindo a gente aí na cidade de Novo Hamburgo, lá no bairro Canudos, tá ouvindo a gente também, um beijo aí pra ela. Obrigado aí pela sua companhia aí no bairro Canudos, em Novo Hamburgo.
0: E agora, sabe o que a gente tem?
1: Ah, conta.
0: O Agendão.
1: Boa!
0: Tá na hora do Agendão.
1: Você quer alguma música especial pro Agendão?
0: Ah, será que a gente consegue...
1: O que você quer? Fala aí.
0: Eu queria saber o que é. Horário de verão.
1: Turma do pagode.
0: Horário será que rola? A gente tá chegando no inverno, mas sabe por quê? Porque quando a gente fala de evento, a gente fala daquela coisa de programação. Mas é que você não lembra, não te remete a alegria, calor.
1: Mas faz tempo que acabaram com o horário de verão, né?
0: Pois é. Mas essa música é felizinha.
1: É, a música é boa. Turma do pagode é bom.
0: Felizinha. José, mas eu confio em ti também na trilha sonora.
1: Não, vamos botar porque você merece. Você é uma pessoa bacana, a gente gosta muito de você. Então vamos tocar de fundo esta belíssima canção da Turma do Pagode.
0: Aqui no Giro Massa. Não tinha outra música, mas foi essa. Essa é boa. Então, gente, tem tudo a ver.
1: Vamos tocar o pandeiro.
0: Tá bom. Passando o Agendão, então, aí pro final de semana, queria dizer que amanhã, entre os destaques todos, né? A Arena número 1 no Parque Harmonia, no bairro Praia de Belas, em Porto Alegre, vai estar passando a transmissão ao vivo do Brasil também, que vai estar rolando, vai estar enfrentando amanhã o Brasil, vai estar enfrentando o Haiti. Então, amanhã vai ter jogo, com certeza, no Parque Harmonia em Porto Alegre, que é uma das referências que nós temos. Outro ponto de encontro será a Torcida Alegre no Cais Embarcadeiro, na Avenida Mauá. A entrada é gratuita também e essa programação vai ocorrer até o dia 19 de julho, durante todos os jogos do Brasil, finais de semana e partidas decisivas da Copa. A estrutura vai estar contando com transmissão ao vivo, palco, telão de LED, arquibancada, céu aberto, ativações, gastronomia e também experiências imersivas. A gente não está no horário de verão, mas a gente está no momento de Copa do Mundo. É um momento atípico, feliz, alegre. Então esse é o clima e agora a gente vai direto para a Serra Gaúcha para saber a programação do final de semana.
1: Ah, conta aí então, Dedé!
3: Olá, Ju! Olá, amigos da massa! Estamos chegando então aqui na Serra Gaúcha, porque o domingo vai ser de comemoração. É o dia de comemorar o vinho brasileiro. O evento acontece das 10 da manhã às 10 às 19 horas. Na Praça das Rosas, bem aqui em frente à Igreja Cristo Rei, ao lado dos estúdios da Rádio Massa, em Bento Gonçalves. A programação vai contar com vinícolas, agroindústrias familiares, espaços gastronômicos e artesanato, proporcionando ao público uma experiência que vai valorizar os sabores, a cultura e as tradições da região. Também teremos atrações musicais, entre eles estão confirmados shows de Etienne All Star, Ayrton Sabino, Douglas Belo e Beck e Banda Alabama, garantindo entretenimento para toda a família. Então, portanto, o Dia do Vinho é um momento especial para valorizarmos nossa história, nossa cultura e um dos setores mais representantes do município de Bento Gonçalves. Direto aqui dos estúdios de Bento para a Massa Porto Alegre, repórter Dedé Maravilha, a minha rádio é Massa.
0: Tá certo, Dedé, obrigado então pelas dicas aí de final de semana e esse foi o nosso querido Agendão.
1: E quem tá chegando aí agora? A trilha identifica, ele?
0: Oh, é ele.
1: Marcos Couto para falar do mundo da bola. Chega aí, Couto.
4: Não vou aqui desmerecer a seleção do Haiti. Mas vou enaltecer o astral da seleção brasileira. Bastou Neymar colocar chuteiras. Bastou Neymar ser liberado para treinar com bola que o astral da seleção mudou. Nem precisou Neymar embarcar no ônibus que levou a delegação para Filadélfia, onde o Brasil está concentrado para o jogo de amanhã, 9:30 PM, contra a seleção do Haiti. Ele ficará treinando, ele ficará se recondicionando para estar no banco à disposição diante da Escócia. Se precisar, entra, se não precisar, vai para o primeiro mata da Copa do Mundo. Mas o astral já mudou. Que bom, né? Neymar, guardando as devidas proporções, atenção, as flexíveis, cotonetes, por favor, não me compreendam, não me entendam, não me levem a mal. Neymar está para a seleção brasileira, como Messi está para a seleção argentina, como Kane está para a seleção da Inglaterra, como Mbappé está para a seleção da França, como Cristiano Ronaldo está para a seleção de Portugal. Mal ou bem, ele é o nosso gigante, ele impõe o

0: respeito. Seja bem-vindo, Neymar. Tenha juízo, Neymar. Gigante do Vale, Marcos Couto, para Massa FM.
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0: 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Henrique e Juliano, seja ex. 15 para 7. 15 a temperatura. Não, baixou mais um pouquinho, 14.
1: Ih, gente.
0: 14 na Grande Porto Alegre. Se tá 14 na Grande Porto Alegre, na média, vamos atualizar o termômetro neste momento para quem tá na Serra Gaúcha. Tá 13. Não tá tão diferente.
1: Não tá. Imagina que fosse estar mais frio.
0: Se você quer passar frio, você pode passar frio aqui em Porto Alegre, região metropolitana. Não precisa ir pra Serra passar frio. É, que tá bem parecido.
2: Ah, hoje tá bem mais agradável, né, do que nos últimos dias, pelo amor de Deus. Aí,
0: eu não gosto de frio.
2: Início, eu também.
0: Ajude que ela se adapta em qualquer estação.
1: Eu gosto de todas as estações, é verdade.
0: Até pela roupa, né? Você vê que ela gosta de se produzir com casacos. É. Uma vestimenta qualificada.
2: Mas ela tem alguém para estar esquentando, né?
0: Não tá por essa,
1: não. Não tá por essas eu, hein? Um bom mocotó, um feijão, uma feijão, um sopão já me esquenta, tá tudo certo. Mas o Joãozinho não combina com o inverno, não. Ele fica tão, olha, toda hora doente.
0: Não gosto. Você dessa vez não pegou, eu peguei de novo.
1: De novo?
0: A gripe.
1: E não satisfeito, ele veio aqui espalhar os seus vírus.
0: Não, o pior é que dessa vez não espalhou e eu te digo mais, a Ju tá dizendo que é emocional, Celinho. Diz que é emocional.
2: Ah, eu acredito.
0: Mas é possível, porque o coqueiro está balançando com tanta força. Que aí um cara entra no desespero.
2: Então deveria estar internado já com pneumonia, né? Então,
0: cuidado, possivelmente. Ainda mais se você for correr 6:30 da manhã agora. Próximo você vai, né? Diz que não, vai.
2: Eu vou. Não, se o relógio despertar,
0: Não, não vem dar desculpa. Você vai lá, eu quero ver você correr. Com quantos quilômetros você se inscreveu?
2: 10 km.
0: Quê? Ju, se prepara, que segunda-feira a gente vai ter que...
1: Vai estar estragado, vai chegar dobrado
2: aí, vou ter que fazer dobrado aí, né, segunda-feira.
1: Não inventa.
0: Uma boa sorte. Circuito das Estações agora, próximo domingo. Então, turma da Massa FM vai participar e o Celinho vai correr os 10 km. Se ele chegar às 6:30 da manhã.
2: Vou chegar. Tá. E vou chegar entre os 20 primeiros da minha faixa etária.
1: Ah, tá explicado.
2: É que só vai ter 19 participando, né? Da minha faixa etária.
0: Gente, valeu, Ju. Obrigado. Passa rápido, né? O giro.
1: Muito!
0: Amanhã tem mais. A gente conta com você sempre. Quando quiser, você sabe. Chega junto aí pra participar aqui do programa. É o fim de tarde na Massa FM Conexão RS pra Grande Porto Alegre, 90.3 e Massa FM Serra Gaúcha em 103.3. Vem aí o Tamo Junto e Misturado. Tamo Junto e Misturado, você sabe, tem a brincadeira do Stop, tá acumulada em R$5.300. É muita grana, a rádio que dá mais dinheiro no Brasil. Então participa com a gente. Já pega o número aí do Tamo Junto e Misturado pra se preparar pra mandar mensagem, interagir, porque você tem que interagir na enquete pra ser chamado pro jogo do Stop. R$5.300. O número do Tamo Junto e Misturado, 11-3509.

0: 9290, certo?
1: Certo, meninos, um beijo. Quem tá na estrada agora, se cuide. Beijo grande também.
2: Valeu, valeu.
0: Ótima noite pra todo mundo, valeu, pessoal.
2: Até mais, e pra fechar tem giro de notícias aqui no Giro Massa, a dupla Nico Neto, direto da Serra Gaúcha, e Marcos Couto aqui pra falar da Grande Porto Alegre. Com vocês, então.
3: Aqui está algo muito importante para a comunidade de Sapiranga e para todos que trafegam pela ERS-239. Os prefeitos estão chamando para si a iniciativa de pedir a permissão junto ao governo do estado para, numa rodovia pedagiada, implementarem iluminação pública para aqueles que visitam e trafegam no perímetro urbano da 239 em seus municípios. Agora foi a vez da prefeita Karina Latti, em Sapiranga, junto ao seu vice-prefeito Caleb e secretários municipais, entregarem a etapa de revitalização e de iluminação no perímetro urbano da 239 em Sapiranga. Ficou bonito, já passei ali à noite, ficou realmente muito bem iluminado. É segurança para o comércio, as margens da rodovia, é segurança para os pedestres, é segurança para os motoristas em uma das rodovias mais perigosas do estado do Rio Grande do Sul. Gigante do Vale para a Massa FM.
2: Valeu, Couto. Falando da iluminação na RS-239, perímetro urbano de Sapiranga. Agora tem o Nico Neto para falar de Festa da Uva. É com você, querido.
4: Uma excelente noite aos ouvintes do Giro Massa e agora informações da Serra Gaúcha. Para falar sobre a Festa da Uva, a Comissão Comunitária da Festa Nacional da Uva apresentou nesta quinta-feira o balanço final da edição de 2026. A 35ª Festa Nacional da Uva, realizada e é tradicional em Caxias do Sul, encerrou a sua edição de 2026 com resultados expressivos. O evento registrou um saldo financeiro positivo de aproximadamente R$ 998 mil e recebeu cerca de 708 mil visitantes ao longo dos 18 dias de programação. Considerada uma das maiores festas comunitárias do Brasil, a edição deste ano teve como tema Fruto de um Sonho Imigrante, em homenagem aos 150 anos de imigração italiana no Rio Grande do Sul. A programação reuniu mais de 400 expositores, atrações culturais, gastronomia típica, shows nacionais e regionais, além da tradicional distribuição gratuita de uvas ao público. A organização também destacou que o resultado financeiro positivo reforça a sustentabilidade do evento e a importância da Festa da Uva para a economia, o turismo e a valorização da cultura da Serra Gaúcha. No encerramento deste evento, no dia de hoje, a comissão organizadora também confirmou a próxima edição da Festa Nacional da Uva, que já tem uma data marcada. Será realizada entre os dias 24 de fevereiro e 12 de março de 2028, novamente, como tradicionalmente, em Caxias do Sul. Informação para você da Serra Gaúcha, aqui na Massa.
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0: noite.
1: Buenas noches! Amanhã é dia de jogo da seleção brasileira. Tamo todo mundo empolgado. Brasil. Acho que vai ser uns 4-0 o Brasil amanhã. Fora o baile.
0: Agora você acorda, tá?
1: Valendo R$5.300 a partir de agora. Hoje é dia de barraco. Você gosta de grupo de WhatsApp? Então, se você gosta daquelas mensagens intermináveis que enche a sua memória de celular de coisas que você nem consegue acompanhar do que se trata, grupos de gente que você nunca viu na vida, ou aquelas mensagens de bom dia, família, todo santo dia, sai daqui, porque hoje esse é o tema do Balcão de Reclamações.
0: Boa, participa em 11-3509-9290.
1: Bora.
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1: Qual grupo de WhatsApp é o pior ou o mais estranho, hein?
5: Rapaz.
1: É o da família ou do condomínio?
0: O mais agressivo é o do condomínio. Mas posso contar um segredo?
1: Diga.
0: Bom, é o Telegram.
1: Ah!

0: Morada FM, João Gomes com Dengo.
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2: Deixa eu mandar um beijo antes pra Kátia, locutora, linda, maravigold. Tá na sintonia com a gente, mandou um beijo pra você também, a Katinha.
0: Beijo, Kátia.
2: Uma linda, um beijo também no pequeno dela, ela tem um filhinho. Kátia, nossa amiga de muitos anos, lindona, beijo pra você, obrigado pelo carinho. Vem cá, você gosta de um grupo de WhatsApp? Você gosta daquelas mensagens intermináveis que enchem a memória do celular de coisas que você não consegue acompanhar? Você não sabe o que é. Às vezes tem uns negócios pelados lá que aparecem do nada, assim. Às vezes você, sem querer, aparece. Grupo de gente que você nunca viu. E aquelas mensagens da família de... Bom dia, família. Sabe aquela chaleirinha com um bule de café? Na minha família tem um monte desse aí. Pois é, porque hoje é dia de reclamar desses grupos. É humanamente possível dar conta de todas as notificações.

0: essas mensagens desses grupos todos aí. Fora que tudo tem um grupo, né? Grupo de futebol, grupo da empresa, grupo dos amigos da infância, grupo da família. Ou seja, você tem muito do que reclamar hoje aqui nesse balcão. Diz aí, você acha que grupo no WhatsApp mais atrapalha a comunicação do que ajuda? Qual grupo do seu WhatsApp é o pior, o mais estranho? O do condomínio, da família, o dos amigos? Você prefere um grupo que ninguém fala nada, mas também ninguém quer sair? Ou o grupo que se fala todo santo dia sem parar? Vale R$5.300.
1: Boa noite, tamo junto e misturado.
0: Boa noite.
1: Não gosto de grupo de WhatsApp, porque sempre tem alguém que manda alguma mensagem, o outro não gosta, já dá um barraco. Então é melhor nem participar, não participo. Porque não sou de ficar quieta também. Se vejo alguma coisa errada, eu falo. Heronita Azevedo, de quero participar do Verônica. Stop.
0: Obrigado pela participação. Vai lá, barraqueirinha, né? Aí ela prefere brigar no ao vivo com os vizinhos, né?
2: É, não, ela fala, não gosto de brigar, mas quando eu brigo...
3: Boa noite, Rádio Massa, aqui é a Adriana,
0: e aí,
3: quero
0: Dri?
3: Participar do barraco e do Tamo Junto Misturar. É, em relação a esse barraco aí, o pior grupo de WhatsApp é de condomínio, porque tem pessoas que começam com um assunto sério e daqui a pouco dá num bate-boca danado, pelo menos aqui no meu condomínio é assim, e acaba envolvendo pessoas que não tem nada a ver. Então, eu prefiro nem participar. Eu já saí duas vezes do grupo e eles acabam readicionando. É isso. Tô fora. Beijo, menina, boa noite.
0: Você sabe que eu também tô no grupo do condomínio e lá hoje o pau tá quebrando por causa da quadra.
2: Imagina.
0: É. E semana passada foi porque tinha uma molecada roubando a figurinha da Coca-Cola. Toda semana tem um barraco naquele grupo.
2: Não, mas o pior do que grupo de WhatsApp é chamada em grupo.
0: Vem chamada um, em grupo.
2: Um senhorzinho, que não tem culpa, né?
0: Aperta sem querer.
2: Aí você aceita uma ligação com 6, 5, 7 pessoas.
0: E quando aparece os pelados no meio dessas ligações?
2: Mas é bom. Oi?
4: Boa noite, pessoal. Boa noite. Massa, estamos todos juntos misturados. Quem que fala é Yasmin. Olha, o grupo polêmico assim que eu tenho é o grupo das amigas, claro. Porque é mensagem o dia inteirinho. Fofoca vai, fofoca vem. E é mensagem o dia inteiro. Me bota no stop, um beijão.
0: Beijo. E é essas mesmas que falam assim, ai, meu trabalho tá me matando, eu não consigo mais. Aí você vai ver, tá o dia inteiro no WhatsApp fofocando com as amigas.
2: Ai, isso é terrível. Não. Eu acho assim, quando o cara é casado e começa com muita gracinha no WhatsApp, joga o celular na maré, meu amigo, porque...
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0: Você tava me ensinando aquele negócio do Telegram? Como
2: não,
0: é que faz?
2: Não, não, não, isso aí é baixo, ó. Não, não, não.

0: Mais FM, Fernando e Sorocaba com Terapinga.
1: Gente, por favor, silêncio!
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3: Ó, deixa eu mandar outro beijo, hein? Hoje eu tô beijoqueiro. Ai. Um beijo pra Milena Ciribelli, tá na sintonia. Já, já, Milena Ciribelli vem com o seu boletim, trazendo todas as informações do maior campeonato de seleções do mundo. E é só aqui que a gente tem a Milena Ciribelli, meu amigo. Brasil. Chupa concorrência!
4: Brasil! Beijo, Lili!
3: Mas hoje...
0: Eu pode falar. De um grupo de WhatsApp, Wilson.
3: Isso, hoje esse nós estamos...
0: Esse era um bom.
3: Qual?
0: Era o das Blitz.
3: Rapaz, esse era interessante.
0: É, mas isso aí, eu saía... Quando eu parei de beber, eu saí. E quando eu paguei o IPVA, eu também saí. Não precisava mais, deixava a vaga para uma pessoa mais necessitada.
3: Tá certo. Então a gente tá reclamando hoje de grupos de WhatsApp. Você tem algum grupo aí que você não aguenta mais? Ou você é daquele chato do grupo? Que você é que fala, você que alimenta esse grupo com informações insuportáveis e chatas. Porque hoje a gente tem tanto grupo, que às vezes as pessoas têm até preguiça de sair do grupo. Que aí vão te colocar de novo, aquela coisa, aí você deixa lá, silencia. Às vezes você é ativo, você vê as coisas lá. Conta pra gente qual é o grupo que te deixa louco da vida ou louca da vida.
5: Que é Rádio Massa, boa noite.
3: Boa
5: aqui,
3: noite.
5: João de Itajaí.
3: Olha,
5: eu tô
3: João?
5: Em três grupos. Um deles é comigo mesmo, só eu. E os outros dois estão silenciados pra sempre. Não converso, não falo, não respondo. E se alguém pergunta se eu vi, eu faço de desentendido. Às vezes nem comigo mesmo, no grupo que eu tô, eu falo, não, muito menos com o dos outros aí. Tá bom? É, coloca no stop aí, um abraço.
0: Esse aí é aquela camisa antissocial, social clube, né?
3: Parabéns, você é feliz, rapaz.
0: Ou então seu celular é muito ruim, viu?
6: É. Fala, pessoal da Rádio Massa, tamo junto, misturado. Eu tenho um grupo do WhatsApp que é o grupo da família. A gente faz fofoca, a gente dá risada, a gente chora junto. E aí nesse grupo a gente faz todas as atualizações todo dia. Tem um bom dia, tem um boa noite. Se tiver alguma piadinha no meio do dia, também passa. E coloca no stop.
3: Ela deve falar tanto no grupo que tá até rouca.
0: É nada. Mas não, com certeza, ela é uma tiazinha daquele
3: tipo
0: de glitter.
3: É.
0: Bom dia com glitter, orações,
3: não, entendeu?
0: Verdade. Receita médica de inteligência artificial, de chá milagroso.
3: As receitas, a receita do bolo.
0: E ensina como usa privada, não como, sente assim.
3: Como fazer um pão de queijo sem queijo.
0: É, isso é exatamente.
7: Boa noite, Rádio Massa. Tamo junto e misturado. Eu acho que o grupo mais complicado mesmo é o da família. Porque não dá pra você ficar discutindo com todo mundo, querendo saber o que realmente tá acontecendo, que às vezes eles colocam. Manda uma mensagem que você não sabe do que se trata. E não dá pra ficar perguntando. Senão você não trabalha, você fica o dia inteiro verificando o que que é. E quando fala que tá com uma dor de cabeça ou algum outro probleminha, começa a pedir oração. Ah, não, não tem paciência com isso não, viu? Me coloca aí no stop. Mary Rosa.
3: Não, eu gosto do grupo de família. Porque de vez em quando a gente descobre de uns parentes lá no fim do mundo que virou

0: corno.
1: Ah, sim, mas.
2: É, eu falei, você viu? Fulano levou gaia daquela mulher, mas eu sabia que ela tinha cara de rapariga. Aí começa aquele negócio gostoso, rapaz. De entrar num grupo agora.
1: Eu não tenho problema com o grupo de WhatsApp da família, eu tenho um problema com a família.

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0: 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Henrique Diego com Bruno Marrone.
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1: Gente, tá na hora de torcida massa com ela, Milena Ciliberi, pra falar de todos os detalhes do maior campeonato de seleções do mundo. Então vem pra cá, Milena Ciliberi!
2: Neymar está fora do jogo do Brasil contra o Haiti. O atacante não viajou com a seleção para Filadélfia, local do confronto de amanhã. O jogador permanece em Nova Jersey e está na fase final de recuperação da lesão na panturrilha e fazendo trabalho em dois períodos, além de treinos no campo e exercícios na academia. A participação do atacante contra

Escócia segue sendo pouco provável. E a tendência é que ele só fique à disposição na próxima fase. Sobre o time que entra em campo amanhã, segue o mistério. A tendência é que a equipe volte a jogar no 4-2-4, mas muitos jogadores foram testados durante a semana. Do time que começou contra Marrocos, o mais provável é que Danilo assuma a vaga na lateral direita e Luiz Henrique entre no lugar de Paquetá, além de Igor Thiago, que pode dar lugar a Matheus Cunha. Independentemente de quem for entrar em campo, é fundamental o Brasil apresentar um futebol melhor, vencer e convencer, né, gente? O Haiti está longe de ser um adversário perigoso e não tem tradição no torneio. Essa é apenas sua segunda participação na história. Tá certo que na primeira rodada algumas seleções favoritas foram surpreendidas, mas amanhã a zebra não pode aparecer. Não, de jeito nenhum. Show zebra! Não.

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0: Massa FM Mato Grosso e Matias, com você sempre será.
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1: 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Pra jogar stop. O
0: stop. Vamos falar então com a Gláucia. Boa noite, Glau.
3: Boa noite.
0: Tudo bem?
3: Tudo, e vocês?
0: Melhor agora falando contigo. Preparada pra ganhar R$5.300?
3: Oxe, com certeza.
0: Eita, menina. E tem gente pra te ajudar ou tá sozinha?
3: Não, sozinha.
0: Sozinha, muito bem. Boa sorte pra você, tá bom?
3: Obrigada.
0: Vamos jogar os dedos?
4: Vamos.
0: Stop! E Chabinha não jogou nada. Vamos lá, então eu tenho quatro dedos aqui. A, B, C, D. Letra D, valendo! Eu quero algo amarelo.
3: Algo amarelo pula.
0: Pulou. Fede muito.
3: Pula.
0: Pulou. Um animal.
3: Animal com D. Dinossauro.
0: Dinossauro, vamos considerar. Tem uma sílaba.
3: Dá.
0: Dá. Criança tem?
3: Dedos.
0: Dedos, muito bem, é amarelo. Acabou, Glau! Dinossauro é um animal?
4: Eu acho que sim, na verdade é uma espécie, né?
0: É.
4: Que, enfim, engloba animal. Vários tipos, né?
0: É.
4: Mas é tipo passarinho. Passarinho é um animal, mas tem várias espécies de passarinho e tal. Então, é tipo isso. Agora, se me perguntasse com o D que fede, eu ia falar dedo, mas enfiado é alguma coisa.
0: No nariz, né?
4: Só o dedo não fede.
0: Só o dedo não fede.
4: Mas se ele tivesse em algum emprego, né?
0: Muito bem, então amanhã a gente volta com 5

0: 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Maria Cecília e Rodolfo com Os Dias Bão.
1: Os Diabão
0: também.
1: Isso aí. Agora, a gente amanhã, eu espero que nesse horário estejamos já todos nos preparativos.
2: Brasil!
1: Pra comemorar uma vitória de 4-0 do Brasil amanhã contra o Haiti. Brasil! Vai, Brasil! Mas antes, a gente fica muito bem informado com os boletins de Milena Ciribelli.

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1: Vai ter brasileiro estreando na segunda rodada do torneio. Mas não vai ser com a camisa da seleção, e sim no apito. O árbitro Rafael Claus foi escalado para apitar a partida entre uma das seleções favoritas ao título, a Espanha, no duelo contra a Arábia Saudita, no próximo domingo, dia 21. E esse jogo não deve ser tão fácil assim, gente. Depois do empate frustrante na estreia contra Cabo Verde, os espanhóis vão entrar pressionados e precisando muito da vitória. Será que vão se comportar? O trio para esse jogo será totalmente brasileiro. Danilo Maniz e Rodrigo Figueiredo serão os auxiliares. Rafael Claus era o único dos três árbitros brasileiros que ainda não havia entrado na escala. Wilton Pereira Sampaio foi selecionado para a partida de abertura entre México e África do Sul. E Ramon Abate Abel apitou o jogo entre Bélgica e Egito. Claus está no seu segundo campeonato mundial. Em 2022, ele participou do torneio no Catar. Lembrando que esse ano, o Brasil é o país com mais árbitros principais convocados pela entidade máxima do futebol. Estão com moral os juízes brasileiros, hein?

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vamos juntos até 10 pra meia-noite. Rádio é massa! Ei, que coisa gostosa, que coisa boa! Tá chegando agora, aplausos e gritinhos. Eu quero você na cadeira cativa da Massa FM. O que, que é isso, Dilson? Cadeira cativa da Massa FM. É muito simples você participar aqui da nossa cadeira cativa. Você pode participar todas as vezes, todas as horas. É verdade. Deixando seu nome completo, telefone, participar das brincadeiras. Agora a gente vai brincar de enigma. 11-3509-9290. Você vai participar e pode levar para casa aspirador de pó vertical. Ele é vertical e também portátil. Você pode levar para onde quer que você queira para fazer aquela limpeza. A sua casa vai ficar mais limpinha, mais cheirosa, com praticidade. Vamos ganhar? Você vai gravar um áudio curto com seu nome e a resposta do enigma. Hoje é sobre novela. Você é noveleira ou noveleiro? É ou não é? É ou não é? Essa música foi a abertura de qual novela? Vamos conferir um trechinho aqui.

Liga, num áudio curto, animado no clima da Massa FM. Qual que é a novela que tinha como abertura essa música? Você sabe? Eu gravo o áudio aí. Isso e manda pra gente no 11-3509-9290. Boa sorte pra você. Começar com os meninos do Brasil aqui. Nuvem de Lágrimas, Chitãozinho e Chororó.

FM, por te amar assim, versão ao vivo, Marlon e Maicon. 8h14 aqui na Massa, noite maravilhosa. Obrigado pelo carinho, obrigado pela companhia, viu? É bom ter você aqui. Tem presente, tem mimo pra você que tá participando, brincando com a gente no Enigma de hoje. Mas o que, que tem de presente, Dilson? Acabei de chegar. É verdade? Chegou agora? Bem-vindo, bem-vinda. Só faltava você. Tapete vermelho, luz na passarela, tem aspirador de pó vertical portátil. Sua casa mais limpa, mais cheirosa e com muito mais praticidade. Isso é fácil, fácil, fácil de você ganhar. É só você gravar um áudio respondendo essa música. Foi a abertura de qual novela? Vamos ouvir um trecho?

0: Me diga aí, 11-3509-9290, um áudio bem animado com seu nome e a resposta do enigma, mas não esquece de algo muito importante. Abaixo aí do teu áudio, você coloca teu nome escrevido, né? E também o teu telefone. Esse meu português de Portugal também não tá com nada, né? Vamos lá.
1: Oi, boa noite.
0: Boa noite.
1: Essa música é o tema da abertura da novela Próxima Vítima, Simone.
0: Simone, obrigada. Próxima Vítima, será? Oi.
2: Boa noite, Gilson. Aqui, Andriele. E a novela era A Próxima Vítima.
0: Próxima Vítima. Eu não lembro. Eu assisti A Próxima Vítima? Acho que não, hein? Eu não tô tão noveleiro assim.
2: Boa noite, meu nome é Lígia. E foi tema da novela A Próxima Vítima.
0: Obrigado! Beijo! E eu aí aproveito, né, nessa brincadeira aqui, eu tô começando a querer ver essas novelas. Oi!
3: Boa noite, família massa. Aqui quem fala é a Adriele Santana, sou de Chapecó. Essa música, ela foi a abertura da novela Barriga de Aluguel, entre 1990 e 1991, por aí.
0: Barriga de Aluguel? Caramba! Será que é? Será? Será?
3: Boa noite, Dilson. Essa música é da Rita Lee. O nome da música é Vítima. Ela fez parte da novela Próxima Vítima, da Globo, 1995. Um grande abraço, minha rádio amassa. Cristina.
0: Em 95 eu não era nascido, não. Ah, eu não era nascido. Oi.
4: Aqui é Nilda. Essa música é da novela A Próxima Vítima.
0: Tá bom, obrigado, um beijo pra você. Todo mundo, né? Só todos, a maioria aqui tá falando A Próxima Vítima.
3: Essa música fez parte de Caminhos do Coração.
0: Ó, só porque eu falei, agora veio a Caminhos do Coração. Essa novela também não conheço. Oi.
5: Boa noite, Rádio Massa. O enigma de hoje é a música Vítima, da Rita Lee, da novela, da abertura da novela A Próxima Vítima.
0: Muito bem, será que é? Eu não posso dizer nada, eu não vi a novela. 95 eu nem era nascido.
6: Boa noite, Dilson. A música Vítima, que canta a Rita Lee, é a abertura da novela Próxima Vítima. Carlos Araucária, minha radiamassa.
0: Obrigado, Carlão. E você, acha que é qual novela? 11-3509-9290. Simone Mendes.

obrigado, tá? Pela companhia, por você estar aqui passando a quinta-feira junto com a gente. Noite tá gostosa, né? Clima tá gostoso, tá agradável. E você participa no 11-3509-9290 e me diz, essa música foi abertura de qual novela?

0: É muito bem. Vai diminuindo, tá? A gente vai diminuindo. 11-3509-9290. Tem aspirador de pó vertical e portátil de presente para você que vai responder em áudio curto com seu nome e a resposta do enigma, bem alegre, no clima da massa. Oi, boa noite.
1: Oi, aqui é a Mayara, o nome da novela é Próxima Vítima. Me manda um beijo pro Rony, que é o meu amor.
0: Aí aproveitou para mandar um beijão pro Rony, o amorzão dela. Oi.
2: Meu queridão, boa noite.
0: Boa
2: aqui
0: noite.
2: É o Adriano. Essa abertura aí, cara, é da novela de 1995, A Próxima Vítima. Que eu estou me recordando, é A Próxima Vítima, 1995. Minha rádio é massa. Quero o prêmio!
0: Boa sorte pra você, oi!
3: Boa noite, Massa FM, aqui é o Moisés. E essa música é tema da novela A Próxima Vítima, Rita Lee. Essa novela era maravilhosa, por sinal.
0: Valeu! Olá, quem é? Boa noite!
4: Boa noite a todos os ouvintes da Rádio Massa. Essa música é da novela A Próxima Vítima.
0: Obrigado! Beijo pra você! Oi!
5: Boa noite, Deus. Paulo Roberto, essa música é a abertura da novela A Próxima Vítima, cantada pela Rita Lee.
0: Obrigado, boa sorte pra você também. Quem mais? Quem mais? Quem mais?
6: Boa noite, essa música foi a abertura da novela A Próxima Vítima, Antônio de...
0: Obrigado, Antônio. 11-3509-9290. Envia sua mensagem. Qual que você acha que é a novela? Me conta.
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0: Cigana na Massa, 8h46. Hugo, Penny e Gabriel, e a gente quer saber, essa música é tema de qual novela? Aliás, foi tema de abertura de qual novela, hein? Primeiros acordes. Você sabe? Me conta. Oi.
1: Oi, Dilson. Boa noite.
0: Boa noite.
1: Sou a Fátima Alves. Uhum. E essa abertura foi tema da novela A Próxima Vítima. Minha rádio é massa.
0: Obrigado. Boa noite pra você. Olá, quem fala?
2: Boa noite, massa. Quem fala é Patrícia. Essa música é a abertura da novela A Próxima Vítima.
0: Beijo pra você. Quem mais? Quero falar com você, é verdade.
3: Boa noite, Dilson. O enigma de hoje é Próxima Vítima.
0: Próxima Vítima?
3: A novela Próxima Vítima.
0: Tá bom.
3: Meu nome é Maria Terezinha e um abraço e um beijo. Boa noite.
0: Boa noite, beijo pra você. Abraço também. Obrigado, Maria Terezinha.
4: Oi, boa noite. Essa música foi a abertura da novela Próxima Vítima. Luciana de Capivari.
0: Obrigado, Lu. Já tem resultado.

0: a sua vista, João Bosco e Vinícius.
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0: Primeiro, muito obrigado para você que participou, mandou seu áudio, mandou também texto. Obrigado de verdade pelo carinho, pela companhia. Quase todo mundo foi certeiro, certeira, a novela A Próxima Vítima. É o tema da novela A Próxima Vítima. Eu confesso que eu pensei que tava difícil, sério. Eu falei, não, esse vai ser difícil, vou ter que dar um montão de dicas, e não foi preciso, né? A maioria do pessoal já foi lá, ó, direto, A Próxima Vítima. Será que é por causa do nome da música? Mas

não fala, fala vítima, fala, falava vítima no trecho da música que eu coloquei? Não sei, vamos lá. Tem sorteio e obrigado, viu? Fico feliz de ter você aqui junto com a gente. Atenção, atenção, vai sair o aspirador de pó vertical e também portátil. Quem leva? Oi, Rutilene Queiroz Ávila, parabéns! Ganhou, Rutilene Queiroz Ávila 3347, final do telefone 3347, parabéns, viu, menina? A equipe de promoções da Massa entra em contato contigo a partir de amanhã, em horário comercial, tá bom? É, daqui a pouco tem a Voz do Brasil, não é isso? Depois a gente volta, 10 da noite, falando de amor, no Minha Saudade é Você, e ó, você é minha convidada especial.

0: 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As notícias do governo federal que movimentaram o país no dia de hoje.
1: Olá, boa noite.
2: Boa noite para você que nos acompanha em todo o país.
1: Quinta-feira, 18 de junho de 2026.
2: Vamos ao destaque do dia, saúde em casa.
1: O governo do Brasil lança programa de atenção domiciliar à pessoa idosa, o PAD Brasil.
2: Equipes vão atuar junto com os profissionais de saúde da família para atender em casa os idosos e diminuir a necessidade de hospitalizações.
1: E mais 21 cidades pequenas vão receber o programa Melhor em Casa, que leva atendimento com

0: contínuo do SUS no domicílio. Pablo Mundinho.
1: O atendimento é destinado principalmente a pacientes que receberam alta hospitalar, mas ainda precisam de acompanhamento intensivo para recuperar movimentos, autonomia e independência.
2: E ainda, direitos de crianças e adolescentes.
0: Combate ao trabalho infantil teve mais de 10 ações de fiscalização em 2025 e retirou mais de 4.300 crianças de condições laborais inapropriadas.
2: Por outro lado, o trabalho legal para jovens aprendizes cresceu e chegou a 726 mil contratos ativos.
0: E nós vamos falar também de combate às casas ilegais de apostas.
2: Operação Conto da Sorte mira em esquema de bets irregulares e pode ter movimentado 50 bilhões. Bilhões de reais em 3 estados. Nazi Brum.
3: Segundo as investigações, além de movimentação financeira incompatível com rendimentos declarados, existem indícios de lavagem de dinheiro e sonegação fiscal.
0: Hoje na apresentação da Voz do Brasil, Mariana Jungmann e Luciano Seixas.
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0: A Receita Federal coordena uma operação para investigar empresas que atuavam de forma ilegal no mercado de apostas, as chamadas bets.
2: A suspeita é que o grupo movimentou cerca de 50 bilhões de reais em esquemas de fraudes em 3 estados.
0: Entre os crimes apurados estão sonegação e lavagem de dinheiro.
3: A Operação Conto da Sorte foi realizada nos estados de Pernambuco, Ceará e São Paulo. E nesse primeiro momento, foca na obtenção de documentos e provas. Para isso, foram cumpridos 14 mandados de busca e apreensão. A investigação começou após a Secretaria de Prêmios e Apostas do Ministério da Fazenda fazer uma análise técnica numa autarquia criada pela Prefeitura de Bodó, no Rio Grande do Norte, que autorizava o funcionamento de empresas de apostas. A autarquia foi fechada por determinação do Supremo Tribunal Federal, mas as bets ilegais continuaram atuando. De acordo com o ministro da Fazenda, Dario Durigan, a movimentação ilegal pode chegar a 50 bilhões de reais.
4: A gente identificou um grupo de 37 empresas que atuavam no ramo das bets ilegais. Houve uma movimentação, a princípio, de 50 bilhões de reais. Essa é uma das várias operações que serão feitas para combater bet ilegal, rigor total, tolerância zero, melhor dizendo, com as bets ilegais.
3: Segundo as investigações, além de movimentação financeira incompatível com rendimentos declarados, existem indícios de lavagem de dinheiro e sonegação fiscal. Na ação, os agentes estão apreendendo documentos, celulares, computadores, dinheiro em espécie e passaportes dos envolvidos. A operação envolve 9 auditores fiscais, 6 promotores de justiça, 10 servidores da Receita Federal, além de 28 policiais civis e militares. Reportagem Nazi Brum.
2: Para garantir a vida de meninas e mulheres, o governo do Brasil tem implementado diversas ações integradas de prevenção, fortalecimento das redes de proteção e punição dos agressores.
0: E os resultados começam a aparecer. Os meses de abril e maio apresentaram redução de feminicídios no Brasil.
5: O número de feminicídios no país caiu nos meses de abril e maio deste ano, quando comparado ao mesmo período de 2025. Nesses 2 meses do ano passado, 262 mulheres foram mortas por machismo, possessividade dos companheiros ou outras razões relacionadas ao simples fato de serem mulheres. Nesse ano, foram 232 mulheres assassinadas nessas condições, uma redução de 11,45%. Em fevereiro, uma iniciativa do governo federal mobilizou os 3 poderes, executivo, legislativo e judiciário, para lançar o Pacto Nacional Brasil contra o Feminicídio. Na avaliação do secretário nacional de Segurança Pública, Chico Lucas, ações como essa contribuíram para que o Brasil apresentasse uma tendência de queda após 2 anos seguidos de aumento desse crime.
6: Quando há consolidação dos dados de janeiro a maio, a queda é da ordem de 0,47%. O que mostra uma reversão da tendência de aumento e agora nós estamos, de fato, tendo uma diminuição do número de feminicídios.
5: Também está em andamento a Operação Mulher Segura, coordenada pelo Ministério da Justiça e Segurança Pública, em parceria com o Ministério das Mulheres, secretarias estaduais e municipais e as forças de segurança. A ação tem como objetivo cumprir, até o fim do ano, todos os mandados de prisão em aberto por crimes contra as mulheres. O secretário nacional de Segurança Pública, Chico Lucas, ressaltou os principais números da operação, que já está na segunda fase.
6: Só no mês de março,